no carango. Ah, não importa. Onde quer que você esteja, quem quer que você seja, ótima noite. Obrigado, obrigado, obrigado. Obrigado pelo carinho, obrigado pela companhia. Tamo juntos e misturados sempre, viu? Quero você comigo. Super beijo a você, brotinho lindo que tá na escuta. Forte abraço, garoto esperto, que mantém comigo a sintonia. No clima, no pique de uma geração jovem. Simbora, eu e você, juntinhos, unidos, ligados, plugados na melhor do seu dial. Amigo Marcos Fernandes já tá chegando por aqui. Abração aí, obrigado pelo carinho, obrigado pela companhia pra você, ó. Pediu, a gente toca. Boa noite, Adalto. Tudo bem? Solta esse som nas ondas da 94. A cidade dá gosto de ouvir. Obrigado, é o Marcos Fernandes.

9:16. Aonde se tudo vai parar, errar? Lá na Infinita Highway. Engenheiros nas ondas da Number One. O Adalto, toca aí a música na saideira do Eduardo Costa. Toca, é claro que a gente toca. 9:16 agora.

0: Então, Eduardo Costa, na 94. Na saideira.
1: Boa noite, Adão. Se puder entrar aqui pra mim, ninguém vai tirar você de mim. Pode ser com o Roberto Carlos, ou então com o Leonardo. Mandar pra galerinha aqui do Salão do Zé, aqui no Lebron, toda minha família, meus amigos. Os meninos da Ida, do Pilates. O Zezinho da padaria, toda a turma lá, Badinha. Pessoal no Parque dos Acácias, toda essa turma aí que tá ligadinha aí na cidade, tá bom?
0: Tá bom.
1: Pra você e sua família. Obrigado. Boa noite aí, cidade da Gosto de Ouvir. Abadinha, pessoal no Parque dos Acácias, toda essa turma aí que tá ligadinha aí na cidade, tá bom?
0: Tá bom.
1: Pra você e sua família. Obrigado. Boa noite aí, cidade.

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4: 925, Country Club Vocal Boy George. Karma Camilia, simbora!

0: 24 minutinhos. Nos separam das 10 agora. Scorpions. Banda Orquestra Filarmônica. Aliás, com a Orquestra Filarmônica de Berlim, hein? Wind of Change. O vento da mudança.
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4: Opa, quem tá por aqui?
5: Que isso, hein, Aldatinho? É, Scorpions e Orquestra de Berlim, hein? Eu tenho essa aí no meu pendrive.
4: Meu amigo Fernando.
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4: Tá gostoso de ouvir. 22, faltando pras 10. Guns N' Roses.

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3: Vamos nessa então em 10:09. Quinto. Só alegria por aqui. 13 de agosto de 2026. Erasure na 94. 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

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Tona Cassiano Lemos 87. E do alto do edifício Libra, levando para você as melhores músicas, fazendo uma verdadeira salada musical. Todos os sons, todos os ritmos, todos os estilos, para traduzir a sua tendência. Boa noite, Adalto, tudo bem? Se der tempo, você escolhe uma música para mim, é a Lu. Oi, Lu, como vai você? Tá tudo beleza? Olha se você curte essa aqui, Lu, ó.

4, Cavaleiros do Apocalipse. Os Beatles da minha amiga. Feito. 10h21, giro rapidão, fica por aí. Quinto, caramba, amanhã já é sexta, só alegria. Fica que eu volto já.

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0: música de qualidade, Alson. Hotel California. Eagles, giro rapidão, volto já, fica aí. 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

0: ligado no Noite Livre, 10h43. E a turma aqui interagindo na Itatiaia através do nosso WhatsApp. Manda abraços pra nós aqui em Boston, por favor. Estamos trabalhando agora. Eu, Anderson, e o Rambo e o Lucas escutando vocês sempre. Ô Anderson, muito obrigada, bom trabalho pra turma que tá aí em Boston ouvindo. Que honra saber que vocês estão aí trabalhando, mas com o ouvidinho ligado no Brasil, é bom demais. Sintam-se abraçados, viu? A Itatiaia agradece pela audiência de vocês, mesmo estando aí distantes, a gente tá pertinho. Ó, a turma que tá lá na portaria 4 da Fiat, o Celinho, a Poli e o Bigode acompanhando com a gente. Bom trabalho aí. E o Zap, hein? Manda!
1: Ah, boa noite, Cátia. Tudo bom?
0: Tudo lindo.
1: Aqui é o Márcio Martins de Guanambi, Bahia. Sou caminhoneiro há 40 anos. E todas as noites eu sou ligado na Itatiaia. A rádio tá no caminhão aqui ligada a noite toda. Todas as noites estou ligado na Rádio Itatiaia. É a única rádio AM que eu amo, é a Rádio Itatiaia. Tá bom? Um beijo, fique com Deus.
0: Um beijo grande, muito, muito obrigada. E Guanambi, Bahia, olha só, gente, a turma tá ali, ó, volante grande. Só, ó, aquela buzina pra dar uma acordada na turma do volante grande aí, Fabatista. Cadê a buzina do volante grande, gente, ó? Ó, o sinal eletrônico chegou antes, marcando 10h45. Aê, agora sim. Acorda, meu povo, tá aí na estrada, ó, fica atento, tá na hora de dar uma parada pra descansar, inclusive. Ó, ah, vai ficar buzinando aí não, vai parar pra descansar, tem que ter cuidado na estrada, atenção redobrada. Aí vem aqui o Viu do Novo Riacho, Carla Bettina. Tô ligado, boa noite, Carla Bettina. 10h45, é intervalo agora, né, Fabito? E a gente volta daqui a pouquinho.
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2: 47 minutos é o Noite Livre aqui na Itatiaia, aquela noite em que a gente tá pertinho de você. Manda abraço para Coração de Jesus, Minas. Muito obrigada, Claudinei, pela mensagem. Um abraço para você, para todo mundo que tá aí na Itatiaia. Ô Fabito, e tem áudio? Tem a voz da nossa turma? Então manda que eu quero ouvir. Você fica mais tempo do que gostaria na internet, hein? Esse é o nosso tema de hoje.
3: Cássia linda. Eita. Com todo o respeito, a menina da voz mais maravilhosa da Rádio Itatiaia.
2: Uai, gente.
3: Tem uns caras aí bons também. Agora, vou voltar lá atrás, lá no cantinho. Poxa, como que aquela mulher foi áspera de falar que só tem gente feia nessa rádio aí, é todo mundo bonito. Eu acho que ela não tem coração, não. Só gente linda. E esse menino aí da parte da tarde hoje com o programa aí, o Maracanã aí, hoje arrebentou lá na porta da rádio.
2: Muito bom, muito bom.
3: Maravilha. Maravilha, vocês são nota mil, viu? Com todo respeito, viu, Cássia? Kátia? Cássia é linda.
2: Cássia, Kátia,
3: Cássia. Um abraço, é Nicolau Filho, equipe Camargos.
2: Ô, Nicolau, um beijo pra você.
4: Oi, Tatiaia. Eu tava vendo a foto do pessoal que trabalha aí. Nossa, como tem gente feia.
2: Eu
4: Meu
2: adoro
4: Deus
2: esse
4: do
2: áudio,
4: céu,
2: gente.
4: É todo mundo feio. Não salva ninguém aí, né?
2: Ai,
4: nem
2: ai.
4: Homem, nem mulher. Nunca vi tanta gente feia.
2: Nossa, como são feios, né?
4: Mas também para trabalhar em rádio, não precisa ser bonito, né? Porque não aparece. Nossa, como são feios.
2: Eu vou ouvir esse áudio 1 milhão de vezes e não vou me cansar dele. Ai, gente, isso é muito bom. Ouvir o Mar de Jesus de Santa Luzia. Eu não sentiria falta de nada se eu ficasse sem a internet. Até faço isso nas férias quando vou pro interior. Mesmo tendo internet, eu prefiro ficar desconectado das redes por um tempo. É o descanso mental. Faz você muito bem. Que coisa boa. Jailson Guilherme de Carandaí, um abraço para todos vocês da melhor rádio do Brasil. Sempre tô ouvindo. Fiquem com Deus. Amém. Um beijo. Mais áudio pra gente? Ah, manda aí.
5: Boa noite, Cássia Cristina.
2: Boa.
5: Tudo bem? Aqui é o Deus Ivan, motorista de aplicativo de Uberlândia. Eu vim em Itatiaia pela 105.5, Rádio Vitoriosa. Eu acredito que eu fico na internet o tempo suficiente para acompanhar as notícias, resolver os problemas do dia a dia. Agora, se eu tivesse que ficar 24 horas sem internet, com certeza o que eu iria sentir falta era de ouvir a mensagem da minha mãe. Todo dia é sagrado falar com ela. Boa noite, bom programa para todos.
2: Gente, isso é sagrado, com certeza. O Geraldo Antônio de Alvorada de Minas está ouvindo a Itatiaia. Obrigada. É música agora, Batista? Então vamos com a resenha do Cabral? Manda aí pra gente.

0: Bia do Cabral aqui no Noite Livre da Itatiaia. Quem tá com a gente aqui, ó, é, a turma tá em Januária. Hoje é aniversário da Lúcia, estamos comemorando em Januária, a turma lá da Rádio Voz News, o Otorino, Igor, Marcelo, Pastor Edmar, Davidson e Keila. E a Lúcia fazendo aniversário. Ei, Lúcia, parabéns, vida longa, que Deus abençoe a sua vida ricamente, aí tudo de bom pra você, viu? Um beijo. E se você tá fazendo aniversário, não falei seu nome, sinta-se abraçado, abraçada, parabenizado, parabenizada no dia de hoje, tá? Um beijo, parabéns. Em Nova Serrana, Dailton Celestino tá com a gente. Ó, o Zé do Vialejo tá ligado em Petrolina, Pernambuco. Falou que a temperatura lá, 24 graus no momento. E contou que no tempo dele não tinha internet, não tinha energia, não tinha nada disso e era tudo difícil. E falando que hoje, se passa uma hora sem internet, o povo endoida. É desse jeito. 10h54, a gente volta já já.
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0: Livre de volta, faltando 4 minutos para as 10. A Fátima Rodrigues de Caratinga falou que a ouvinte era recalcada e mal amada, que chamou a gente de feio. Falou que aqui todo mundo é profissional e lindo, aparentemente de coração, principalmente de coração. Quando a aparência fica devendo, a gente vai no coração e tá tudo certo. Um beijo, querido, obrigada, viu? É, te escuto todo sábado, é o Marco Barbosa de Ouro Preto e agora à noite enquanto a gente estiver aqui e tudo mais e depois quando eu estiver também você continua ouvindo, é, tem que ficar todo dia na Itatiaia no Noite Livre também, viu? Ô Batista, tem áudio aí? Manda.
5: Internet é uma coisa muito boa. Boa noite, é Jader aqui de Montes Claros. Internet é uma coisa muito boa. Porém, as pessoas não ouvem da forma que deve ser usado. Entendeu? Criança, muito tempo na internet. As esposas, o dia inteiro em rede social. Entendeu? A internet foi feita para evolução, não para trás. Meu ponto de vista é isso.
0: Obrigada. Vai colher as esposas de internet, internet, marido de internet, vendo bobagem na internet. É assim, gente. A gente fica lá, a gente entra, vê um negócio, vai vendo o outro, vai pra uma lojinha e aí vai longe. Fabiano Soares de Montes Claros, mas mora em Porto Nacional, Tocantins, ligado. Obrigada. Alexandre Pires chega com o hino nacional brasileiro agora. É, evidências. Essa aí é o hino extraoficial do Brasil. A voz do Xandinho, então, ó. Canta, meu Xandinho.

0: verdade, que tem saudade. Ei, Alexandre Pires, Evidências, encerrando o nosso Noite Livre, ó, sinal eletrônico marcando 11 em ponto. Boa noite, muito obrigada pela companhia. Ó, tá na hora, tá? É hora de Repórter Itatiaia com Aline Neves. Na sequência tem apito final. Um beijo, ótima noite pra todo mundo. E a gente se encontra no sábado retrô. No próximo sábado, às 14h. Amanhã é o Guti Guti aqui no Noite Livre. Beijo, gente. Tchau, tchau.
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2: 11h em Belo Horizonte, 22 graus na Itatiaia, umidade relativa do ar 63%, com edição e apresentação de Aline Neves, começa agora o Repórter Itatiaia. Vamos direto com o destaque de polícia, Alice Brito.
3: Uma mulher que ainda não teve a identidade revelada foi encontrada morta dentro da própria casa no bairro Vale da Prata, em Ribeirão das Neves, na Grande BH. Informações preliminares da PM dão conta de que vizinhos da mulher acionaram as forças de segurança após ela sumir. O corpo dela possui marcas aparentes de golpes de faca. Contudo, a polícia ainda não sabe há quanto tempo o corpo da mulher estava no local e nem se sabe se ela mora na casa sozinha ou com alguém. Até o momento, nenhuma linha de investigação é descartada. O caso ainda será investigado. Repórter Alice Brito.
2: Justiça pede condenação de homem preso por matar namorada com mais de 100 facadas.
4: Ministério Público de Minas Gerais denuncia por feminicídio qualificado e furto mediante fraude Gustavo Dutra Lima, de 24 anos, no processo da morte da estudante de medicina Letícia Moraes de Vasconcelos Rodrigues, de 40 anos, que foi assassinada com 135 facadas. O crime foi em junho desse ano na casa da vítima em Barbacena, na região do Campo das Vertentes. Conforme a denúncia do MP, o feminicídio foi cometido com emprego de meio cruel e o uso de recurso que dificultou a defesa da vítima. Como divulgado pela Itatiaia à época do crime, o casal teria se conhecido no curso de medicina e, conforme familiares e amigos da vítima, era um relacionamento bastante conturbado. Em fevereiro, Letícia havia registrado um boletim de ocorrência por ameaça contra o namorado, mas acabou reatando o relacionamento. Gustavo foi preso na cidade de Bom Jardim de Minas, a 180 quilômetros de Barbacena. Ele está preso preventivamente. Na denúncia, o Ministério Público reforça o pedido da manutenção da prisão preventiva de Gustavo. Repórter Amanda Antunes.
2: O governo brasileiro inicia o processo para aplicar a lei da reciprocidade contra os Estados Unidos após o novo tarifaço anunciado pelo presidente Donald Trump. A medida prevê a notificação do governo americano e abre caminho para que o Brasil avalie possíveis contramedidas às tarifas impostas aos produtos brasileiros. O processo passa pela CAMEX, a Câmara de Comércio Exterior, e inclui análises técnicas, consultas aos setores afetados e negociações diplomáticas. A abertura do procedimento não significa uma retaliação imediata, já que a eventual adoção de tarifas contra produtos americanos depende do cumprimento de várias etapas e de uma decisão posterior do governo brasileiro. A estratégia permite ao Brasil manter a possibilidade de resposta enquanto busca uma solução negociada com Washington. A lei da reciprocidade funciona como instrumento para que o país adote medidas contra barreiras comerciais consideradas abusivas ou prejudiciais aos interesses brasileiros. A gente lembra, né, que já estão em vigor as tarifas de 37,5% sobre produtos brasileiros. Os Estados Unidos alegam concorrência desleal com empresas financeiras norte-americanas por conta do PIX e ainda denúncias de trabalho forçado.
5: O presidente do Senado, Davi Alcolumbre, anunciou que a próxima semana de esforço concentrado da casa, entre os dias 31 de agosto e 4 de setembro, será totalmente presencial. A determinação foi feita no encerramento da sessão de hoje. Segundo Alcolumbre, os gabinetes serão comunicados oficialmente para garantir a presença dos parlamentares aqui em Brasília. O presidente do Senado afirmou que a organização do calendário busca conciliar os trabalhos legislativos com a campanha eleitoral, já que neste ano, 2/3 das cadeiras da casa estarão em disputa. Durante a semana de esforço concentrado, os senadores devem votar projetos considerados prioritários antes do avanço do calendário das eleições. De Brasília, Aline Peçanha.
2: TSE, Tribunal Superior Eleitoral, suspendeu hoje o processamento de novas filiações partidárias no sistema de filiação partidária após identificar tentativas de alterar partidos do presidente Lula e do caso do senador Flávio Bolsonaro. Nesta quinta, Flávio Bolsonaro não conseguiu registrar a candidatura à presidência da República ao parecer filiado ao partido Missão nos registros da Justiça Eleitoral. Horas depois, o presidente do TSE, ministro Cássio Nunes Marques, determinou o restabelecimento da filiação ao PL e também decidiu que deve ser excluído do histórico partidário o vínculo com o partido Missão. A volta do político ao Partido Liberal já aparece no sistema do Tribunal Superior Eleitoral. Agora a condição do tempo.
6: Sexta-feira de céu parcialmente nublado no Jequitinhonha, Mucuri, Rio Doce, Zona da Mata, Campo das Vertentes e região metropolitana. Nas demais regiões mineiras, céu claro parcialmente nublado com névoa seca. Em Minas, os termômetros oscilam entre 12 e 36 graus. Em Belo Horizonte, sexta-feira de céu parcialmente nublado. Não chove. A temperatura mínima fica perto dos 16 e a máxima próxima dos 32 graus. Esta é a previsão do Instituto Nacional de Meteorologia. Repórter Fernanda Viegas.
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7: 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Amigas e amigos do agro, entre as principais regiões produtoras de carne bovina, Minas Gerais se apresentou pelo Brasil com aumento na arroba hoje. Enquanto a maioria dos estados produtores manteve preços estáveis, produtores mineiros saíram no lucro com aumento no valor da arroba. Vamos conferir como ficou os preços em São Paulo, que ontem estava com R$350 a arroba, hoje baixou para R$348,50. Goiás estava com R$338, baixou para R$337,50. Minas Gerais estava com R$338 e subiu para R$340. Mato Grosso do Sul, R$342, se manteve a mesma coisa de ontem para hoje. E no Mato Grosso, R$333,50 também o preço de ontem e o preço de hoje. 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

0: Muito boa noite pra você que tá ligado com a gente aqui na Itatiaia nesta quinta-feira. São 11 horas da noite, mais 9 minutinhos. Está começando o seu apito final desta quinta-feira, 13 de agosto de 2026. Com apresentação e produção, comigo, Paulo Azeredo. Os comentários de Emerson Romano. A coordenação de Alexandre Simões. E a direção é de Michel Ângelo. Vamos então aos destaques do apito final desta quinta-feira. Começando com o Cruzeiro. Destaque inicial do Cruzeiro com Rubem Júnior.
1: Cruzeiro já deixa de lado Copa Libertadores, tem o foco voltado para o brasileiro e possibilidade de mudanças no domingo contra o Corinthians.
0: E o destaque inicial também aqui no apito final do Atlético com Cláudio Rezende.
2: Caminho aberto pro Galo. Fred rescinde contrato e será reforço alvinegro. Zagueiro tem lesão e fica fora por um tempo.
0: E o destaque do América hoje com ele, Lucas Sanches.
3: Coelho pode ter reforços para duelo mineiro contra o Athletic e lista de saídas aumenta em meio à reformulação na temporada.
0: Destaque também chegando do Rio de Janeiro, alô Wellington Campos.
4: Flamengo não deverá poupar jogadores contra o Mirassol pensando no Cruzeiro.
0: Muito bem, hoje então, quinta-feira, como eu disse, 12 de agosto, aqui na capital mineira, em Belo Horizonte. E neste momento marca 21 graus de temperatura, a umidade relativa do ar 59%. Está começando o seu apito final.
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0: são 11 horas e mais 13 minutos, 11:13 aqui na Itatiaia. Ele está ao meu lado, vai comentar o apito final dessa quinta-feira. Alô, Emerson Romano.
1: E aí, Paulo, tudo bem?
0: Boa noite.
1: Boa noite, Azeredo, boa noite quem nos acompanha. Vamos falar muito nesse apito final, porque tem coisas acontecendo na Copa Sul-Americana, Libertadores, Jesus amado.
0: Chiripoca tá piando no peru lá, viu?
1: Tá.
0: Vou te contar uma coisa, viu?
1: Estão colocando
0: chinelo
1: água.
0: Chinelo tá comendo lá no peru, viu? Estão
1: colocando água no fogão.
0: Vou te contar, 6-1, rapaz. Cienciano e Botafogo, 6-1 pro time do Cienciano. O Frank vai cair hoje.
1: É, o negócio tá feio pro lado dele, viu?
0: Vai aguentar não, viu?
1: A situação dele.
0: Vai aguentar não. É a Copa Sul-Americana. Mais cedo nós tivemos aqui, ó, já atualizando pra vocês os resultados aqui, abrindo o nosso apito final. O Vasco empatando em casa com o Olímpia, 0-0, né, Romano?
1: Bom resultado pro Olímpia.
0: Bom resultado, né? O jogo da volta semana que vem no Paraguai. E o Santos pegou o Macará do Equador. E cortou um dobrado, né? Venceu. 2-1 contra a equipe do Macará, vai jogar no Equador agora.
1: É, na próxima quinta-feira. E o interessante é o seguinte, o vencedor do confronto, né? Entre Atlético e Bragantino, pega o vencedor de Santos ou Macará.
0: Em passar, pega o vencedor desse confronto aí, como disse o Romano mesmo. E pela Copa Libertadores, o Romano citou aqui, tivemos um jogo que tá acontecendo agora nesse momento, né? Tá em andamento, Rosário Central e Corinthians, tá 0-0 na Argentina, bom resultado pro Corinthians. E aqui no Brasil, o Mirassol, lá no interior paulista, acabou empatando com a LDU de Quito, 1-1, saiu na frente com o gol do Eduardo, ex-Cruzeiro, tomou o gol do Estrada, aos 36 da segunda etapa, resultado ruim, né, Romano?
1: E vai subir a serra.
0: É.
1: Aí vai ser complicado, tem altitude. Vai ser complicado pro Mirassol.
0: O Botafogo eu vou te contar, viu? Eu não vou descartar ali um 7-1 não, porque o time perdeu o rumo lá no Peru, viu, Romano?
1: É, a situação tá bem complicada pro Botafogo. 6-1, ainda tem um tempinho de bola rolando, não se assuste se pintar um 7-1 aí, e 7-1 você sabe que dá uma tristeza danada, né?
0: Dá mesmo. Agora são 11:16, meu amigo, minha amiga, atenção, hein? 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Vamos falar do Cruzeiro, hein? Agora aqui no nosso apito final, começar falando do Cruzeiro Romano, que ontem, Romano, antes de chamar o Rubem Júnior aqui,
1: dizer o seguinte, lembra do Alan?
0: Alan.
1: Acabou de ser expulso.
0: Ex-Atlético. É. Do Corinthians.
1: Acabou de ser expulso.
0: Alan o Brabo, não era assim que ele falava?
1: Era.
0: Era Alan o Brabo?
1: Acabou de ser expulso.
0: Tá faltando ali quanto tempo, Romano? Estamos com 81, não é isso? 9 minutos. 9 minutos pro Corinthians segurar lá na Argentina e levar um empatezinho pra Arena Corinthians semana que vem. Ô Romano, Cruzeiro e Flamengo, gostou do jogo? Achou que foi um jogaço? Achou que foi um jogo tradicional de Copa? Ou não gostou do jogo?
1: Eu gostei do jogo, eu só não gostei do vacilo que o Cruzeiro acabou dando, né? Tomando o gol, mas eu gostei do jogo, gostei mais do primeiro do que do segundo tempo, pra falar a verdade. Eu achei o primeiro tempo melhor.
0: É, e o Cruzeiro com esse resultado volta vivaço, né? Pro Maracanã e tem jogado melhor fora de casa, né?
1: Exatamente, e outra coisa, o Maracanã que...
0: Não é que passando pano, nada não, é uma realidade, né?
1: Sim.
0: Fora de casa só perdeu pro São Paulo com Arthur Jorge no comando e foi lá no início do trabalho dele, né?
1: É, ainda tava montando o time, não tinha as opções que ele tem agora e sabe muito bem o que é jogar no Maracanã, né? Ele comandou o Botafogo, ele sabe como é jogar no Maracanã. Cruzeiro tem um time para bater de frente com o Flamengo, sim, e a responsa toda é do Flamengo, que vai estar ao lado do seu torcedor. Com o investimento que foi feito no Flamengo.
0: Já saiu da Copa do Brasil.
1: Exatamente, não está mais na Copa do Brasil, é a Libertadores, Campeonato Brasileiro, Palmeiras mesmo dando as patinadas, ainda tem uma diferença legal. Então, a responsabilidade, eu coloco como obrigatoriedade do Flamengo. Cruzeiro vai tranquilo para esse jogo.
0: E a pressão toda também para cima do Jardim, né?
1: O Leonardo Jardim que não consegue.
0: Se perder pro Cruzeiro, ele cai?
1: Eu não sei se cai, porque vai depender muito do time reagir no brasileiro ou não. Mas que ele sobe no telhado, sobe.
0: Vamos falar então do Cruzeiro aqui. Alô, Rubem Júnior, tá chegando com a gente aqui no apito final pra falar do Cruzeiro, porque o time do Cruzeiro agora muda a chavinha, muda o foco, né, Rubinho? Sai da Copa Libertadores e vai para o Campeonato Brasileiro, vai pegar esse Corinthians aí, ó, que tá em campo agora contra a equipe do Rosário Central, não é isso, meu caro Rubem Júnior? Boa noite.
2: Boa noite a você, Paulo Azeredo, Emerson Romano, alô meus amigos e minhas amigas do apito final da Itatiaia. Quintou, Cruzeiro sem muito tempo para respirar, já tem um foco voltado para o Campeonato Brasileiro, jogo contra o Corinthians, 19h30 no domingo na Arena Corinthians. O Cruzeiro que já não perde há um bom tempo no Campeonato Brasileiro fora de casa, inclusive sob o comando do técnico Arthur Jorge, foi apenas uma derrota fora pro São Paulo no Morumbi. De lá para cá regulando e tem a possibilidade do G4 da competição. Lembrando, tem 33 pontos, está 2 pontos do quarto colocado Fluminense, que encara o Palmeiras no sábado. Por isso, possibilidade real do Cruzeiro entrar no G4 da competição. Mas ainda falando sobre o jogo de ontem, o empate contra o Flamengo agora vai decidir no Rio. Vamos trazer a palavra do Arthur Jorge aqui no apito final sobre a polêmica envolvendo atacantes. Ainda falando sobre o jogo de ontem, o empate contra o Flamengo agora vai decidir no Rio. Vamos trazer a palavra do Arthur Jorge.

0: contribuíssemos no gol, trabalhou também muito. Não gostei da forma como ele se manifestou por não querer sair, mas isto faz parte do jogo, os jogadores não querem sair, mas há que ter respeito pelas decisões que são tomadas e sobretudo respeito pelos jogadores que vão entrar. Não é por mim que eu manifesto, é por aqueles que vão dentro de campo, e nós temos que perceber que não há ninguém mais importante que a equipe.
1: Agora vamos ouvir o outro lado, o atacante Arroyo, falando sobre o que fez o atacante sair, né? Injuriado, bravo de campo, muita vontade em excesso. Fala, Arroyo!
2: Não passou nada, creo que fue un momento normal del juego, ¿no? La calentura del partido, uno no quiere salir, pero hay que entender que tenemos compañeros que lo pueden hacer muy bien también, y se notó que el que entró por mí y los que entraron lo hicieron de la mejor manera. Y no, algo normal entre Míter y yo, que eso lo solucionamos acá entre nosotros y ya, nada, de lo normal.
1: Isso mostra vontade sua, vontade em ser titular, em ter uma sequência, é um pouco disso também? Um excesso de vontade.
2: Sim, como digo, é algo que jamais um não quer sair, mas como digo, há que entender que temos companheiros que lo podem fazer bem também, e a calentura do partido levou a isso, mas normal, algo normal de futebol.
1: Obrigado, Arroyo, conosco aqui no apito final da Itatiaia. 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Então, Arthur Jorge falou, Arroyo também, coisa de jogo que acontece, né, Paulo Azeredo?
3: É aquela discussão lá, Romano, a gente já viu várias vezes, né, cara?
4: Nossa, a gente tá acabando de ver ali, ó, no Rosário e Corinthians, toda hora para uma discussão, um peitando o outro, reclamação, já teve jogador expulso, é coisa do jogo, e é coisa de Libertadores, cara, porque é o seguinte...
3: Sangue quente ali na hora.
4: É, né? E vale vaga. Vale vaga, você não pode dar aquela vacilada. Vale vaga a próxima fase.
3: Não teve aquele desrespeito, assim, não.
4: Não
3: xingou, não, né?
4: Não.
3: Eu achei também que o técnico do Cruzeiro, o Arthur Jorge, agiu rápido e corretamente.
4: Sim.
3: Já mostrou quem manda e falou, meu filho, senta aí, fica na
4: Exatamente.
3: Sua.
4: Exatamente, já chegou a fazer, baixa sua bolinha aí, senta aí, vem outro jogador e ali você vê o cara que gere grupo. A atitude dele.
3: E tem o grupo na mão, né?
4: E tem o grupo na mão e que gere o grupo. E que chegou rapidamente, apagou o incêndio. Falou, não, vem cá, sai
3: aqui.
4: Botou
3: o dedo em risco pra ele, falou, fica quieto
4: assim,
3: aí.
4: Fica quieto, fica na sua, baixa sua bolinha e já apagou qualquer tipo de incêndio. Porque se ele deixa acontecer, aí a situação, até pra ele, pra administrar depois, fica difícil. Ali ele já apagou o incêndio no início.
3: E sabe como que você tá falando, a gente pode confirmar? Na zona mista. O Arroyo tava mansinho, né?
4: Exatamente.
3: Mansinho.
4: É, falou assim, você fez um golaço, fez, mas ó, quem manda aqui sou eu. Baixou a bolinha, baixou a bola aí, tá? Fica na sua, lá no vestiário deve ter tido aquela famosa comida de rabo, e aí na zona mista ele tava manso.
3: É, tava mansinho, viu? Ô, Rubinho, vamos falar do jogo do final de semana agora, né? Porque é o Corinthians que tá jogando agora lá, ó, tá empatando com um a menos, o Alan foi expulso contra o Rosário Central, Rubinho. E que o Arthur Jorge tá pensando em relação a esse time do Cruzeiro, hein, Rubinho, para pegar o Corinthians?
1: Pois é, Paulinho, sobre o que vem fazendo o técnico Arthur Jorge, desde a sua chegada, não tem competição que é priorizada, Campeonato Brasileiro, Copa do Brasil, Copa Libertadores, ele coloca o que tem de melhor em campo, avaliando também a questão física, sobre isso, pensando na outra semana, duelo decisivo contra o Flamengo, daqui a pouco quero a opinião de vocês no estúdio, mas o Arthur Jorge fala sobre a parte física, se contra o Corinthians vai ser time titular, vamos ouvir o técnico do Cruzeiro.
0: Não, identidade não vai mudar nunca. Nós temos que mudar por vezes algumas o próprio 11. Aproveito para lhe dizer, para lhe lembrar que, por exemplo, nós devemos ser das poucas equipas que vai fazer a partir do jogo do Corinthians

0: 4 jogos com diferença de 2 dias entre cada uma delas. Não sei se no Brasileirão ou no Brasil vai existir uma outra equipa a fazer o mesmo. Nós vamos jogar Corinthians, depois Flamengo, Flamengo e Atlético Mineiro com 2 dias de intervalo. Portanto, percebam o que isso é em termos de exigência física para todo o elenco. E por isso a necessidade do elenco todo estar preparado para jogar, de estar completamente e totalmente identificado com aquilo que é a ideia, aquilo que é a identidade da própria equipa, para que possamos, em momento algum, dispensar aquilo que são os nossos principais valores. E, portanto, isso vamos mantê-los onde quer que seja e contra quem quer que seja. Isto é seguro.
1: Obrigado, Arthur Jorge, conosco aqui no apito final da Itatiaia. 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Para o jogo contra o Corinthians, o que pretende fazer o técnico Arthur Jorge? Muito pouco tempo de preparação, é mesmo ter os atletas que ele não vem utilizando, mas mesclando a equipe, não completamente reserva, não é, né? O técnico Arthur não vem fazendo isso nessa sequência pesada que ele vem tendo. Então, Cruzeiro forte e vai dar sequência para o Zé Lucas no meio campo, para o próprio João no ataque. Wesley, que pode ser titular contra o Flamengo, deve ser poupado. Vamos aguardar esse Cruzeiro mesclado para o jogo contra o Corinthians. Paulinho.
2: O Romano, a gente não sabe o time que vai a campo, mas o que ele colocar a gente tem que aceitar, porque nesse momento não tem nem conversa, né, Romano? É quarta-feira, o pensamento total do Cruzeiro, né?
3: É, mas o Cruzeiro tem uma vantagem, ele tem banco, né? É, ele pode mesclar o seu time, ele pode colocar os jogadores que estavam na reserva, mas o Cruzeiro vai com um time forte contra o Corinthians em São Paulo. O problema é quando você tem male, como diz um amigo meu, 11 e olhe lá. E aí você olha pro banco e fala assim, meu Deus do céu, vou colocar o quê? E o Cruzeiro agora tem, o Cruzeiro se reforçou e isso foi importante porque o Cruzeiro tá em 3 competições, né? E você precisa de banco porque é jogo em cima de jogo, é muito jogo, é meio de semana, final de semana, meio de semana, final de semana. Então, hoje o Cruzeiro pode se dar, entre aspas, ao luxo de mesclar o time, de fazer um time mesclado, colocando um meia força ali, ó. Terminou o jogo lá do Botafogo, hein?
2: Um modo 6.
3: 6-1 pro Cienciano. Teve até o último lance lá. O Edenilson marcou o gol, mas estava impedido. Então, o Cienciano veio pro Brasil com uma baita vantagem na semana que vem.
2: Pode tomar de 4.
3: É, meu amigo.
2: Agora, Romano, ainda em relação a essa questão do Cruzeiro, a gente falou sobre essa questão do time para domingo. Agora, Rubem Júnior, pro jogo de quarta, aí o Arthur Jorge já tem boas notícias, porque tem jogadores importantes que estarão de volta, não é isso?
1: Pois é, pensando no jogo contra o Flamengo pela Copa Libertadores, tem o Fagner de volta que cumpriu suspensão, no meu campo, Lucas Romero também volta a assumir a função e a manutenção do que foi utilizado o técnico do Cruzeiro pro jogo de ida. Lembrando, ainda tem uma interrogação por ser fora de casa, se vai com o Rojas ou se vai com o Vidalba. O jogo do próximo domingo contra o Corinthians vai falar muito a respeito disso, porque se for o Rojas pro jogo, Vidalba é o mais cotado pro duelo contra o Flamengo. Tá certo, Paulinho? Eu volto nos destaques finais.
2: Combinado então, Rubem Júnior. Agora são 11:30, 11:30 aqui na Itatiaia. 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
2: Muito bem, 11:34, 11:34 aqui na Itatiaia. Vai dar um alô pra turma do YouTube aqui, ó. Rainer Joaquim negadinho com a gente, o Cristiano 2025 também mandando por aqui, Edith Souza também ligadinha. Alô Renato Paris, hein? É, ele também, o Vitor Cambraia, estão ligadinhos aqui dizendo que querem ouvir as notícias do Atlético, daqui a pouquinho, hein? Daqui a pouquinho aqui no apito final. Quem mais aqui? Silas William, Silva Neto, o pastor José Carlos Assis, é a turma que tá ligada no YouTube da Itatiaia, no arroba Itatiaia Esporte, aqui no nosso apito final. 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Vamos chamar aqui o Lucas Sanches para falar do América. América tem jogo importante contra o Atlético no final de semana pela Série B do Campeonato Brasileiro. E o Coelhão, Lucas Sanches, está focado e se preparando para esse compromisso, não é isso? Um abraço para você, boa noite.
3: Boa noite, um abraço para você e para quem tá com a gente no apito final da Itatiaia nesta quinta-feira, que teve os jogadores do América pela manhã no CT Lana Drummond, dando sequência à preparação para o Clássico Mineiro de domingo. 18:30 tem o Atlético no Independência pela rodada 22 da Série B do Campeonato Brasileiro. Nesta quinta, a gente teve boas notícias vindas do departamento médico. Os laterais pela direita, Alex Silva e Fábio, iniciaram a transição do departamento médico e aí já existe a expectativa para que eles sejam relacionados para este duelo. No caso do Alex Silva, que assumiu a titularidade e vinha comandando a lateral direita do América, ele estava tratando dores no pubis, estava fazendo trabalhos internos e agora iniciando a transição, pode e deve ser, quem sabe, relacionado para esse jogo contra o Atlético, ele que tem assumido a titularidade na posição. No caso do Fábio, ele sofreu uma lesão muscular antes mesmo da estreia, um problema na coxa, por isso ainda não teve condições de jogar a primeira partida pelo América. Agora, tendo o Alex e o Fábio inicialmente à disposição, o técnico Humberto Loser pode até relacioná-los para este jogo de domingo no Independência. Caso um ou os dois deles não tenham condições de jogo, aí o Felipe da Hora, que já assumiu a bronca diante do Botafogo de Ribeirão Preto, também pode ser acionado mais uma vez, desta vez para a partida contra o Atlético. Humberto Loser também pode ter novidades no meio-campo. E aí eu tô falando especialmente sobre o Felipe Amaral. Ele teve uma lesão na última rodada contra o Botafogo e está cumprindo aquele chamado protocolo de concussão, com alguns dias fora das atividades. Ele pode voltar aos treinamentos a partir de amanhã, sexta-feira. Se tiver condições, se tiver tudo tranquilo com ele, a tendência é que seja relacionado e até mesmo titular diante do Atlético. Caso isso não aconteça, o Jiménez, que vem surgindo como opção, tende a ser ou escolhido para ser acionado no setor. Ainda no meio-campo, Gustavo Barreto veio do futebol japonês, foi apresentado já há mais de uma semana e ele pediu aproximadamente 7 dias para aprimoramento físico. O jogador vem treinando normalmente com os demais companheiros, está participando de todas as atividades e já cumpriu essa semana que ele pediu para se preparar fisicamente. Então também há expectativa para que esse jogador seja relacionado e, quem sabe, faça também a sua estreia pelo América diante do Atlético no domingo. São algumas novidades interessantes que o Humberto Loser tem à disposição para esse jogo que é muito importante. O América que empatou com o Atlético no primeiro turno e precisa muito da vitória para seguir a sua luta contra o rebaixamento na Série B.
2: Romano, tava vendo aqui a tabela do Campeonato Brasileiro, todo mundo sabe, a América tá mal, tá no Z4, né? Aquela coisa toda, mas 11 pontos é o vice-lanterna. O primeiro fora da zona tem 25 pontos, Romano.
4: É, então detalhe, se você pegar dentro do Z4, hoje, o América tem uma diferença gigantesca de 9 pontos pro Avaí e pro Londrina.
2: Isso.
4: Dentro do próprio Z4.
2: Já tá longe, né?
4: Tá longe. Mesmo se ele vencer, não sai da posição. Ele continua na 19ª. Só que tem um detalhe. Se ele perder pro Atlético e por um acaso a Ponte Preta vencer, a Ponte Preta volta o América pra zona de rebaixamento. Então a situação do Coelho, ela é complicadíssima, para não dizer o mínimo. E ele vai pegar o 11º melhor visitante da Série B, que é o Atlético.
2: É, o Atlético que tá aqui, ó. 31 pontos, batendo na porta. A gente pode dizer aqui do G6, porque é aquela coisa, né? A Série B esse ano, os dois primeiros se classificam diretamente, né? Sobem para a Série A do ano que vem. Depois o terceiro, o quarto, o quinto e o sexto, eles disputam um playoff, né? Um mata-mata. Então o Atlético tá com 31 aqui, ó. O Novo Horizonte tem 33, é o sexto colocado.
4: Exatamente, ele tem todas as condições de entrar nesse grupo dos seis aí e se classificar para a próxima fase. Um belo trabalho do Alex.
2: Isso que eu ia falar agora, Alex Cabeção, né? Alex Talento.
4: Alex Talento.
2: Passou pelo Cruzeiro, camisa 10, é como jogador e agora é técnico do Atlético. Ô Lucas Sanches, atualiza pra gente a situação de mercado do América e também do DM, Departamento Médico.
3: Pois é, tem mais novidades, tanto no departamento médico, como também no mercado. Vamos começar com a posição do gol. Fabrício Calazans já tinha informado na programação da Itatiaia sobre o retorno do Cássio. Cássio Menezes, que é uma das opções pro Gustavo no gol do América, depois de 7 meses, voltou aos treinamentos. Ele que passou por uma cirurgia no menisco do joelho, um longo período de recuperação, e até fez uma publicação nas redes sociais celebrando o seu retorno depois de tanto tempo. Claro, ele não deve ser relacionado já para essa partida diante do Atlético, mas quem sabe em algumas semanas ele inicie a transição e volte a ser uma opção. Cássio, que só tem 3 jogos pelo profissional do América, todos na temporada passada. Quando acionado, não comprometeu. Então, pro futuro, ele pode ser sim uma opção interessante para o América. E a gente fecha essa segunda parte com o fim de um ciclo no Coelho. Lateral direito, Johnny, teve a rescisão de contrato publicada no BID da CBF. No mês passado, o presidente do América, Márcio Vidal, já tinha destacado em entrevista coletiva que ele estava fora dos planos. O jogador que está emprestado pelo Fluminense agora teve a rescisão confirmada e vai seguir o seu rumo em outra equipe. Desta forma, a reformulação do América nesta temporada já chega a 14 saídas. O Coelho que vai tentando mexer as suas peças pela salvação na Série B do Brasileiro. E nesta rodada 22, a equipe americana começa na vice-lanterna, pode chegar à última posição, dependendo da combinação de resultados, e tem 14 pontos de distância para a primeira equipe fora da zona de rebaixamento.
2: É, a situação da América é complicadíssima, viu, gente? É, tem que pegar no terço aí, como se diz, né, Romani?
4: Terço, novena, as fogueiras santas, tudo aí, porque, meu amigo,
2: tá complicado,
4: viu? Tá feio.
2: O negócio tá complicado. 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Muito bem, falamos do América aqui no nosso apito final. São 11h43. Vamos falar então do Galo, hein? É, Atlético de olho aí. Falamos do Santos, que venceu o Macará do Equador 2-1. Semana que vem tem o jogo de volta. E se o Atlético passar do Bragantino, vai pegar o vencedor de Santos e Macará do Equador. Então vamos falar do Atlético, que teve uma quinta-feira movimentadíssima nos bastidores, meu caro Cláudio Rezende, porque finalmente o Galo chegou a um acordo com o Fenerbahçe da Turquia e o meio-campista Fred, a gente pode dizer, né, o Rezende, já é do Galo, não é isso? Um abraço, boa noite.
0: Um abraço, boa noite a você também, a todos do apito final nesta quinta-feira agitada nos bastidores do Galo. A novela próxima de um fim e um final feliz para o atleticano. Fred rescindiu o contrato já ao acordo dele com o Fenerbahçe, clube que ele defendeu nos últimos anos, e houve também um acordo para que ele seja jogador do Galo. Nesta transação, que durou meses, a presença fundamental do Paulo Brax, né? Que do lado do Atlético conseguiu alinhar todas essas pontas e junto com o Fred, o seu empresário, e com o Fenerbahçe, a liberação do jogador, e o Galo vai pagar somente a partir do ano que vem. Não vai fazer nenhum, não terá um custo agora, imediato, que o clube não pode fazer financeiramente. E aí o Fred, para ser liberado, o Galo paga num valor total de 2,5 milhões de euros, até porque ele tinha mais um ano de vínculo lá com o Fenerbahçe, agora fica livre para assinar 3,5 anos. O vínculo do Fred com o Atlético será até o fim de 2029, com opção de prorrogação caso atinja metas estabelecidas. 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Fred, portanto, a expectativa é que chegue a Belo Horizonte no início da próxima semana. Ele levou toda a família para esses últimos jogos no Fenerbahçe, quis todo mundo junto com ele por lá. Agora, despedida, arruma mudança e vem para ser reforço do Galo. Já a expectativa para os clássicos da Copa do Brasil contra o Cruzeiro, que irão acontecer a partir do fim do mês de julho, de agosto agora, né? Início de setembro, e o Fred seria aquele reforço que estava faltando, a cereja do bolo nessa janela do Galo.
2: Romano, é a cereja do bolo do Atlético, o Fred, a novela se encerrou, aliás, parabéns ao nosso companheiro aqui do portal, né? João Marcelo Cardoso, que antecipou essa notícia logo cedinho, né? Do acerto realmente, da rescisão do Fenerbahçe e esse acerto encaminhando o jogador para o Atlético. Você concorda que é a cereja do bolo, que é um jogador que vem para subir, elevar o patamar do Atlético?
4: Eu espero, para o bem do Atlético, que seja a cereja do bolo. O Fred, ele não vai ser, e é bom até o torcedor ficar ciente disso, ele não vai ser, por exemplo, um Hulk, que é o cara definidor, que é o cara que vai ser a solução para a falta de qualidade do ataque do Atlético. O ataque do Atlético é um ataque de raiva no torcedor. Eu já falei aqui, inclusive, até sobre alguns jogadores fazendo uma análise individual. O Atlético é cheio de comum no ataque. É um monte de jogador comum. O Fred, ele tem uma qualidade para o meio campo de dar um patamar diferente ao meio campo do Atlético? Sim. Fred é um cara que joga de segundo homem do meio campo e poderia até dar uma adaptada para o bem do Atlético, jogar como armador ali, porque tem capacidade para isso. E o Atlético precisa de ter esse volume. O que me preocupa no Atlético é que o Atlético reforça o meu campo, vai produzir mais, tem um Kevin Castanho também, mas essa bola vai chegar com qualidade para quem não tem qualidade lá na frente? É esse que é o grande problema. Acho que o Atlético está resolvendo uma solução no meu campo, mas precisa atacar a questão do ataque e não ficar contratando mais do mesmo.
2: Agora, você não acha que talvez essa chegada do Fred possa aliviar um pouco a barra para um monte de jogador ali que tá tendo que carregar o piano, ou carregar até mesmo uma responsabilidade que ele ainda não tem essa capacidade, ou que nem vai ter? E aí o Fred pode tomar isso para si, né? Junto com outros líderes do elenco, mas o Fred chega hoje, Romano. Ele é o jogador principal do elenco do Atlético em termos de carreira.
4: Ah, não, sem dúvida.
2: Duas Copas do Mundo no currículo, Manchester United, Shakhtar Donetsk, agora Fenerbahçe.
4: É só você pegar o currículo dele.
2: Ele ficou seis temporadas no Manchester.
4: É só você pegar o currículo dos jogadores do Atlético e o currículo dele.
2: Não tem ninguém que jogou como o Fred, assim, na carreira.
4: E com longevidade na Europa, não. Tem jogador que bateu lá e voltou. Mas com longevidade, ou alguns que nem foram. Por exemplo, o Scarpa bateu, voltou. Né?
2: Mas não é num clube como o Manchester, por exemplo.
4: Não, calma. O Lianco bateu, voltou. mas você não tem um jogador com uma, e aquilo que eu disse, com a longevidade que teve ele jogando em clube que é prateleira de cima.
2: Com esse estofo todo, né?
4: É, o Manchester é um dos maiores campeões ingleses, não só na Inglaterra, como também na Europa. Ele jogou nesse clube. Então, assim, é um cara que chega com um nome muito grande. Pode tirar essa pressão? Pode. O que me preocupa não é tirar pressão. Com pressão, sem pressão, se você não tiver qualidade, meu amigo, não vai resolver nada.
2: É porque às vezes a pressão atrapalha, né?
4: Não, ela atrapalha. Mas aí eu estou falando de qualidade. Estou falando de qualidade. O atleta não tem um cara que acerta a casinha. O atleta não tem um atacante que faça diferença. E aí, o Atlético está, nesse momento, na posição que está no Campeonato Brasileiro, com uma vantagem na Copa Sul-Americana, graças ao seu técnico Barba Domingos, que joga, está fazendo a limonada de acordo com o que ele recebeu. Se os limões não são de primeira linha, ele está conseguindo fazer o Atlético jogar. Isso é muito mérito dele.
2: Por falar em Barba Domingues, vamos trazer ele aqui no apito final, né? Isso, Cláudio Rezende, que ele vai falar sobre essa briga por posição do time, que vai ficar ainda mais acirrada agora com Fred Castanha, hein, Rezende?
0: Sim, vamos trazer o técnico Barba Domingues falando sobre disputa de posição no Galo, o Atlético que tem aí alguns atletas que estão aparecendo. Por exemplo, o Preciado melhorou, o Igor Gomes resgatou o futebol dele, né? O Igor Gomes deu assistência pro gol do Coelho, o Reinier aparecendo agora nessa disputa com o centroavante, com o Cacierra, e ele fala a respeito dessa situação, o elenco do Galo ganhando opções nesse segundo semestre.
5: Sim, a posição é que a briga em total, não só do centroavante, é uma outra situação, porque Minda, cada vez que entra, está fazendo esforço para ser titular, Preciado também, Pacini, o que está crescendo Pacini, mas temos que dar tempo a ele, é um garoto muito jovem que vai ter seu espaço, mas também sabemos que é muito jovem ainda. Então eu não vou focar só na posição de centroavante. Sim, precisamos dos gols, dos atacantes. Mas não é toda a responsabilidade deles, ou de Mateo, neste caso. Então, sim, os dois vão ter a possibilidade de continuar mostrando, porque se acostuma rápido ao grupo, pode ser uma das opções também. Mas, de novo, eu não quero focar toda a responsabilidade ao centroavante.
0: O treinador do Galo elogia o goleiro Everson, que de novo teve papel importante, assim como já havia acontecido naquele mata-mata contra o Juventude, uma defesaça lá em Caxias do Sul, ontem não foi diferente contra o Bragantino no interior de São Paulo.
5: Como podíamos aumentar o placar, também eles tiveram algumas situações, mas nós temos um dos melhores goleiros do país. Então também jogamos com isso, também jogamos com isso. Mas temos que manter a calma. Ainda falta um jogo por jogar, mas agora temos que descansar, voltar a BH e pensar na partida do Brasileirão, que temos que voltar a ganhar em nossa arena com nossos torcedores, que hoje fizeram uma festa na realidade, que um apoio incrível. Eu agradeço, nós agradecemos o apoio que temos aqui e esperamos respeitar os esforços que eles fazem.
0: Tá aí o Barba Domingues, que agora pensa na estratégia contra o Remo. No fim de semana passado ele segurou o time, né? Vários titulares preservados, mas agora em casa, e o Galo tem que fazer pontos no Brasileirão contra o Grêmio domingo, 16h.
2: É isso, uma briga importante que o Atlético terá agora na equipe, né? Com a chegada aí desses jogadores também, o Barba falando do Everson também, que, pelo amor de Deus, o Everson pega no Atlético, é brincadeira. Agora, ô Cláudio, só pra voltar aqui pra gente comentar também, o Atlético divulgou hoje que o zagueiro Lianco vai ficar fora dos próximos jogos, não é mesmo?
0: É, o Lianco vai ficar sim algumas semanas fora. Normalmente esta lesão que ele teve, o prazo, né, pelo que a gente conversou com especialistas da área de fisioterapia, 6 a 8 a 10 semanas. Podem chegar aí a 10 semanas os atletas para se recuperar do que ele teve, né? A ruptura da fáscia plantar do pé esquerdo. O Lianco que saiu ainda no primeiro tempo do jogo contra o Bragantino. Então, de molho, o Lianco vai ficar fora aí dos próximos jogos, possivelmente dos clássicos contra o Cruzeiro na Copa do Brasil, mas por outro lado, o zagueiro Vitão, que o Galo aposta bastante, né, para a sequência dessa temporada, para ficar como opção, ele estava com uma lesão muscular na panturrilha e foi liberado pelo departamento médico nesta quinta-feira, assim como o volante Patrick, que não joga há mais de um ano. Uma partida oficial, teve muitas lesões nesse período. O Patrick, já nesta reta final aí, foi liberado pelos médicos do Galo para a sequência. Ainda segue no departamento médico o zagueiro Léo Duarte e o meio-campista Scarpa.
2: Valeu, valeu, Rezende. Agora 11:55. Vamos chamar o Wellington Campos no Rio de Janeiro para falar sobre o Flamengo, não é isso, Wellington Campos? Que não deve poupar ninguém contra o Mirassol, hein, Wellington?
6: É isso mesmo, Paulo Azeredo. Muito boa noite para você, para o Emerson Romano e para os amigos do apito final da Itatiaia. E o Flamengo joga domingo às 18:30 no Maião com Mirassol. Já temos um jogo entre eles atrasado do primeiro turno. Esse é do segundo turno. E como o Flamengo agora está a 6 pontos do Palmeiras, e o Palmeiras joga no sábado no Maracanã com Fluminense, pode até poupar jogadores para o jogo com o Cerro Porteño em Assunção, no Paraguai. O técnico do Flamengo, Leonardo Jardim, não deverá poupar jogadores contra o Mirassol, tentando mais 3 pontos e dependendo do resultado de Fluminense e Palmeiras, se aproximar ainda mais do líder. Lembrando que tem um jogo a menos o Flamengo e tem um confronto direto com o Palmeiras. Quando se enfrentaram no Maracanã, Palmeiras ganhou de 3-0. Isso significa dizer que o Flamengo, também na Copa Libertadores da América, não vai poupar seus jogadores no Brasileirão. Vai encarar o Mirassol e depois encarar o Cruzeiro, buscando a classificação dentro de casa. A Conmebol e a Federação Colombiana de Futebol doaram US$ 1 milhão para as vítimas do terremoto na Colômbia. À tarde, na última atualização, infelizmente, 273 mortos e 377 pessoas desaparecidas. O futebol feminino, as seleções sub-20 e sub-17 que foram campeãs sul-americanas vão disputar os mundiais das categorias na Polônia, lá com a sub-20, e em Marrocos a sub-17. A seleção sub-15 feminina vai para o Paraguai jogar a Liga Evolução da Conmebol. Essas 3 seleções já convocaram 206 atletas em 47 jogos, 32 vitórias, 68% de aproveitamento no geral. E a gente traz essas informações porque em 2027 a Copa do Mundo, né, de seleções principais vai acontecer no Brasil. Belo Horizonte, inclusive, será uma das sedes da Copa do Mundo de Futebol Feminino em 2027. Tá certo, Paulo Azeredo? Tá certo, Romano?
2: Tá certo, Wellington Campos. Agora são 11:58, Romano. Chamar um intervalo ali, daqui a pouquinho os destaques finais aqui do nosso apito final.
4: É isso aí.
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2: Agora meia-noite em ponto, vamos com os destaques finais aqui do nosso apito final, começando com o Cruzeiro, Rubem Júnior.
14: O Cruzeiro, em menos de uma semana, recebeu mais de 100 mil torcedores do Mineirão. 57 mil estiveram presentes no duelo contra o Mirassol pelo Campeonato Brasileiro e pela Copa Libertadores contra o Flamengo. Mais de 60 mil na Pampulha.
2: Destaque final também do Atlético, Cláudio Rezende.
0: A preparação do Atlético segue nesta sexta-feira, agora Campeonato Brasileiro de volta para casa. Após três jogos como visitante, o adversário domingo é o Grêmio, 16h, expectativa de casa cheia. Depois de ótimos resultados do Galo como visitante, para voltar a vencer agora na Arena MRV, já que vem de dois empates contra Bahia no Brasileirão e Juventude na Copa do Brasil. O técnico Barba Domingues vai definir até o fim de semana a estratégia de escalação do time, já que na próxima quarta o jogo de volta contra o Bragantino pela Copa Sul-Americana. E na semana seguinte já começam a ser disputados os duelos, os clássicos contra o Cruzeiro na Copa do Brasil. O treinador que ganha reforços do departamento médico na ausência do Lianco, que vai ficar agora algumas semanas fora, volta o Vitão, que é um atleta que o Atlético aposta nele para a sequência desse ano.
2: Destaque final do América com Lucas Sanches.
3: O América pode entrar em campo diante do Atlético no domingo, já de volta à lanterna da Série B. Isso porque nesta sexta, a Ponte Preta, atual última colocada, entra em campo pela 22ª rodada e recebe o Náutico. Se vencer, a Macaca supera o Coelho momentaneamente e coloca pressão para cima da equipe mineira, que vai encerrar a rodada no domingo em Clássico Mineiro no Horto.
2: Valeu, meia-noite e 3 agora aqui na Itatiaia. Emerson Romano.
4: Mano, vamos nessa.
2: Vamos lá então. Na próxima estaremos aí com você, viu? Batendo aquele papo.
4: Valeu, Paulinho. Na verdade, logo mais no apito final, estarei com o Hugo Sérgio.
2: Isso. É hoje mesmo, né?
4: É hoje. O locutor que é nosso.
2: Ele é nosso. E ele é nosso e ele é realmente hilário, né? Que sujeito, hein?
4: Ô, gente, vocês não conhecem o Hugo Sérgio.
2: Um dia vocês vão conhecer.
4: É.
2: Muito bem. Um abraço, Hugo Sérgio. Um abraço pra você também. Muito obrigado pela sua companhia. Neste apito final, vem aí Tatiaia, dona da noite, com ele.
4: Gutenberg Gomes, pra animar sua madrugada. Ei, Gutenberg.
2: Grande Guti.
4: É o nosso retrosão.
2: Tá certo, Gutenberg. Um abraço pra você, muito obrigado pela audiência. Até a próxima, galera.
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alguém me chamou aí, eu tô chegando. Alô, alô, bom dia. Bom dia pra turma do bom dia, boa noite pra quem é da noite, pra quem vive a noite, pra quem roda a noite e pra você que na madrugada, já sabe, né? Precisa de uma boa companhia, de um programa que anima você, que informa você, que orienta você e é claro que inspira você nas quatro primeiras horas de cada novo dia. Então, onde quer que você esteja, receba o nosso abraço, o nosso carinho e o desejo de uma ótima madrugada. E essa é sempre diferenciada, né? Olha, mas quando chega essa madrugada, alguma coisa acontece dentro da gente, a gente anima, a gente se alegra, a gente se prepara para curtir aí fortes emoções. Então chegou, chegou a

0: delícia quando chega sexta-feira. Graças a Deus caiu no dia 14, hein? Meu Deus do céu, agosto e sexta-feira 13 já era demais pra gente também, né? Ah, não dá não. Olha, que horas são? 9 minutos desse novo dia, sexta-feira, 14 de agosto de 2026. Então, que prazer, que alegria, que bom saber que você tá aí do outro lado do radinho e sempre nos acolhendo, sempre nos recepcionando aí também. E é claro, a interatividade, a participação de vocês é o colorido, é o brilho, é a vida e é a razão de ser aqui do programa. A gente chega para fazer o programa, mas você é que tem que dar aquela chegadinha para brilhar aqui na nossa madrugada também, combinado? Então o nosso zap já está liberado, é o 999-96-7074. Se você está fora da região metropolitana, nos acompanhando por uma das mais de 90 emissoras da rede Itaçati. E olha, inclusive lá na cidade de Amparo, cobrindo toda a região metropolitana de Campinas, é a rádio Cidade das Águas. E o que a gente está recebendo de mensagem de lá e o modo como essa turma lá do interior de São Paulo também está abraçando a nossa madrugada, ah, isso é gratificante demais. Então você que está fora da região metropolitana, bota aí o código 31, tá legal? E se você está fora do Brasilzão, como o nosso querido o Ozzy, cadê o Ozzy? Ozimar lá de Sydney, Austrália, já tá interagindo com a gente aqui, um abraço e boa tarde também para essa turma. Então, obrigado aí pelo carinho e pela companhia. É, que esse rapaz tá mandando aqui agora? O Vanderlei tá dizendo que tem um palio que pegou fogo debaixo da passagem do bairro Santa Margarida, sem sinalização, e segundo ele tá muito perigoso e o carro tá atravessado na via. Tá vendo só? A Itatiaia dá notícia de tudo, o tempo todo. Então, valeu Vanderlei, obrigado aí pela sua informação e se alguém tiver imagens aí do local, por favor, mande pra cá, mas segundo o nosso querido amigo, tem um palio, pegando fogo, hein? Debaixo da passagem, ou na verdade ele colocou que pegou fogo, né? Debaixo da passagem do bairro Santa Margarida, não está sinalizado no local, então perigo, carro atravessado na via. Ô Vanderlei, obrigado querido, um abraço aí para você. Então, é isso, né? Nós temos ouvintes e temos repórteres da madrugada, porque essa turma sabe que nós estamos aqui ao vivo, 12 minutos desse novo dia. Qualquer alteração que você avistar nas ruas, nas avenidas, nas MGs, nas BRs, no anel rodoviário. Como é que está o anel aí, hein? Tá tudo tranquilo, é? Ô, bruto. Então, é isso. Obrigado pelo carinho e pela carona e vem pra cá, vem brilhar aqui. É você que faz parte de grupos aí de caminhoneiros, grupos de aplicativo, grupos de taxistas. O espaço é reservado aqui também para vocês, para essa interatividade, a maneira como vocês estão divulgando o programa, divulgando a nossa oração do dia. Isso é maravilhoso. Então, atenção aí, qualquer alteração, manda pra cá que a gente já faz o alerta. Eu já quero dizer o seguinte, e outro que mandou aqui, ah não, isso aqui foi mais cedo, então tá certo, mas o detalhe é o seguinte, estava subindo agora aqui, até avistei um rapaz com uma mochila que eu falei assim, esse tá indo acampar. Esse deve ser de algum exército ou escoteiro, alguma coisa é. Eu olhei e falei assim, não é possível que esse homem carregue uma mochila deste tamanho nas costas. Emparelhei, virei para o lado, quem era? Quem? Júlio Silva, o difuntão das madrugadas, parou ali na padaria dos Noia. Que você trouxe pra gente de gostoso aí? Lanchinho, é? Olha que beleza. Então, o moço...
1: Ai, que delícia.
0: Ai, que dedê. Deve ser uma beleza pra coluna, uma mochila desse tamanho. O que que você carrega aí? Tem muda de roupa, tem toalha, tem sabonete, hein? Material de academia. material para o outro trabalho, hein? Tem tudo aí, tem tudo. Eu vou te contar, esse moço é nômade, ele como é que é? Descansa em casa e mora no mundo, esse maligno. Eu olhei e falei, senhora, mas tem alguma coisa errada, isso deve ser entregador do iFood.
1: Coisa de louco, tchê.
0: O mochilão do moço bruto, isso aí, meu filho, com uma mochila dessa aí, tem camarada que roda a Europa toda. Ah, mas eu assustei, falei, olha, mas não é que é ele, é ele, o nosso Júlio Silva. Então é isso. E eu dizia o que mesmo? Ah, dizia que estava subindo a Barão Homem de Melo até chegar aqui na altura do número 2222, onde está a rádio mais ouvida do Brasil. Eu não sei você, defunto, capacete, aquela coisa toda, vento, mas eu estava sentindo um cheiro de fuligem, um cheiro de queimado, e não só aqui, saindo de casa lá também, aquela respiração pesada, aquela dificuldade, você puxa o ar, parece que vem um tijolo, dois pernilongos e nada de oxigênio, né? Então, atenção redobrada, muito cuidado aí com a sua hidratação. Olha aqui o tamanho da minha garrafinha. A garrafinha que eu vou tomar as três dessa aqui, tem 1,5 litro até 4, hein? A 1 litro, a minha tem 1,5 litro, até 4 da manhã, provavelmente eu terei tomado 3 garrafas dessa aqui, porque senão não há corda vocal que aguente, tudo muito, muito ressecado, esse cheiro de fuligem no ar e muita queimada por aí. Então, hidratação, sobretudo se você já é da terceira idade, e sobretudo as mamães aí que têm filhinhos pequenos também, a turma que não sabe reclamar, eu tô com sede, eu quero água, e tem que dar água, e tem que tomar muita água, porque realmente o negócio não está fácil. E se você avistar aí alguma queimada também, pode nos comunicar aqui que a gente lança o alerta, e pelo amor de Deus, evita, porque queimada a gente sabe como começa, mas não sabe como termina.

que beleza, nossa irmã a água, como diria São Francisco de Assis, né? Mas então, defunto, o detalhe é esse, né? É muito calor e olha, qual é a estação que nós estamos nela? O inverno, estamos no inverno. Então, quando Roberto Carlos cantava, eu quero que você me aqueça nesse inverno e que tudo mais vá pro inferno, então parece que o inverno está infernal também. É calor, umidade relativa do ar, típica de deserto, então está tudo muito louco e eu tenho acompanhado por aí. E aliás, a gente que acompanha muita internet, muita rede social, a gente tem que saber distinguir o que é informação e o que é essa bagunça que a internet aceita tudo também, né? Mas esse super El Niño que está sendo anunciado por aí é algo de preocupar a gente, né? É algo muito preocupante mesmo se vier com toda a intensidade que muitos estão apregoando. Então, realmente está tudo muito diferenciado. Estamos no inverno. Qual é a temperatura de momento aqui na Barão Homem de Melo? Altura do número 2222, Júlio Silva. 18? Veja você, a essa altura, meia-noite, 18 graus é a temperatura de momento. Então, a gente vai batendo esse papo aí na madrugada, a gente vai tratando desses assuntos que realmente mexem aí com a vida de todos nós, porque aí, ó, o Robertão já mandava essa pedrada aí, ó.

0: o Roberto?
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0: Ah, meu filho, tem uma outra turma que dizia que oncinha pintada, zebrinha listrada, coelhinho peludo, ah, não vai ficar um. Então, sei lá, é barata, escorpião, centopeia, esses bichinhos é que vão sobrar aí numa eventualidade. Sobe aí o Robertão, que essa música traz verdades na madrugada. Eu quero ouvir verdades aí, ó. Cadê essa parte do onde a fumaça a fogo aí, ó? Agora.
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0: Olha, falou em eclipse também, hein?
1: Mas tudo está escrito.
0: Onde, Robertão? Onde, meu filho?
1: No Apocalipse.
0: Então, realmente, está tudo muito estranho, tudo muito mudado, e a gente tem que estar atento aos sinais, né? Olha aqui, 19:00, na Itatiaia, mas é claro que vamos tratar também de amenidades na madrugada. Como é que está aí? Tá tudo tranquilo? Plantãozinho leve, suave, agradável, já de olho no final de semana? Então, cola esse radinho na Itatiaia, porque programa que deixa você animado assim na madrugada, meu filho, não é aquele rame-rame de música e música e música. Papai falou pra falar, então a gente vai falando, vai intercalando aqui com boas músicas também, né? Ah, isso é que a gente pode garantir aí, ó. Vou beber mais água, hein? Sobe aí, defuntão.

prazer estar aqui na companhia de vocês e levando essa madrugada diferenciada pelas ondas do rádio. Então, se me permitem, eu quero apresentar o timaço que foi escalado pela Que prazer estar aqui na companhia de vocês e levando essa madrugada diferenciada pelas ondas do rádio. Então, se me

E a gente aqui para ser uma boa companhia, para amenizar um pouquinho essa barra pesada que tem sido a vida de muita gente, de quase todos nós, né? Então conte aí com a nossa alegria, conte com a nossa comunicação e mais do que isso, seja parte também dessa grande família da madrugada, desse clube de ouvintes e amigos interagindo com a gente, ó. Que esmoço está dizendo aqui, o Cordeiro, bom dia, estou vindo de São Paulo, atravessei Betim até Sabará, tudo abandonado em busca de Ipatinga, e aí ele falou, manda um abraço para Cristal Karina, que tá na casa da minha sogra, mandei ela colocar no rádio para escutar, então está lá, Karina, Duda e Kelly, manda um abraço para elas, tudo de bom, estou aqui na rodagem, ê Cordeiro, o caminhoneiro muitas vezes é movido pela saudade. Ah, meu filho, tem muito do compromisso, tem muito do ganha-pão, mas o que move o coração dessa turma muitas vezes, além do óleo diesel, é a saudade de casa. Então, um abraço aí, viu, Cordeiro? E vai dando notícia que a gente tá ligado aqui em você também, né? É, quem mais aqui? Esse mandou agora boa noite, meu nome é Kleber Costa. Estava fazendo o retorno do bairro Olhos d'Água e um incêndio de grande porte assolava ali a região do Trevo do Olhos d'Água. Muita fumaça e chamas altíssimas. Pronto. É isso que tá vindo para cá, defunto. Olha aqui, meu Deus do céu, é o Kleber que mandou aqui agora. Vamos até fazer esse alerta. Meu Deus do céu, olha, mas como isso alastra numa velocidade. É fogo morro acima, água morro abaixo e o resto eu não posso dizer mais, né? Olha, mas que fogaréu unânime que está acontecendo ali. Ô Kleber, obrigado, querido, obrigado, um abraço. Abraço aí, mandou a informação, agora tá ligado no programa, então é o Kleber Costa, ele fez um retorno ali no Olhos d'Água e percebeu lá esse incêndio de grandes proporções também numa área de mato ali, né? É aquela coisa, meu filho, do jeito que está, é uma guimbazinha de cigarro ali, uma garrafa pet jogada e um solzinho do final da tarde, tudo isso é uma facilidade danada para propagar ali um fogo, né? Então tá pegando fogo para todo lado, meu Deus do céu. E aí tá explicado esse cheiro de fuligem que chega aqui, até o nosso querido Gustavo Cícero mandou agora há pouco, dizendo, olha outro aqui também, meu Deus do céu, quem é esse aqui? O Michael Cruz mandou aqui, incêndio agora no Morro dos Cabritos, bairro Colorado, Contagem. Ele mandou aqui imagens, meu Deus do céu, olha lá. É, vou te contar, tem uma senhora aqui falando e tal, são aquelas vizinhas que funcionam como câmera de monitoramento 24 horas. Qualquer alteração na rua, elas dão notícia de tudo também, né? Então, obrigado aí, viu, Michael Cruz, e essa informação é de momento lá no Morro dos Cabritos, bairro Colorado, na querida Contagem. Valeu, Michael, obrigado, e nós estamos aqui ao vivo, então a todo momento a gente vai atualizar as informações aqui na madrugada. Mas eu digo para você que hoje, dia 14 de agosto de 2026, hoje é o dia do cardiologista. Ah, meu filho, vai lá. Tá certo que tem uns que ficam assustando a gente e vem com aquelas perguntas embaraçosas. A última vez que eu fui no cardiologista, ele falou, o senhor bebe? Eu falei, essa hora não, mas se o senhor insistir, eu aceito. Ah, meu Deus do céu. Mas então, meu filho, é fazer um check-up. Não queira ser aquele atleta do final de semana que leva uma vida muito parada, muito pacata durante toda a semana. Aí chega sábado, você acha que o seu corpo ainda obedece os mesmos comandos de quando você tinha 20 anos. Quando a gente tem 20 anos, meu filho, tudo é melhor, tudo é mais fácil. Então hoje é o dia do cardiologista. O
qual é o nome do meu cardiologista, meu bom, bom, costuma assustar a gente, né? É o doutor Mário, o Mário, doutor Mário, cardiologista. Então realmente a gente precisa ter ali um acompanhamento, a gente precisa fazer um

check-up, porque, infelizmente, né, o nosso corpo é uma máquina também. E aí, com o passar do tempo, né, muita coisa costuma funcionar de uma outra forma e a gente precisa acompanhar ali. Então, parabéns aí a todos os cardiologistas. Segura o meu coração, aguenta, coração, haja coração. Hoje também é o Dia Nacional de Conscientização sobre a Paternidade Responsável. Olha, mas que beleza, hein? É, meu filho. Teve Dia dos Pais aí semana passada e tinha menino que ficava assim, mas quem é papai? Cadê papai? Onde está papai? Aí aquela coisa, né? Na hora de virar o joinho, aí é bom, mas na hora de criar, na hora de cuidar, na hora de educar, na hora de ser exemplo, cadê papai? Onde está papai? Então, é dessa maneira, né? Então, paternidade tem que ser com responsabilidade. Você cuidar de uma vida, educar uma criança, ser exemplo para aquela criança. Então, hoje é um dia muito importante de conscientização sobre paternidade responsável. E olha que coincidência, hoje também é o Dia Nacional do Combate à Poluição. E aí nós estamos sendo atacados por toda parte, né? E aí quando vem uma chuva, quando vem um problema aí relativo à natureza, a gente diz assim: olha, mas isso nunca aconteceu antes. É, mas também a gente nunca maltratou tanto a natureza como nos tempos atuais. Aí, ó. Ei, moda bruta.

somente quando derrubarem a última árvore e poluírem o último riachinho é que o homem vai perceber que não dá para comer a nota de 100 nem com tempero, nada. Então realmente hoje é o Dia Nacional do Combate à Poluição. Temos que fazer a nossa parte e já que a nossa geração é avacalhou tudo mesmo, o negócio agora é exemplificar e deixar que as novas gerações, que parecem que têm uma outra visão de mundo, uma outra consciência, que eles tomem conta logo de tudo e façam algo que nós não fomos capazes de fazer. Sobe o flagelo aí, ó.

natureza, o espelho de Deus. E coisa linda, linda. Olha, ainda temos mais algumas efemérides aqui, aniversariantes famosos, também temos poucos, mas bons. Então, o programa está só começando e falando nisso, olha que beleza, vou até gravar esse áudio e mandar para ele aqui, ó. Alô, Itatiaia, alô, Gutenberg, sou Júlio de Ouro Branco, manda aí meus parabéns por mais uma primavera, sou ouvinte e estou completando hoje 67 KMs da vida rodados, olha que beleza, né? Então, parabéns aí para você, viu, Júlio, da querida cidade de Ouro Branco, e se hoje também é o seu aniversário, manda para cá, que nós queremos registrar com todo carinho e com o maior prazer também. Combinado? Olha, 12:32 agora, é o tempo de um intervalinho rápido e a gente já volta com o nosso Dona da Noite, que está apenas começando na sua madrugada. Vem pra cá, 12:32 agora.

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4: Bom dia, Peter Keg.
5: Bom dia, Marquinhos. Bom dia, Marquinhos. Já tá agarrado na teta da mimosa aí, é, né? Então é isso. Olha, 12:33 agora. 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Olha, 12:34 agora e muita mensagem chegando. Olha, mas é. Essa interatividade aqui é uma coisa maravilhosa, né? É gente de tudo quanto é lado, é prefixo que você nem imagina. Olha aqui, código 64. Quem é ele? Cido. Ele mandou aqui: bom dia, meu amigo. Parabéns pelo sucesso. Manda um alô pra turma de Catalão, Goiás. Opa, é a terra do amado Batista, velho de guerra. E ele tá querendo a figurinha da véia. Ah, meu Deus, quando eu acho que todo mundo já esqueceu dessa miserável. Vem o Cido lá de Catalão, Goiás, querendo a figurinha da véia. Ô, povo feio, eu peguei a foto dela, essa beleza aqui, essa Paola Oliveira, e fiz a legenda assim: ô, povo feio. E essa figurinha tá rodando. Ah, tem gente que pega e manda nos grupos da família só pra causar um fuzuê danado lá. Então, Cido, olha aí que beleza. Toma, leva pra você, faça bom proveito aí. Apagaram o áudio dela? Uma graça de Deus. Oh, quem terá sido? Eu ia até oferecer aí uma oncinha falando: apaga o áudio da miserável da ver. Hã? Você quer uma não, garopa eu não tenho não, onça eu não tenho. Eu tenho o Mico Leão Dourado. Aceita o Mico Leão? Só pra você dar um delete nela aí. Tem o áudio dessa miserável ainda? Cadê?
6: Oi, Tatiana.
5: Ah, não.
6: Eu tava vendo a foto do pessoal que trabalha aí.
5: Olha.
6: Nossa, como tem gente feia.
5: Meu Deus
6: do céu, é todo mundo feio. Ai, não salva ninguém aí, né?
5: Olha.
6: Nem homem, nem mulher. Nunca vi tanta gente feia.
5: Meu Deus.
6: Junta. Mas também pra trabalhar em rádio,
5: olha,
6: não precisa ser bonito, né?
5: Tá bom.
6: Não aparece.
5: Tá bom.
6: Nossa, como são feios.
5: A senhora que é linda, linda por dentro e por fora. Oh, alma pesada desse mundo, hein? É, vou te contar, defunto, e não aparece um cristão aí que se sinta tocado, que se sinta prejudicado na sua autoestima e diga assim: isso é um absurdo, eu só ouvi inverdades aqui nesse áudio. Então toma esse deleta e pronto, acaba com esse flagelo dessa dona. Ah, isso talha meu sangue. Então, olha que beleza, quem tá ligado aqui também, todo equipado ali na motoca dele. Bom dia, Gutenberg, aqui é o César Velho de Prados. ligado na melhor do Brasil. Grande abraço e está com destino a casa da mãe Aparecida. Oh, mas que beleza, que Deus acompanhe você e que Nossa Senhora Aparecida cubra você com o manto sagrado, todo esse caminho que você vai fazer aí, que é chão toda a vida, saindo de Prados a caminho de Aparecida, terra maravilhosa, hein? Então é isso, na sala dos milagres lá, chega lá e procura assim, eu quero ver um livro aí que um rapaz lá de Belo Horizonte trouxe, que ele lançou em 2012, chama As Sutilezas do Amor. Se não jogaram fora, então está lá ainda como, eu coloquei lá na sala dos milagres lá, tá certo? Então um abraço aí para você e tudo de bom. Olha só também, ô Guti, me manda a figurinha dessa miserável, eu fiquei curiosa para ver, deve ser muito linda. Então toma isso, ó, toma ela para você e olha aí que beleza, é bonito isso, né? Falar da vida alheia e sendo que a beleza também não lhe favoreceu, né? A minha esposa também, ela não dorme mais não, eu falo, minha filha, deixa eu trabalhar e você dorme, hora que eu for dormir, você trabalha e dá sossego e faz silêncio na casa, que eu preciso descansar. Ela tá me dizendo aqui que o nome do meu cardiologista é doutor Mário Guido e como hoje é o dia do cardiologista, eu estou mandando um abraço para ele e dizendo que em breve eu voltarei. Eu voltarei, mas ele tem que pegar leve comigo, né? Me tratar bem, hein? Tá acordada ela. Ah, não. É, Difano, você quer fazer um inferninho.

filho. Eu nem sei mais o que é andar livre, solto pelo mundo, como eu costumava fazer nos belos anos da minha juventude. Aliás, coloquei uma foto minha lá, jovem ainda. A gente já foi jovem, né, o defunto? Foi outro dia mesmo e o tempo vai esculachando com a gente. O tempo vai arrebentando com a gente. Quer viver, miserável? Então segura aí mais uma ruga e tome de cabelo branco e caia peles e some cabelo. Ah, meu filho, eu vou te contar. Então, a gente vive de teimoso também, né? Então, coloquei lá no meu Instagram, @GutenbergGomes. Vai lá, vai ser um prazer e uma alegria e lá você vai encontrar todas as orações apresentadas aqui no programa. Mas então, defuntão, você achou aquela música que eu pedi para você? Do moço lá de Portugal, lá tem uma cidade também que tem o mesmo nome da minha cidade. Aliás, quem mandou aqui também pedindo para eu registrar foi o meu amigo Zé Carlos, né? O Zé Carlos, que é filho do seu Nelson, e tá dizendo aqui, ó, hoje é o aniversário da cidade mais linda do mundo. É, hoje nós estamos celebrando aqui 235 anos de emancipação de Barbacena, terra das rosas. Ei, beleza, hein? É um português cantando uma música assim, vamos embora pra Barbacena. É bonitinha a música, de vez em quando é essa mesmo, de fundo. Ó, uma guitarra flamenca aí. Ó, é outra Barbacena, mas vale também, né? Vamos fazer de conta que é aquela ali, ó, no campo das vertentes, aqui pertinho da gente, ó. Tem chafariz lá, sim, tem chafariz e tem fonte luminosa também. Agora, ó. Parece que tem alguém espremendo esse homem em algum lugar, né? Eita! É Gypsy Kings, é verdade aí, ó. Pedaços da minha vida. Agora que vem a pedrada aí, ó.

aqui, Barbacena querida. Alô, conterrâneos aí. Barbacenense também é igual Pardal. Em qualquer lugar do mundo tem um barbacenense aí, ó. Agora. Agora que não dá pra entender nada que esse homem fala. Capela Bonita, Capela Bonita, nós temos várias lá, Piedade, Boa Morte, Rosário e muitas outras. Chafariz já deve ter secado por lá. A água de Barbacena, quem bebe

então, valeu, defuntão, 235 anos de emancipação de Barbacena, a minha terra, o meu torrão natal, né? Aliás, aquela coisa, né? Eu saí de lá com 17 anos de idade, aí fui morar em Juiz de Fora, passei 3 anos lá na Manchester Mineira e desde 1991, Belo Horizonte é a minha terra, né? Onde eu encontrei o meu amor, onde nasceram os meus filhos, então, a gente tem esse carinho pela terra que nos viu nascer e crescer, mas a gente adota uma cidade, ou na verdade, uma cidade também nos adota e nos acolhe, então a gente se sente bem onde a gente pode colocar a nossa cabeça no travesseiro e dormir com tranquilidade, né? Mas um abraço aí a todos os conterrâneos e terra boa também. Agora o que tem de gente boa lá debaixo da terra também é uma grandeza, hein? Ei, papai, mamãe, lá no cemitério da Boa Morte, então, desde a partida do papai, que já vai fazer 1 ano, eu não volto lá. Então é isso, né? A nossa cidade também é muito as pessoas que a gente ama. É, quando eu saí de lá, eu voltava toda semana para ver papai, para ver mamãe, para estar com os amigos, para contar das minhas aventuras e desventuras por onde eu andava, mas chega um momento que você volta lá, está tudo lá, o pontilhão, o coreto da Praça dos Macacos, tá tudo lá, mas o que interessa mesmo já não está, já não tem mais a porta aberta da casa dos pais, já não tem mais aquele abraço de acolhida, já não tem mais a mesa cheia de pessoas que a gente ama, então realmente muito se perde quando não estão lá também as pessoas que são a razão do nosso amor por um lugar e por uma terra, né? Mas fica aqui esse registro, 235 anos de emancipação de Barbacena, e é isso, aniversariantes famosos, hoje foi uma luta para encontrar, viu, defuntão? Essa moça aqui está completando hoje 66 anos, estou falando de, tem uma voz também de anjo, hein? Sarah Brightman, essa eu vou te contar, tem coisas lindas aí que ela gravou e realmente uma voz diferenciada, é em Amigos para Sempre, que ela canta ao lado do José Carreiras também, é uma coisa maravilhosa, então estamos registrando hoje o aniversário da Sarah Brightman, completando hoje 66 anos. Temos aí alguma da Sarah Brightman para ilustrar aqui o quadro, né? Hoje tem poucos aniversariantes, então, se a gente puder tocar uma dela, aí, ó. Ah, essa também é linda. É Dust in the Wind, do grupo Cancers. Coisa maravilhosa, hein? Presta atenção na voz dessa moça, que coisa mais linda. Quer que eu traduza um pouquinho também? Eu vou fazer, só um pouquinho, só o comecinho dela aí, ó. 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

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Esse arranjo, que coisa mais linda também. Tem outra dela aí, de fundão. Meia-noite 48, aqui na Itatiaia. Estamos registrando hoje o aniversário de 66 anos dessa voz maravilhosa que encanta o mundo. Estamos falando de Sara.

Olha, mas a turma sabe de tudo, né? O rapaz está dizendo aqui que o cantor da música de Barbacena é José Lito Maia. É isso mesmo, né? É verdade, tem razão. José Lito Maia. Quem mandou aqui pra gente é o Fernando Caetano. Ô, Fernando, um abraço pra você. Olha essa aí também, ela é. Meu Deus do céu. Essa música é de casamento, hein, Odifonso?

Anderson Nogueira, né? Gosta de regravar tudo dos outros aí. Essa maravilhosa A Wider Shade of Pale. Então, estamos registrando aqui o aniversário da Sarah Brightman e homenageando e ao mesmo tempo brindando vocês aí com essa voz maravilhosa. É, vou te contar. Eu gosto também quando ela gravou aquela do Fantasma da Ópera, All I Ask of You.

Estamos apresentando concertos para uma juventude sem concerto, né? Ah, defunto. O fantasma da ópera. Essa aí não é ela, não. Não é possível que essa moça ia fazer uma anarquia dessa, né? Não, não, não. É a outra de fonte. É All I Ask of You. Aquela de tem a versão Tudo Que Se Quer com Emílio Santiago e a... Essa aí é? Não, não. Você quer lançar música antiga. Você quer fazer lançamento de flashback. Aí eu desligo o microfone e você fala assim: isso foi sucesso lá em Governador Valadares. Ah, meu filho, então lá vocês tocavam o disco inteiro, né? Olha, pelo amor de Deus. É All I Ask of You. A música do Fantasma da Ópera, que ela gravou de uma maneira linda também. Eu posso, é claro, estar completamente enganado que não tenha sido ela também. Mas, de toda forma, se você encontrar aí, é uma coisa mais linda do mundo, né? Olha o caminhoneiro falando que vai parar o caminhão por sua culpa neste ponto. Está me embalando para ninar. Ah, vou te contar. Tava vendo no Instagram, acho que foi do Maracanã, né? Um caminhoneiro, outro que enlouqueceu aí, coitado, e empurrando um carro pela estrada. Ah, meu filho, tá todo mundo, ó, por uma gota d'água, né? É, defunto, desisto, desisto. Essa aí não. Essa nem ela lembra que gravou esse martírio aí. Não, não, não, puxa, puxa isso aí. É, vamos puxar o carro que o caminhoneiro tá falando que vai parar no posto ali agora. Acorda aí, ó. Acorda, bruto, e vamos romper mais um pouquinho na estrada. Então, já homenageamos o bastante aí a nossa querida Sarah Brightman. Eu quero saber se você encontrou dessa moça. É uma morena bonita que tinha uma pintinha no rosto, a Eliana Pittman. Está completando hoje 81 anos, né? Então, de tudo que eu procurei, Google, Wikipédia, de todos os portais ali, o que eu encontrei de aniversário famosos, eu me atenho mais à questão da música, que é a nossa praia. É claro que tem cientistas, políticos, jogadores de futebol, outras celebridades aí, mas a gente puxa mais ali a sardinha pro nosso lado e procura a turma da área da música. O que você tem aí de Eliana Pittman, da discoteca do Assirantão? Quando você tirar, você bota no lugar, hein?

0: Esse é um popurri dela aí, né? Do Carimbó, Bala de Rifle e também Tia Luzia e Tio José. Então, está bem firme e forte a nossa querida Eliana Pittman e completando hoje 81 anos. E se hoje é o seu aniversário, manda pra cá. Porque o que mais nos interessa é registrar aqui o seu aniversário, aniversário de quem você ama, de quem você quer bem. Olha essa moça simpática, a Regina Farávula. Ela tá dizendo: bom dia, Gutenberg, boa noite, moço DJ. No caso, é você, Júlio. E ela tá ligadinha lá. Ela tá rindo que eu falei assim: tira esse martírio, esse flagelo. Então é isso. Um beijo, querida. Do código 11, ela. Onde é que você está ligada no programa, hein? Um abraço. Querida, obrigado e tudo de bom. Olha, esse aqui é do exterior. Bom dia, Gutenberg, tudo bem? Aqui é, esse não conhece Xará não, hein? Erinivaldo. Eu vou até gravar e mandar pra ele. É, aqui é o Erinivaldo, diretamente de Portugal. Ele tá pedindo pra eu oferecer a música do Velho Caminhoneiro, do Roberto Carlos, pra toda a galera do Volante Grande e toda a galera de Bertópolis, Minas Gerais e Teixeira de Freitas, Bahia. Um abraço e que Deus ilumine todos aí. Então, obrigado, querido, obrigado e um abraço aí pra você, direto de Portugal e abraçando a turma aqui de Bertópolis e de Teixeira de Freitas, na Bahia, é o nosso querido Erinivaldo Souza. Valeu, obrigado e um abraço para você. Mas agora, faltando 3 minutos para uma, eu já tô vendo ali o Kennedy meio afoito, querendo soprar logo o saxofone dele. Então, é o momento da gente trazer aqui a nossa frase do dia. Então, agora, ao som do Kennedy e o seu saxofone maravilhoso, então, ouvinte, um minutinho, por favor, aí da sua atenção, porque agora vem aquele momento de sabedoria. Alô, JB, muito calor lá em cima, muita fuligem vindo no ar também, né? Fumaça para todo lado. É o nosso querido JB, e qual é o nome do careca ali? É o Lúcio, gente boa, alô Lúcio, são os responsáveis aqui pela nossa segurança também, então é isso, né? Olha aqui, ouvinte, um minutinho da sua atenção, porque essa frase de hoje tem sabedoria e tem filosofia, então atenção para a nossa frase do dia, que diz assim: existe uma paz que só a consciência tranquila pode oferecer. A paz de saber que você fez a sua parte, que se dedicou de verdade, que agiu com bondade e sinceridade. Não importa se isso é reconhecido ou não pelos outros. Você sabe e Deus sabe. Isso basta. Quem planta o bem, colhe o bem no tempo certo, da forma certa. Olha, mas concorda com a frase de hoje? Não tem nada melhor, meu filho, do que você deitar, botar a cabeça no travesseiro, saber que você agiu da forma correta com todos aqueles que cruzaram o seu caminho, que você é um bom pai, um bom marido, uma boa esposa, uma boa profissional, uma boa mãe, um bom filho, um bom estudante. A missão que nos é reservada nesse momento da nossa vida, que a gente abrace isso. Veja você, eu estou no rádio há 40 anos. Ninguém permanece 40 anos enganando em nada. Não adianta. Se você não tem amor, se você não tem tesão em fazer aquilo, você pode enganar um dia, dois, uma semana, duas, mas chega um momento em que você estará mentindo para si mesmo e para o outro também. Isso é uma sensação de fracasso absoluta. Então, é fazer o bem, é querer o bem, é se sentir bem e promover o bem por onde você passar. Então, se você está nesse time aí de quem está com a consciência tranquila, com tudo bem entre você e aqueles que você ama, se você não teve nenhum problema aí durante o dia em que alguém faz até uma ameaça a você, uma briga de trânsito em que de repente você, naquele instante ali, naquele momento do dia, você passa a ser o inimigo de alguém, e por que razão? A pessoa nunca viu você na vida e provavelmente nunca tornará a ver. E naquele instante vocês se tornam inimigos, vocês podem entrar numa briga e até, quem sabe, acontecer uma tragédia maior. Então, é isso, né? Você quer que eu repita? Eu vou repetir agora. E se você puder, grave aí, que muita gente pede. Gutenberg, me manda a frase do dia e eu não tenho como, mas se você puder, você grava e depois você manda nos grupos aí. Sobretudo naquele grupo que tem alguém que lhe fez algum mal, que realmente não quer o seu bem. Quem sabe a carapuça não vá servir naquela pessoa. Então, a frase do dia diz: existe uma paz que só a consciência tranquila pode oferecer. A paz de saber que você fez a sua parte, que se dedicou de verdade, que agiu com bondade e sinceridade. Não importa se isso é reconhecido ou não pelos outros. Você sabe, e Deus sabe, isso basta. Quem planta o bem, colhe o bem no tempo certo, da forma certa. Muito bem, dessa maneira leve, alegre, descontraída, mas com muita responsabilidade, está no ar a nossa madrugada. É o tempo de um intervalinho rápido e a gente volta já já. Aproveita que eu vou beber uma água e você também beba uma águazinha aí pra hidratar, que não tá mole não, hein? Uma e um na Itatiaia. 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

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Então, seja muito bem-vindo. Você que está chegando agora, você que está sempre com a gente aí, você que está passando agora por Belo Horizonte, sintonizou na Itatiaia, gostou da prosa e pode se preparar que vem muito mais por aí. Informação, já sabe, é prioridade. Então, nós teremos aqui estamos atentos a tudo, né? Vamos repercutir aquilo que foi destaque na quinta e já atualizando com as primeiras informações aí dessa sexta-feira. Combinado? Às 3:00, preparei para hoje. A de ontem tá fazendo bastante sucesso lá também, né? Mais de 5.000 compartilhamentos lá na lista de transmissão do WhatsApp, bombando também no Instagram, @GutenbergGomes, @orações Itatiaia. Então tá lá à disposição de vocês. E às 3:00, uma breve reflexão e uma linda e inédita oração que depois vira aquele conteúdo que você vai receber, tá legal? E também manda aquela mensagem agora, porque daqui a pouquinho o seu áudio brilha e o que você tiver aí para mandar pra gente, algum assunto pra gente debater, informação de momento, se você também tá sentindo aí esse mal-estar, né? De ter dificuldade para respirar, mesmo agora na madrugada e que dirá durante o dia com todo aquele calor, né? Então manda pra cá 999-96-7074. Olha aqui o Roberto Rassar, tá ligado, hein? Um abraço, pronto, tá aí a figurinha da véia pra você também, danado, e todos aqueles que vão interagindo aqui com a gente, combinado? Boa noite, adoro vocês, estou indo pra Aparecida do Norte, manda um abraço, beijos, Patrícia de Sarzedo. Ei, Patrícia, boa viagem, que Nossa Senhora Aparecida cubra você com o manto sagrado e que você volte de lá repleta de bênçãos na sua vida para espalhar bênçãos aí para essa nossa querida Sarzedo. Ei, saudade que eu tenho lá daqueles bailes em Sarzedo, Centro Social de Sarzedo, acho que nem existe mais, uma boate maluca que tinha lá chamada Gnomos também. Meu filho, eu tive infância, né? Tudo quanto era fuzuê, muquifo e tudo, buraco quente, o que havia para fazer um baile, lá estava eu animando também, né? Então, um abraço, Patrícia, boa viagem e obrigado aí pelo prestígio da audiência. Então, 1:06, ô Difuntão, eu vim para cá e me deu vontade de ouvir o Mirosmazinho cantando, só ele cantando aí essa moda boa que é o Amigo da Lua, Irmão das Estrelas. Perdi meu tempo, cheguei em casa 4:30 e fiquei lá olhando para o céu para ver se eu via os meteoritos, né? Aquele negócio que ia cair do céu, mas nem água caiu, nada, não vi nada. E a minha esposa dizendo: para com essa palhaçada e vem dormir. Ora, a gente também não pode ter um minuto de lazer na vida, né? Então é isso. Aí, hoje o que nós temos é essa moda aí que diz assim: na madrugada é o Dona da Noite brilhando junto com você. 1:07 agora, canta Mirosmar, abrindo o nosso Dona da Noite de hoje, e vem com a gente.

Olha, isso é lindo demais. É agenda rabiscada do repertório de Cleiton e Camargo e a gravação de Altair e Alexandre. E olha o que tem de gente dizendo: ei, Gutenberg, começou bem demais o programa de hoje. É um assunto bom, é um clima agradável, é uma companhia pra gente na madrugada. E aí eles dizem que o programa é o ribite natural, nada de substâncias, nada de estrelinhas. Se eu tomar mais um, eu decolo. Não, meu filho, é um papo bom, é uma coisa agradável ali na madrugada, e quando você assusta, o plantão passou, o destino chegou e tudo mais pra gente ficar feliz da vida aqui também, tá legal? Então vai mandando mensagem pra cá e é sempre um prazer, sempre uma alegria. 999-96-7074, minha nossa, olha quem apareceu aqui, de Fontão, tava sumido demais, eu tava até preocupado se alguma coisa que a gente tenha feito pra ele. O nosso querido Valmir, seu Valmir Rasten Hater, tá ligado no programa agora e nos desejando aqui uma excelente sexta-feira. É o mesmo que a gente dedica e deseja pro senhor e toda a família aí, viu, seu Valmir? Não some não, que o senhor mata a gente de, primeiro, de preocupação e segundo, de saudade, tá legal? Obrigado aí, o senhor é sempre muito lembrado aqui também, a turma aí de Betim, que tem um grande carinho pela grande figura que é o senhor. Aí, o Júlio Silva também mandando aquele abraço, e muito obrigado por fazer esse contato com a gente aqui, tá legal? A gente não abre mão das boas e velhas amizades e a gente se alegra com cada nova mensagem que vai chegando. Olha aqui a minha amiga Rosária, ela mandou no meu pessoal pedindo primeiro a figurinha da véia e agora ela quer a oração de ontem. Pronto, tá aí pra você a oração de ontem, dia 13 de agosto, né? E daqui a pouquinho teremos uma mensagem inédita, uma oração inédita. Agora, ô defunto, tem uma turma que eu não sei se não quer pagar um bolo, não quer fazer uma festa, mas eu olhei ali no Instagram e sabe quem está aniversariando hoje? Volto com você, o nosso querido grande amigo, grande profissional, uma figura que a gente admira, que a gente gosta desde o primeiro momento, desde o primeiro dia que eu pisei aqui na Itatiaia, já me conhecia de outros prefixos e já tinha por mim um grande carinho e grande respeito, e também dessa forma a gente começou a admirar, e é uma grande figura, grande Adilson Martins, é o aniversariante do dia. Olha aí o parabéns, abençoado, grande carinho e grande respeito, e também dessa forma a gente começou a admirar, e é uma grande figura, grande Adilson Martins, é o aniversariante.

0: fazer um inimigo dentro da rádio, hein? É, porque 72. Esse rapaz deve ter no máximo ali, é, mais velho que eu, ele tem que ser, né? Senão alguma coisa, algo de errado não está certo. Está todo errado e quer estar certo? Então eu calculo ali que ele deve estar fazendo uns 58, por aí, né? Por aí. É da boa safra de 70 e poucos. Então, Adilson, receba aí o nosso carinho de toda a família Itatiaia, todo o primeiro time do rádio, do qual você também é parte fundamental, tá certo? Então, pronto, mandei também esse áudiozinho para ele ao vivo e é sempre uma alegria também, né? Olha, 1:23, já temos áudios aí, Difuntão. Vamos ouvir o que a turma tá mandando para cá no 999-96-7074. Dá aquele alôzinho pra gente e sobretudo você que ouve o programa e nunca se manifestou, nunca teve um tempinho aí, um minutinho do seu tempo para mandar, ô Gutenberg, Difuntão, tô ligado, tô curtindo, e aí, manda para cá que vai ser uma grande alegria também, tá legal? 999-96-7074, de amigo para amigo, fala comigo.
1: Bom dia, Guti.
0: Bom dia.
1: Bom dia. Eliette de Pirapora.
0: Eliette. Guti,
1: tô aqui na escuta.
0: Olha.
1: Já dormi um pouquinho, agora é só ficar na escuta.
0: Ah, isso?
1: É isso aí, meu amor. Que Deus te abençoe e te ilumine.
0: Amém.
1: Tudo de bom pra você.
0: Amém, querido. Um abraço para você também, nossa querida Eliette, lá de Pirapora. Tem uma turma que dorme um pouquinho antes, aí quando começa o programa já agarra com a gente aí na madrugada. Oh, mas que beleza. E esse aqui do código 24 mandou aqui agora. Bom dia, melhor rádio do mundo. Josiel do Volante Grande, passando por BH e curtindo essa rádio abençoada. Oh, querido, e para onde você estiver, rompendo aí na madrugada, que Deus abençoe e proteja você também. Então, muito obrigado. Essa turma do Volante Grande é todinha nossa. E por onde você for romper aqui em Minas Gerais, pode ter certeza que vai ter uma emissora retransmitindo a gente também. Tá legal? Valeu do código 24. É o Josiel do Volante Grande. Ah, meu Deus do céu, apareceu aqui o Cornélio lá de Itatiaiaçu. Ele estava sumido, mas apareceu aqui. Bom dia, Gutenberg. Manda a figurinha da velha. Toma. Mandou 4 vezes, então vou mandar 4 vezes também a figurinha para ele. Pronto, eu também gosto de fazer uma picardia na madrugada, né? Bota mais um aí, Difuntão.
2: Bom dia, bom dia, bom dia. Rádio Itatiaia, Gutenberg. Bom dia, bom dia.
0: Bom dia.
2: Vacimar por aqui, motorista carreteiro, vindo do Ceará com destino ao Espírito Santo, passando aqui na cidade de Senhor do Bonfim.
0: Olha. Valeu, querido, obrigado, um abraço aí para você, vindo do Ceará e tá aí chegando também ao seu destino. Valeu, um abraço. Esse aqui do código 75 é o Elcio Barbosa. Ô Elcio, de onde você tá nos acompanhando aí, hein? Um abraço aí. Meu nome não é Gutierrez, não, meu filho. Meu nome é Gutenberg. Olha, pelo amor de Deus. Bate no homem, mas não troca o nome dele, não. Então, um abraço para você aí, viu? Elcio Barbosa, do código 75 também, tá ligado? Já mandei a figurinha para ele ali também, né? Quem mais aqui? O Guti de Fontão, bom dia. Amo vocês. Mando um oi pro meu marido Paulo de Contagem. Qual é o nome dela? É a Nívia. Ô, Nívia! Um abraço para você. Não é aquela, não, é outra, viu, Difuntão? Então é a Nívia e o maridão dela é o Paulo de Contagem. E obrigado aí pelo prestígio da audiência. Olha aqui, esse aqui tá dizendo: boa noite, Rocambole. Isso aí, coisa invenção do Ale Oliveira, aquele perturbado, né? Tá dizendo aqui: boa noite, Rocambole. Aqui é o Washington de São Bernardo. Solta aquele áudio da. Já rodou e eu não quero ouvir mais essa véia, não. Sou do grupo de Gesseiro, DG Gesso. Olha a nossa avaliação. Ah, então tá bom pra vocês aí, viu? Um abraço, querido. Obrigado e tudo de bom. E vamos rompendo aí com muito gesso no lombo. É o Washington do São Bernardo. Então, um abraço pra você e tamo junto aí. Mais um áudiozinho, 1:27 agora.
3: Ô Guti.
0: Oi.
3: Aqui é o Carlos Alberto, Carlão Vila Nova.
0: Ô, Carlão.
3: No hospital.

0: Boa noite pra você e sua equipe aí, viu, meu rei? Olha, você tá me devendo, viu, meu filho?
1: Ah, meu Deus.
0: Tá me devendo uma música do José Brando. Eu te pedi desde segunda-feira, você lembra?
1: Lembro, lembro.
0: A dublagem da música. Aí você falou que seria na quarta-feira, que seria dublado. Mas aí você pôs outra pessoa, outra música. Aí eu queria, meu rei, você passasse pelo menos essa música pra mim, ouvir. E sempre você dá uma dobragem, né? É, pelo menos um pouquinho, viu? Eu já te falei que você é o máximo, né?
1: Opa.
0: Você é o cara, você é a melhor qualidade.
1: Bondade sua.
0: Eu tenho certeza absoluta que você vai passar pelo menos essa música pra mim. Eu tenho certeza, ô Guti, porque você é um cara bacana.
2: É.
0: Já é a quarta vez que eu participo do programa no WhatsApp, né? Então, se você quiser fazer esse favor pra mim, tá? Deus abençoe você e sua equipe aí, sua família, que Deus acompanhe todos os seus passos.
1: Amém.
0: Viu? Que Deus proteja você aonde você for. Viu? São meus votos. Esquece de mim não, viu? Por favor. É Carlão que tá falando. Um abraço.
1: Ô Carlão Bom, o programa começando e ele lá, radinho ligado, e aí é trabalhando no hospital lá em Venda Nova. Alô, turma do plantão, a minha amiga Adriana, que é enfermeira também, tá ligadinha agora. É, quem mais aqui? É, boa noite, Gutenberg, de Fundão, paz e bem a vocês. Aí tá pedindo aqui uma música também, Le Marionette. Essa é das antigas também, hein? José Carlos Gomes. Ô, querido, um abraço para você. E com relação ao pedido do Carlão ali, é que a gente já havia feito essa tradução aqui no programa, mas nada impede, né? No programa de sábado teremos tradução, quem sabe a gente não faz pelo menos um trechinho, ou então, já que ele quer ouvir a música, na hora do flashback hoje, a gente manda essa Débora Blando aí no peito do Carlão, a música bonita chamada Innocence. Valeu, querido, obrigado e tudo de bom aí para você, viu? José Carlos Gomes também, vamos ver se de Fundão acha depois essa moda que você pediu ali também. Combinado? Esse aqui mandou um videozinho agora, é o nosso querido Claudinei Santos. Ô Claudinei, um abraço para você aí, mandou agora, deixa-me ver se há alguma alteração ali, não, é só o registro que ele também está ligado aí no programa também e que Deus acompanhe você para onde você for aí, tá legal? É o Claudinei e toda essa galera da Rota 262, o padrinho e todos aqueles amigos que estão sempre na rodagem e sempre na companhia da Itatiaia. Aqui o Claudinei, ó, o que ele tá falando? Aí, ó, tudo de bom, um abraço pra você e pra onde você for, a gente tá agarrado nessa boleia bruta aí, combinado? Olha, o sinalzinho eletrônico marcou e agora já vai virar pra 1:31, é um intervalinho rápido pra gente beber mais água e a gente já volta com o nosso Dona da Noite.
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1: Olha assim nós vamos rompendo a madrugada, fazendo essa boa companhia para você, da mesma forma que você tá aí nos acompanhando, nos informando, interagindo com a gente. É sempre um prazer, sempre uma alegria, e bom também é trazer esse recadinho aqui da Dedé Autopeças. 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É Dedé Autopeças. 1:33 aqui na Itatiaia. E vamos rompendo aí a nossa madrugada. E vamos ver qual é o destaque aqui do nosso site itatiaia.com.br. É questão de política e tanta coisa acontecendo no mundo. É, vou te contar, tava vendo ali agora imagens daquele vulcão lá na Itália, hein? O Etna. É um espetáculo ao mesmo tempo grandioso e assustador, né? Eu vou te contar, não é fácil não. Então está em erupção lá o vulcão Etna, na Itália. É, quem mais aqui mandando mensagem também? É muita mensagem. E o Botafogo, hein? Meu Deus do céu. Botafogo levou uma chicotada ali que foi de doer, hein? Quanto é que ficou? Meu Deus do céu, parecia até a Alemanha, mas parou no 6-1 pelas oitavas de final da Copa Sul-Americana. Mas que traulitada foi essa, hein? Então, o Botafogo levou ali uma goleada de 6-1. Aí, né? É pra cair todo mundo, né? Meu Deus do céu. Então, é dessa maneira, né? Então, olha aqui, que tá dizendo? É chuvas de... Ah, meu Deus do céu, Nó Gutenberg, lembrei de uma pedrada que podia tocar aí qualquer madrugada. Starman do David Bowie, musicão, hein, para quem fica admirando as estrelas na madrugada às vezes, né? Chuvas de meteoros, satélites, o céu da noite nessa época do ano é lindo demais. Quem mandou isso aqui pra gente? É, bom dia. Primeiramente, me mande a figurinha da véia. Acho que sou o único que não viu ainda. Segundamente, manda uma um abraço aí para a turma da madrugada na Escavare Mineração em Caeté. Estamos aqui farmando aura na escuta do programa, rompendo as horas. Olha, mas se ele não fala que é uma mineração, eu diria até que é uma estação da lua lá. Ah, lugar ermo, hein? Meu Deus do céu. Então, para toda a turma da mineração aí, um abraço e obrigado aí pela audiência e pela participação. É o Pedro. Ô Pedro, obrigado, querido. Um abraço aí para você. E toma aí a figurinha da véia e manda aí para os amigos do grupo da mineração também. Olha quem apareceu, defunto. O senhor Miyagi verdadeiro, o legítimo, o nosso querido Eduardo Yamasaka, é o japonês. Não, é brasileiro que vive lá no Japão, produz queijo e vende para o japonês. Tá ficando podre de rico, já é vovô. Eu vou te contar, esse moço já podia voltar para o Brasil com tudo que ele juntou de grana lá. Ô Eduardo, volta para cá, meu filho, volta para cá. É, que coisa, né? Já tá com um burrinho na sombra aí, o nosso senhor Miyagi. Bota agasalho, tira agasalho, bota agasalho, tira agasalho. Aí, ó, a nossa homenagem, né? Ô Eduardo, onde é que você vive aí no Japão? A turma fica perguntando aqui, então receba o nosso abraço. Eu já desisti de pedir para ele mandar um videozinho. Eu queria ver as vacas do Japão que dão leite para ele fazer o queijo que ele vende lá. Então, obrigado, querido. Bom saber que você tá aí com a gente. Esse aqui do código 37 é o nosso querido. Bom dia, Gutenberg. Deus abençoe você. Na escuta todos os dias, manda figurinha. É o Haroldo de Haroldo Prado de Itaúna. Um abraço, querido, obrigado e tudo de bom aí para você também, tá legal? 1:37, daqui a pouquinho a gente vai ouvir mais áudios aqui no programa. O que que esse aqui tá dizendo? Boa noite, Gutenberg, meu nome é Maxwell, ouço seu programa todas as madrugadas, sou motorista de ônibus da Estilo e faço horário na Fiat Betim. Manda um abraço para toda a turma de motoristas aqui da Fiat. Então, um abraço para você aí, Maxwell, muito obrigado, bom saber. E essa turma do fretamento é todinha nossa. Essa turma que roda na madrugada precisa de um programa bom como esse, animado como esse, que fala hora como esse, 1:38 agora, 1:38. Pelo contrário, se você mete um pendrive, além de poder queimar aí o seu rádio, não dá a hora certa, é aquele rame-rame de música que não tem fim, aí dorme você e o perigo acontece, tá legal? Então é radinho ligado, né? Olha aqui, o Adilson Ferreira também tá ligado, bom dia, do Santa Margarida. O Adilson, se eu não tô enganado, participando pela primeira vez, seja muito bem-vindo, está lá no Santa Margarida, na querida Ribeirão das Neves. Valeu, querido, um abraço e eu tô junto com você e sempre que puder, dá uma luzinha aqui pra gente que vai ser um prazer e uma alegria também, tá certo? Então é isso, daqui a pouquinho tem mais áudios e a gente vai interagindo. Olha outro aqui, esse aqui tava sumido, hein? Alan Marcos de Vespasiano, técnico em smartphones e motorista de aplicativo. Esse é igual você, defunto, esse não para também não, né? Tá dizendo aqui, saudades de ouvir o melhor programa das madrugadas, manda figurinha. Ô, querido, não some não, a gente tá aqui todos os dias, né? Tirando uma folguinha da semana, todo santo dia a gente está aqui conduzindo as madrugadas e iluminando aí o caminho de quem roda à noite e trabalha à noite também, tá certo? Esse aqui é o Sandro do 30 Noturno, manda um abraço para todos os ouvintes. Ô, queridão, um abraço para você aí também dos 40 janelinhas, rompendo a madrugada e na nossa boa e agradável companhia. Que mandou aqui? Boa noite, Gutenberg de Fontão, vigilante Mariano de Quiapê em Ibirité. Hoje não deu para enviar o áudio. Olha o disco voador, chegou aqui no setor. O supervisor dele chegou e embaçou por lá. Mas estou agarrado aqui, curtindo a melhor rádio do sistema. Então tá certo, Deus abençoe e manda figurinha. Pronto, tá aí. E um abraço para você também. Tudo de bom. Ô, Difontão, 2:40, vamos meter um Fábio Júnior no peito do povão aí? Aí, ó. Você daí, eu de cá. Pra que essa distância toda, Difunto? Vem cá, senta aqui. Não tem.
7: Para!
1: Não tenha tanta pressa, Difunto. Senta aqui, 2:40, na Itatiaia.

0: Bruno e Marrone, dormir na praça, na Itatiaia, agora faltando 10 para as 2, ei, mas que beleza, tanta gente com o radinho ligado, interagindo com a gente o tempo todo, deixa eu mandar um abraço, esse moço aqui, mandei até um áudio para ele lá, ele mandou assim, bom dia Gutenberg, ouço todos os dias, meu nome é Inácio Éder, sou motorista de aplicativo em Montes Claros, aí ele pediu a figurinha e mandou um elogio daqueles que a gente guarda no coração. Você é sensacional. Valeu, querido. Obrigado. E tamo junto com essa turma do aplicativo, do táxi. É o programa oficial das madrugadas aí, né? Esse aqui do Código 34 é o Marcos de São Gotardo. Tá ligado na Itatiaia, a melhor da madrugada. Valeu, querido. Obrigado. Marcos Soelo, é isso mesmo? Um abraço aí para você e tudo de bom. E obrigado, se eu não tô enganado, também participando pela primeira vez. Seja muito bem-vindo. E vamos de áudios aí. Eu quero ver o que a turma tá mandando. Ah, aliás, deixa eu mandar um abraço aqui também para o Adriano Vaz. Ele mandou aqui do código 61, hein? Olá, me chamo Adriano. Tô ouvindo a Rádio Itatiaia aqui no plano piloto. Mando um bom plantão para os vigilantes daqui e de todo o Brasil também. Então eu mandei um áudio para ele lá e tá pedindo aqui uma música também, Bruta Toda Vida. Ô Adriano Vaz, um abraço para você aí direto de Brasília, ligado. Eu tô com saudade da direto de Brasília, Aparecida Ferreira, fenômeno também, marcou aí uma história e agora deve estar curtindo a sua justa e merecida aposentadoria, né? Figura, eu não tive o prazer de conhecê-la, mas todo mundo só fala bem daquela moça, então é isso, marcou aí a sua história na maior emissora de rádio do Brasil. Um abraço carinhoso para ela aí, direto de Brasília, Aparecida Ferreira. Ei, saudade, hein? Olha, 9 para as 2, eu quero ouvir áudios aí de fundão. Quem é que tá chegando agora para brilhar aqui no programa, hein?
1: Boa noite. Aqui é a Carolina de Salinas. Adoro o programa seus.
0: Olha.
1: Dormo com meu rádio na beiradinha da minha cama, escutando essas vozes maravilhosas que vocês têm e essas músicas lindas. Eu moro de frente ao cemitério Bonfim, em Salinas. Já morei muitos anos em Belo Horizonte e vim embora de novo. Então, adoro seus programas, principalmente essas músicas bonitas que você
0: saúde, passam, criatura.
1: Tá bom? Um bom programa. Fica com Deus. Tchau, tchau.
0: Tchau, meu
1: Eu filho. Quero ouvir uma música de Barreirito.
0: Opa, daqui a pouquinho a gente mete um barreirito aí pra você. Saúde, viu, meu bem? Bebe água que tá muito, muito calor aí. Imagino lá em Salinas. É a nossa querida Carolina. Mora em frente ao cemitério de fundo. Ah, vizinhança tranquila. Bruto. Tranquila até a página 19. Eu mandei pra você o videozinho do homem lá que tava tocando a música do Ivo Pessoa no cemitério e a caixa de som rodando igual um catavento. Ah, vou te mandar, defunto. Vou te mandar. Que coisa, meu Deus do céu. E a nossa querida Adriana que mandou aqui agora, ela num parto, participando de um parto, olha, um inocentezinho chegando no mundo aqui, que gracinha, e ela mandou aqui, é muito emocionante, é você que tá segurando aqui o bebezinho, é Adriana? Olha que beleza, eles agora estão botando uma toquinha ali na moleira do neném, ele fica parecendo aqueles bonequinhos antigamente, o Playmobil. Primeiro que todo recém-nascido parece com o joelho do pai. Ou é o joelho do pai ou é o joelho da mãe. Mas então tá dizendo aqui realmente um momento emocionante, a chegada de mais um inocentezinho no mundo, né? Que beleza. Mais um áudiozinho faltando 6 para as 2 agora.
2: Bom dia, bom dia, Gutenberg. Rodrigo por cá.
0: Rodrigo.
2: Passando aqui por Santa Juliana.
0: Olha.
2: Sentido Uberlândia.
0: Valeu, querido, obrigado, um abraço aí para você, a caminho de Uberlândia, obrigado aí pelo prestígio da carona que você nos dá, tá certo? É, esse aqui do código 43, Isaías Souza, ai, ele quer a figurinha. Ô, Isaías, um abraço para você, de onde você tá nos acompanhando aí? Deve ser lá do, ou é Santa Catarina, ou é Paraná, é do código 43 ali, um abraço para você e também a nossa audiência no Rio Grande do Sul, tchê. É a região sul, é o nordeste, é o centro-oeste, é o norte desse Brasilzão e pelo mundo afora também, onde tem um mineiro, onde tem um brasileiro, está lá a Itatiaia fazendo uma companhia. A Maria Helena tá dizendo aqui, bom dia, Gutenberg, você continua brilhando, hein? Por favor, vou mandar para você agora. Maria Helena é de Santo Antônio do Leite. Ei, terra boa, essa sua aí, viu? Já estive aí em Santo Antônio do Leite e toda essa região aí de Ouro Preto, né? É Glaura, é Amarantina, é Itabirito, é Mariana, a região dos Inconfidentes aí é tudo nosso também, inclusive você que nos acompanha aí pela Itatiaia, Ouro Preto, aquele abraço, mais um áudiozinho, 4 para as 2.
3: Gutenberg Gomes, meu amigo, boa noite, beleza?
0: Boa noite.
3: Tudo na Santa Paz?
0: Graças a Deus.
3: Tá? Tudo na Santa Paz. Pois é, cara, esposa tá grávida ali de 7 meses.
0: Olha.
3: E vai a dinheiro pra comprar as coisas. Você tá doido. Agora eu ri demais na hora que eu vi você falando aí que encontrou com um cara com a mochila parecendo que tava acampar. Indo acampar de fontão.
0: Ali,
3: tá aqui a mochila desse tamanho, hein?
0: Eita.
3: Um horário desse.
0: Vai saber.
3: Com certeza deve ter alguma coisa de boa nessa mochila, né? Não é possível. Mas tá bom, cara. Tudo da Santa Paz, viu? Bom dia, bom trabalho. Quem tá aí no tapetão aí também, que Deus abençoe e dá livramento pra todos nós aí, tá bom?
0: Amém, amém.
3: Tô aqui no BH descarregando no Shopee. Abraço, com Deus.
0: Valeu, querido, valeu, e é trabalhar dobrado aí, porque o inocentezinho tá chegando, hein? Falei de bebê, apareceu aí um futuro papai, 7 meses, então, que Nossa Senhora dê uma boa hora também aí pra sua esposa, nasce uma criança, nasce uma família também, né? Então, um abraço aí pra você. Esse aqui almoço lá do Paraná é de Ibaiti, no Paraná. Ei, beleza, valeu, Isaías Souza em Ibaiti, no Paraná, também ligado no programa. É mensagem de tudo quando é lugar que você imagina. Olha aqui, o Natanael mandou aqui, estou em Patrocínio, na terra do café, e tá lá com rádio ligado em Boqueirão, Santo Antônio da Estiva. Valeu, querido, obrigado e um abraço aí para você em Patrocínio, que inclusive é a terra do nosso querido Valdeir. Ô, Valdeir, você conseguiu sintonizar? Ele me perguntou aqui a questão do canal, ele mandou, estou tentando ouvir o programa pelo YouTube, esse horário não, viu, Valdeir? Esse horário não tem YouTube, porque transmite música e aí realmente não tem como, né? Na Smart TV não consigo conectar. O que preciso digitar na pesquisa? Então, me parece que é o canal 957, né? Se alguém que nos acompanha aí pela TV a cabo puder mandar, é até uma utilidade pública que a gente faz aqui. Eu sei, canal 957, né? Mas quem tiver aí direitinho, me manda para eu avisar aqui. Já vou logo avisando, hein? Não dá para ver a nossa beleza, não. Não dá para ver nem o Gutenberg, nem o Difundão, só dá para ouvir, mas é melhor que seja assim também, né? Evita o susto e a fadiga. Quem mais aqui? O Ronaldo do aplicativo tá ligado? Hã? Não dá pra ver a gente, né?
4: Nossa, como são feios.
0: Ah, meu Deus do céu. Então, tá vendo como é que a gente vai ficar no vídeo ali? Não, não dá, não dá. Derruba a audiência. Então, olha aqui o nosso querido Mr. Buzz também tá ligado. Ele que foi lá pra São Paulo. Esse moço tá rodando o Brasil todo e é um camarada muito conceituado e muito prestigiado também, né? Tá dizendo que foi num evento lá. É Latibus, é isso mesmo, é? Inúmeros estandes de produtos e serviços, montadoras de ônibus como, ah, não vou fazer propaganda de marca não, tá certo? É, evento para negócios, vendas, network, então tá certo. E aí ele mandou um vídeo aqui, ele dançando com uma banda de música que tocou vários clássicos. Ê, Mr. Bus, você brilha por onde você passa com esse ônibus na cabeça aí, viu? Que bom que você já voltou, espero que você não tenha arrumado nenhuma confusão por lá também não, viu? Simpático. Mais um áudiozinho de Fontão, que já vai bater o sinalzinho das duas aí, dá tempo de ouvir mais um, quem vem lá?
5: Bom dia, Gutenberg Gomes.
0: Bom dia.
5: Aqui, ó, Eduardo aqui de Itaúna aqui, ó.
0: Eduardo.
5: Fazendo os carregos ali no Mogi Guaçu ali, ó. Passando aqui na regiãozinha de Jabutinga. Tô escutando vocês aí, ó, na 101.3 positiva.
0: Beleza.
5: Um abraço aí pro amigo Casca de Bala aí, ó. Tá babando a gravada aqui. Cê tá doido.
0: Eu e meu amigo Casca de Bala. Ê, Bruto, valeu, obrigado e um abraço, né? Ah, tá dizendo aqui, ó, é, nesse horário em patrocínio, eu ouço pela Rádio Difusora 95,3. Então, ô Valdeir, tá vendo? Tem a Rádio Difusora aí retransmitindo a gente e 95,3. Valeu, obrigado, viu, Natanael? Um abraço pra você aí. Vou mandar essa mensagem sua lá também pro nosso querido Valdeir, que é aí da sua terra e que inclusive já mandou um café maravilhoso aí de patrocínio também. Tá legal? Gutenberg, faz uma figurinha do defunto e manda para nós. Abraço para ele. Acho que tem aqui, deixa eu ver se tem ou se alguém apagou. Não tem. Vou mandar um que parece com ele, mas não é ele não. Esse aí não é ele não. Parece com ele, mas não é ele não, hein? Então tá certo. Ô, defunto, sabe o que me deu vontade de ouvir agora? Um Raça Negra, aquela música Maravilha, Nossas Vidas, Você e Eu, Que Bom Amar. Dá pra tocar esse flagelo aí depois do intervalo? Então vamos lá. 2:01, é rapidinho. Tomei uma tacinha daquele copinho, daquele café ali, já me deu uma azia, já vem com um maçarico aceso dentro de mim. Ai, que flagelo, que coisa, meu Deus. 2:01, é rapidinho, a gente volta já. Um beijo.
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Vem comigo e vamos rompendo essa madrugada de sexta-feira. Tá aí, né? Animação. Hoje provavelmente o movimento já tá melhor aí pra turma do táxi, a turma do aplicativo, e estamos aqui ao vivo em 2:04 agora. Qualquer alteração que você avistar aí, manda pra cá, manda que a gente vai alertando a turma que tá aí rodando na madrugada. Eu queria saber se naquele trevo lá do Belvedere, se já controlou o incêndio. Queria saber daquele carro que também pegou fogo e estava interrompendo uma via. Então, quando você der a informação, depois a gente fica apurando aqui, apurando também os desdobramentos da notícia da madrugada, tá certo? E ao mesmo tempo já estou preparando aqui uma linda e inédita oração. Aquela da madrugada anterior, e a gente vai abordando aqui alguns temas, a gente vai falando de alguns assuntos, né? E essa da madrugada anterior ali, que falava de solidão, às vezes a gente tem essa sensação ruim, né? De estar sozinho. Então a oração de ontem, muita gente compartilhou, comentou, curtiu, e a de hoje eu tenho certeza que também vai mexer com muita gente. Então não perca daqui a pouquinho às 3 da manhã. E ontem ninguém pode reclamar, não. Enquanto não terminou o programa, eu não parei de mandar oração para a turma que pede aí também. Então, essa de hoje eu tenho certeza que vai mexer com muita gente, e pode aguardar que daqui a pouquinho, às 3 em ponto, a nossa oração do dia. Tá legal? Aqui o Ronaldo do aplicativo falou: Gutenberg, tô rodando aqui na madrugada, dei uma paradinha agora num lava-jato e daqui a pouquinho eu mando a informação aí para você, tá certo? Certo? Então valeu, querido, e dá um talento aí, senão você não ganha estrelinha de jeito nenhum aí da turma que roda, né? A turma quer bala, quer ar-condicionado, quer que aumenta rádio, desliga rádio, troca de rádio, e a turma também quer demais, né? Ah, falando em aplicativo, ele apareceu, o nosso querido o Thiago Toshiba. Ele já vem massageando meu ego, ao contrário da miserável da velhinha. Ele já mandou: boa noite, Richard Gear, meu amigo, você tá bom? Tô bom, bom e bonito. Falando de aniversário com a passageira aqui, eu falei com a mesma que eu fiz 42 anos. Ela não acreditou e disse que eu pareço ter 29 anos. Chegou no destino e pediu para pôr a corrida para a próxima. Parabéns, pagou você com elogio, tá vendo? E mentira ainda, mentiram, viu? Mentiram pra você. Olha, mas ele ficou todo inchado. Aí a moça falou assim: bota pra próxima. Ah, Toshiba, eu conto ou você conta pra ele de fundo? Olha, mas que cilada, hein, Bino? Então tá certo, pelo menos era simpática a moça, era, não reclamou do rádio ligado na Itatiaia de jeito nenhum, né? Se reclamar, você fala: então pega o próximo, e aí você bota a corrida lá pra próxima com outro, minha filha. Pra cima de mim, não, né? Então tá certo. Olha aqui, o que essa audiência é sensacional, né? Esse aqui, o Francisco Henrique, mandou: Gutenberg, passei agora há pouco lá no trevo do Belvedere, no Jardim Canadá, sentido Rio Acima. Está tudo normal por lá. É o Francisco de Rio Acima. Ô, querido, muito obrigado aí pela informação, e eu vou com você aí até a nossa querida Rio Acima também. Tá legal? Então é isso. A gente dá a informação e você nos manda também o tempo todo a atualização de momento na madrugada. Ô, Difontão, então, para minha apreciação, vamos tocar um Raça Negra? Faz tempo que a gente não toca. Pagodinho romântico, música bonita, maravilha, nossas vidas, você e eu. Que bom amar, que bom ouvir essa madrugada da Itatiaia, que encanta a gente, surpreende a gente com um pagodinho gostoso dos anos 90. Esse rame-rame de hoje em dia, não, hein? Ei, Luiz Carlos, 2:08.

Olha aí que sequência maravilhosa para a gente curtir uma programação que encanta você, que surpreende você. Então, não é música com horário marcado, aquela que você já sabe que vai tocar aquele horário. Não, meu filho, aqui é uma programação diferenciada na nossa madrugada de sexta-feira. E beleza, 2:17. Eu gostaria até de chamar a atenção de vocês. Durante o dia, nós recebemos aqui a informação. Eu estava até vendo, foi o nosso querido. Oh, meu Deus, cadê aqui? Eu tenho que achar. O nosso Rômulo Ávila, que é do digital da Itatiaia, ele trouxe a informação de um idoso, um senhor, né? Tem 70 anos, e aí, veja você, ele, um senhor que veio lá de Manaus. Senhor Alberto, você viu essa de fundo? Poxa, veio de Manaus. Aí eu só não peguei ali, depois eu quero ler a matéria para entender melhor se ele veio de Manaus à procura de uma moça, né, que ele conheceu na internet, alguma coisa assim, ou se ele veio com alguma possibilidade de trabalho. Mas é o que a gente fala, pelo amor de Deus. E da mesma forma que o adulto deve supervisionar ali o que que as crianças, né? O que que os jovens andam acessando aí na internet, da mesma forma, de vez em quando, você que é filho, dá uma olhadinha aí no celular do papai, do vovô, porque há muita gente que abusa da boa fé daqueles que são mais idosos. Eu não sei, sinceramente, eu não sei o que fez esse moço vir lá de Manaus para Belo Horizonte, mas chegou aqui agora, aqui ó, ele chegou a BH após ver uma publicação no perfil de uma mulher no Instagram. Ah, meu filho, tem um zangão velho aí que eu vou te contar, por um rabo de saia, ele vai daqui até o Pará, até andando se bobear, né? Mas aconteceu o contrário com esse moço que veio lá de Manaus. Então, o pessoal tá até arrecadando aqui um valor, né? Para ajudá-lo aí nessa possibilidade de voltar lá para Manaus, no Amazonas. Então, uma passagem, sabe quanto custa uma passagem para lá? Não sei se isso é ônibus, deve ser ônibus, né? Não sei, ou então avião, R$ 2.900 de fundo. Mas também é chão toda a vida, hein? Meu Deus do céu. Agora eu quero até pesquisar ali se 2.900 é de ônibus ou se é de avião. Só sei que ele, o programa, já foi pro ar aí a história dele, e não é a primeira não, né? Teve uma outra aqui, ó. Esse aqui, cadê? Aqui, ó, achei. Tá no itatiaia.com.br, mas essa aqui é uma informação de 2025. Veja como a história se repete, né? Idoso viaja de Roraima a BH após acreditar em vídeo de uma falsa namorada online. Veja você o que está virando a internet. A senhora que está me ouvindo agora, muito cuidado com o que chega aí, é link malicioso para clicar, e às vezes aquela boa fé da pessoa vai lá, clica, aí vem extorsão, aí vem, veja você, a gente que tem um nível razoável de informação e informação, olha, o tempo todo lá no meu celular é ligação que chega, e aí aquela coisa que fica lá, é ligação gravada, e aí entra aquele robozinho, aquela coisa. Então realmente vira um inferno na vida da gente, mas um inferno, até o ponto em que a gente só tem ali o dissabor de ficar bloqueando. Eu ando bloqueando tanta ligação que vai chegar um momento que a gente vai perder esse prazer de ter um telefone fixo. Até já falamos sobre isso essa semana. Não há cristão que aguente atender e a ligação de cemitério, ligação de hospital, olha, pelo amor de Deus, de operadora. A operadora sabe que você tem um plano, ela quer melhorar o plano o tempo todo. Ora, então me dá um bom aí que eu não preciso trocar. Ora, pelo amor de Deus. Então, veja você, é uma história que se repetiu. Esse aqui, ó, do ano passado, Walter da Silva, 72 anos, assistiu um vídeo no TikTok e acreditou estar falando diretamente com uma fazendeira. Aí ele falou assim: eu hoje vou me dar bem. E aqui na região metropolitana, e veio lá de Boa Vista, que é a capital de Roraima, e viajou mais de
4.000 quilômetros até Belo Horizonte para tentar encontrar a mulher que ele viu pela internet. Desde que descobriu que a suposta namorada dos vídeos não existia, Walter Rodrigues estava há quase um mês em Belo Horizonte tentando voltar para casa. Então, essa é a informação do ano passado. E é desse ano esse senhor que veio lá de Manaus. Aí eu não sei se o caso dele era uma proposta de emprego ou se era também um rabo de saia. Defunto do céu. Onde vai parar essa IA? Agora, sabe o que eles estão fazendo? Eles fazem uma moça ali, perfeita. Aí fica assim, aquele decotão bonito. Isso é uma utilidade. Defunto do céu. Onde vai parar essa IA? Agora, sabe o que eles estão fazendo? Eles fazem uma moça ali, perfeita.

Ah, meu Deus do céu. Defunto, apareceu um velhinho para mim, mas agora eu não consigo parar de olhar os vídeos do velhinho. O homem miserável chama Zé Tibúcio. Zé Tibúcio. Defunto, o homem come o dia inteiro. E ele não tem dente, ele pega a chapa, ele só tem a chapa de cima, aí ele bota a chapa em cima da mesa e vai comendo e vai dormindo. Ah lá, já tá com. Mas tudo que é bobagem na internet brilha. Já tá com 130 mil seguidores lá. É Zé Tibúcio e Jonas. Mas você começa a ver os vídeos do velhinho, você não quer parar. Aí ele fazendo bolo, e o bolo dele não é formigueiro, não, é mosquiteiro. E mosquito de verdade. Fica lá posando lá no bolo dele. E um. Olha lá. Indiano perde pra esse homem. Perde para ele, é do Nordeste, eu não sei de onde ele é, mas é assim uma coisa muito espontânea, muito natural, e o modo dele, ele é de poucas ideias, como dizem por aí, mas é um conteúdo muito, muito bacana, assim, para quem gosta de ver uma bobagem lá e perder um pouco do tempo. Olha o bolo dele aqui, você acha assim, não, isso é alguma coisinha, é um cravo que botaram em cima do bolo, mosquito, mas mosquito demais. Aí esse vídeo do bolo dele lá, ele come com um facão assim, ó, 148 mil curtidas. Oh, meu Deus do céu. Uma oração aqui para dar 4 mil curtidas é milagre de Deus. Então o povo quer mais é bobagem mesmo. É bobagem, mas esse é até divertido, o velhinho lá, Zé Tibúcio. É, olha lá, ele comendo, vai dormindo. E a sinuca dele? A sinuca dele parece que tá em alto mar. Ele dá uma tacada, a bola faz cada movimento improvável lá, e aí a gente perde um tempo do nosso dia e da nossa vida vendo isso. Até aí tudo bem, até aí morreu Neves, como diziam os antigos, né? Mas o que pega é quando a pessoa usa de má fé para enganar pessoas incautas. Então é o que mais está acontecendo. Veja você que esse moço veio lá de Manaus, ano passado o outro que veio de Roraima, e aí realmente a turma se deixa levar. Agora tá aparecendo para mim ali uma moça bonita, aí ela fica assim, aí não sei, o algoritmo, ele vai pela nossa idade, aquela coisa toda, aí tá aparecendo lá uma coroa assim, bonita de fundo, mas você, a gente bate o olho e sabe que é IA, mas aí um coroa desses aí, é 70, 80 anos, vê aquilo ali, fica igual aquele zangão velho, né? Ah, é agora que eu vou gastar o meu último ferrão e vou morrer. Mas aí, é isso que acontece. É gente doida para dar um golpe. É gente querendo fazer hora com a cara do idoso. Então, pelo amor de Deus, da mesma forma que a gente supervisiona ali o que os nossos filhos estão acessando, é necessário que você também, de vez em quando, dê uma incerta. O que o papai tá vendo? O que o vovô tá vendo? Porque é muita gente que abusa da boa fé dos idosos e aí realmente dá de tudo. A internet é uma loucura, é uma coisa que a gente não sabe até que ponto isso vai. Então realmente tem que ficar muito atento a tudo isso que aparece ali de conteúdo. Eu tô procurando, vou mandar para você de fundo, mas você aqui, ó, você olha lá, não tem base não, gente. E outra, sabe o que está acontecendo também? Essa questão de a gente ficar ali rodando rios para cima, para baixo e vendo ali coisa de 15 segundos, 30 segundos, a gente está perdendo a nossa possibilidade, a nossa capacidade de se envolver com algo que tenha uma duração maior. Vai no cinema. Entra, hoje eu vou ver se eu vou no cinema com os meus filhos lá ver a Odisseia. O filme de herói eu não vou mais não. Já falei que eu não vou e não precisa me chamar que eu não vou não. Se for, eu vou dormir naquilo lá. Mas esse Odisseia eu quero ver. Agora, você vê que a pessoa entra num filme de 2 horas, dá 5 minutos do filme, já tem aquela telinha azul lá. O celular já tá ligado. A pessoa não consegue mais se concentrar. Então a nossa compreensão de tudo está ficando muito fragmentada.
A gente não consegue mais se envolver num conteúdo ali de uma

0: duas horas, a gente fica ansioso demais. Então tudo isso é reflexo do que a internet tem feito na nossa vida. A gente não consegue mais. Repara, põe reparo aí quando você vai no cinema, aí a pessoa tá lá, entrou no cinema, abriu, comeu a primeira pipoca, já tá mexendo no celular. Aí aquela luzinha incomoda a gente, tem gente que quer criar caso, então realmente é algo dos nossos tempos. É algo que está fragmentando ali, até a nossa visão e compreensão do mundo também, está tudo muito fragmentado. Eu não sei se você percebe da mesma forma que eu, mas isso vai tirando ali a nossa concentração. Imagina o menino, o adolescente, como é que ele fica na escola ali durante o período de uma aula sem conseguir mexer no celular? Então realmente tá ficando difícil, né? De você controlar isso e de você ter algum tipo de controle sobre os seus filhos. Como é que eu vou dar um esporro no meu filho se eu também fico o tempo todo com a cara enfiada naquilo lá? Então realmente tá complicado, né? Que esse moço está dizendo aqui? O Judner, o Gutenberg, teve uma época da minha vida que eu quase parei no Pará atrás de uma, como é que é? Futruzia. Olha, esse termo eu não sabia não, viu, Judner? Futruzia. É sempre a mesma coisa, né? Horas antes de sair, liguei para ela, a mãe que atendeu e não sabia de nada e me alertou. Olha, amo a minha filha, mas ela te falou que não é menina de verdade? Ô, trem bruto! Olha, tá vendo o Judner? O homem já ia parar lá no Pará. Eu não entendi. É menino ou menina? Olha, mas a mãe, então. A mãe cortou o que coisa, meu, não é? Menos mal, viu, Judiré? No caso aí, menos mal, porque você ia lá no Pará, aí você ia ter a surpresinha, mas pelo menos a pessoa existia. Agora, aí é questão de saber o que vai fazer, né? Chegou lá, meu filho, falou assim, ah, já vim de tão longe, agora vamos ver que vai acontecer. Mas que coisa, hein, Judiner? O meu saudoso tio Lau, que era o mais doidão da família, ele uma vez já era casado, né? E aí ele conheceu uma moça do Paraná lá, ele ficava só assim, ah, Roxinha, e ele me contando aqui, eu gostava de ouvir as histórias dele. Ah, Roxinha. E aí só sei que ele foi parar no Paraná. E naquela época, para chegar lá, era uma dificuldade. E aí o meu avô, para conseguir fazer esse homem voltar do Paraná para Bias Fortes. Ah, meu filho, então, desde que o mundo é mundo, sempre tem alguém querendo enganar e outro querendo ser enganado. Então, o Judner, veja você que coisa, hein? Ele quase foi pro Pará atrás de uma futruzia. Você sabe de fundo o que significa isso? Hã? Não, né? Mas ele falou assim, horas antes de sair, liguei para ela. A mãe dela atendeu e não sabia de nada e me alertou. Aí ele mandou entre parênteses, olha, amo minha filha, mas ela te falou que não é menina de verdade? E aí, Judiner, eu quero saber, você foi ou não foi? Você encarou ou desistiu? Me conta aí, meu filho. Eu fico todo empolado quando alguém me conta só metade da história. Eu quero saber os pormenores aí, tá certo? Eu vou pro intervalo aqui que eu tô ansioso. Eu vou até ligar para esse Judiner para saber o que aconteceu. Meu Deus do céu, 2:32, já voltamos. 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

0: Na Itatiaia, 2:33. Veja você, às vezes a gente nem lembra direito como o assunto surgiu, mas esse é claro que eu me lembro, porque foi um assunto que aconteceu de maneira interna aqui, desse moço que veio lá de Manaus em busca de uma moça que ele conheceu na internet. E veja você, mandou aqui agora do código 12, tá dizendo aqui o José Carlos Moreira. Bom dia, Gutenberg, de Funtão, chamei a atenção do meu pai sobre isso. Vídeo do TikTok o dia inteiro, mas atender ligação é difícil, só vendo novinhas no vídeo. Isso que ele tem seus 80 anos. Aqui é o José Carlos Moreira de Orleans, Santa Catarina, indo para a Cachoeira Dourada, passando por Ibiá. Um abraço, ô querido, valeu, obrigado aí. Ilustrou também de maneira muito especial, porque aí alguém poderia dizer, o Gutenberg está dizendo que os coroas aí estão todos uns babões. Não é isso que eu estou dizendo. A verdade é que a pessoa se ilude muito facilmente, né? E sobretudo agora, que a pessoa vai lá e bota um prompt ali na inteligência artificial e coloca assim: criar uma moça bonita na faixa dos seus 40 anos, e aí a pessoa coloca os detalhes que quiser. E a inteligência artificial dá aquilo ali como uma nova pessoa. E aí coloca voz. E aí eu uso ali aqueles termos chamativos. Olha, eu tô aqui disponível, não sei o quê, eu estou procurando alguém. E aí é que o negócio desanda. Desanda porque, na boa fé, a pessoa costuma fazer pix, a pessoa se desloca de muito, muito, muito longe também. Então, é dessa maneira, né? Valeu, querido, obrigado, um abraço, e a gente vai rompendo junto com você aí também, tá certo? Quem mandou aqui? De Arapiraca, é o Wesley. Ô Wesley, um abraço para você, está lá em Arapiraca, Alagoas, e ligado no programa também, né? Esse aqui mandou agora: bom dia, Gutenberg. Já tava eu aqui de novo sem opção de rádio, aí lembrei de novo, vou colocar no Gutenberg. Lá ele, Promax, mil vezes. Coloca na Itatiaia, meu filho, que aí você ouve o programa e você vai ficar muito bem acompanhado. É o nosso querido, um fanfarrão aqui, o Arley Santos. Ô Arley, um abraço, querido, obrigado, e a gente tá junto com você. Vamos mandar a figurinha da véia para ele sossegar o facho dele. Ô Difontão, temos áudios aí, às 2:36, vamos ouvir de amigo para amigo. Fala comigo.
1: Boa noite, Guti.
0: Boa noite.
1: Boa noite, Difuntão, o homem do mochilão. Ô, Guti, acabei de sair de Belo Horizonte, sentido Rio de Janeiro aqui. No entroncamento aí com a Anel Rodoviário, com a 356. Tá pegando fogo aí na mata aí.
0: Eita.
1: Ao lado do Belvedere.
0: Aí,
1: positivo. Um fogo aí que eu vou te contar. Não tá fácil não, tá? Muito fogo mesmo, muita fumaça. Ok? Uma ótima noite a todos aí. Papai do céu abençoe. Vamos que vamos! Tamo por cá, BR-040, chegando em Congonhas. Um abraço a todos.
0: Valeu, querido, obrigado, um abraço para você aí, rompendo a 040 e radinho ligado na Itatiaia. Olha aqui a Roberta. Ei, Roberta, do código 35 de Ribeirão Vermelho, tá dizendo: Gutenberg, boa madrugada, você precisa tomar. Aí falou o nome de um remédio aqui, mas não, querida, graças a Deus esse mal eu não tenho não, negócio de azia, só quando a gente exagera em alguma coisa ali, e no caso foi um café, mas já passou, já apaguei o fogo do dragão aqui bebendo muita água na madrugada. Roberta Kelly, olha, tem nome de cantora, aquela do Zodiac, lembra dela, Divan? Oh, Capricorn, Leo, Sagittarian. Um abraço, meu bem, obrigado, e participe mais vezes também, tá legal? Que tá dizendo aqui? Olha, rapaz, mandou um punhado de áudios aqui também. Depois eu vou saber do que se trata. Olha o Jesus Alves também. Tá sumido, hein? Bom dia. Eu acho que quase todos nós já fomos longe demais atrás de uma, eu vou alterar o termo aqui, vou colocar de uma moça. É verdade, meu filho, é verdade, e não tem homem que não seja iludido muitas vezes também, né? Mas a gente tem que ficar atento, porque até o ponto em que a gente comete um engano, ou cadê o rapaz? Ele mandou aqui, ó. Ele falou que futruzia é uma paquera de momento. É isso, deve ser lá no nunca ouvi essa palavra em lugar nenhum. Vou ver se no Google tem aqui. Então tá dizendo aqui. Tá dizendo que não foi nada, vou nada. Você tá doido, Gutenberg? Nem chegou aí, não. Desistiu antes de dar uma ida lá, né? Então tá certo. Antes disso, né? Não tem essa palavra não, viu? Futruzir não existe não, mas eu gostei do termo que você inventou aí também. Mais um áudiozinho às 2h39 de Fontão.
2: Bom dia, Gutenberg, aqui é o Edson daqui de Mirabela, norte de Minas. Manda oração pra mim, fazendo favor.
0: Valeu, querido. Daqui a pouquinho, uma oração linda, inédita e maravilhosa que você não perde por esperar, tá legal? Mais um, 2h39 ainda, hein?
1: Boa noite, Gutenberg.
0: Boa noite.
1: Saí carregado lá de perto de Extrema, indo pro Rio de Janeiro, estamos aqui na Dutra, tranquilinho o trânsito, mas não, atrasou demais o carregamento. Mas no resto, tranquilo. Seguindo aqui pro Rio de Janeiro. Com 30 pallets dentro da carreta, pesado a beça, mas dá pra ir. Tudo de bom aí, fica com Deus.
0: Valeu, querido, obrigado, um abraço, e a gente tá junto com você e com esse punhado de pallet que você tá levando aí. E aquele detalhe, né? Até um amigo tava dizendo mais cedo, né? A turma prefere rodar na madrugada. Primeiro que é um inferno esse anel rodoviário, né? Foi até o Tilex que tava falando hoje. Ô, Tilex, um abraço, querido. Ele tá sempre ligado aí, é influenciador também, e ele falando, né? Como é difícil. Às vezes o trecho que você gasta ali é uma hora para romper ali uma longa distância, aí você trava no trânsito aqui de Belo Horizonte, da região metropolitana, desse anel rodoviário embaçado. Então é por isso que essa grande audiência que nós temos aí com os irmãos do Volante Grande é porque a turma prefere romper na madrugada. Aí a gente brilha junto com vocês. E a turma que está chegando agora no Ceasa? Beleza, todo mundo com o radinho ligado, né? Que esse aqui tá dizendo? Dona Lica está na fila da UBS Bela Vinha, da cidade de Conselheiro Lafaiete, no estado de Minas Gerais, para agendar uma ficha. Ô, Paulo, isso é verdade, esse bilhete? Não é possível. Eu vou te contar, então realmente é complicado, né? Quantos anos tem aí a nossa querida Dona Lica para saber e para dar um grito mais alto aqui, porque é um absurdo, né? Uma hora dessa na fila de uma UBS lá para conseguir agendar uma ficha. Tô me lembrando da época do INAMPS. Onde é que tá o fulano? Tá na fila do INAMPS. Aí demorava, era uma dificuldade. Ô Paulo, depois você me esclarece aqui que você mandou só isso, nem um bom dia você mandou, mas mandou aqui essa reclamação e a gente quer dar voz, mas tem que compreender o contexto. Quem é Dona Lica? O que está fazendo Dona Lica? Onde vive Dona Lica? Por que a demora no atendimento da Dona Lica? É prioridade o caso da Dona Lica? Eu quero saber, meu filho, eu quero saber de tudo, tá legal? Hoje o Arley tá mais quietinho, tá mais contido. Vamos ver se ele mandou alguma figurinha. Ah, meu Deus do céu. Ele mandou aqui, programa Dona da Noite, Rádio Itatiaia, vai raça negra. Maravilha, calças limpas. Ai, meu Deus do céu, não tem base um homem desse não, viu? Fogo, Gutenberg, como é que é? Aí o cara da moça do Pará, pegou? Não, querido, ele não pegou não, porque a mãe avisou, aí ele desistiu antes de ir parar lá no Pará, tá certo? Então, 2h43, mais um áudiozinho aí de Fontão.
3: Ô, Gutenberg, boa noite.
0: Boa noite.
3: Marcelo do Caiçara, tudo bem? Top demais, hein? Com o que você colocou, aniversariante aí, Sara, alguma coisa. O Scorpions canta ela aí também, cara, essa versão, essa música aí, né? Regravou provavelmente, né? Coloca a versão do Scorpions aí pra nós também. Abraço, obrigado.
0: Valeu, querido, obrigado. Na verdade, é o grupo Kansas, né? Com a música Dust in the Wind, que é o original, e ela regravou. Eu não tenho conhecimento que o grupo Scorpions tenha gravado essa música, não. Mas se gravou, tudo ficou lindo, que essa banda também é maravilhosa, né? Quem mais aqui? Roberto Hassar. Gucci, ouvi a reportagem toda no programa do WT. Acredita que esse senhor estava ficando na rodoviária porque nem telefone da mulher ele tinha? Aí chegou um rapaz até ele e falou para procurar a rádio Itatiaia. Ele explicou e o senhor veio até aqui. Tem até o vídeo dele. O vídeo é de cortar o coração. Então, realmente, é gente que usa e abusa da boa fé. Agora, como é que a pessoa, que prazer tem uma pessoa maligna como essa que faz um senhor arrancar lá de Manaus até Belo Horizonte e depois, olha lá ele, ó, tá todo lascado aqui. Ô, Difundo, aí realmente é acreditar que a gente é um projeto que não deu certo, né? Não tem lógica alguém ter prazer em fazer um mal a uma pessoa, a iludir a boa fé de uma pessoa. Ô, Roberto, obrigado aí pela informação. Então eu tenho o vídeo dele aqui, ele falando, né, que veio e aí tava lá na rodoviária. Imagine você, aí a pessoa tá lá doida para voltar para casa. Agora tem que saber se esse homem deixou uma esposa lá e falou assim: não, eu tô indo trabalhar lá em Belo Horizonte, vou trabalhar em Belo Horizonte. Aí vem atrás de um rabo de saia. Aí é complicado também, né? Meu Deus do céu. Mas a gente não pode julgar ninguém, né? Porque todo mundo está exposto a esse tipo de ilusão também, né? Esse aqui, quem mandou agora? 15 para as 3, hein? 15 para as 3. Bom dia para vocês. Estamos aqui na Holanda, com destino à cidade de Braga, Portugal. Manda um abraço para minha terrinha, Tumiritinga. Aí ele mandou lá, ó, a placa para Amsterdã, Eindhoven e outras lá na Holanda. Ô, querido, aproveita esse dia lindo aí, ô Célio Fagundes, e grava daqui a pouquinho a nossa oração do dia, tá legal? Então é isso, faltando 15 para as 3, ô Difontão, pra gente começar a preparar a nossa oração do dia, vamos tocar uma música bonita. Quem é que tá chegando pra cantar agora aí, hein? Ah, não! É ele, é? O Jessé? Ô, música linda. A solidão que... Eita, é o Porto Solidão na Itatiaia. 14 para as 3. 14 para as 3. E a oração do dia, você não pode perder.

Olha, isso é lindo demais, é Chico Rei, Paraná, tem o Mirosmar nesse meio aí também, né? Saudade de nós dois, ou como diz o filósofo contemporâneo, também conhecido como Menino Ney, saudade daquilo que a gente não viveu. Meu Deus, que lindo, que lindo! Então é isso, faltando 4 para as 3 agora, já estamos preparando tudo aqui para o nosso momento da oração e muita gente pede, ô Gutenberg, eu queria tanto estar nesse grupo aí do WhatsApp para receber a oração. Então é simples demais, muita gente tem essa dificuldade, mas explicando assim, ó, você abre ali o aplicativo do WhatsApp, tá legal? Enquanto isso, meu amigo, se alguém puder ajudar o meu amigo lá, o Mário, que outro dia veio me buscar aqui quando meu carro deu bizil, hoje foi com ele, hein? Ei, que coisa, deu ruim hoje pra mim, Guti, o carro quebrou, estourou o amortecedor, tô esperando o seguro, tô aqui na Fiat, né? Aí ele falou que demais, né? Eu falei, complicou, hein? Demais, tava vindo buscar um passageiro aqui na montadora e agora tá lá esperando o reboque. Ô Mário, daqui a pouquinho eu chego aí pra aliviar essa barra e às vezes foi até um livramento para você. Encare dessa forma e amanhã já tá tudo pronto e você correndo atrás de um prejuízo aí que não há de atrapalhar e atrasar a sua felicidade não. Tá legal, irmão? Um abraço e conta com a gente aqui. Se demorar, você fala que eu tenho uma audiência louca aqui com a turma do reboque, eu falo aqui agora mesmo chego uns 4 para rebocar você aí, tá legal? Então é isso. Mas eu dizia o que mesmo, defunto? Ah, para você chegar lá na lista de transmissão é simples demais, né? Você abriu ali o seu aplicativo do WhatsApp, aí lá embaixo tem assim, conversas, ligações e uma bolinha escrito atualizações, clica naquilo lá, aí chegou aqui, ó, atualizações, já tem ali os canais que você segue, ah lá, eu sigo Orações Itatiaia, CNN, o que realmente me interessa ao longo do dia, tá legal? Os times que eu gosto, aí tem aqui atualizações, tem um ícone de uma câmerazinha e outro de uma lupinha, clica na lupinha e aí tem uma barra de procura lá, você escreve assim Orações Itatiaia, no meu, como eu já tô lá, já aparece imediatamente, mas você coloca Orações Ita, já aparece ali, ó, Orações Itatiaia, pronto. Todos os dias esse conteúdo de fé da Rádio de Minas vai chegar ali para você, tá legal? Então, espero que tenha ajudado aí de alguma forma e se você prefere também, vai lá no arroba Orações Itatiaia no Instagram e também no arroba Gutenberg Gomes, tá legal? Vai ser uma alegria. Ô Difontão, toca um flagelo bom aí pra gente preparar o momento da oração, é o César e Paulinho, é? Ah, é? Então bota isso aí, ó. Duas vezes você na Itatiaia.

0: isso é lindo demais, hein? E coisa maravilhosa. E nisso já são 3 horas e 3 minutos. Olha, eu espero que para vocês seja tão agradável quanto é para mim, pro Difuntão, porque a gente vai fazendo aqui da melhor maneira, a gente vai batendo esse papo, vai interagindo, é uma mensagem que chega e nos alegra, é um papo que surge e informa e alerta você. Então, é dessa maneira que a gente busca levar todas as madrugadas o nosso Dona da Noite, que agora vai para uma pausa rapidinha e na volta vem aí a nossa oração do dia. 3 e 3 na Rádio de Minas, que tem um Brasil de audiência.
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0: Muito bem, 3 horas e 5 minutos aqui na Itatiaia, são 3 e 5 agora e o nosso Dona da Noite com você até às 4 e não esqueça do nosso encontro do domingão, hein? Na sexta eu já gosto de fazer esse convite para que você esteja comigo no domingão de 4 às 6 da manhã em mais um Parada do Rádio Especial Sertanejo, programa lindo, lindo, então não dá para perder. Tem oração na abertura, tem o especial, atendo o seu pedido, mando o seu abraço e só modão, não tem modinha não, hein? É modão e raizão, raizão e modão, então é domingo, é de 4 às 6 da manhã, é comigo e é aqui na Itatiaia. Muito bem, e agora que são 3 horas e 6 minutos, chegamos ao nosso momento da oração do dia. E se você quiser receber a oração de hoje, pode aguardar que daqui a pouquinho esse belo conteúdo é o momento do programa que continua ali ao longo do dia, quando você compartilha a nossa oração, quando você interage com a gente, quando você chega para ser amigo também, é sempre um prazer e uma alegria. Então, essa oração de hoje é muito linda e muito especial. Eu tenho certeza que se você prestar atenção no que diz a oração, ela vai trazer um alívio muito importante. Porque às vezes a gente carrega dentro do peito uma mágoa e aquilo vai crescendo dentro da gente e a gente não consegue desviar o nosso pensamento de um assunto que não seja essa mágoa que a gente carrega. Seja por uma traição, seja por alguém que fez algum mal a você, e para aquela pessoa a vida vai seguir perfeitamente. A pessoa nem lembra, nem pensa no mal que ela causou na sua vida e você fica ali remoendo aquilo e deixando uma coisa que poderia ser tão pequena crescer dentro da sua mente e dentro do seu coração e muitas vezes abalar até mesmo a sua fé. Não a sua fé em Deus, mas a sua fé na humanidade, a sua fé na amizade, a sua fé no amor. Isso é um dano terrível que causam a você. Então é saber separar que foi aquela pessoa, foi aquele momento, e não é seu o problema. Então não adianta você tomar o veneno e ficar ali com esse veneno dentro de você, esperando que vá fazer mal para o outro. Não, é em você que isso vai ficar ali o tempo todo e você não consegue desvencilhar o seu pensamento e aí você fica muito preso a tudo isso. Então essa oração de hoje, eu espero que traga um alívio ao seu coração. E só há alívio no perdão e na nossa fé. Então, se você puder, grave a oração do dia. Vai ser um prazer, uma alegria receber aí esse conteúdo de vocês. Enquanto isso, nós estamos gravando e também vai estar disponível lá no canal do WhatsApp e também nos nossos canais lá no Instagram. Combinado? Então, vamos agora à nossa oração de hoje. Chegou a sexta-feira e uma oração muito especial que vai fortalecer você no sentido de dar um passo em direção ao perdão. E a oração diz: Deus, hoje colocamos diante de ti algo que costumamos carregar em silêncio, aquela mágoa que ainda dói, aquela lembrança que volta de vez em quando, aquela pessoa que só de pensar faz o coração ficar apertado. Talvez quem nos machucou já tenha seguido em frente e nem imagina o quanto aquilo ainda pesa em nós. Não queremos seguir presos a uma dor que já levou tempo demais. É preciso coragem para deixar no caminho o que nos fez e ainda nos faz tanto mal. Ensina-nos que perdoar não é dizer que não doeu, nem fingir que nada aconteceu. É escolher não deixar que aquilo que nos fizeram continue comandando os nossos sentimentos e os nossos pensamentos. Parar de reviver aquela mesma história e deixar o coração respirar. Se ainda não conseguimos perdoar por completo, comece em nós esse caminho, Senhor, tocando onde ainda existe dor, raiva ou tristeza, até que a paz seja maior que a mágoa. E quando em oração pedimos que perdoes as nossas ofensas, assim como perdoamos a quem nos ofendeu, ajuda-nos a viver essas palavras. Cura, Senhor, aquilo que ninguém vê. Tira do nosso coração o peso do ressentimento e da mágoa e coloca no lugar a tua paz, o teu amor e o teu perdão. Que a gente dê um passo em direção ao perdão, não por quem nos feriu, mas por nós mesmos. Porque perdoar não apaga o passado, mas devolve a vontade de seguir em frente, em nome de Jesus. Amém.

0: mestre e o guardião dividiam a administração de um mosteiro. Certo dia, o guardião morreu e foi preciso substituí-lo. O grande mestre reuniu todos os discípulos para escolher quem teria a honra de trabalhar diretamente ao seu lado. Vou apresentar-lhes um problema, disse o grande mestre. Aquele que resolver primeiro será o novo guardião do templo. Terminado seu curtíssimo discurso, colocou um banquinho no centro da sala. Em cima estava um vaso de porcelana caríssimo, com uma rosa vermelha enfeitá-lo. Eis o problema, disse o grande mestre. Os discípulos contemplavam perplexo o que viam. Os desenhos sofisticados e raros da porcelana, a frescura e a elegância da flor. O que representava aquilo? O que fazer? Qual seria o enigma? Depois de alguns minutos, um dos discípulos levantou-se, olhou o mestre e os alunos à sua volta e depois caminhou resolutamente até o vaso e atirou-o no chão, destruindo-o. Você é o novo guardião, disse o grande mestre ao aluno. Assim que ele voltou ao seu lugar, explicou. Eu fui bem claro. Disse que vocês estavam diante de um problema. Não importa quão belo e fascinante o problema seja, ele tem que ser eliminado. Um problema é um problema. Pode ser um vaso de porcelana muito raro, um lindo amor que já não faz mais sentido, um caminho que precisa ser abandonado, mas que insistimos em percorrê-lo porque nos traz conforto. Só existe uma maneira de lidar com um problema, atacando-o de frente. Nessas horas, não se pode ter piedade, nem ser tentado pelo lado fascinante que qualquer conflito carrega consigo. Divino Espírito Santo, luz e graça do universo, iluminai nosso planeta, clareando nossas mentes. 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

0: 6:16 na madrugada de sexta-feira. Ô, Vitor Freitas, um abraço para você lá na Bélgica, ligado no programa. Um abraço, querido. Obrigado e um ótimo dia aí para você, um excelente final de semana. O nosso querido Washington Rubro-Negro mandou aqui também o vídeo com a oração do dia. Muito obrigado. Cadê o moço do código 98 que chegou agora aqui? Ah, ele mandou aqui: Gutenberg, sou teu ouvinte de todas as madrugadas. Olha, na data de ontem, dia 13, completou 3 meses de falecimento de 2 amigas, 2 seres vivos do meu convívio, a minha cachorrinha Flor e a minha ex-sogra Dulcineia. Por elas, muita saudade. Professor Jorge Coutinho, da Madre Deus em São Luís, Maranhão, ouvinte da Itatiaia de todas as madrugadas. Então tá aí o nosso abraço. Tô vendo aqui código 98 e vendo que você também é um comunicador. Tá ali o microfone, o estúdio, o fone de ouvido. Então um abraço aí, querido. Obrigado e tudo de melhor aí para você também. Tá legal? Que tá dizendo aqui? O Éder Marcolino, bom dia a você e a todos que os ouvintes da Rádio Itatiaia. Só Deus em Manhuaçu, saindo de Sete Lagoas com destino maior. Como é que é? Vamos levando o suco da confusão. Valeu, querido. Obrigado. E ele me parece que gravou aqui também a nossa oração do dia. Valeu, Éder. Tô junto com você aí até você chegar lá, que a turma de Manhuaçu está numa sede louca pro fim de semana e todo mundo querendo o sensacional e espetaculoso suco da confusão. Tá certo? Ô, Carlão. Carlão do Hospital em Venda Nova, você tá preparado aí para ouvir a música da Débora Blando? Eu vou tocar hoje, hein? A gente até tocar uma outra, mas em atenção a você que é um ouvinte querido aí de todas as madrugadas, a gente vai tocar agora. Mas se amanhã você chegar dizendo assim: eu não ouvi", aí a gente vai deletar a música da Débora Blando aqui, tá legal? Mas receba aí como uma forma de respeito e carinho a você, nosso guerreiro aí da saúde, ou é da segurança, eu não sei, e sempre ligado lá também e nos dando esse prazer e alegria da companhia aí, tá certo? Então é isso, eu já vou finalizar aqui a edição da nossa oração do dia e daqui a pouquinho eu já vou encaminhar a todos vocês que estão querendo sentir esse alívio do perdão. Ah, meu filho, não é você estar pronto para ser feito de besta outra vez, não, mas é você não gastar muito da sua energia, muito da sua sanidade mental, apenas pensando em vingança, apenas pensando em uma maneira de dar o troco naquela pessoa, e aí você perde muito da sua energia e das suas boas vibrações também. Só há alívio no perdão. Combinado? Então vamos exercitar isso aí. O perdão é para os fortes, tá legal? Os fracos, eles vão esperar uma outra possibilidade de enganar você, mas você já estará mais preparado da próxima vez, tá legal? Mas perdoa, larga para lá, fala assim: larga, isso só me fortaleceu, mais tem Deus para dar do que o maligno para carregar também, tá legal? Então já a oração de hoje vai estar à disposição de vocês, mas agora que são 3:20, vamos homenagear aí o nosso querido ouvinte Carlão Didi.
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0: 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São 3:20 agora na Rádio de Minas, que tem um Brasil.

0: Olha aí, Vitor e Léo, na linha do tempo, na Itatiaia, são 3:32. Olha que beleza, do código 34, mandou aqui Gutenberg, aqui é o Lúcio Flávio de Patrocínio, Minas Gerais. Linda oração, Deus te inspira, obrigado por tocar nossos corações. Manda a sua oração e a reflexão do Daniel Barros, pois a reflexão e as orações como é que é? Ah, não estão sendo colocadas no Instagram. Agradeço por você alegrar as nossas madrugadas. Ô Lúcio, eu vou mandar para você a oração que eu fiz aqui, tá legal? Mas essa você tem acesso lá no Instagram, @oraçõesItatiaia, tá legal? E muito obrigado aí pelo prestígio da audiência e a todos aí da querida Patrocínio Terra Boa Toda Vida. Olha, 3:33. Eu sabia que ele não ia resistir. O Afonso ontem, o Zé Afonso lá de Sabará, ele falou assim: eu vou entrar num período sabático. Aí ele falou assim: eu vou ficar um tempão agora sem mandar mensagem. Batata! Quem mandou mensagem agora? Ô, meu jovem, não é por nada não. Eu fico 24 horas na internet, mas a partir de hoje eu vou tirar uns dias sabáticos. Ah, para de palhaçada, Afonso. Para de palhaçada. Isso é para artista rico. Ah, eu vou tirar um ano sabático. É, tá com um burro cheio de dinheiro, aí pode ficar. A gente não, meu filho. A gente tira um fim de semana sabático. De vez em quando eu falo com a minha mulher: eu vou beber hoje. Tira esse telefone de perto de mim. Tira, afasta de mim esse cálice. E aí realmente a gente consegue. Mas você não, Afonso. Você é nosso querido. Continue ligado e sempre que puder, manda um alôzinho aqui, tá legal? Senão eu vou ficar de mal de você, tá legal? Não mete essa de sabático, não. Isso é coisa de artista podre de rico que não tem mais o que fazer da vida. Aí ele fala: vou tirar um ano sabático. Ou então tá quebrado e aí fala que vai tirar ano sabático porque está cancelado na internet. Não mete essa não, Zé Afonso. Hein? Que é isso aí de fundo?
1: Olha só, hein?

0: Ele meteu essa ontem, vou tirar um tempo sabático, aí já mandou no meu Instagram e agora mandou aqui no WhatsApp também. Para de palhaçada, secretário geral do universo inteiro. 3:35, defunto. Voltamos já.
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3: Ala o Arley do Noturno 9502 usando o programa como inspiração aqui, né? Aí ele fez lá um um velhinho, né? Enquanto isso na rodoviária de Belo Horizonte, aí o repórter falando: uai, é o senhor que caiu no golpe da novinha? Nós vamos ajudar o senhor. Mas como é que ficou a casa do senhor lá? Quem tá olhando? Aí o velhinho fala: não, senhor, minha mulher e os meninos estão lá em casa, eu só tenho que voltar pra lá. Aí o repórter fala: ué, mas sua mulher não vai ficar brava, não? Que nada, minha mulher é tranquila, confia. Aí, enquanto isso, em Manaus, aí tem uma velhinha lá, bruta, amolando um facão, que eu vou te contar. É, então, é dessa maneira que o negócio acontece. O Arley é um caso perdido, é um caso perdido. Eu fico encantado aqui, como é que é um minuto ele já bola tudo isso, né? E o que seria do Arley sem a inteligência artificial? Não dá, não dá. 3:37 já tá lá, viu? Já tá lá no arroba Gutenberg Gomes e agora já vou compartilhar ali também no arroba Orações Itatiaia e na sequência lá na lista de transmissão do WhatsApp. Combinado? Então é isso. Ô, Difundão, qual é a moda que nós vamos tocar agora aí pra encantar o povo, hein? Ei! Não vá perder a hora, não, hein? Essa altura aí não sai a minha voz, não, viu? Eu vou ter que gritar aqui, ó. 3:38 agora. 3:38 na Itatiaia. Aumenta o volume pra acordar o vizinho aí, ó.

aí atendendo a pedidos o nosso Barreirito, Barreirito velho de guerra. Agora faltando 14 para as 4, ele já chegou, tá tomando um copo liso de café ali. Ali é bruto, hein? Ali já vem com a azia pronta, o maçarico já desce. Já desce aceso. Pior é um outro amigo meu que tá tomando uma Coca-Cola quente. Ah, tem que ter disposição na madrugada, meu Deus do céu. Então é isso, olha, já tá lá, viu? Já tá lá no, como é que é? No arroba Gutenberg Gomes e também no arroba Orações Itatiaia. E agora já vou colocar também na lista de transmissão do WhatsApp, tá certo? Para que você possa compartilhar com as pessoas aí do seu grupo, da sua família. Clicando lá, você tem a possibilidade também de salvar esse conteúdo. E aí é uma boa mensagem para você perdoar. Quer ver? Coloquei lá assim, ó. Isso é importante, né? Às vezes a pessoa não lê aquilo, já vai direto para a oração, mas de toda forma eu gosto de caprichar. Então eu coloquei lá da seguinte maneira, ó: um passo em direção ao perdão. Tem gente que carrega uma mágoa há tanto tempo e nem percebe o quanto isso pesa. Uma pessoa, uma lembrança, uma dor que insiste em voltar. A oração de hoje fala sobre o que é de verdade perdoar, não para quem nos feriu, mas para libertar o nosso próprio coração. Não é o que diz a oração: perdoai as nossas ofensas, como nós perdoamos quem nos tem ofendido. E aí a gente não perdoa coisíssima nenhuma, a gente tá com aquela marcação, a gente tá esperando a primeira oportunidade para dar o troco, para vingar, e a gente brigando no trânsito, esperando o momento de dar uma fechada também. Então, a gente não aprendeu nada e a gente tá esquecendo tudo. É por isso que o mundo tá essa anarquia que nós estamos vendo, né? Ei, meu Deus do céu. Então, se a gente puder ajudar de alguma forma, nem que seja pregando no deserto, é o que nos resta, é o que nos cabe muitas vezes também, tá legal? Hoje pouca gente gravou e mandou videozinho. Oh, meu Deus do céu. Então, eu vou fazer o quê? Eu salvei o que eu pude aqui, tá legal? Quem é esse aqui do código 32? Estava sumido, hein? É o Edson Silva lá, tá pedindo para mandar a oração. Vou mandar para você agora aí, tá bom, simpático? E obrigado aí pelo prestígio da companhia também. Esse aqui do código 34, ele já tá querendo receber a oração. É o Joel Andrade. Ô Joel, tá vendo aí na mensagem que você mandou? Tá lá a mensagem de ontem, tá assim: oração do dia 13 de agosto. Aí você clica aqui, ó, ver canal. Pronto, aí você já tá lá na nossa lista de transmissão e você já vai receber também a oração de hoje por lá. Combinado? O defunto me deu vontade de ouvir, sabe o quê? Felipe Falcão, aquele moço da voz grossa. Ei, hoje não é o nosso dia. Então, se hoje não é o nosso dia, pelo menos a noite vai ser todinha nossa. E a madrugada sempre é nossa, aqui pelas ondas da Rádio de Minas, que tem um Brasil de audiência. E saudade maravilhosa, hein? É Felipe Falcão, 10 para as 4 na Itatiaia.

0: Milionário, isso é rico, isso é maravilhoso, hein? Olha, faltando 3 para as 4 agora, 3 para as 4 é o finalzinho do programa de hoje, agradecendo a todo mundo pelo carinho, pela companhia, acabei de falar com o Difuntão, programa hoje passou, ó, acelerado, mas por quê? Um papo bom, música boa, um clima agradável, graças a Deus nenhuma ocorrência grave aí na madrugada, pelo menos que tenha chegado aqui ao nosso conhecimento, como sempre acontece, eu tentei mandar a oração para todo mundo ali no WhatsApp, mas não dá, é gente que não acaba mais, mas coloquei lá no Instagram, coloquei no WhatsApp, então agora é com você, tá legal? Agora eu só peço que você nos ajude aí compartilhando, mandando aí para quem você gosta, para quem você gostaria de perdoar, para quem você gostaria de pedir perdão, e aí a gente faz uma coisa muito boa circular. Combinado? Agora quem vem aí é o nosso querido Vinícius de Castro, e aí vai ser aquele programaço, o Café com Notícia na Itatiaia, e todas as informações, tudo aquilo que vem por aí, também os destaques aí da nossa madrugada, então todo mundo com o radinho ligado e acompanhando com o nosso Vinícius de Castro, então é isso, aí amanhã a gente se encontra na madrugada de sabadão, vai ser aquele programa animado, aquele programa diferenciado, ô Difuntão, nós vamos fazer aquela abertura triunfal, então tá combinado, hein? Não deixa eu esquecer não, hein? Com muita dança e muito agito aí para começar bem o sabadão. Combinado? Então aproveite da melhor maneira a sua sexta-feira. Perdoe se for preciso e se for possível também. Combinado? A gente se encontra por aí. Um beijo carinhoso e ó, tchau! Obrigado!
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Salve, salve alegria! Salve, salve todas as coisas boas dessa vida! Que bom, que delícia saber que você tá aí do outro lado, ouvindo, curtindo esse sonsaço da Itatiaia, ouvindo meu irmão, meu parceiraço, alô Gutenberg Gomes, é hora do descanso! Ô Gutenberg, que emoção te ouvir, que felicidade te ouvir. Quando a gente fala assim, gente, é porque eu venho ouvindo o Gutenberg, eu acordo ouvindo o Gutenberg e me faz um bem danado, viu? Ouvir a oração, ouvir as palavras que saem do coração, isso modifica a vida da gente, isso nos inspira. E o Gutenberg é uma fonte de inspiração para qualquer comunicador, viu? Gutenberg, que felicidade, que orgulho trabalhar ao seu lado. Ô, gente, Gutenberg volta no domingo pra segunda, não é isso? Ele volta amanhã? Volta amanhã ainda? É verdade. Então tá bom, pensei que ele ia descansar mais. Gutenberg volta amanhã a partir do meio da noite com mais uma super programação aqui na Itatiaia. Itatiaia é a dona da noite. Mas vamos que vamos. A partir de agora, o cafezinho tá quentinho. O defunto que fez o café tá todo cheio de empolgação. Todo cheio das 9 horas, né? Você tá cheio, você tá igual o como é que eu falo? É isso mesmo que eu falei. Você tá cheio de negocinho. O café tá bom, viu? Parabéns pra você. Acertou, hein, defunto? Graças a Deus. Café tá gostoso, tá servido e eu convido você pra tomar esse cafezinho conosco. Eu peço licença pra entrar aí na sua casa, no seu lar, no seu local de trabalho, no seu escritório, aí no seu cockpit, pra você que tá aí na sua guarita, pra você que tá na sua cabine do caminhão, aquele abração bem apertado. É Itatiaia, próxima de você sempre. Obrigado por esse carinho, tá? Aqui, hoje é sexta-feira, 14 de agosto de 2026. O termômetro da Itatiaia tá marcando agora 18 graus, umidade relativa do ar em torno de 68%, viu? E a partir de agora, todo o primeiro time da Itatiaia, nós continuamos aqui vigilantes, estamos reunidos e vamos levar até você as primeiras informações dessa manhã boa. Tem prestação de serviço? Tem. E é claro, muita, muita

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Quem tá na produção do programa é ele, alô Alisson Góes, bom dia Góes. A programação musical do Mércio Sattler, quem tá lá na nossa central é ele, Alessandro Penido, ele está conosco aqui, alô Penidão. Agora quem comanda a máquina de som mais poderosa do rádio brasileiro, meu irmão de coração, é o César, não, é, também, é o Júlio, também é ele, eu tô falando

0: Brasilzão de audiência. Aqui na voz, o Vinícius de Castro. E nós vamos juntinhos até às 6 da manhã.
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Alta Cognição. Essa é a festa das nossas manhãs, pra você que tá aí na sua padaria, pra você que tá na sua lanchonete. Vamos mandar beijo e abraço pras padarias hoje? Vamos? Sempre a gente manda na terça, né? Vamos mandar hoje, na sexta-feira, pra você que tá aí na sua padaria, pra você que tá aí na sua lanchonete, na mini lanchonete, pra você que tá saindo de casa agora, a turma dos salgados, né? O salgado foi feito a noite toda, tá quentinho, tá gostoso, vamos sair pra vender, turma que vai chegar lá na Ceasa, abraço pra vocês, a turma que vai passar por todos os quatro cantos de Belo Horizonte, ou então no interiorzão das Minas Gerais, levando alegria, felicidade e também o sustento pro seu lar, aquele abraço mais que especial. Vamos desejar bom dia pra esse povo? Bom dia, bom dia, bom dia, trabalhador, bom dia, trabalhadora, bom dia. Que bom ter você conosco aqui na Itatiaia, você que tem que descansar agora, você que tá chegando do trampo agora, você que tá marcando aí, ó, a hora no relógio para daqui a pouquinho descansar, vai acabar o plantão, né? Vamos juntos então, aqui até às 6 da manhã, você deixa que o papo é convidação, porque sabe, o que acontece nessa vida é a experiência de cada amanhecer, é a felicidade de mais um dia. Portanto, eu desejo a você que está ligado comigo aqui, meu cordial bom dia para você, trabalhador, trabalhadora, para você que tá aí na padaria, meu amigo padeiro, aquele abraço. Qual padaria que você tá ouvindo o sonzão da Itatiaia? Tô reafirmando, hein? Quero saber onde você tá me ouvindo agora. Bom dia para meus amigos vigilantes, rondantes. Alô, você porteiro, aquele abraço. Vamos mandar um abraço pros atletas também de plantão, a turma que acorda cedinho, né? Vai fazer aquele pedal, vai dar aquela corrida bem particularzinho no seu fone de ouvido e ouvindo a Itatiaia, sabendo de tudo que tá acontecendo logo no início da manhã. Aquele abraço bem apertado, viu? Obrigado por esse carinho, aquele treino pesado, né? 5 km, 10 km, vai por aí. Um abração bem apertado, um abraço fraterno. Para você que tem na padaria 24 horas, aquele abração. Alô, meus amigos motoristas. A praça tá boa hoje, tá quente, tá bacana, tá aquecida. Você motorista do aplicativo, motorista do táxi, aquele abração bem arrochado, meu compadre. E a turma das estradas, a turma do volante grande, aquele abração bem apertado, meu querido. Que Deus abençoe, guarde, guie, viu? Você que tá passando pelo anel rodoviário, você que tá nas estradas das Minas Gerais, ó, gente, Minas Gerais, Minas são muitas, né? Um abraço pra todos vocês que estão aí. Quero saber onde, por onde você tá andando. Hã? Qual que vai ser o destino? Ou você tá voltando pra casa? Conte-me tudo, não me esconda nada. Ah, pode mandar mensagem? Claro que deve. 31999967074. A turma da segurança pública, os policiais civis, militares, policial penal, você da Guarda Civil Municipal, aquele abraço bem especial, todos os GCM, né? Muito obrigado, viu, gente? Corpo de bombeiro, tá tendo trabalho pra caramba, tá tendo queimada pra todo lado, rapaz. Tá complicado, né, meu irmão? Um abraço, a turma tá trabalhando, é redobrado, né? Alô, polícia, alô, corpo de bombeiros, aquele abraço. É muito trabalho, é muita luta, né, gente? É muita luta. Que Deus abençoe e guarde a caminhada de cada um de vocês. E meu muito obrigado por essa grandiosa audiência aqui na Itatiaia. Ô, defuntão, as meninas que trabalham logo pela manhã estão ligadas. Eu tô falando das faxineiras, eu tô falando das diaristas, eu tô falando das cuidadoras de idoso, eu tô falando da turma que a empregada doméstica, né? Aquele abraço bem especial. Eu gostaria de dedicar esse programa hoje para você, maravilhosa, que sai de casa cheirosa, toda produzida. Já tá pronta? Já fez aquela make já? Já tá mais que maravilhosa? Vamos mandar um beijo pras diaristas. Alô, alô, diaristas!

Domésticas. Um beijo, um cheiro. Enfim, aquele beijão gostoso do Vinição e de toda a família Itatiaia, pra você que nos ouve aqui em Belo Horizonte, pra você que tá na grande BH, pra você que nos ouve nessas Minas Gerais de ponta a ponta, desse Brasilzão de audiência, ei rapaz, e nesse mundão velho sem porteira, meu

Isso é bom demais, né? Bom dia, bom dia, bom dia pra você que tá na cidade de Patos, lá na Paraíba, pra você que tá em Montes Claros me ouvindo agora, aquele abraço bem especial e pra nossa manhã começar melhor ainda, eu tenho uma mensagem pra você, né? Eu tenho uma mensagem que vai tocar no seu coração para começarmos esta sexta-feira, esse fim de semana. Um fim de semana debaixo da proteção, da direção e da graça de Deus. Que o Senhor vá à nossa frente, abrindo os caminhos certos, guardando a nossa casa e fortalecendo a nossa fé diante de tudo o que tentar nos preocupar. É, parou para pensar aí agora, né? Pois é, são obstáculos. Isso aí a gente resolve. Nós temos fé, nós temos um Deus que cuida da nossa vida. Que não faltem paz para o coração. Sabedoria para cada decisão e esperança para continuar confiando, mesmo sem entender todos os processos dessa vida. Então vamos declarar um fim de semana de livramentos, respostas, portas abertas e muitas bênçãos. Vamos alcançar tudo isso nessa vida de meu Deus. Tudo que foi colocado em oração está nas mãos de um Deus que nunca falha, nunca falha. Vamos agradecer por mais uma sexta-feira, por mais um fim de semana que está clareando. Vamos agradecer. Você que está na estrada, agradeça pelo seu dia, agradeça pelos KMs que você vai percorrer. Você que está aí saindo da boate, você que está saindo aí do bar, tem que descansar, agradeça, foi um dia de produtividade. Agradeça, meus amigos garçons, minhas amigas cozinheiras, vamos agradecer nesse momento. Você taxista, você motorista do aplicativo, a turma que trabalhou durante toda a madrugada, a turma nas mineradoras, plantão até às 8, até às 7 da manhã. Um beijo no coração de cada um de vocês, que Deus abençoe, guarde e guie. Vamos agradecer agora. Obrigado, Senhor, por mais um dia.

0: Café com Notícia.
1: Meu povo na roça, alô meu povo no campo, você que tá aí no mato, você que tá no interiorzão, um beijo do Vinicel.
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1: É rapaz, é a que eu vou tomar, é aquela que eu trouxe pra você, é a cachaça do argentino, sabe de onde que ela vem? Lá de Engenheiro Navarro.
2: Vou dar uma volta na praça de bermuda e camiseta.
1: Tô nem aí, tô nem aí. Já que você tocou essa música, eu vou te fazer um desafio. Christian e Ralph de Cara Cheia, você tem essa aí? Tem? Então toca pro Vinição aqui, ó. Aqui, ó. Manda aqui, ó. No coração do Vinição. Amigos e amigas, 4:15 da maior audiência do Brasil, dá licença. Aqui é Itatiaia, tá? Dá licença, dá licença. Galinho já cantou, despertou mais um dia. 4:15.

0: Pois é, iniciamos a nossa programação com Christian e Ralph, dando um show na programa. Esse Mércio Sato, né? Não dá pra mexer com esse homem, não. Esse aí conhece música de cara cheia. Christian e Ralph, agora 4h19. Olha quem chegou, gente, às 4h19. Vamos saber como vai ficar o tempo hoje em Belo Horizonte.
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0: Amiga querida Fernanda Viegas, bom dia, Fernanda.
2: Bom dia, Vinícius. Bom dia, gente. Sexta-feira de céu parcialmente nublado no Jequitinhonha, Mucuri, Rio Doce, Zona da Mata, Campo das Vertentes e região metropolitana. Nas demais regiões mineiras, céu claro parcialmente nublado com névoa seca. Em Minas, os termômetros oscilam entre 12 e 36 graus. Em Belo Horizonte, sexta-feira de céu parcialmente nublado. Não chove. A temperatura mínima fica perto dos 16 e a máxima próxima dos 32 graus. Esta é a previsão do Instituto Nacional de Meteorologia. Repórter Fernanda Viegas.
0: Viegas, muito obrigado. Daqui a pouquinho tem dica cultural, né? Pois é, hoje é dia, né, Fernanda? Até já. Agora 4h20, o intervalo, eu volto já na melhor programação do Brasil, é a Rádio Itatiaia.
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0: do Cauã, aqui na Itatiaia.
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0: É cada coice que ele te segura, né? Misericórdia. 4h22, a Karma, mulher. 4h23. Ô, meu caro amigo Júlio Silva, eu acredito, meu amigo, que o assunto do dia vai ser esse aqui agora. O Tribunal Superior Eleitoral suspende o processo de novas filiações partidárias no sistema de filiação partidária após identificar tentativas de alterar partidos do presidente Lula e do caso do senador Flávio Bolsonaro. Que aconteceu, gente? Ontem, Flávio Bolsonaro não conseguiu registrar a candidatura à presidência da República ao aparecer filiado ao partido Missão nos registros da Justiça Eleitoral. Olha o que está acontecendo. Horas depois, o presidente do TSE, o ministro Cássio Nunes Marques, determinou o restabelecimento da filiação do PL filiado ao partido Missão nos registros da Justiça Eleitoral. Olha o que está acontecendo. Horas depois, o presidente do TSE, o ministro Cássio Nunes Marques,

Paz do céu. A democracia nossa, é a nossa democracia. Não podemos comentar muito, mas vamos saber o que vai acontecer durante todo esse dia com esse assunto. O Tribunal Superior Eleitoral suspende o processamento, né, de novas filiações. Vamos saber o que é que vai acontecer. Isso vai atingir todo o Brasil, viu? 4:24 aqui na Itatiaia, onde quer que você esteja me ouvindo, eu agradeço por essa grandiosa audiência. 4:24, o nosso tema da sexta-feira.

ficar mais ligados aqui nas mensagens que vão chegar, nas pontuações. Ah, rapaz, nós temos que ficar atento a tudo isso aí. E você tem uma consciência, ouvir a Rádio Tatiaia, ouvir os órgãos de comunicação sérios desse Brasil, sem fake news, né? Para votar certo, né? Na sua consciência e deixar esse Brasil com mais ordem e com mais progresso. Viu, meu amigo? 4:25. Atenção, atenção, o governo brasileiro inicia o processo para aplicar a lei de ODA, né? Reciprocidade contra os Estados Unidos após o novo tarifaço anunciado pelo presidente Donald Trump. A medida prevê a notificação do governo americano e abre caminho para que o Brasil avalie possíveis contramedidas, né? As tarifas impostas aos produtos brasileiros, que é uma falta de respeito tremenda, não só com os produtos brasileiros, mas produtos de todo esse planeta. O processo passa pela Câmara de Comércio Exterior e inclui análises técnicas, consultas aos setores afetados, negociações diplomáticas. A abertura do procedimento não significa uma retaliação imediata, já que o eventual a adoção das tarifas contra os produtos americanos depende do cumprimento de várias etapas e de uma decisão posterior do governo brasileiro. Então, a estratégia permite que, atenção, meu amigo ouvinte, ao Brasil manter a possibilidade de resposta enquanto busca uma solução para negociar com Washington. A lei de reciprocidade, ou a lei da reciprocidade, funciona como um instrumento para que o país adote medidas contra barreiras comerciais que são consideradas abusivas, né? Ou prejudiciais aos interesses brasileiros. Atrapalha a vida de todo mundo. Você que tá aí no campo, você que tá aí na cidade, você que tem sua pequena empresa, tá importando, tá exportando, complica tudo, viu? A lei de reciprocidade funciona dessa forma. Então, a gente lembra que já estão em vigor as tarifas de 37,5% sobre produtos brasileiros. Os Estados Unidos alegam concorrência desleal com empresas financeiras norte-americanas por conta do PIX. Ah, vai se catar, né? E ainda denúncias do trabalho forçado aqui no Brasil. Por que que acontece? Aí você fica perguntando, Vinição, mas por que que tá falando do PIX? Nós estamos usando cartão de crédito? A turma tá usando mais o PIX, não é isso? Cartão de crédito, as bandeiras são quase todas norte-americanas. E se não tá levando dinheiro para lá, as tarifaços, né? Que já são as tarifas que já existiam? Então não tá entrando dinheiro lá. Aí a turma fica brava pra caramba. Viva o PIX brasileiro! Viva! 4:28 aqui na Itatiaia. Vamos mandar abraço pra esse povão que tá ligado conosco aqui, é melhor, né? Vamos lá, o café tá gostoso, as notícias não param de chegar aqui na Itatiaia. Deixa eu mandar um abraço bem especial, meu amigo Juvenal. Juvenal tá ligado, né? Juvenal é motorista de ônibus, ele tá na sintonia, tá pro lado de Araxá agora. Tá ligadinho conosco aqui na Itatiaia. Ô Juju, é o Juvenal que tá ligado comigo. Obrigado, Juvenal. Aquele abraço pra você. Bom dia, Vinição. Bom dia, toda a família Itatiaia. A Mônica do bairro Mineirão, sempre simpática, com um sorrisão. O seu bom dia faz uma diferença tremenda, viu, Moniquinha? Um beijo no seu coração. Ô, Vini, tô ligado, é o Adalto Quejeiro. Adalto Quejeiro, né? Ele tá ligado aqui na Itatiaia. É, tá mandando um beijo pra Cássia, prima do Adalto Quejeiro, do bairro Jaqueline. Estamos ligados aqui na maior do Brasil, viu, Vinição? Ah, que coisa boa. Ô, Vini, pergunta a Fernanda Viegas se amanhã vai ter trovão. Amanhã vai ter trovão. Esse homem é apaixonado com trovão? Acho que ele não gosta de mim, não. O trovão amanhã tá aí com você. Ele vai estar aqui amanhã.

Ô, defunto, e o Adalto quer dizer, pediu uma foto sua. Ele falou que vai fazer um calendário com a sua foto. Depois você manda pra ele lá, tá bom? Pra fazer um calendário do ano de 2027. Não é isso, o Adalto? Um abração pra você. Amanhã o trovão tá aqui. Eu não sei se é o trovão ou se vai ser o frade, mas tem certeza? Tem certeza? Vai ser o trovão? Vai ser o trovão, Adalto Quejeiro? Resposta tá dada, meu querido. Alô, meu querido Gato Guerreiro. O Gato Guerreiro tá ligado, né? É um amigo, o Gato Guerreiro da Capina, da SLU. Isso é parceiraço pra caramba. Grande amigo da gente. A turma que tá aí na Ceasa, aquele abração bem especial. Bom dia, Vinição. É o Rodrigo Ursino, meu amigo, meu querido. Ô, Vinição, excelente sexta-feira pra todos. Que Deus abençoe, guarde a caminhada de cada um. A turma aí de Paraupeba, um abração, viu, Rodrigo? Estamos preparando para a festa de Nossa Senhora do Rosário para a próxima semana. Ah, rapaz, eu acho que eu vou dar um pulo aí, viu, Rodrigo? Vou dar um pulo aí. Mando um abração para todos os vigilantes lá da prefeitura de Paraupeba, de Caetanópolis, essa região maravilhosa. E esse fim de semana tem um festival Clara Nunes, não tem, Rodrigo? Tem? Tô querendo dar um pulo aí, querendo ver a Sandra de Sá, minha amiga Sandra de Sá. Ver se eu consigo ir hoje aí. Não sei se o show dela é amanhã. Se for amanhã, não vai dar, né? Mas eu vou dar um pulo aí em Paraupeba. Forte abraço pra vocês aí. O Anicésio de São Gotardo. Ô, turma boa! Anicésio! Forte abraço pra você, todos os amigos em São Gotardo, na nossa sintonia. Essa turma que não perde a programação da Rádio de Minas. E você vai mandando áudio. Quero saber onde você está ouvindo o sonzão da Itatiaia. E sexta-feira é bom pra fazer o quê mesmo? Hã? Encontrar os amigos? Sério? É mesmo? Ah, o mundo tá muito chato. Vamos falar de coisa boa hoje. O tema está aí. Sexta-feira é bom pra fazer o quê mesmo? Mande áudio, mande áudio. E acima de tudo, quero saber onde você está me ouvindo agora. Se você tá em São Paulo, se você tá no Rio de Janeiro, se você tá no Espírito Santo, querido. Um abraço. Se você tá aqui na Rede Itatiaia. Ah, estamos no comando da Rede Itatiaia nesse momento. Um abraço bem apertado, bem arrochado pra vocês. Obrigado por esse carinho, por essa grandiosa audiência. Quando o defuntão fala assim, tem música boa agora, Vinícius. É? Vamos dedicar pra quem? Pros taxistas? Então tá, essa aqui vai pros taxistas, meus amigos, irmãos taxistas. Vou mandar também pros motoristas de aplicativo, a turma que tá aí no Aeroporto Internacional de Belo Horizonte, pra você que tá na rodoviária, essa complicação toda aí, né, nas obras, né? Mas vai ficar bom. Quem canta pra gente? Gino e Geno, pezinho pra um lado, pezinho pro outro, Gino e Geno, apaixonado por você, na Itatiaia. Alô, meu povo, 4:32.

0: show de programação Zimigeno aqui na Rádio Itatiaia. Agora 4:36. Eu falei do Adalto Quejeiro aqui, a turma lá de Naval já tá ligada, né? Só o Vinição, só fala só Adalto Quejeiro e nós aqui Naval. Nós somos de Navarro, esquece de nós não. Forte abraço a toda a turma aí de Navarro que tá na nossa sintonia. Forte abraço pra toda essa turma boa no Nortão de Minas, sempre ligados conosco aqui. Gratidão, viu? Gratidão, gratidão. Ô, querido Adalto, o defunto tá mandando um abraço pra você e agradecendo a cachaça lá do argentino, né? Cachaça boa, cachaça maravilhosa. 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Agora 4:37, eu volto depois do intervalo.
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0: Japa.
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0: Sexta-feira dá uma vontade de não prestar nada. Vai pra esse mundo sem rumo.
3: Vai!
0: Né? Pra que é bermuda esquisita, um Keds velho? Né? Tá nem aí. Parar lá na pontinha.
3: Nossa!
0: Vai ver o que, que eu vou arrumar da minha vida. Tô nem aí. Aqui, 4h39. Manda um abração pro Fábio, lá em Coluna. Ele tá dizendo, ô Vinição, sexta-feira é assim mesmo, dá uma vontade de não prestar, né, meu amigo? Pois é, o povão tá mandando áudio pra gente, tá vibrando pra programação da Itatiaia. Ô Vinição, esses incêndios florestais são criminosos, Vinícius. Faça um serviço de utilidade pública aí, com a potência que tem a Itatiaia. Vamos aconselhar as pessoas pra não fazer isso. Tá aquecendo o planeta demais. É o Josefá, né, Josefá? Povo covarde, também concordo com você. Pessoas covardes que não têm consciência ecológica. Todo ano a mesma coisa. Tá acabando com o planeta. E o El Niño vem com força total aí. É o Josefá que tá ligado. Ô, Josefá, muito obrigado, viu? É isso mesmo, você falou certo. O povo não tem consciência. Para na beira da estrada, joga guimba de cigarro, ou então faz o incêndio por querer, né? É feio demais da conta, né? Bom dia, Vinição. Tem cavalo atropelado na pista do contorno de Betim. É sério? Manda foto pra nós aí. Altieres de Passos, ele que tá ligado comigo, tá mandando aqui pra gente. Obrigado. Você tem informação aí do trânsito? Aqui tem muito animal solto nas pistas. Eu preocupo de uma forma, eu já passei por isso, né? Eu já passei por isso, então isso complica a vida da gente. Rapaz, você não tem noção, né? Quem tá ligado comigo aqui na Itatiaia também é a minha querida amiga Tânia. A Tânia falou que é cozinheira, tá agradecendo. Ô Vinícius, como é que você acertou que eu tava saindo do serviço? Tô aqui, já tô chegando em casa, tava ouvindo você. Um beijo no coração de toda a família Itatiaia. O José Geraldo de Assis também tá na sintonia. Ele tá em Divinópolis. Tá ligado comigo aqui na programação da Itatiaia. O Walter Prudente. Alô, Walter. Já tá na primeira ordenha, Walter. Toda a turma em Tupaciguara, na sintonia da Itatiaia. Ô Walter, você brilha aqui na Itatiaia. Dê um beijo nesse povo aí de Tupaciguara, você dá? Então tá bom então. Alô, querido Vinícius, é a Luísa. Luísa de Araxá, já tô ligada com você aqui também. O querido Alfredo, ele tá na capital do Rio de Janeiro e tá me ouvindo agora, Val. Tô curtindo a Itatiaia. Ei, rapaz, muito obrigado. Zé Maria, de Córrego do IP, município de Sabinópolis. Tá na sintonia? Povo tá mandando áudio, defuntão. Tá chegando muito áudio aí? Sexta-feira é bom pra fazer o quê, hein? Passear, ver os amigos, curtir a vida. Me conte tudo, não me esconda nada. Marcos AGP falou que a sexta-feira ele tá se preparando pra ouvir o Acirantão no domingão. Ah, tem arrumado, rapaz. Domingo, dominguinho. Tem a Cirantão na Itatiaia. O Beto Latinha também tá ligado. Olha só o que que o Beto Latinha fez hoje. Bom dia, Vinição. Olha, bora fazer o doce mexer. Que doce o que ele fez, uma panelada de pé de frango, ô defunto. Uma hora dessa eu mandar isso aí, rapaz? Porque 13 é galo e hoje é pé de frango. Forte abraço, tá? Rumo a Ceasa. E tá bonita essa panelada sua, viu? Vou fazer um pé de frango hoje. Eu vou. 4h43, vamos ouvir esse povão que tá mandando áudio aqui na Rádio de Minas. Bom dia!
4: Bom dia, Vinição. Aqui é o Luiz, daqui da Bélgica, mas sou o Luciano. Sou o Luciano, é daí de Valadares, governador Valadares.
0: Pertinho da Goiás. Terra do defunto ali?
4: Quero ir aí na Minas Gerais conhecer Belo Horizonte e o governador Valadares. Um forte abraço pra vocês aí, toda a família Itatiaia.
0: Muito obrigado, viu? Forte abraço pra você também, o Tuca Maia Forever. Alô, turma de Mariana. Bom dia, meu querido amigo, irmão Ideobrando Fonseca em Diamantina. Alô, Wellington Ney Silva. Toda a família Itatiaia em João Pinheiro, repórter, jornalista. O Wellington Ney Silva, ele largou a missão e agora deve ficar no mato agora, né? Grande historiador também. O Wellington, meu irmão, meu irmãozão, um abraço pra você, 4h44. E você, onde ouve o sonzão da Rádio de Minas?
5: Ô, Vinição, é o Tuca da Atena aqui do Florestal.
0: Aí ele aí, ó.
5: Manda um alô pro Toninho da Marfisa. Eu sou salvete da Itatiaia. Eu escuto todo dia o Café com Notícia. É o pintor daquele Florestal.
0: Um abração pra ele aí. Um abração aos pintores, né? Nós abraçamos toda a turma da construção civil, citamos os armadores. Alô, Agostinho Amador! A Mudinha é o famoso papa-ovo, é igual de biscoito papa-ovo. Tá sempre ligado e manda mensagem pra gente assim. Um abraço pra você aí, viu? Que Deus te abençoe. Um forte abraço aos pedreiros, aos mestres de obras. Meu amigo Lio, lá na cidade de Curvelo. Alô, Curvelo, querido. Ô, Lio, tá na caminhada, Lio? Me conta tudo, não me esconda nada. O dia que você for em Sete Lagoas, você me fala. Você passar por lá. Tá bom? Fim de semana. Forte abraço, Brunão. Da Rio Negro, tá ligado comigo aqui, né? Na mina Tamanduá. Forte abraço, Gabriel. Gabriel que tá mandando um abraço pra toda essa turma, toda essa família. Ô, gente, 4h45, chegou a hora. O Fabiano Frade já chegou conosco aqui. É hora de falar de agronegócio na Itatiaia.
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0: Querido Fabiano Frade. Sextou, né, Fabiano? Semana passou muito rápido. Bom dia, amigo.
7: Olá, Vinícius Castro, bom dia pra você, bom dia pra quem nos acompanha aqui na Itatiaia. Sempre que eu entrevisto o Hamilton Medeiros, eu gosto da profissão dele, eu gosto que ele fala da profissão, Master Plans.
8: Pois é, sempre, cara, é uma honra, toda vez, Fabiano, que a gente troca ideia e tá sempre num lugar gostoso e realmente, Master Plans Sommelier é uma honra. E mais, o melhor de tudo é ter você da Itatiaia Agro sempre prestigiando o nosso agronegócio.
7: A gente está falando de coisas positivas da cachaça, mas a gente também está vivendo momentos difíceis. Os impostos continuam altos, se fala de exportação, mas ao mesmo tempo o produtor está com dificuldade de desovar, cara, está com dificuldade de se posicionar. Isso precisa mudar, né?
8: Olha, eu acho que é um dos maiores empecilhos que a gente tem, essa carga tributária tão alta. E a partir do ano vai aumentar mais ainda, que nós viramos do imposto do pecado, né? Então, pra gente que é pequeno, tá difícil. Pros grandes, eles ainda conseguem ainda, porque eles têm onde sair, né? Buscar um apoio. Nós não. O pequeno hoje tá sofrendo bastante e é difícil. A gente tem que entender que a cachaça hoje passa por um período de evolução muito grande, onde a gente tá tentando ensinar pro nosso cachaceiro que beba pouco, com qualidade. A gente tá tentando trazer a turma jovem, lançando produtos novos, né? A caipirinha, bebida mista, e fazendo com que a gente tente trazer o pessoal mais jovem para apreciar o melhor destilado do mundo, que é a cachaça.
7: Outra coisa importante a gente falar aqui, né? Tem cachaça global, é isso?
8: Isso.
7: Cachaça atleticana também, conta essa história.
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7: Hamilton Medeiros, ele que é, eu gosto de falar, Master Blend da Ouro 1. 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
7: Muito bem. Fabiano Fati, Itatiaia Agro.
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0: Isso aí é o agronegócio do Brasil, movimentando tudo. Forte abraço, Fabiano Frade, querido. Agora 4h48. Deixa eu mandar um abraço para a turma lá em São Paulo. Querida produtora Cristiane Oliveira, tá lá em Sampa, tá me ouvindo agora. Olha, faz um trabalho maravilhoso de assessoria, de produção, né? E ontem à noite teve um showzaço da Tainá Bittencourt. ouça bem esse nome e grava aí, Tainá Bittencourt. Ela fez a gravação do DVD, recebemos o convite através do Alê Lana, meu amigo Alê Lana, grande parceiro, grande irmão. Ah, o show aconteceu lá na Vila Couto, não deu pra gente ir, né, né, Defuntão? Trabalhando, e os eventos na Vila Couto fazem uma diferença danada, né? É sensacional. Um beijo pra você, Cristiane Oliveira, um beijo pra toda essa família Itatiaia em São Paulo. Ligado comigo aqui na cidade de... Você tá onde, hein, Paulo? Paulo da Autoescola, é o Paulinho Domício. Tá sempre ligado comigo aqui. Paulinho é sensacional. Esse aí não para, não para não. Acorda é cedo. Toda a turma da Autoescola PHD, né? Ô, Paulinho, um abração pra você. Falou que o cafezinho já tá quente já. Obrigado, viu? Tudo de bom. Olha só, o Beto Paneleiro, de fundo, ele colocou uma foto aqui de uma pipoqueira. Eu tô cobrando essa pipoqueira dele já tem mais de um ano já. Até agora, nada. Nada, né? Mas publica, é publica. Ô Beto, você tá na minha lista. Você tá na minha lista. Um abraço pra você, brincadeira, meu querido. 4:50. 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
0: 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Eu vou pro intervalo, é rapidão. Já eu quero te ouvir aqui na Itatiaia. Tá mandando áudio? Sexta-feira é bom pra fazer o quê, hein? Olha o trem querendo. 4:52, eu volto já.
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0: Meus irmãos do Volante Grande, meu irmão caminhoneiro, carreteiro na sintonia da Itatiaia. Que companhia agradabilíssima, viu? Muito obrigado a você que nos presenteia, que nos honra com essa audiência maravilhosa. E sabia, um ano direto, né? Um ano direto a Itatiaia, a rádio mais ouvida do Brasil. Gratidão a você, caminhoneiro. Gratidão a você do Volante Grande, que sempre está citando a Rádio Itatiaia como a rádio predileta, a rádio preferida de toda essa comunidade. Que orgulho fazer parte da família da Rádio de Minas. De Minas, com nosso sotaque para um Brasilzão de audiência.
1: Olá, companheiro amigo.
0: Juntos e vamos com Deus, com Nossa Senhora, São Cristóvão nos abençoando sempre. Ô defunto, mais uma vez nada, né? Nada. Nenhum apostador acertou as 6 dezenas da Mega Sena. Foi sorteada na noite passada. O prêmio acumulou, meu povo, está estimado em 38 milhões de reais para o próximo sorteio. Como é que é? É, vamos ganhar hoje? Nós vamos jogar hoje e vamos ganhar amanhã. Os números sorteados, nós não acertamos nada. Você lembra que tinha no Silvio Santos, quando não acertava nada, ganhava alguma coisa? Nós já tínhamos faturado um monte de prêmios já. Olha os números. Aqui, não tem nada a ver. 04, 15, 17, 40, 55, 58. Nem os 58 nós jogamos dessa vez, porque dá que 58 todo dia também, né? 04, 15, 17, 40, 55, 58. Aí nós ousamos, né? Nós somos ousados da Mega Sena. Cada número que nós fazemos aqui não dá nada. Pelo amor de Deus. Eu tô quase desistindo desse bolão com você, defunto. O Salvador tá ligado? O Salvador vai entrar no bolão conosco? Salvador, manda os números pra nós aí. Manda os números aí, nós vamos jogar, é hoje. Nós vamos ganhar, rapaz. 38 milhões, Salvador. Olha, sou de falar pra você que 16 apostas, né? Acertaram 5 dezenas e irão receber 61 mil reais cada. Dá pra passar um final de mês tranquilo. Agora, como assim? Cada. Eu não entendi aqui. Agora, R$1.300 cada aposta. Tem 125 apostas, não, 1.025 apostas. Não entendi aqui. Vamos faturar R$1.300 cada, dá para passar o fim de semana bem. As apostas podem ser realizadas até as 8 horas da noite em qualquer lotérica do país ou por meio do site aplicativo Loterias Caixa. Está disponível nos smartphones, nos computadores, outros dispositivos. Agora o bolão, não vou entrar nesse negócio de bolão mais não. Não vou não. Até as 8:30 da noite você pode fazer no portal único Loterias Online pelo aplicativo. Eu vou ficar nervoso quando eu falo resultado da Mega Sena, porque os números são tão fáceis, né? 04, 15, 17, 40, 55, 58. Nós não aprendemos a jogar mesmo. Vou depender disso aí, rapaz. Nós vamos ser felizes no amor mesmo. 4:57 na Itatiaia. Ô, meu caro amigo, irmão de Funtão, vamos ouvir esse povo que tá mandando áudio pra gente aqui às 4:57, meu amigo.
2: Bom dia, meu amigo Vinícius de Castro, que é o Pezão Pedreiro aqui de Diamantina. Manda um alô pra meu amigo Claudinei B lá na Bandeirinha, o meu amigo Japão, a minha prima Luana lá na beira do rio, meu primo Gilmar, o Fred Instalações e toda a galera que tá ouvindo a Itatiaia. Bom dia a todos. A turma do Volante Grande.
0: Essa turma de Diamantina, hein? Ô, turma de Diamantina, um abraço pra vocês aí. Aqui, sabe quem tá ligado comigo? Lá na Paraíba, na cidade de Patos, querido José Marcos, aqui nas Minas Gerais, nós chamamos ele de Givanildo, né? É o Paraíba Chapeleiro. Ô, Paraíba, cadê você? Paraíba tá ligado conosco lá em Patos, na Paraíba. Pessoal chama ele de Givanildo, fala que ele parece mais com o Givanildo. Givanildo que foi técnico do América, né? É igualzinho, é a mesma coisa. O povo xingava ele, volta pro América, Givanildo. O América sem você não é nada. Um abraço, meu querido José Marcos. É o meu querido Paraíba, tá lá na cidade de Patos, na Paraíba. Tá me ouvindo agora? Obrigado por esse carinho, por essa grandiosa audiência. E você, onde tá me ouvindo agora? Bom dia, bom dia.
3: Ô, Vinição, bom dia, cheguei chegando. Sou Douro, aqui de Ponte Nova, no Pacheco. Manda um alô e um abraço pra Beth, Vantuí e todos que estiver ligado. Obrigado, fui.
0: Eu que agradeço. Ô Dora, linda, maravilhosa. Um fim de semana daquele jeito pra você, viu? Muito obrigado. O Gabriel tá ligado comigo também, né? Alô, Gabriel, a turma de Fortuna de Minas. Meu querido amigo, irmão Warley do Noturno. Ô Warley, como é que você tá, Warley? Você tá bem, meu filho? Aí tá mandando um recado pra gente aqui, ó. Atenção, atenção, operadores. A turma da São Dimas aqui, ó, no sábado, dia 15, ou seja, amanhã, dia 15 de agosto de 2026, conforme determinação da Sumob, as linhas do BH Bus estarão operando, né? Tarifa zero. É sério? Conforme ocorre aos domingos, ou seja, aos domingos, né? Agora no sábado também? Eu não entendi você, não, me conta tudo aí. É sério isso, é? Amanhã é feriado. É verdade.

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0: Bom dia, bom dia, bom dia, bom dia, meus amigos, bom dia, minhas amigas, bom dia, turma da cidade, bom dia, Cadeirudo. Bom dia, minha gente, tá começando, tá no ar o meu, o seu, nosso programa Bom Demais aqui pela nossa 94,5. Rádio Cidade FM, Araxá, Minas Gerais. Eu sou Maurinho Moraes e é um prazer estar nesta sexta-feira fazendo parte da sua vida. Hoje é dia 14 de agosto do ano de 2026. Agora são 5 horas, gente, 5 horas e 5 minutos. 5 horas e 5 minutos. Pontapé inicial para nossa sexta-feira que vai ser muito abençoada. Iniciando mais um dia de trabalho na sua companhia. Quero você juntinho, coladinho aqui comigo na 94. Ó, chega pra cá, participe comigo, você da cidade, você do campo, tenha um ótimo dia pra você do volante, você que já tá trabalhando aí na empresa, você que acordou bem cedinho, pessoal das padarias, das quitandas, né? Pessoal que apruma bem cedo aí pra preparar o pão de cada dia. Claro que não é só pão não, tem pão, tem bolo, tem pão de queijo, né? Vai, tem pão, hein? Você tá doido, Bastião. Ai, ai, ai, ó, telefone já, espera que já tinha tocado, deixa eu ver se tem alguém aqui. Alô, bom dia.
1: Bom dia, Maurinho.
0: Oi, Françoeli, tudo jóia? Bom dia.
1: Tudo jóia, graças a Deus.
0: Bom demais, bom demais. Qual vai ser o louvor de hoje?
1: Eu vou fazer.
0: O que que você vai fazer?
1: Eu nada, mas Deus tem as coisas na vida de cada um.
0: Tá certo, Deus faz tudo, né? Eu vou fazer, tá, eu vou procurar aqui pra você. E vai oferecer pra quem?
1: Vou oferecer pro Léo aqui, né? Que já tá batendo um rango aqui, agora 5 e pouco da manhã.
0: Certo.
1: Vou oferecer pro Camilo, pro Léo, Micael, pro Matheus, pra você e toda a sua família. Vou oferecer também pro Luizinho, pro filho, Zé Roberto, pro filho, Maria, seu Salvador, Torinho, peraí, Juliano Geraldo, mais pro filho, a Camila Araújo, pro filho, minha comadre, a Ivéia e Lore. Minha sogra
0: tá
1: todo
0: gostado
1: desse
0: assim,
1: louvor, né?
0: Tá bom então, Françoeli. Um ótimo final de semana pra você e toda a sua família. Obrigado por participar com a gente. Eu e todos também. Os dias traz aquele louvor maravilhoso pra gente ouvir no nosso encontro com Deus.
1: Amém. Segunda-feira estaremos aqui.
0: Se Deus quiser, Deus assim nos permitir. Ele é... Vai, ele é bom demais, hein? Eita, doido. Bom final de semana, cidade.
1: Pronto também, dá
0: gostoso. Dá gostoso. Ó, Françoeli já participou e você? Participe comigo. Ó, já tem mais alguém, deixa eu saber quem. Alô?
2: Bom dia, Maurinho.
0: Ô, minha amiga Maria, bom dia. Ela deve estar bem, Cadeirudo. Ela deve estar bem. Você tá bem, tá, Maria?
2: Tô jóia.
0: Tá jóia, falou que tá jóia, Cadeirudo. Deve estar jóia. Ô Maria, qual vai ser a boa do dia?
2: Eu quero Maria Passa na Frente.
0: Maria Passa na Frente, pronto, já boa pedida, pode oferecer.
2: Para você, para sua esposa, para o seu Ted, para a Franciele, para o Zé Roberto, casal de filho, para o seu Salvador, para o seu Valci, para o seu Lourenço, para a Dona Tereza, para o Cornélio, para o Sorinho, para o Biloca, pra Thaís, pra Dalvani, pra Dona Nininha, pra Rosana, deixa eu ver, pro Bala, pro Ivan, pro seu Eli, pro Rogerinho, pro Rogerão, pro Tonho do Doce, pro Zezinho da Padaria, a turma dele, e pro, deixa eu ver, pra quem, pro, ai, nem sei mais, a Franciele eu já falei, para Eva, para Valdete, pro Destinho, pro Robinho, pro Adalto, pra Deixe, pra duas Vilma, para toda a turma da Romaria, deixa eu ver para quem mais. Ah, vai pra toda a turma da cidade, amor. Pra todo mundo, que eu esqueci o nome, tá bom?
0: Tá certo, minha amiga. Um forte abraço pra você. Ó, aí eu faço aquela pergunta. E a cidade? Bom final de semana! Cabelo novo.
3: loiro vai lá em casa passear, vai, vai cabelo loiro, vai.
0: Bom, tá aí então a participação da Maria aqui com a gente. Deixa eu ver quem vai chegar pra cá agora. Vamos saber quem vai chegar pra cá agora. Alô, bom dia.
4: Bom dia, Maurinho dos Moraes. Ah,
0: nosso amigo Zé Roberto aqui do centro da cidade. Ô, Zé.
5: Como é que
0: você
5: tá?
0: Como é que você
4: tá,
0: Zé?
4: Bom, graças a Deus.
0: Bom, daquele tanto aí. Você tá doido aí? Zé, conta pra nós aí qual que vai ser a boa do dia.
4: Ah, você sabe que Goiânia Paranaense não faz... Boa demais.
0: Ah.
4: O poder do Criador.
0: O poder do Criador. Boa, boa, boa. O poder do Criador vai pra quem?
4: Pra minha esposa, meus dois filhos, pra você, toda a família. Zezinho lá da padaria, o Elinho do Caboclo Faminto, Biloca. Sou Lourenço lá no Ibiá, Romeu da Fazenda Congonha, funcionário e esposa. Tonho dos Doces, Valci da Casa da Linha, o Elza Batata, a Maria, o Luiz lá da Madeireira.
0: Certo.
4: É, o Cornel, Dona Tereza, coitada, Jesus dá um conforto a eles ainda, né, coitado?
0: Realmente, Jesus, está passando um momento meio difícil, né, senhor?
4: Um momento difícil, é, Jesus, a gente pede que Jesus dá de melhor a eles.
0: Tá certo.
4: O Narciso da Toca do Lobo, Joãozinho da Mercearia Abro, Moreno do Forró, o Romero do Açougue, o Elias lá da Tabira, o Carlos da Padaria, o Valdeci, Zé Carlos, o Flávio, as meninas, Elias do Bigode, Walter CBM, a Terezinha mais o Genário, o Fernando da Mina da Mosaic, né? O Sorim, o Luizinho, o Lúcio, o São Salvador, a Franciele e família. E todo esse pessoal que tiver na escuta, tá. Tem o irmão Joaquim, irmão do Arthur lá de Cinderela.
0: Aham.
4: E todo esse pessoal que tiver na escuta tá oferecido, é muita gente, né?
0: Tá certo, meu amigo. Uma ótima sexta-feira pra você. Final de semana chegou, né, rapaz? Final de contas, né, quer dizer? Ah, é, chegou o final de semana. Olha, um forte abraço, fica com Deus e a cidade.
4: Dá gosto e prazer de ouvir.
0: É nóis, esse é o nosso amigo Zé Roberto aqui no centro da cidade. Tá lá, ó, já. Portas abertas lá pra atender a turma.
3: Ela foi embora.
0: Ao Eduardo e o Lobo, gente. Não tem base que esse nome, não, rapaz. Ele mandou. Hoje ele enviou até a foto do Lobo, rapaz. Realmente, o Lobo é bitelo, mas não é isso tamanho tudo que você falou também, não, Eduardo? Você tá doido aí.
6: Bom dia, Maurinho Moraes.
0: Bom sextou, dia.
6: Bebê. Uma sexta abençoada pra todos nós. Põe nosso nome no encontro com Deus aí, de todos os seus ouvintes. Aí, Maurinho Moraes, mandei a foto aí ontem, a hora que eu fui fazer a segunda linha. Eu topei os lobos de novo, hein? Só que aí deu tempo de tirar só do fiote, que é mais bobo. Aí, esse fiotinho deve estar com um mês de idade, mais ou menos.
0: Uhum.
6: Os pais não deu pra pegar, não, hein? Na imagem, você vê o tamanho dos bichos. Cidade, dá gosto de ouvir.
0: É. Pessoal, fica arisco mesmo, realmente existe o lobo. Só que esse não é filhote, não, seu lado é mentiroso. Olha o tamanho de bitela. Opa, bom dia! Hoje é aniversário da Lidiane. Olha, os parabéns pra ela. Coloca o nome dela na oração, obrigada. Olha a família toda parabenizando aí a Lidiane por mais um ano de vida. A amiga Andréia e todas as amigas. Um abraço do Maurinho Moraes, da turma toda da cidade. Ô, Lidiane, parabéns! Felicidades hoje e sempre! Luciano Ávila tá aqui. Eu coloco o nome aí do meu. Do Luci. De quem? Do irmão Juliano Ávila, é isso aí, no nosso encontro com Deus, o Highlander, o Emerson Bill já tá ali na, que é isso que hoje tem, manda um alô pra nós aqui na portaria, grande Bill, e hoje tem, viu, hoje tem aquele churrasquinho lá na venda do seu Agostinho, bora Bill! Ó, abração pra turma do Silverão também lá no Ibiá, tá lá o Cubano, Dudu, Diego, Cristiano, Rony, Fabrício, o Arlen Marques, o seu Gilberto lá no bairro São Dimas. Ô, Nadinho Martins de Oliveira, beleza? Bom dia, Tunico e Tinoco aqui pela cidade. Sextou, gente? A hora certa agora, 5:13.

0: rodadura aqui pela cidade. A música boa na sua manhã, na sua madrugada, como se quer dizer, né? Olha, 5 horas e 28 minutos. Quem tá ali? Tá o Eloy socorrista, desejando a todos um ótimo dia. Nossa amiga Luísa, Maurinho, depois toca Jean Giovanni das Antigas, oferece pro pessoal da Manserve, aqui na CMA, ouvindo sua programação e para todos os ouvintes. Obrigado. Fala, Gilmar.
1: Bom dia, Maurinho Moraes.
0: Fala, Gilmar,
1: bom dia,
0: beleza?
1: Bom dia. Todo mundo, de 0 a 100, pra não esquecer de ninguém. Você tá doido, motorista. Bora que bora, mais um dia, Maurinho. Encerrar mais uma semana, né?
0: Com certeza.
1: Maurinho.
0: Oi.
1: Passa aí pra nós a bandida do Barreirito, pra nós escutar aqui. Mandar pra esse povão, tudo que estiver escutando nós aí. Bora que bora.
0: Tá certo.
1: Olá, viu, Marcelo Elefantinho lá na areia.
0: Ô, Marcelo Elefantinho, abração pra ele, rapaz. Gente boa, gente fina, primeiríssima qualidade. Tá lá sempre ligadinho com a gente. Tá mandando mesa. Parece que ele tá tocando uns forró aqui agora também, rapaz. Ei, Marcelo Elefantinho. Daqui a pouquinho a gente vai falar com ele um bocadinho aqui. Vamos ver se ele envia um áudio pra gente. Procura a bandida pra nós lá. Procura lá a bandida, tá? Achou já? Não, volta lá no início, não é bom, não, bom é no início, vai lá. Aí, ó. Alô, Ana Flávia, lá no Vieira, Guilhermina Vieira Chay, tá sem água há muitos dias, lá no Alvorada também, o negócio tá feio, viu?

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1: 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Vamos trazendo hoje, nessa primeira edição aí do nosso Cidade no Agro, o arroba, né? Vamos falar do arroba do preço do boi. Vamos trazer a cotação. Olha, o preço médio da arroba do boi gordo em Minas Gerais está variando entre R$333 à vista na Praça do Triângulo ou R$338 aí na região de Belo Horizonte. Em Belo Horizonte, como eu já disse, R$338 a arroba do boi gordo, no Triângulo Mineiro R$333, no norte de Minas R$330, no sul de Minas R$329. Agora na modalidade a prazo, 30 dias, sai a R$342 em Belo Horizonte, R$337 em Minas Gerais, norte de Minas a R$334 e sul de Minas a R$333. Olha, tem mais. Tem como você falar pra gente da. Tem como aí, cadê? Procura também pra gente da vaca gorda pra gente. Procura dar sobre a vaca gorda também as cotações. Tá? Procura pra gente lá, pra gente tá sabendo aí, passar pros nossos ouvintes. Vai dar certo ali? Cotação das vacas também? Quanto a vaca? A vaca no Triângulo Mineiro. Triângulo Mineiro vendida aí a R$305, arroba da vaca, vaca gorda. 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
1: 5:36.
3: Você tá doido. Depois dessa, tem que pôr a cretina na garupa dela.
1: Só confirmando, 5:36 agora. Bom dia.

0: são só modão aqui hoje cedo, hein? Rapaz, sexta-feira hoje começou daquele jeitinho, hein? Au, au, imagina o Sumidão Osmar começa a cantar logo cedo, assim, aí, logo vou falando pra vocês aí, ó. Aí, ó. Ai, meu Deus do céu. Ai, ai, ai. Como é que cê tá? Ou tô daquele jeito, rapaz, daquele jeito. Ai, boca seca. Fala aí, Gilmar José.
1: Ué, Maurinho, eu vou te falar um negócio. Moçadinha que tá chegando aí hoje aí. Eles não sabem o que é vida dele, não, viu? Fico pensando o que, é que vai ser desse mundão nosso daqui uns 10, 15 anos. Você tá doido?
0: É, pra
1: vai
0: acabar.
1: Ser só que as modas ruins aqui. Quem gosta das modas boas lá vai acabando.
0: É verdade, verdade. Alô, Ivan. Alô, Ana Flávia. Alô, Railândia. Alô, Evânio. Alô, Luísa. A galera lá, ó, da CMA, pessoal da Manserve.
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0: Não acho que tá cedo, não, galera. Você tá doido?

0: Day ao som da cidade. Aí sim é música boa, hein? Mais uma. Ah, a Lindalva tá lá agarrada na Vamos na Massa.
1: Bom dia, com a música dessa aí, não dá nem vontade de trabalhar, não. Vou botar só estramelar.
0: Aí, destramelou pra ele.
1: Né? Oh, aí sim, hein? Depois só manda uma pra lá, Chica Machodó aí, se tiver na agulha aí, beleza?
0: Falou! Saúde!

0: Boleru, sabe quem tá ligadinho na gente aqui também na nossa programação? A galera lá da Flapa. Ô, turma da Flapa.
1: É, Maurinho, os modos da Eita caprichado, hein? Mas se der, você toca um papo de tar aí pra nós, beleza?
0: Aí não, né?
2: Aí, credo!
0: Alô,

Giovanni, aqui pela 94. A sua mãe é bem mais gostosa com Maurinho Moraes aqui na cidade, não é? Como é bom, hein? Daqui a pouquinho o encontro com Deus. Toma mais essa lapada e essa lapada aí, ó. Chico Amado Xodó, que vale ter tudo na vida.

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Chico Amado e Xodó. Toca mais uma nessa levada pra nós, mas com Amadão. Toca aí, tem aí. Aí, ó. 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Eita, nós, sexta-feira hoje começou daquele jeito. Mais uma pancada, agora o Amado Batista. Pode subir o som. Desisto.

0: Não, que cidade, que entender por coisa ruim não, moço.
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0: 2 minutos faltando para 6. Deixa eu mandar um abração lá pro Paulinho, irmão do Emílio, da dupla Emílio e Eduardo, tá lá ligadinho pra ver, né? E Jazzy Jadson, Colar de Paixões. Se for boa, eu toco. Não conheço ela ainda, não, é? Pô, mano, chega lá agora também.

10 horas agora, mais 3 minutinhos, gente. Nós estamos preparando aqui o nosso encontro com Deus. Já começa a enviar sua mensagem escrita, tá? Digitada, não tem como ouvir áudio no encontro com Deus. Quer colocar o seu nome, o nome de alguém especial no nosso encontro com Deus, na nossa oração? Esse é o momento, em 998 20 94 50.

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2: Agora são 6:07.
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2: Confira comigo 6:08 dessa manhã de sexta-feira. Hoje, dia 14 de agosto do ano de 2026, quero aqui parabenizar você que está completando mais um ano de vida hoje. E gostaria muito de convidar você que está aí do outro lado me ouvindo, seja pelo seu rádio, pelo aplicativo, de qualquer forma, para que juntos possamos assim agradecer a Deus por mais esse dia que Ele nos concede de vida, pelo nosso respirar, por tudo que Ele vai nos proporcionar no decorrer de todo esse dia. Então, sejam todos muito bem-vindos ao nosso encontro com

Desça sempre sobre nós as suas bênçãos, ó Pai. Esse é o nosso encontro com Deus desta sexta-feira. Quero pedir a Deus que derrame bênçãos poderosas sobre a vida de cada pessoa que está nesse momento nos ouvindo, daquelas que não podem nos ouvir, porque às vezes estão debilitadas, doentes, impossibilitadas também da sua liberdade. Mas que o Senhor Pai Todo-Poderoso, claro, por intercessão de Jesus Cristo, que Ele vai interceder por nós junto a Deus, traga-nos tudo aquilo que necessitamos para termos um dia maravilhoso, um bom final de semana, em especial pelos acamados, os hospitalizados, os deprimidos, aquelas pessoas que estão ansiosas por algo. Acalme seu coração, relaxa um pouquinho a sua vida, dá uma freada, viva um dia de cada vez, viva o hoje, tá? Não fique tão deslumbrado com o futuro, porque tem gente, a ansiedade nada mais é do que a pessoa ficar deslumbrada com algo que ainda não aconteceu e deixe de viver o presente. Talvez aquilo lá no futuro possa não ser tão importante igual está sendo agora, esse momento que você está vivendo. Então viva o agora da melhor forma e saiba que Deus está te abençoando. Olha, se você precisa de falar com Deus, peça para Jesus interceder por você, porque Jesus está do nosso lado em todos os momentos, assim como Deus está do nosso lado. Mas para chegar até Deus, a gente precisa do intercessor, e esse é Jesus Cristo. Então que Jesus possa levar as nossas preces, os nossos agradecimentos, os nossos pedidos até Deus, e que Ele possa trazer tudo aquilo que a gente realmente necessite para termos um dia fantástico. Se o seu dia hoje não está muito legal, não começou muito bem, começou com alguma notícia ruim, também tente acalmar seu coração. A tempestade passa e a força renova dentro de você. Respire fundo, descanse o seu coração e lembre-se que cada dia difícil é apenas uma fase e não o seu fim. Você é mais forte do que imagina e já venceu todos os dias difíceis até aqui, e não vai ser diferente. Esse peso que hoje talvez você sinta nas costas, faz parte do processo e você vai superar. Esse novo dia, essa nova sexta-feira, traz uma nova chance de você rever um pouquinho a sua vida. Acalma o seu coração. A calma mora no agora. Você tem que começar a acalmar-se agora. Você não está sozinho ou sozinha nessa luta. Com certeza Deus sempre traz. Deus sempre tem alguém especial para colocar do seu lado, para que você não se sinta sozinho nessa caminhada. E Deus sabe tudo, o momento certo de colocar alguém na sua vida para caminhar junto com você. Respire devagar por um minuto. Olhe para o que você já conquistou até aqui, pelas batalhas que você já passou e está de pé até hoje. Aceite os dias ruins e tenha fé que isso tudo vai passar. Busque apoio se você está passando uma fase ruim em quem você ama, em quem te ama de verdade, em quem quer ver você sorrindo, em quem quer ver você crescer na vida. Olha, a palavra que Deus tem para você hoje é isso, para você acalmar seu coração. As palavras de Deus que tocam a alma são aquelas que oferecem refúgio, descanso e também esperança. Vinde a mim todos que estáis cansados e oprimidos, e vos aliviarei, e encontrareis descanso para a vossa alma. Está na Bíblia. São palavras do Senhor. O Senhor é o meu pastor e nada me faltará. Já ouviu quantas vezes essa frase, né? Forte, né?
O Senhor é o meu pastor e nada me faltará. Não voltará a paz, não voltará a abundância na sua vida quando você coloca o Senhor como seu pastor. Deita-me em verdes pastos, guia-me mansamente às águas tranquilas, refrigera minha alma. Peça a Deus para curar aquilo que está no seu coração, que talvez esteja te afligindo hoje, esteja deixando você um pouquinho mais triste, porque tocou forte hoje aquela sensação de tristeza. Aí você vai falar o seguinte, porque muita gente não vê, mas Deus vê tudo. Cura Deus o que ninguém vê.

0: Cidade FM, cura o que ninguém vê, Senhor. O Senhor conhece tudo, o Senhor sabe tudo sobre minha vida, sobre a vida das pessoas que eu amo, sobre a vida de cada ouvinte nesse momento. Deixa eu te falar uma coisa, por mais que as coisas estejam difíceis, complicadas, não desista, não pare de lutar. Leva mais essa aqui, ó, do Moraes pra você. Ó. Peraí, deixa eu ajeitar aqui. Vou ajeitar ela aqui, ela vai dar certo. O louvor lindo que eu trouxe pra você que tá ouvindo aqui a nossa programação dessa manhã.
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0: 6:20 agora, 6:20 aqui pela cidade.
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0: a graça e a paz de Deus estejam sobre a vida de cada um de nós.

0: Esse é o nosso encontro com Deus aqui pela cidade. Momentos maravilhosos, a gente passa juntinho aqui na nossa manhã pela Rádio Cidade, né? Agora 6:24. Olha, eu vou colocar aqui o nome do José Gaspar, tá lá ouvindo a gente nesse momento, né, Gaspar? Aquela graça sobre a sua vida, sobre a vida da sua família. Quero colocar hoje em especial o nome do nosso amigo Romero, né? Ele que tá enfermo, tá hospitalizado, mas Deus vai fazer sempre melhor para a vida dele, como ele faz para todos nós todos os dias. O nome também da Lidiane, o Reinaldo, o pessoal lá na Fazenda do Cervo. Sempre dando meu. Alô, Renata Martins, ela e toda a família. Também a Renata lá no Santo Antônio, a Elane Coelho e toda a família. O Victalino e toda a família. A Raquel Silva, né, com a mão na massa, tá lá. Lá nas Delícias de Minas, ela e toda a família, a toda a turma lá, acompanhando nosso encontro com Deus, a Rose e toda a família, o Anderson e família, a Fatinha do Torresmo e toda a sua família.
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0: A nossa amiga Badia do Radinho pede por ela, pela família, o Ataídes Fernandes, a Cláudia, a Ângela e família. Alô, meu amigo grande Marcão, Marcão lá da Casarão, tá lá ligadinho com a gente. É, já tá de pé lá ouvindo o nosso encontro com Deus. Mandar um abraço aí pra galera do busão, né? O Ataíde está lá dirigindo o busão, levando a turma lá pra Nascente. Abraço aí pra toda a turma que tá no ônibus, o pessoal que tá indo pro trabalho. A Luciene pede pra colocar o nome dela, né? O nome dela, Luciene Santos e toda a família. O Dudu, grande Dudu. Dudu, a Marisa, a Márcia e toda a família, todo o pessoal que mora lá próximo à Estrela d'Alva. Bom dia, Maurinho. Manda um encontro com Deus pra toda a minha família e todos que estejam precisando. Um ótimo final de semana. É o Sidney Gonçalves, a Salete e toda a sua família. A Romilda pede pelo Oscar, né, que é seu esposo. A Germana, o Cristiano, o Paulo César, a Karina, a família toda. O Lúcio Lopes e família. Olha, somos filhos de Deus, somos capazes, né, de fazer tudo de modo maravilhoso. Sempre temos boa sorte, porque Deus está nos protegendo. O Senhor é nosso pastor e nada faltará. Tudo com Jesus, nada sem Maria. É a Magda. Quem está com a gente também? Bom dia, Maurinho Moraes. Deus abençoe seu dia. Muita paz, muita alegria. Olha, coloco meu nome, Atila Tiburcio, meu marido Emerson Frazão, no encontro com Deus. Que Deus proteja meu marido e todos os caminhoneiros sempre. Bom dia, Maurinho. Coloco o nome da minha família, meus amigos, tá? Todinho, né? Que deve estar ouvindo agora e toda a sua família também, a turma da comitiva Chão Mineiro, é o Felipe.
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0: Quem tá com a gente também é o Rogério de Moura, pede para colocar o nome dele e toda a família, Adelaide, suas filhas, a Gabriela, a Raniela e Maria Paulo, Paulinho, você, o Fábio da Silva. Pede por todas as famílias, os doentes, os acamados. Falando em Fábio, manda um abraço, meu amigo, mais uma vez, meu amigo Fabinho. Fabinho mecânico, Fabinho do Guincho, né? Tá lá acompanhando a gente, graça e paz sobre a vida dele e toda a família. Quem também? Suas filhas, a Gabriela, a Raniela, Maria Paulo, Paulinho, você, o Fábio da Silva. Pede por todas as famílias, os doentes, os acamados. Falando em Fábio, manda um abraço, meu amigo, mais uma vez, meu amigo Fabinho. Fabinho mecânico.

minhas amigas, né? Também, Maurinho, a Isabel, a Sueli, o seu, da sua família e todos aí no nosso Encontro com Deus, Ana Paula, olha, coloca o nome da minha madrinha, Zezé, hoje aqui no Encontro com Deus, é aniversário dela, felicidade, chuvas de bênção sobre sua vida, a Ana Paula. Quem tá com a gente também no nosso Encontro com Deus é a Andréia, pedindo para colocar o nome dela, de toda a família, especial da grande amiga Lidiane, que hoje também tá completando mais um ano de vida. O Leonardo oferece o Encontro com Deus, bora lá buscar mais um dia, Maurinho. Que Deus abençoe minha esposa Ana Paula, os filhos Bruno, Igor, as minhas netinhas, melhor, minhas noras Ana Luísa e Andresa, os amores da minha vida, a Agatha, a Ayla, a Lucy, tá lá ligadinha com a gente também, acompanhando nosso Encontro com Deus, né? Coloca toda a minha família, as pessoas no Encontro com Deus, pessoas acamadas, né? Que necessitam de muitas orações, para todos que estão ouvindo, para você e todos aí da rádio, Deus abençoe nosso dia, a Lucy, meu amigo senhor Wilson, a Valdete também lá na Vila São Pedro e família toda. Ah, Maurinho, coloca o nome da minha esposa Silvânia, no Encontro com Deus, é o Ronan. A dona Helena tá aqui, olha, coloca o nome dos filhos Richard, Ronald, nas orações e também de você e sua família. Maurinho, que é? Coloca meu nome aí, Bianca, tá? Nome de, meu nome Bianca, nome da Fabiana também, nas, da Jô, nas orações. É, deixa eu ver aqui, que as orações de hoje cubra nossas famílias com proteção e bênçãos. Tá aqui, ó. Alô, Tunico, pede pra eu colocar o nome dele, da família e todos os ouvintes. Tudo tem acompanhar. Marcela Elefantinho, toda a família, a turma do forró. Alô, Tunico e família, mais uma vez, um abraço. Paulo, Paulinho e família, o Edmar e toda a família. O Evânio, tá indo pro trabalho, já pensando aí no final da tarde. A nossa amiga Joane, tenhamos uma manhã linda, abençoada na graça e na paz de Deus. Coloca o nome aí da minha família, a turma do Gran Bazar, das obras assistenciais. Luciano de Ávila, pede por ele também, pelo Juliano Ávila e família, o Monstrinho e toda a família, o Gilmar José, a galera do Volante Grande, o Leon, a Françoela e toda a família, a Sirlene e toda a sua família, a Idalina e também toda a família, a Iselena, o Abadio, o Léo, o Edu, a Cátia, todos os netos, Eduardo do Lobo, a turma da van, né? Pessoal das vans, das combis escolares, pessoal das escolas, alô Luísa, a turma da Flapa tá lá ligada com a gente, a turma da Manserve, toda a sua família, Ana Flávia Guimarães e família, a Lindalva lá nos Salgadinhos e toda a família, a Milka, a tia Magali, toda a turma, pessoal das padarias, das quitandas, a turma do comércio, você que tá indo no trânsito ouvindo a gente, você que tá em casa preparando para sair pro seu trabalho, você levando seu filho, preparando seu filho para levar para a escola, a graça e a paz de Deus na sua vida, a vida de toda a família, o Ivan César, pessoal das fazendas, chacras e cílios, alô Jason, alô Romildo, seu Chiquinho também tá aqui com a gente, a Marcela, o Inácio, a turma lá de Lava Jato, Fabiano Biloca, pede para colocar a dona Maria Helena, a Luciene, a Ana Vitória, a Ana Beatriz aqui no nosso Encontro com Deus. Acabou não, hein? Tem também o Romildo, tem também aqui o Eloy socorrista lá em Duque de Caxias, o Arlen Marques, o Fabrício, o Rony, o Cristiano, o Diego, o Dudu, o Cubano, a turma lá em Ibiá, seu Gilberto lá no bairro São Dimas, o Emerson Bill lá na portaria do Parque das Acácias, toda a turma lá no Parque das Acácias, o Armindo Mai e família, o Odair aqui com a gente também, o Fernando Pieira, a Ilma Almeida, o Zete, o Nelson Souza, a Angélica, a Edna e família, o Éder, o Hugo Leonardo também tá com a gente, o Danilo lá do Empório Bacana e toda a sua família, o Carlos, o Muxim, toda a família, o Tim lá no posto, o Tenente Coronel Fagundes, Rossana e toda a família, o Márcio Carioca, a turma da VG, placas e brindes, Lucas Leonardo tá com a gente, o Léo, a turma lá do Minas, né? O Léo, Luciena, a turma toda, o Léo Pial, a Tianinha, alô Tianinha. A Gisele Lima pede por ela, pelo esposo, os filhos, a família toda. Alô, Luizinho Leiteiro e toda a turma aí, ó, o pessoal da ração, a turma do leite, acompanha o nosso Encontro com Deus. A galera da manhã, abençoada aqui no nosso Encontro com Deus. O Adelson pede para colocar o nome de toda a família, né? A Graciete. Ela não tá esquecendo aqui também, não, do Carlos, o Diego, a Ana Jussara, esposa do Carlos, a você e sua família, Maurinho, sua tia Preta, né? A Dalci, meu pai Vandinha, a família Gessel, Wagner, do Giovanni, o Carlei, o Eto, Marcelo da Padaria, Lucas e esposa, Reginaldo Lemos, tá com a gente aqui no nosso Encontro com Deus. Gratidão

0: da forma como a gente enxerga a vida. Quando focamos nas bondades de Deus, encontramos motivos para sorrir até nos dias ruins. Disse tudo, Valéria Félix. Paz e bem. Olha, coloca nossos nomes no encontro com Deus. Meu esposo Luiz Antônio, também os filhos Lucas e Vitor, minhas irmãs Tatiana e família, Lília e família, minha mãezinha Marli e seu esposo, a minha vozinha Maria, a minha família, a minha madrinha Carmen, né? Também família, a dona Maria, seu José, o Reinaldo lá em Itaipu, toda a sua família e todos que estiverem ouvindo e precisando de orações. O Dênio, né? O meu amigo Dênio, a turma também lá do Rei da Borracha, toda a sua família. Quem tá com a gente aqui, ó. Bom dia, família Rádio Cidade. Manda uma bênção aí pra minha família toda, viu? EDR 9 Fagundes. Vamos pra cima. Quem é? Quem é? O Flávio Jardim. Também tá aqui, ó, a Nívia, o Divino, desejando a todos nós um bom dia. Olha, não esquecer mais uma vez, vou falar aqui o nome do Dênio, né, também da Fernanda, o Luiz Felipe, a Ana Luísa, as netinhas Agatha e Ayla, a mãezinha Leia, a família toda, ó, tava sumida, ela apareceu, a Marcela apareceu. A Tianinha tá ali agradecendo. Um ótimo dia pra você, Tianinha, e toda a família. A Rosana Thaís, manda um encontro com Deus pra toda a minha família. Como participar? É fácil. 998-20-9450. Você envia sua mensagem e a gente coloca o seu nome aqui no encontro com Deus. Humberto, é, o José Humberto. Pede pra colocar o nome dele e toda a família aqui no nosso encontro com Deus. O Caruda, Simone, Maria Fernanda. Não esquecer do Brete. Alô, do Brete. O Alan do Fusca Preto. A Roberta, o Luiz Miguel, Claudinha Jato e toda a família, Reginaldo Docim, quem mais? Romar Rodrigues está com a gente, o Luizão lá da secretaria, nosso secretário Rodrigo Siqueira, subsecretário Fernanda, o Ney Ferreira Alves também, toda a secretaria aí, ó, municipal de esportes. Alô, Vaninho, tá lá ligadinho, Vaninha, a turma da Carrocerias Cruvinel, aquele abraço para toda a turma, vai tá indo pro trabalho e ligado aqui com a gente. Meu amigo Alair também tá sempre ligadão, seu Maurício, a galera da Brás Turbo. Deixa eu ver o que o pessoal tá falando aqui. Vamos aumentar o som.
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0: Renato, me lembra daqui a pouquinho, eu coloco aqui, faço esse pedido aqui para você, tá bom? Ó, quem mais tá com a gente? Deixa eu ver aqui, a Valéria Guimarães também tá ouvindo aqui a gente, a turma da comitiva Chomineiro, o pessoal da comitiva Firma na Traia, a Jane, o Flávio, né? O professor Pitbull, o José Donizete lá em Jaguariúna, nosso amigo Marquinhos lá na Agrocamp, toda a turma lá da Agrocamp e família, o Tonho do Doce também tá lá junto com a gente, seu Valci, seu Salvador, seu Mozart da Van, a galera lá da Pai, a Soraya, toda a equipe lá também acompanham o nosso encontro com Deus, Alexandre Casarim, família, nossa amiga Paula. Ó, bom dia, Maurinho, Deus abençoe você sempre. Ah, é o dia só gratidão por tudo, viu? Paula do Bar, hoje é meu aniversário, obrigado pelas orações. Ô, Paula, parabéns, felicidades hoje sempre, muita coisa boa na sua vida, viu? Deus continue multiplicando. A Cristina e família, Simone Batista e família, o Osmar Júnior também tá lá de ligadinho com a gente, o Wellington Menezes e toda a família também no nosso encontro com Deus. Alô, Edmilson, os motoristas das ambulâncias, o meu amigo Ronaldinho, também tá lá ligadinha, a Rosa e o Nadinho. Ô, Nadinho, aquele abraço, Adriana Montanha também tá com a gente, o Magno Silva Torres, Mirelle Castro e família, o Silmar Coelho, quem mais? O Elinho, meu amigo Elinho, lá na Genita, tá lá ligadinho também, né, Elinho? Graça e paz na sua vida. Seu Francisco da Excursão, o Gilmar José, tá lá acompanhando a gente, a turma de São Gotardo, o meu Chambreta, é muita gente acompanhando o nosso encontro com Deus, quero aqui agradecer o carinho de cada um de vocês. E tem a nossa oração da manhã com o padre Alex Nogueira.
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3: E com a graça de Deus chegamos a este dia 14 de agosto, sexta-feira, dia de São Maximiliano Maria Kolbe. Pedimos a sua intercessão e véspera do início da quaresma de São Miguel. Se você quer compreender um pouco mais sobre o que é a quaresma e como rezá-la bem, hoje, às 20 horas no horário de Brasília, teremos uma live de oração no canal do YouTube Padre Alex Nogueira em preparação, porque amanhã, a partir da meia-noite, todos os dias, um vídeo de oração da quaresma de São Miguel estará disponível no canal do YouTube Padre Alex Nogueira e você escolhe o melhor horário do dia para rezar. E recordo ainda que hoje nós temos o sexto dia da semana de oração pela família e o último dia da novena, a Nossa Senhora Desatadora dos Nós. Iniciemos neste momento, com muita fé, esta oração da manhã e mergulhados no amor do coração de Jesus, rezemos. Em nome do Pai, e do Filho, e do Espírito Santo. Amém. Que o Deus da esperança, que nos cumula de toda alegria e paz em nossa fé, pela ação do Espírito Santo, esteja sempre convosco. Bendito seja Deus que nos reuniu no amor de Cristo. Assim unidos, ouçamos o Evangelho nesta sexta-feira. Evangelho de Jesus Cristo segundo Mateus, capítulo 19, versículos de 3 a 12. Naquele tempo, alguns fariseus aproximaram-se de Jesus e perguntaram para o tentar: é permitido ao homem despedir sua esposa por qualquer motivo? Jesus respondeu: nunca lestes que o Criador, desde o início, os fez homem e mulher? E disse: por isso, o homem deixará pai e mãe, e se unirá à sua mulher, e os dois serão uma só carne. De modo que eles já não são dois, mas uma só carne. Portanto, o que Deus uniu, o homem não separe. Os fariseus perguntaram: então, como é que Moisés mandou dar certidão de divórcio e despedir a mulher? Jesus respondeu: Moisés permitiu despedir a mulher por causa da dureza do vosso coração. Mas não foi assim desde o início. Por isso eu vos digo: quem despedir a sua mulher, a não ser em caso de união ilegítima, e se casar com outra, comete adultério. Os discípulos disseram a Jesus: se a situação do homem com a mulher é assim, não vale a pena casar-se. Jesus respondeu: nem todos são capazes de entender isso, a não ser aqueles a quem é concedido. Com efeito, existem homens incapazes para o casamento, porque nasceram assim; outros, porque os homens assim o fizeram; outros ainda, se fizeram incapazes disso, por causa do reino dos céus. Quem puder entender, entenda. Palavra da salvação. Glória a vós, Senhor. No evangelho de hoje, os fariseus estão conversando com Jesus e querem tentar Jesus. Colocam um assunto do casamento. Jesus afirma aquilo que é um fato. E aqui nós estamos falando ainda mais de dois batizados quando se casam. O casamento, ele é indissolúvel, ou seja, ele não pode ser dissolvido. Por isso a afirmação: o que Deus uniu, o homem não separe. Isto foi o próprio Jesus quem disse nesta discussão com os fariseus, apresentando qual é a realidade do casamento. Nos dias de hoje, nós somos convidados a rezar por nossas famílias, a rezar por tantos matrimônios que passam por dificuldades, por tantas pessoas que têm na família a falta da paz, a falta do amor, a falta da oração. É preciso rezar pelas nossas famílias, rezar pela perseverança dos casais, rezar para que os casais encontrem o caminho do amor, o caminho do amor ensinado por Jesus, que se faz através de uma vida de fé. Depois, Jesus também, no final deste evangelho, ensina que nem todos foram feitos para o casamento. Alguns, sim, têm a vocação para o matrimônio, mas existem outros que renunciaram ao casamento por amor ao reino dos céus. É isto que está hoje no versículo 12 que ouvimos deste evangelho. E se inclui, então, todos os padres, os religiosos, religiosas, aqueles que decidiram, por amor ao reino dos céus, renunciar à vida matrimonial. Precisamos rezar por estes também, para que perseverem no bom propósito. E assim, seja constituindo família, seja na vida religiosa, seja aqueles também que nem na vida religiosa, mas também não constituíram família, mas são leigos e que buscam a santidade de vida no seu estado de vida, que todos nós saibamos ter Jesus como centro de nossas vidas, em nossas famílias, para que nossas famílias sejam reconstruídas, para que nossas famílias cresçam sobre a força da rocha verdadeira, nós temos que construir e reconstruir nossas famílias sobre Jesus, enraizados nele. Rezemos agora de maneira especial por todas as nossas famílias. Pai nosso que estais nos céus, santificado seja o vosso nome. Venha a nós o vosso reino. Seja feita a vossa vontade, assim na terra como no céu. O pão nosso de cada dia nos dai hoje. Perdoai-nos as nossas ofensas, assim como nós perdoamos a quem nos tem ofendido, e não nos deixeis cair em tentação, mas livrai-nos do mal. Amém. Ave Maria, cheia de graça, o Senhor é convosco. Bendita sois vós entre as mulheres, e bendito é o fruto do vosso ventre, Jesus. Santa Maria, Mãe de Deus, rogai por nós, pecadores, agora e na hora de nossa morte. Amém. Glória ao Pai, ao Filho e ao Espírito Santo, como era no princípio, agora e sempre. Amém. Jesus, manso e humilde de coração, fazei o nosso coração semelhante ao vosso. O Senhor esteja convosco. Ele está no meio de nós. A nossa proteção está no nome do Senhor, que fez o céu e a terra. O Senhor Jesus Cristo esteja contigo para te proteger, esteja à tua frente para te conduzir e atrás de ti para te guardar. Olhe por ti, te conserve e te abençoe. Amém. E a bênção de Deus Todo-Poderoso, Pai e Filho e Espírito Santo, desça sobre vós e permaneça para sempre. Amém.
0: Amém. Padre Alex Nogueira e a nossa oração da manhã, aqui pelo nosso encontro com Deus. Aleluia. Que a graça e a paz de Deus esteja sobre a vida de todos nós, de todos os nossos familiares, dos nossos amigos, das pessoas que amamos. Uma ótima sexta-feira para você que sintoniza Cidade FM. Kailane Flauches. Eu vou fazer.

Alô, meu amigo Silvinho da Caminhonete Família. Doutor delegado Jefferson Leal e família. Todo o pessoal da Polícia Civil, policiais militares, policiais penais, guardas patrimoniais. Alô, Turruca, alô, Elaine. Alô, Lizete. Alô, meu amigo Edinho, Edinho do Trator. Alô, Robin. Alô, Netinho. Netinho Boizão.

Finalizando o nosso encontro com Deus de hoje, que volta agora na segunda-feira, depois das 6 da manhã. Que a graça e a paz de Deus esteja sobre nós sempre. Que tenhamos todos um ótimo final de semana, de bom descanso. Claro, com a palavra de Deus, o amor de Deus sempre sobre nossa vida. A gente vai ali, ó. Já eu tô de volta, não sai daí não, é rapidinho. Alô, meu amigo Cacá. Deus abençoe você, o Carlos Alberto e toda a família.

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0: Vai o grupo Tradição aqui pela cidade, cantando pra gente ao som de cristal, lugar bagunçado, hein, rapaz? Você tá doido? Olha a hora, olha a hora, olha a hora, 6h55 agora.
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0: 6 horas 56 minutos.
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0: 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Ó, deixa eu mandar um abração aqui pro Luiz Santos, né? Ele tá aí concorrendo ao sorteio do Super Três Irmãos. Hoje tem o sorteio de um Pix no valor de R$100. Perca tempo não, envie sua mensagem pra concorrer, hein? Tá lá, abaixo do estacionamento, trabalhando. 6h58. Tchau, Gaire Pardinho, empreitada perigosa.

0: Credo.
1: Pra vir ele, né, rapaz? Ó, 7 horas agora. Ô, Maurinho, anuncia aí pra mim, por favor, senhor. A Belinha saiu ontem por volta das 18 horas, aqui na rua José Vaz da Silva, 603, no Santo Antônio, e não voltou. Qualquer informação, pode me ligar, Maurinho, pode me ligar, que eu dou um jeito de buscar ela, viu? A Belinha, ela é Shih Tzu, né? Ela é Shih Tzu, pequenininha. Ó, o telefone da Renata é o 98807-2361. 98807-2361. Ela está com o pelo baixinho, é da raça Shih Tzu. Eu acho, se ela saiu às 18 horas da quinta-feira, daqui a pouquinho ela chega, viu? Esquenta não, que vem coisa por aí. Mas não, mas os cachorros fazem isso, é credo que os cachorros. Tá achando que ela foi dar uma namorada. 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Prepare. Alô, Gleverson Gonçalves, é isso mesmo? Tá
2: comigo, Maurinho. Foi meu nome de sorteio, hein? É nóis. Sextou. Tchau, obrigado.

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0: Não troca essa trilha aí, essa trilha. Sabe quem gosta de curtir ela? Meu amigo Marcos Roberto, grande Marcos Roberto, passou a programação aqui no período da tarde aqui pela cidade. Abração pra toda a nossa equipe. Tem Leandro Silva, Iris, tem mais? Tem o Adalto, tem também a turma do sábado, tem André Paiva. Ei, tem muita gente bacana aqui trabalhando junto com a gente, né? Tem a turma do Cidade Urgente, Evelindro Bom, Diogo Meira, Dercinho Bala, Armindo Maia. De vez em quando tem também o Tardelli, ele parece por aqui, né, Tardelli? É. Ó, gente, deixa eu falar aqui agora com quem? Com o Fernando.
1: Bom dia, Maurinho.
0: Bom dia, Fernando. Bom,
1: peguei o voucher. Ontem deu maior polêmica esse voucher aí, os meninos falando que nem mariposa aí, o Jack Chan, o voucher.
0: Voucher.
1: Fui lá na Mac Shop, aí deu pra comprar duas bermudas e uma camiseta. Tá
0: bom demais, velho.
1: Valeu demais, eu pensei que eu tinha sobrado da marmita, né? Que nem chuchu.
0: Coisa boa, que bom que deu certo, cara. Bom que você tá feliz.
2: Fala, Maurinho, bom dia.
0: Bom dia.
2: Ô, Maurinho, toca aí pra nós aí, a vaca foi pro brejo.
0: A vaca foi pro brejo. Ô, deixa eu aproveitar e mandar um abraço pro meu amigo Tony. É o Tony lá no ele tá onde? No Parque do Cristo. Ele e a turma toda lá no Parque do Cristo estão lá trabalhando, ouvindo aqui a cidade. Falando disso, cadê o telefone do Toninho? É o Toninho, grande Toninho, Toninho Borges, né? Tá aí a galera lá trabalhando. Falando no Tony, gente, eu falei no Tony. Bom, teve um áudio do Tony aí mais cedo aí. Cadê o áudio do Tony? Fala aí, Tony. Tony do
3: Bom Doce. Dia, Maurinho Moraes. Felicidade pra você.
0: Pra nós. Alô, Paulinho.
3: Andamos pro Palma, dona Marlene, dona de Norá, Joãozinho da Mercearia de Água. Manda música pro Romero lá em cima lá, que tá lá em cima lá, gente boa pra caramba.
0: Certo.
3: Ferramenta. Manda música também pro Mozart, que mora aí na rua do Joãozinho também, da Mercearia, ele, o Sinésio, toda a família lá. Manda música pro Zezinho da padaria também, todos os funcionários dele, o dinheiro dele, que é gente boa pra caramba.
0: Certo,
3: tá?
0: Certo.
3: Manda música pro Ferramenta lá na Tapira também, que tá lá escutando esse programa. Manda música pra esses colegas, né? Manda música pro Mozart, manda música também pro Batista na Rua Pará, que é gente boa pra caramba também. Ferramenta, que é gente fina pra caramba. Um bom dia pra você, muita paz e muita saúde. E manda música também pro Zé Roberto Pão de Queijo e a Maria também. Tchau.
0: Tá mandado, manda um abraço uma vez, mais uma vez, um abraço pro Ivan.
4: Aí, bom dia, Maurinho, tudo bem?
0: Bom demais, velho.
4: Deus nos dê muita saúde e força na caminhada, né?
0: Sempre.
4: Passando aqui pra te pedir uma música de sete palavras, se for possível, você oferece lá pro rapaz da tatuagem.
0: Vocês também.
4: Pra todos nós, né?
0: Para de uma igreja.
4: Isso aí é essa comida aí, participação que ele participa, né?
0: Certo. Alô, Carlos Almeida.
4: Um dando força pro outro, né? Fica com Deus, tudo de bom.
0: Com Deus, meu querido.
1: Ô, Maurinho, não pode com eles, junte-se a eles. Toca aí pra nós, cama de capim.
0: Ai, ai, ai. Tá vendo? Ele falou que o pessoal tá pedindo Mirosmar demais, ele mesmo pediu uma, tá certo. Daqui a pouquinho tem o Mirosmar cantando a cama de capim. Ai, ai, ai. Maurinho, gostaria de um apoio de vocês aí da rádio. Estamos há 3 dias sem água aqui no Guilhermina Vieira Shire, né? E a Copasa parece que não tá nem aí, rapaz. A obra deles vai só de dia, ninguém trabalha lá à noite. Eu acho que fica um pouco complicado à noite, né? Tem um vídeo aqui que ela enviou pra gente. Deixa eu notar aqui. Ah, tá, ali na Avenida João Paulo II, Gente, atenção, turma da Copasa, a galera lá, gente bacana demais, tem muita gente bacana que trabalha lá, com certeza está nos ouvindo. Dá um jeitinho de olhar pra gente aí com carinho, explicar pra gente o que que tá acontecendo, essa falta de água, Guilhermina Vieira Shire, ali no bairro Alvorada tá faltando água e outros bairros de Araxá também. Se quiser passar por aqui para trazer essa explicação para os nossos ouvintes, para eles acalmarem o coração, para que possam assim fazer, quando a água chegar, fazer um armazenamento melhor da água, né? E para depois que a água volte sem causar nenhum transtorno, beleza? Agradeço vocês de coração aí. Se puder trazer essa informação pra gente, a gente fica grato. Aquele abraço à galera da Copasa. A gente sabe, né, que a obra tem que ser feita pra melhoria aí em todos os sentidos aí pra toda a nossa população, viu? Quem tá ali? A Ana Santos.
5: Bom dia, Maurinho.
0: Tá joia, Ana?
5: Enfim, cheguei no lugar aqui que dá área pra ouvir a Rádio Cidade.
0: Aí, ó, tá vendo? Coisa boa.
5: Tô ligadinho em você aqui em Campos Altos.
0: Obrigado, Ana. Abração, a turma de Campos Altos.
5: Agora vou ficar firme.
0: Fica firme. Bambeia não, hein? Bambeia não. Ó, o Paulo Costa, Maurinho, depois você toca aquela do Emílio, que o Emílio canta, né? Que fez nosso irmão, o Léo, né? Que partiu pro outro plano espiritual, tá certo? Pessoal, hoje tem o sorteio aí do Pix, não é Pix não, é Vale Compras, né? Vale Compras do Super 3, irmão, gente. Ô, Maurinho, eu quero ganhar esse Vale Compras no valor de R$100 lá no Super 3, irmãos, na Praça do Cruzeiro do São Geraldo.
6: Bom dia, Maurinho.
0: Oi.
6: Deixa eu te falar, eu nunca ganhei nenhuma bala no seu programa.
0: Nossa.
6: E olha que eu escutei ele todo santo dia. Eu
0: vou te dar uma bala.
6: Eu acho pra você que igual a vez eu ganhei esse super brinde do supermercado Três Irmãos.
0: Dá.
6: Foi meu nome na cumbuca, hein? Tá, grande tá abraço. Aqui.
0: Eu vou alguma coisa pra você chupar. Ai, você falou que não ganhou nenhuma bala, né?
7: Ô, Maurinho Moraes, é o Mário do Alvorada.
0: Fala, Mário.
7: No sorteio aí.
0: Tem o Mário de Tapira ouvindo a gente. Ele
7: manda
0: também
7: um modão chonado aí pra nós.
0: Ei, ai, ai, é paixão demais.
8: Bom dia, Maurinho Moraes.
0: Vai, Gilmar. Bom, Gilmar.
8: Se tiver alguém que retira animal morto, estranho, essa madrugada atropelaram um cachorro aqui no Novo Horizonte, na Rua Argentina, frente ao número 30. Atropelaram
0: um cachorro
8: deixado disso. Tô indo trabalhar, tem jeito de dar um jeito. Se tiver alguma pessoa aí da prefeitura aí, fala pra retirar ele lá, coitado. Meio da rua lá, o cachorro.
0: Rua Argentina, valeu, valeu. Rua Argentina número 3.
9: Bom dia, beleza? Ô, combinar as coisas com você é um risco d'água, mesma coisa, hein?
0: É quase.
9: Ah, nem, pode largar a mão, viu?
0: Eu passei lá, eu passei lá, rapaz, já tinha ido embora no Fuscão Preto. Fala, cadê colocar a música do Fuscão aí pro meu amigo? Fuscão Preto, ele tem o Fuscão Preto agora, rapaz. O homem tá metido, rapaz, o homem do Fuscão. E ontem ele estava fazendo, olha lá, era um fazendo elétrica, o outro pintando o carro dele, né? O Carudo era o pintor, o Margarida eletricista. Rapaz, você enviou a foto, você me enviou o quê? Vídeo, Alan? Rapaz, você reparou o tamanho do cofre do rapaz do eletricista? Você via, Zé? Cofrão!

0: buscar o dólar, é 1.600. Eles falam 1.600, não é 1.600, é 1.600. Acelera o Fuscão ali, vai lá. Ele é álcool, o carro dele é álcool. Dá partida no Fuscão do Alan. Vai pegar, vai pegar. Ó, aquela arranca e vibra a lata todinho, né? Quando a canta pneu. Só não vibra mais do que a Toyota do Dudu, né, rapaz?
1: Ô, Maurinho Moraes, bom dia, beleza?
0: Ô, Dudu.
1: Maurinho, eu acho que o problema tá lá na João Paulo II.
0: É, eu acho que é, viu? É,
1: tem uma patrola lá, uma retroescavadeira lá, arrumando uma parte lá, não sei se é da Copasa, se é da parte de água, se é da parte de esgoto, viu? Quem me falou isso foi ter um aluno ontem lá na escolinha.
0: É, eu vi lá que estão fazendo a obra lá mesmo,
1: viu,
0: Dudu?
1: Aí o serviço lá não tá fácil não, viu? Abriram quase a metade lá da rua lá pra poder resolver o problema. Aí tem certa parte do dia que eles ligam, né, a água pra abastecer um pouco e depois desliga.
0: É, Dudu, resumindo, pode cancelar. Pode cancelar a turma do treino.
2: Bom dia, Maurinho Moraes.
0: Fala, Simão.
2: É, toca pra nós aí, qualquer uma do Rio Negro, Solimões, em homenagem à minha esposa, que tá lá no céu.
0: Partiu.
2: Com Deus. E em homenagem ao meu filho que forma hoje pra médico, graças a Deus.
0: Coisa boa.
2: Uma vitória vencida.
0: Olha, coisa boa. Ah, o Todd, ah, o Todd.
3: Bom dia, meu amigo Maurinho Moraes.
0: Ah, Aurélio Todinho por cá.
3: Sextou, bebê.
0: Sextou. Sextou,
3: hein, Maurinho? Graças a Deus, hein? Mais um dia abençoado aí. Com Deus comando sempre. Maurinho, toca uma moda pra nós aí. Vitor e Léo, borboletas, tem coragem, Maurinho?
0: Te falar a verdade,
3: cestou, eu sou... né? Vamos trabalhar aqui, que
0: também
3: mais tarde vai tomar uma cervejinha gelada.
0: Esse
3: aquele Vitor... abraço e... Obrigado, e viva Nossa Senhora da Badia! Cestador!
0: Fala a verdade, esse Vitor e Léo também tá salvando muita coisa, não, viu? É... Esse caboclo metido a besta, rapaz, tem dó? Ah, tem dó, só.
4: Maurinho Moraes, bom dia! Olha, Moraes, eu mereço esse brinde hoje.
0: Merece.
4: Na próxima terça-feira, dia 18, é meu aniversário. E esse brinde do supermercado Os Três Irmãos, pra mim comprar o Guaraná pra gente tomar esse final de semana. Um abraço.
0: Falou, esse é o nosso amigo Max. É o Poninho também. O Poninho gosta de arrumar problema, rapaz. Ei, ai. Fala aí, Poninho.
5: Maurinho, eu também trabalho com tinta.
0: Tinta.
5: Se você quiser, o Poninho te dá uma pintada, hein?
0: Boa! Deus é mais, hein? Quer saber de pintada, não,
6: Moraes? Deus abençoe o seu dia. Sextou. Vai dar uma moda pra nós aqui na Fazenda da Boa Esperança, pessoal do Sucriamento Parque das Acácias, pessoal aí, tá carinho da Romaria, chegando lá, né? Graças a Deus. Manda crise de amor aí do João Mineiro e Marciano.
0: Boa!
6: Pra nós aí. Sextou, Maurinho Moraes. Tchau,
0: aí,
6: obrigado.
0: Aí, ó. Ei, ó.

0: fazer uma campanha aqui, doação aqui pro Fusca do Alan. Quem tiver dois para-choques aí pra doar. Um sonzinho, pai. Nós queremos colocar um sonzão nele, viu? Vamos fazer, ó. Restaurar o Fuscão do Alan, hein? Quem quiser doar um insufilme pra ele também, né, Alan? Do que tiver de graça, é bom. Ô, oh, bom dia, aqui é o Rodrigo, aqui na Fazenda São Mateus. Coloca o nosso nome no sorteio. Aqui, ó, bizonhamente falando, me coloca no... coloca nossos nomes aí, da minha família, no nosso encontro com Deus. Finalizar mais uma semana, era mais cedo que ele me enviou essa mensagem, né? Ou, fala aí pro Torresmo aproveitar a máquina que está na região do Paraíso e enviar lá na estrada também do Itaipu. Tá osso aqui lá, viu? Aí, ó, o pessoal tá pedindo. Ô, Torresmo, aquele abraço! É quem tá ali. Peraí que tem gente querendo falar lá, ó.
1: Bom dia, Maurinho, tudo bem?
0: Bom, William.
1: Eu não sei que engenheiro de trânsito é esse que acha que rotatória, retorno e avenida vai resolver o trânsito aqui em Araxá. Esse aqui tá um absurdo, cara.
0: O que aconteceu?
1: Todo lugar grande põe semáforo pra controlar o trânsito aqui, põe rotatória. Não dá pra entender, cara.
0: O que tá
1: acontecendo? Olha esse rotatório do senhor Lembro do Posto 2000, aquele dos bombeiros. Aquela outra da frente onde estão fazendo aquela obra lá, não vai resolver, cara. Sim. Me desculpa, é válido, mas as ideias são fracas. Põe semáforo, gente. Acaba com essa bagunça.
0: É.
1: Cara do céu, muito mal planejado. Viu? Sabe, é complicado.
0: Mas vou te contar a verdade pra você. Nem sempre são as ruas, né? O que atrapalha o trânsito de Araxá são os motoristas ruins demais, gente. Pelo amor de Deus. Não, tem os motoristas tão ruins que eles param no semáforo, eu acho que vai complicar até mais, que eles param no semáforo, parece que eles até desligam o veículo, desligam e gato, puxa o freio de mão, aí a hora que abre o semáforo, que é coisa rápida lá, abre o sinal lá, passa pro verde, aí que a pessoa desengata, tá? Vai lá, liga a ignição, espera injetar, dá partida, engata o carro, o sofrimento, ó, que passa um carro só, cara, não tem base no trem desse, não, hein? Tem uns motoristas aqui que eu vou te contar, gente, deixa pra vocês sair depois das 11 horas da noite, meia-noite, vocês dão uma voltinha no carro pra esquentar o motor dele, é melhor. Ou se for andar devagar, pera muito devagar também, que a gente não pode ultrapassar também o limite da via, mas tem uns que andam 10 por hora do lado esquerdo da via, cara. É pra acabar. Não tem lógico um troço desse. Gente, se for pra andar do lado esquerdo da via, eu não vou falar mais nada, não. Deixa quieto, é pra acabar. Solta um Pedro Bento Zé da Estrada com as sete palavras, aí é bem melhor do que eu falar.

0: Cidade Pedro Bento e o Zé da Estrada. Sete palavras. Olha, os parabéns ao nosso amigo Latino. Hoje está completando mais um ano de vida também. Felicidades, parabéns aí pra Lidiane também, tá completando mais um ano de vida. Quem mais tá completando mais um ano de vida hoje? Tem muita gente fazendo aniversário hoje. Olha, pra quem tiver fazendo aniversário hoje, parabéns, felicidades hoje. Sempre canta, Romeu Zema, os parabéns pra essa turma, o Latino que gosta.
1: Querida, muitas felicidades, muitos anos de vida. Parabéns!
0: Um abraço aqui pra galera lá da Agrocampo, a turma da Agrocampo, tá sempre ligadinha com a gente, a turma da manhã, a galera da manhã. Ó, tá lá a Keila, é Jimmy, é isso mesmo, é Jimmy, é também Lourival, o Vitor, o Gustavo, o Marquinho, alô Marquinho, no patrão, alô patrão, o Alexandre, o Paulinho, estão querendo ouvir Emílio e Eduardo, daqui a pouquinho tem Emílio e Eduardo pra essa turma aqui, aliás, eu vou tocar uma do Emílio, uma música do Emílio, tem como tocar essa música aí agora não, a do Emílio, que ele canta lá pro irmão dele, quem tem mais áudio aí, que tem mais áudio?
2: Fala comigo, meu amigo Maurinho Moraes.
0: É o Zezinho da padaria.
2: Maurinho, tá aqui na escuta aqui.
0: Tá na escuta?
2: Você vai dar esse prêmio aí pra nós ou você vai dar pra esse rapaz aí que nós vai ter que fazer festa no ânus dele? Vá, semana que vem, falou que vai ir lá fazer festa no ânus dele. Mas manda moda pra esse povão, tudo que tá na escuta, e nós tá ligado aqui na padaria. Você tá esquecendo de nós, rapaz.
0: Tá não, tô não, nós, tô não, não. Abraço pro pessoal
2: Maria,
0: que queima.
2: Todo mundo que tiver na escuta, nós tá aqui.
0: Queima o pão, queima a rosca.
3: Ô, Maurinho, bom dia, meu amigo.
0: Bom dia.
3: As coisas.
0: Bom demais, hein? Esse é o Wesley.
3: Vamos lá, né, pra mais um dia. E aí, solta uma apaixonada aí pra nós aí, um João Paulo e Daniel. Oferecer pra todo mundo aí, pro pessoal lá do Chacreamento Acácias.
0: Parque das Acácias.
3: Alô, Maurinho.
0: Falou. Falou, meu chegado.
4: Bom dia, sexta-feira abençoada.
0: Olha o Delfino, é Delfino tá da sanfona.
4: Rapaz do céu, abençoa todos nós aí. Bora, bora. Ô, Maurinho, depois se você puder, toca pra nós aí. Morena bonita dirigindo. É, preciso pra todos os ouvintes aí e a galera do Volante Grande. Curtiu?
0: Tá certo.
4: Aí. Sexta-feira abençoada novamente pra nós. Cidade da Gusta de
0: A morena, essa morena bonita da qual ele se refere, gente, ela fica lá no trevão lá. Ela fica no trevão do lado direito lá. E, é, como se diz, né? Ela não teve a classificação dela lá pra entrar pra casa do Muro Preto, né? Mas é, ela faz parte do grupo Damas de Paus. É a morena bonita dele. Deus é mais. Jogadora de truque, é?
5: Bom dia, Maurinho. Maurinho,
0: oi.
5: Coloca meu nome no sorteio. Toca aquela música pra mim, O Último Julgamento,
0: boa
5: com o milionário
0: também.
5: José Rico.
0: Boa, boa, boa.
5: Cidade, dá gosto de ouvir.
0: Quem tá aí? Quem tá aí? Quem tá aí?
6: Bom dia, Maurinho. Como é que você tá?
5: Maurinho,
0: oi.
5: Coloca meu nome no sorteio. Toca aquela música pra mim, O Último Julgamento,
0: boa
5: com o milionário
0: também.
5: José Rico.
0: Boa, boa, boa.
5: Cidade.

0: Cachorrinha Pinter, a Melzinha, gente. Ah, meu Deus do céu. Que... Olha o nome da cachorra, Melzinha, gente. É, realmente, ela é diferenciada. Ela é marronzinha, do nariz marrom. Legal a cachorrinha. Gente. Ah, já passaram a mão nela, né? Levou a Melzinha embora. Gente, ó, tá desaparecida do bairro Luciano Lemos. Uma cachorrinha Pinter. Ela é diferenciada, que ela é marronzinha, do narizinho marrom. Tem até a unha marrom, gente. Foi lá desaparecida, próxima à praça. Sumiu no último dia 7. O pessoal tá sofrendo muito a ausência e tem uma criancinha que é apaixonada, né? Chora muito por falta da cachorrinha, pergunta pela cachorrinha, quem por acaso encontrou ela, tenha compaixão para devolvê-la. Ó, gente, eu vou contar um negócio para vocês, se eu fosse vocês, achou essa cachorrinha, eu vou começar, eu acho que vou ter que sair mais cedo hoje, rapaz, tô achando aqui, velho. Ah, tem dó, rapaz. Não, olha lá pra você ver a recompensa, milão, moço, milão para quem encontrar a cachorrinha. É mil reais, gente. Dá pro final de semana cabeceira, hein? Qualquer informação, 988-39-9957. 988-39-9957. Se você encontrou essa cachorrinha, entrega a Melzinha. Ela não é sua, não, sou. Uai. Entrega o bichinho lá e ganha milão aí.
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0: 7:31 agora, 7:31. Deixa eu mandar um abração pro pessoal que tá trabalhando, né? Bom dia, Maurinho, beleza? Manda um abraço pra nós aqui na Construir Acabamentos. Toca o modão do Mirosmar pra nós aí, ué. É o Igor, aqui da Construir Acabamentos. Quem tá ali? Quem tá ali? Deixa o povo falar, o povo que tem
1: fala, bem. Maurinho Moraes.
0: É, oi.
1: Bom dia.
0: Bom dia.
1: Vou te falar, ontem teve uma mulher que falou de um cachorro aí.
0: Ah.
1: Durante a programação da Rádio da 6 aí.
0: Certo.
1: Ah, não falou que raça que é o cachorro.
0: Qual cachorro que é?
1: Você não consegue saber aí, não?
0: Como é que
1: eu... Ontem tinha um, parece que tava meio perdido lá, perto da igreja de São Geraldo lá. Aí ele foi sentido ali, o Armando Santos ali.
0: Tá, mas que cachorro que é? Eu também não tô sabendo esse cachorro, não.
2: Bom dia, Maurinho. Bom dia.
0: Dia.
2: Maurinho, bom dia a todos aí. Maurinho, Cláudio, aqui na Coríntia. Manda um abraço pra nós aqui.
0: Tá mandado aí.
2: E se der, você toca aquele lindo que você tocou pra nós aí ontem. Muito bonito aquele lindo.
0: Ah, o louvor?
2: Pra começar sendo o dia feliz.
0: Ah, tá. Eu toquei mais cedo, vou dar um jeito de repetir.
2: Oferece pro momento do Bom Caetano. Tem um colega meu que descobriu que estava doente muito ruim na coluna ontem, sabe?
0: Ô, coitado, hein, senhor?
2: E você podia tocar aí pra nós o hino aí.
0: Toque, sim.
2: E eu queria já com o Marquinhos Monteiro lá.
0: Tá, deixou o Wagner também, né? O Wagner pediu pra que a gente tocasse novamente esse louvor. É, até que foi uma composição que eu escrevi aqui. Coloquei lá no IA pra ele gravar pra mim, né? Escrevi a letra, coloquei lá, gravou. Ficou muito legal, muito legal. Daqui a pouco eu vou tocar esse louvor, tá bom? Olha o Delfino aí, ó.
3: Ô Maurinho, essa morena bonita, ela trabalhou de chapa. Um amigo nosso aí no arrabo, de Oracha, não pode falar nome, não, ficou muito ruim.
0: É.
3: É meio violento, meio bruto.
0: É o Cabeleira mesmo, eu tô falando pra vocês, ó, tá vendo? Trabalhava de chapa, é o Cabeleira.
4: Poderosa.
0: Olha o Alex Simprão, fala aí, Alex.
5: Ô Maurinho, bom dia, bom dia.
0: Bom dia, alô, Maurinho,
5: você podia anunciar aí, o Alan perdeu um cachorrinho poodle.
0: Poodle?
5: Dele. E ele tá trabalhando na Fagundes hoje chorando por ter pedido esse poodle.
0: Ih, coitado.
5: E a mulher dele já quase colocou ele pra fora. É o cachorrinho dele, sabe? Ele é o... Ele é como se fosse o pai desse poodle.
0: Pai de poodle?
5: Ajuda ele aí. É um poodle branco de bolinha rosa. Não é difícil de achar, não. Ele pintou o cachorro. Fácil de achar ele aí.
0: Aí tô falando pra vocês, gente.
5: Falando lá da Fagundes, viu, Maurinho?
0: Aham.
5: Operador de escavadeiro.
0: Não, tá certo, tá certo, tá certo.
5: Rapaz, numa crise dessa aí. Se eu tivesse um pincher lá de outra cor, até pintava aí, velho. Você tá doido.
0: Mas o povo não presta, não.
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0: sexta-feira e o Mirosmar cantando pra gente. Com o Luciano, a cama de capim. Eita, nós, hein?
1: Bom dia.
0: Olha a hora, 7h39 agora. Vaza, Galim, vaza, Galim. Bom dia, Maurinho, manda um abraço aí pra nós, Sidney Rosimeire, né, que trabalha no supermercado Super 3 de Mão. São 16 anos de casamento, na alegria e na tristeza, na saúde e na doença, mas estamos sempre juntos, viu? Que Deus abençoe nossas vidas sempre. Ó, ela tá te escutando lá, obrigado, viu? Um abração aí pra turma aí, ó. Abração pra esse casal aí, é o Sidney e também a Rosimeire, 16 anos de casamento, hein? Olha o Júlio César Lima, fala, Júlio.
2: Ô, Maurinho Moraes, sextou, Maurinho.
0: Até que
2: dia, de Castro, baiano, te ouvindo.
0: Obrigado, Maurinho, aí, ó.
2: Passa um Léo Magalhães aí, afilando aí pra nós. E te ouvindo aqui. A frente certo, Salita aqui.
0: Ô, turma da Serra.
2: Um abração, bom final de semana, boa sexta-feira pra você.
0: Abração aí pra turma lá da Serra do Salitre, ó. Pessoal das cidades vizinhas também nos acompanham em massa aqui. Pessoal de Perdiz, Pedrinópolis, Santa Juliana, Patrocínio, Patos de Minas, Sacramento. Pessoal lá no Alto da Serra, ô, turma lá, turma da Tragédia, pessoal da Argenito, pessoal da Antinha, turma do Sapecado, do Cerrado.
3: Bom dia, bom dia, bom dia,
0: Girafa. Turma do Lava Pé, a turma do Lava Pé atacando aqui, ó.
3: Ô, Girafa, já que é pra judiar, já que é pra tocar porrada hoje, que não vai que eu tô sexta-feira. Toca aí, ela tem um dom de me fazer chorar, João Paulo e Daniel.
0: Boa.
3: Cidade da Gostovia, cidade incomodar. Ou, tá, manda aquele abraço pra Badia, tô morrendo de saudade dela.
0: Ô, Badia, tô mandando um abraço pra você aqui, Badia. Tá mandando um abraço pra você aqui, a Badia do Radim, né? A Badia do Radim, tá sempre ligadinha, tá ela, passarinho, né? E a galera lá da Agrocampo, falando em Agrocampo, não tem aquele momento lá, não, senhor? Cidade no Agro agora, não? Acho que é hora, não é? Vamos lá, então, Cidade no Agro.
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0: 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Só pra avisar. Daqui a pouquinho tu chega a ver na mão aí, tá? Olha, 19 voltando para as 8. Deixa eu falar para vocês aqui. Tá sendo um sucesso esse quadro aí, é Cidade no Agro, que leva essa informação. Durante o dia também tem outras informações. Durante o período da manhã, a gente gosta de levar as cotações pro pessoal ficar por dentro logo de manhã para fazer bons negócios e não perder dinheiro, né? Não perder dinheiro, senão o cara chega lá, não, seu valor tá tanto aqui, ó. Vi hoje, vi agora há pouco. Não, aqui a gente leva informação para você e, ó. E é informação, deixa só o telefone funcionar aqui, bem-vindo. Ah, não, deu certo agora. É, ó, diretamente do Grão Direto, tá? Informações do site Grão Direto, ativar notificações, não. Tá? Deixa eu tirar essa notificação aqui, beleza. Tá, já ativou também? Pronto, sai fora dessas notificações aí. Bom, vamos falar agora do milho, gente. O milho teve uma pequena alta de 0,5%, 0,5%. No Triângulo Mineiro e Alto Paranaíba, sendo vendida a R$54,21. A soja já teve queda. Teve uma queda de 1,89%. Está sendo comercializada a R$133,75. E não acabou, não. Tem o sorgo também que está caindo o valor. Caiu 0,85%, sendo negociado no Triângulo Mineiro a R$46,58. O dólar mais uma vez subiu o valor. É complicado isso, hein? Vai aí complicar as compras, né? O dólar spot comercial sendo comercializado a R$5,19. Teve um aumento de 0,25%. Tem mais aí pra gente, Cadeiru? Tem mais? Tem mais? Ah, tá certo. Olha, então vamos falar do arroba do boi gordo. Arroba do boi gordo atualizada na geral, tá? Na geral, a R$358,65 por arroba, gente. Por arroba, isso é um comércio, é um valor assim no Brasil. No Brasil. Mas tem regiões, igual Minas, tá 333, 338, arroba do boi gordo, tá bom? Igual Minas Gerais tem um precinho mais em conta. Essa é a nossa Minas Gerais. E deixa eu trazer também para você a previsão do tempo para hoje. Como é que vai ser a previsão do tempo para hoje? No momento, estamos agora com 18 graus. Gente, hoje a temperatura pode chegar na casa dos 31 graus. Hoje vai ser um dia muito quente. Vai ser quente o dia hoje. Vai ser bem quente o dia hoje. Então, fique atento, bastante hidratação. Dia muito ensolarado, viu, gente? Muito ensolarado, menos. Chuva, 1%. não vai chover, ventos de até 4 quilômetros por hora. 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
9: Tem músicas que marcam muito na gente, né? Músicas que mexem com o sentimento da gente. Tem uma música que depois que eu perdi meu irmão, eu não dava conta de escutar ela, muito menos cantar. Agora eu acho que eu dou conta. Eu acho.

Cidade FM, rapaz. Só modão, rapaz, só modão. Você não tem uma daquelas antigas lá do Bruno e Marrone, não? Só no Gogó, não? Não tem não, é não, Cadeiro? Só aquela no Gogó, não? Não, quero uma só no Gogó, quando ele canta só. É ele e o violão cantando, é ele e o violão cantando. Vê se consegue uma pra nós aí, daquela das antigas de lá. Só do violão. Não achou ainda, não? Tem a Dormir na Praça, ele cantou Dormir na Praça. Tem ela, não? Essas aí são antigas, essas aí são mais recentes. Eu tava no estúdio, aquela coisa toda. Eu quero só ele na voz e no violão cantando. Então faz o seguinte, então toca Bijuteria pra nós aí, na modona dele. Aí, sexta-feira. É que

0: Ei, modão, hein, rapaz? Você tá doido. Bijuteria. O galo foi embora, né? Não, dá pedrada nesse galo aí pra mim, por favor. Vaza, galo. Olha, 7:51, gente. 7:51. A Lê Diniz falou, Maurinho, rapaz, uma das antigas do Bruno Marrone combina demais com essa sexta-feira. Ó, eu vou discordar de você, não é essa música por um minuto, que ela é linda demais, mas como eu tinha pedido o Cadeirudo, ele conseguiu uma aqui, né, Cadeirudo? Ele é bruto, ele conseguiu uma daquelas antigas, voz e violão do Brunão aí, ó. Essa aqui, ó.
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Cadeiro de Samoda é bruta demais, essa dama de vermelho. Mas imagina se o Rio Negro Solimões começa a cantar que a Kombi esqueceram a... Sexta-feira, hoje é o dia de colocar a cana na engenhoca e deixar o carro descorrer. É dia de bater o Prestobab no box do banheiro, hein? Só os pelinhos correndo.

Cidade FM, Rio Negro e Solimões. Como esquecer o amor? Foi lá pra tia Magali, tá ligadinha aqui. A Magda tá aí, Maurinho do céu. Faltou um de Paulo e Paulinho cantando pra gente aí. Não, aqui não falta nada não, moça. Que é cidade aí. Roda a partida no Caranga, acelerar com os dois pés, ué. É sexta-feira, ué.

0: Gente, a gente tem que ir pro giro comercial. Já já eu volto com mais músicas.
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4: Ô, Mauri.
0: Oi.
4: Faz um favor pra mim, dá um recado pro Chuchu aí, lá da peça.
0: Ah, o Chuchu, de Marcelo.
4: Dá um desconto pra mim, ó. Oh, eu já gastei 8.000 lá no Marcelo, só de peça pro Fusca.
0: Ai, credo.
4: E falta mais uns 16, 17 pra ele ficar bom.
5: Rapaz,
4: pra dar um desconto aí, ó.
0: Ô, Marcelo, recurso tá difícil aí, hein, Zé?
5: Ah, vai dormir,
0: Zé. Eita, nós. Fala, Raquel.
6: Bom dia, Maurinho.
0: Bom dia, Raquel, tá joia?
6: Eu conheci uma música com meu esposo Anderson, a toda a equipe da Sucata do Planalto e a todos os ouvintes da rádio. A música é Tudo Sobre Você. Que Deus possa abençoar nosso dia de trabalho. Muita paz, muita saúde. E oferecer também pro Geliel, nosso amigo. Que Deus dá muita força pra ele.
0: É Zélia Dunca que canta esse troço.
6: Esperando ele aqui.
0: Ela não toca esse negócio, hora dessa.
6: Um abraço.
0: Né? Ô, Raquel, aí você que você quebra nós, só. Essa hora dessa não é toca esses modos, não, assim. Aí você quebra nós, a música é boa, a música é boa. É.
7: Alô, Maurinho, bom dia, como é que você tá?
0: Não,
7: beleza? Ô, Maurinho, você não tem coragem de tocar um Eduardo Costa pra nós, não? Já tá tudo danado mesmo. Oferece aí pra turma da Retec aqui, ó, na área da CBM, fazendo favor aí. Um abraço pra você, meu amigo, tudo de bom.
0: Tá bom, aí, bom demais da conta. Eduardo Costa, umas modas que é pra ficar cabeceando aí, eu duvido. Aê! Ai, alô, Elzo, quase virou Enzo, né, quase Enzo, só trocou um número, uma letra lá, aí virou Elzo, né, olha então com Chico Rei Paraná, ai, é cantar pra nós aí, ó, quem quer concorrer ao concorrer aqui ao Vale Compras no valor de R$100 do Super 3 Irmãos, é o Paulo, né, o João Paulo Modesto.
8: As mesmas.
0: Olha o Ataíde Fernandes. Ah, tá, Ataíde. Fala, Tatá.
7: Bom dia pra você, bom dia pra todo
0: fala,
7: mundo.
0: Fala, Ataíde.
7: Você tem coragem de tocar uma pra mim aí?
0: Nunca tive, não vai ser agora.
7: Maiara e Maraísa, Bruno e Marrone, Goiás é mais pra nós. Segura a turma indo trabalhar aqui no busão aqui.
0: Vai dar tempo,
7: aqui, não. Ok? Vai pra todo mundo aí. Boa sexta-feira pra todo mundo aí, moçada. Tamo junto, hein?
0: Tô tocando.
7: Agora.
0: Isso, você vai esperar umas 2 horas. Tanto pedido que tem, tem que tocar todo esse pedido, dá tempo, vou ter que ir embora e voltar do outro.
9: Maurinho Moraes, que é a Tevão do Fiat
0: 147. Tevão, Tevão.
9: Toca pra nós aí, Sérgio Paulinho, morto de saudade sua, eu tô apaixonado demais, você tá doido.
0: Certo, não sei do rapaz que ele tava, A mãe dele ainda não sabe direitinho, só, mas ela quer ficar sabendo direitinho. Ela quer pegar umas fotos dele lá de. Não, fala nada, não tem nada a ver com isso.
5: Oi, Maurinho, bom dia, que Deus abençoe. Essa sexta-feira de todos.
0: Amém, amém.
5: Maurinho, você poderia passar pra mim aí? É que hoje conheci um amigo seu, do Jean Giovanni.
0: Amanhã.
5: Quero oferecer pra você e família, pro bebê, para minhas amigas lá da comunidade Braille, pra Joana do Grebazaba, de Joel, o Douglas, a Requeijão, Tininha, Fernandinha, Pedrina, Bitinho e família, pra todos.
0: Alô, alô, Lacerda!
5: Tá bom? Cidade da Gostinha, tchau, obrigado. Tem meu nome no sorteio.
0: Tá bom, tá bom, chega.

0: Gilberto e Gilmar, Aguinaldo Timóteo. Os verdes campos da minha terra.
1: Alô, Maurinho Moraes, bom dia.
0: Ô, Vitor.
1: Estou, hein?
0: Graças a Deus.
1: Toca pra nós aí, pescador e catireiro. Com Daniel.
0: Vai demorar, hein? Conheço
1: pra todos os ouvintes aí. Meu pai e minha mãe no Sonho Azul.
0: Tempo é curto, não tô pensando de música, não,
1: hein? Sonho Azul, Teipu, todos os ouvintes da rádio aí, galera do Volante Grande. Todo mundo aí. Joaquim, Rodriguinho, Luciano. Toda a galera da escuta aí.
0: Beleza, beleza.
1: Maurinho, se tem algum sorteio hoje, põe meu nome no sorteio, por favor.
0: Tem um torneio também, obrigado. Pra ver quem é mais feio.
2: Ô, ô, bonecão, bom dia, bom dia. Põe meu nome no sorteio do Super Três Irmãos aí. Precisando molhar a palavra hoje.
0: Tá bom então, tá aqui.
3: Bom dia, meu amigo Maurinho Moraes. Sextou com alegria. Eu quero participar do Supermercado Três Irmãos. Ótimo atendimento, ótima higiene. Na lá Praça é do Cruzeiro, no São Geraldo. Por favor, coloca meu nome no sorteio. Eu quero ouvir Zezé de Camargo e Luciano. Por Deus.
0: Por Deus.
4: Bom dia, Maurinho Moraes. Eu quero participar do sorteio. Quem tá falando é a Daniela.
0: Valeu,
4: é
0: a Daniela. Mãe do Tevão. A mãe do Tevão, que ainda não descobriu por que ele gosta, não. É. Ó, a Marilene Ferreira quer participar do sorteio. A Rosa Oliveira, a Rose, Roseli. Dona Roseli.
5: Bom dia a todos os ouvintes.
0: É muita Porta mensagem, abraço, gente. Alô, Paula.
5: Nós, né? Manda um abraço lá pro pessoal do Grande Bazar. Um abração pra você e toda a sua família, todos os ouvintes. E pra minha família também.
0: Valeu.
6: Bom dia, Maurinho Moraes.
0: Bom dia.
6: Põe meu nome no sorteio do comercial Os Três Irmãos. E não vou pedir música não, né? Porque não vai tocar mesmo.
0: Não vai não. Eu vou falar a verdade pra você. Vai não.
6: Como sempre, cidade, dá gosto de ouvir.
0: Eu tô sendo sincero,
7: Ô, Maurinho, então toca aí pra nós. Sonhando com você, do Rio Negro Solimões e Emílio Duarte.
0: Aí, pelo menos, você pediu uma moda melhorzinha, né? Tá doido, hein? Sonhando com você. Tá vendo? Aí, ó. Ela já tá fazendo. Ela tá rezando lá pra ver se toca a moda dela. De...
8: Ô, Maurinho.
0: Oi.
8: O Tevão tá com preguiça até de falar, ué.
0: Tá morto esse homem.
8: Como é que ele arruma namorada desse jeito?
0: Ele já tem. A mãe dele que não sabe quem é.
9: Bom dia, Maurinho. Ô, quer participar do sorteio?
0: Ah, o Elzo. Elzo.
9: Sai fora, hein? Faz parte dessa geração Z, não.
0: Elzo, é só tirar o L. É só tirar o L
9: aqui
0: do
9: é
0: L.
9: É dos anos 80.
0: Enzo.
9: Você tá doido?
0: Você é um Enzo disfarçado, gente. É um Enzo disfarçado. Pode ter certeza. Tem nada a ver com os Enzos, não, gente. Falar pra vocês, hein? Vai ter uns Enzos que eu vou te contar, viu?
8: Maurinho Moraes, bom dia, Maurinho Moraes. Bota meu nome no sorteio aí, Maurinho Moraes.
0: Bora colocar nem que você tá um pouco de sapo.
8: Manda um abraço aí pra galera aqui da Fagundes aí, Maurinho Moraes. Ô, Nucudo, o Jefinho, cara de bolacha. Essa cachorrada toda aí, Maurinho. O Zoyu tá aqui também. Nariz de mulata. Essa turma toda aí, Maurinho.
0: Vamos que vamos. Fala, Glaucio, o que você quer?
10: Bom dia, Maurinho.
0: Tá joia, querida?
10: Quero participar do sorteio do supermercado Três Irmãos. Não vou pedir música, né? Você falou que não vai tocar, mas
0: não dá tempo.
10: Não é... pra mim
0: é... A vontade é tocar a música pra de todos. Não. Adoro. Dá tempo, não.
10: Bom dia, bom.
0: Beijo.
10: Boa sexta, né?
0: Obrigado.
10: Bom fim de semana.
0: Obrigado pelo carinho, viu, querido? Tudo de bom pra você. A dona Marlene, mas não, Marilene, né? É o Maurinho, quer comprar tudo em linguiça. Pensa numa pessoa que gosta. Na sexta-feira você veio falar que gosta da tal da linguiça. Eu tenho que tocar esse danado dessa música aqui no horário. Vamos lá então. Ela existe. Cowgirl. Alô, Bianca.

0: Tá bom, tá bom, né? Chega, né? Tá. Ah, e petecou foi tudo. Concordo com você, Gilmar. Tem razão. Se eu der sim pedir pra tocar uma moda dessa aqui, a nem é assim.
1: Tô passando aqui pra desejar um dia abençoado pra você, pra todos os seus ouvintes. Final de semana cheio de paz, saúde, né? Pra todo mundo. É a Jornada do Grupo Assistencial Esperança e Caridade. Maurinho, meus primos, todos escutam seu programa, viu? E não tem como eu mandar abraço pra todo mundo, porque é gente demais, tá? E manda também. Faz um pedido pra nós aí. Quem tiver um cachorrinho pra doar, uma cachorrinha fêmea. O carro passou por cima da cabecinha de um cachorrinho.
0: Meu Deus do céu, que tragédia.
1: E ele tá chorando.
0: Deus
1: e ele
0: é mais,
1: tem condições de comprar. Tem que ser filhote, tá? Fêmea. E que Deus abençoe grandemente o nosso dia. Ah, Maurinho, eu tenho algumas calças para doar, mas é aquelas calças que precisa de trocar um zíper, dar uma cingidinha, coisas pequenas que serve para trabalhar. Quem quiser passar depois do almoço aqui, grande calça para homem, tá? E desde já te agradecendo sempre pelas doações. Que Deus abençoe grandemente. Fique com Deus.
0: Ô Maurinho, tem uma turma aqui, ó, do lado do postinho, né? Você falou do cachorrinho que vai ser uma recompensa de R$1.000. Eles já estão correndo atrás de uns pincher aqui com tinta marrom pra pintar eles. Deixa eu falar pra vocês, ele é um marrom assim um pouco mais escuro. O narizinho dele é marronzinho, viu? É dois tons de tinta, senão não vai ficar igual o outro, não. E é fêmea, vai chegar com o cachorro macho lá, não. Dá ruim, você não vai pegar os milão, não. Dá um jeito de achar esse negócio e me dá pelo menos 200, né? Tá bom. Ai, tem base não. Povo, tudo atrás do cachorro marrom aí, é um pinte marrom do nariz marrom. É 1.000 conto, cara, você tá doido, hein? Já dá cerveja desse final de semana, hein? Dá um churrasco.
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0: 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Peraí, não troca essa daí, que assim não vai dar certo. Nós quer falar, não, rapaz. 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

0: que tá acontecendo aqui, gente? O que aconteceu? Deixa eu... Peraí, volta ali o áudio. Solta o áudio, solta o áudio.
1: Maurinho Moraes, beleza?
0: Beleza.
1: Maurinho, por favor, seu, isso...
0: O que aconteceu?
1: O médico mandou... A minha sogra tem que comer... Uricanga.
0: Uricanga.
1: Diz que aquele rapaz lá do Biá vende...
0: Vende.
1: Esqueci o nome dele lá, o...
0: Gilson.
1: Você sabe quem que é lá, que é rapaz do BA? Vê com ele aí se ele tem pra nós.
0: Tá.
1: Aí eu vou lá buscar.
0: Eu vou tentar, deixa eu tentar ligar pra ele aqui, peraí.

0: batendo. Ô Gilson, atende esse telefone aí, ó. Ixi. Tá gravando o áudio. Ai, ai, tá gravando o áudio. Que esse som tá arrumando ali? Fala aí, Tiagão. Enquanto isso, o Tiagão vai falando.
1: Bom dia, bom dia, bom dia, Maurício Moraes. Como é que você tá?
0: Tô bom, e você?
1: Rapaz, hoje não deu pra madrugar, não.
0: Tá difícil.
1: Fiquei tarde da estrada. Ontem eu tava morto, cansado. Ei, ele tá doido.
0: Alô, fumaça.
1: Eu tenho certeza que meu nome teve nas orações, Maurício.
0: Bom, tá sempre aí.
1: E toca uma boa pra nós. E
0: alô,
1: Tibiriçá. O Tiagão tá ficando velho.
0: Ah, parabéns.
1: Deus então. Abençoe nós todos aí, né, Maurinho? Muita Thiago. Saúde, muita paz e o resto nós corre atrás.
0: Falou, Tiagão, parabéns.
1: Mas até toma uma pra comemorar. Um abraço, Maurinho.
0: Tiagão, parabéns, felicidade sempre, muita coisa boa na sua vida, de todos os aniversariantes. Fala, Gilson Black.
2: Não deu, né? Mas você tá querendo o quê? Que você tá me ligando aqui pra querer o quê? Se for pra vir com monarquia, com meu nome, pra vir com tentação, com flagelo, do meu lado, pode me esquecer. Não precisa me ligar, não.
0: Aí, aí.
2: Não precisa me ligar, não, porque eu não tô paciência pra ninguém, não, viu? Se for pra vir pra ligar, pra vir falar negócio comigo, trem aí,
0: aí
2: de tirar sarro na minha casa, porque eu tô longe. Eu não tô em dieta de quebrar no cacete.
0: Ai, que isso,
2: não vem com monarquia com meu nome, não vem me ligar pra tirar onda comigo, não.
0: Que
2: eu
0: isso,
2: não sou paciência hoje pra ninguém, não, viu?
0: Homem bravo.
2: Você tá me entendendo?
0: Vai crer.
2: Então você esquece esse número aí. Não me liga, não, rapaz.
3: Uai, que isso?
2: Você não me liga, não. Você vai fazer tentação, pôr pra lá. Uai, larga eu quero trabalhando.
0: É Aricanga,
2: aqui.
0: Sua.
2: Não mexe comigo, não, que eu te avisei que eu vou te pegar. Você fica velho comigo.
0: Dá bobeira, não.
2: Lava safado.
0: Não, safado é você. Você
2: ligação vem... danada, não sei por que isso aí. Fica ligando pros outros. Não precisa ligar, não. Não precisa falar nada comigo, não, porque hoje eu vou pão do jeito. Já tá conversado, né?
0: Tá conversado. Ei, cadeirudo. Me desacatou tudo, rapaz. Nossa, ó. Toca o Mirosmar pra acalmar, ué. Tá doido, hein? Nossa, ele é bravo, né? Homem nervoso, você via, você?
4: Ô, Maurinho, bom dia, bom. Poxa, aproveita que você vai pedir as oricangas e pede um quilo de toicinho pra mim.
0: Eu ia
4: também.
0: Pedir beco, deu nem tempo, hein?

0: Deixa eu ver quem que o povo tá arrumando ali. Fala, gente, fala,
1: bom,
0: gente.
1: Bom dia, manda uma moda pra nós aí, ué. Ô,
0: oi.
1: Dá uma ligada pro Gabiroba aí, ô, pro Tigrinho aí, ó. Eles vão viajar juntos hoje.
0: Viajando junto?
1: Sem prejuízo.
0: Gabiroba, Tigrinho, vai dar ruim esse negocinho.
1: Só não tô ligando, eles ficou bravo demais, ué. Pegou ele com força de noite, ele ficou ruim.
2: Oi, Moraes.
0: Oi.
2: Tô chegando aqui no Ibiá. Você quer o bacon? Você vai levar o bacon pra você ou não?
0: Ai, ai, ai.
2: Tô chegando no Ibiá.
0: Ei, Marcos Sul. Se você encontrar ele e falar em bacon com ele, você tá morto, parceiro. Você vai dar bobeira, você vê. Não mexe com o Gilson, tá bravo.
3: Paulinho, Moraes. Cabra safado. Ai, rapaz. Nossa, Maurinho, mas você já infernizou o homem cedo, hein?
0: Não,
3: que ele já tá estressado uma hora dessa. Você tá doido.
0: A nós é assim, se não vir pra molar alguém, nós nem vem, não.
2: Aô, Maurinho, já pode tomar uma ou ainda tá cedo?
0: Não, imagina.
2: Escutando umas modas dessa, hein, um Mirosmar. Menino de Deus, você tá doido.
0: Rapaz, e quando o Rio Negro Sou Limões com a Emília Eduardo começa a cantar essa daqui ainda, ó?
4: Olha pra mim.
0: Cosquento.
4: Não estou nada bem.
0: Ó.
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0: Com palavras

0: Eita, nós só modão aqui na sua sexta-feira. Olha o Léo Arantes aí. Fala, Léo.
1: Ô, Maurinho, liga pro Chambreta aí. Faz tempo que ele não conversa com nós.
0: O Chambreta tá com uns probleminha lá com a mãe dele. Por isso que eu tô poupando ele por enquanto, viu? Por enquanto. Aô! Como é que é?

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1: Ô Maurinho, toca uma do Juliano César aí pra nós, faz ela feliz. Mas sem você atrapalhar.
2: Não,
1: moço,
2: não, não, então não, ainda não.
1: Então tem que chamar o cara da Aricanga pra você.
2: Peraí, solta o um pedacinho do Juliano César. Eu vou cantar junto. Se não for pra cantar junto, não toque essa moda também, não. É de jeito, né? Fala, gente.
3: Vontade de visitar uma tia minha lá em Perdiz. Ô, tia! Eita! Beleza!

0: Bom dia, Mauri Moraes. É eu já trocou com o Jackie.
1: Nesta vida, ninguém.
2: É o milionário, é o milionário chega pra cantar. Eu tentei. É o Zé Rico, né?

0: bem.
1: Alô, alô, é Sueli, como é que tá por aí, Sueli? O Thiagão ali.
2: Bom dia, Maurinho. Tem sorteio hoje?
1: Tem, tem.
3: Que Deus abençoe o nosso final de semana, né? Com muita paz e saúde.
1: Amém.
3: Eu faço 39 agora em novembro, de casado.
1: Ô, Sueli. Quero
3: participar do sorteio, viu?
1: Tá bom, tá bom.
4: Ô, Maurinho.
1: Oi.
4: Bom dia, Xalana. Ô, Maurinho.
1: E o abóbora?
4: Bota uma do Chitãozinho Chororó pra mim, hein? Brincar de ser feliz. Bom final de semana pra todo mundo aí. Good, irmão!
1: Você tá doido, espécie? O pessoal só pede modão aqui, rapaz. Quem tá ali, quem tá ali, quem tá ali?
5: E se você continuar com o Maurício Moraes? Bom dia, bom dia, boneco de olho! Como é que você tá, meu amigo?
1: Tem os mais doidos que os outros. Tem os mais loucos.
5: Aí pra nós e manda um abraço aí pro Chambreta, pro Aricanga e pro Bafo de John Tess.

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5: Vai acabar, viu, senhor? Aí, o Alex impronto também, é falta de civilização, rapaz. Isso, deixa eu ver aqui. O que que aconteceu aqui? O que que tá aprontando aqui? O pessoal tá enviando mensagem. O que tá? O Paraná, tá bom? Paraná. O Jorge, o que aconteceu aqui? Deixa eu ver aqui.
6: Parece que não fechou até agora. Esse trem foi cedo e o trem tá. Parece que não achou
5: lá. Uai, Jorgão, o Jorge da Startel andar.

0: Machucando ele? Que isso, Jorge? Trem esquisito, hein? Vai, tá doido, machucaram, rapaz. Deixa eu ver isso aqui, ouvir esse áudio, deixa eu ver aqui.
1: Não, coloca meu nome
0: no
1: sorteio aí. Então, Beto, manda essa roupa que você falou que ia mandar aí, que você fez na IA aí. Todo mundo estiver rodando aí no aplicativo. Tá achando que o Romildo lá no pratinho. Pra todo mundo que gosta aí desse novo que você fez aí, beleza?
0: Tá certo.
1: Deus abençoe aí, um bom fim de semana pra todo mundo. Graças e paz.
0: Tá bom, meu amigo. Eu vou enviar pra você aí, você tinha pedido, tô enviando de louvor pra você aí. Fala aí, o restante.
1: Oi, cuidado aí, que você vai matar um infartado aí,
0: Paulinho. Ah, não, morreu.
1: Você perde um quilo de beijo e um dedo de canga pra mim também.
0: Não, eu não mato, quem mata é Deus, gente. A gente só atenta. A Ana Cristina quer participar do sorteio? O que que você tá acontecendo ali, gente? 8h35, tudo atrasado aqui, rapaz. Nossa senhora, vadia. O que aconteceu ali?
2: Fala comigo, meu Jorge.
0: Ah, não, esse aí é o outro lá.
2: Ô, Maurinho, já que... Deixa eu colocar um pedacinho também.
0: Ah, pai, tem dó, pai?
2: Martinho. Ai, credo, hein? Milionário Zé Rico, aí sim, aí é moda, hein? Tentado. Mas sim, você cantar também.
0: Então não vou tocar também, não. Alô, Maria Faria, tá joia, Maria Faria? Quem tá ali, quem tá ali, quem tá ali, quem tá? Rayane Machado.
3: Sexta-feira, mais
0: sextou, bebê.
3: Você tá doido? Bom dia, bom dia, bom dia. Meu querido Paulinho aqui. Moraes, vamos pedir uma moda aí que eu vou te falar. Eu só vou trabalhar hoje,
0: um negócio
3: tocar essa pancada fecha aí do Daniel. Proposta com participação do Zé Henrique Gabriel. Quer dedicar pro meu maridão Silvio Machado aí, sintonizado, ligadinho na rádio todas as manhãs. Mandar um super beijo também pro meu marido. Meu querido, um forte abraço, sucesso sempre. Você já sabe, né, Maurinho? Você é 10 mais 1. Então, cidade, dá gosto de ouvir.
0: Eita, nós, hein? 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
0: Ah, o Adalto, eu vou te falar, viu, Marilinda? Ele é difícil. Qual que é o apelido dele mesmo, gente? Como é que é lá? Ciganinha. 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Alô, Jocássia Costa. Fala, Jocássia.
5: Bom dia, Maurinho.
0: Bom
5: coloca
0: dia.
5: No sorteio aí, beleza? Valeu.
0: Do Super 3, irmão. Gente, vamos, já emenda lá, que senão não vai dar não, parceiro. Já emenda lá com mais um comercial.
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0: Alô, Adriano Carlos, tá lá ligadinho. Grande Adrianão, hein? Rapaz, hoje o homem tá numa paixão danada, hein? Eita, que música ele tá querendo ouvir lá? Coloca um pedacinho no Adriano, não, no, pro Adriano aí, então, nós ver. A música agora. Não é isso aí não, senhor. Ah, tem dó. 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

0: Daniel da cidade. É o João Paulo e o Dandan, né? Cantando pra gente aí, muda.
1: Ô Maurinho, oi. Essa música do Renan e Raí aí, ó. Você podia oferecer ela pra um amigo nosso lá da Mosaic, da Tapira, o Rodrigo. Trabalha lá no comboio. Gente finíssima, rapaz. Ele escuta esse Renan e Raí, aí você vai ver gritar lá dentro daquele caminhão. Aô, tentação do cão.
0: Ó, coitado, ele tá nessa situação, coitado. Ó, tadinho, né? Ai, ai, ai.
2: Bom dia, Maurinho Moraes. Deu uma por cá, Maurinho. Coloca lá no sorteio aí, R$100 do Super K3, irmão. Vou agarrar. Bom, toca pra nós aí, é... Dia de visita.
0: Vai dar tempo nem tocar esses aqui, rapaz. Ficar devendo. Alô, Carmen, tá ligada com a gente? A turma da mão na massa. Alô, Ana Lídia.
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0: Alô, Carno Magner, pneu deslocado.
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0: você.
1: O que aconteceu aí, gente? O que é que tá acontecendo ali?
2: Tentando assim me convencer.
1: Tanta gente, graças a Deus, participando com a gente, né? Coisa
0: bom
1: boa, né?
0: Bom dia, Maurinho.
1: Bom dia, Cristiane.
0: Haja coração, Maurinho.
1: Haja coração.
0: Só moda um.
1: Só moda boa.
0: Sorteio. Cidade, dá gosto e prazer te ouvir. Bora tomar uma, Maurinho.
1: Não, agora boa não. Quem tá aí? Quem
3: bom
1: tá
3: dia,
1: aí?
3: Maurinho. Tá bom, viu? Só aguardo aqui, depois do horário. Que delícia, gente.
1: Ah.

0: Gente, tempo tá corrido, não dá nem tempo tocar todas as músicas por completas, né? 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Deixa eu ver, que acabou? Peraí. Quer que chitar aqui, tá querendo? Quer que chitar aqui?
1: Alô, Laurim dos Morais!
0: Fala, miserável!
1: Como é que você tá?
0: Tô bom demais da conta, hein?
1: Morrendo.
0: Você vai
1: daqui
0: morrer.
1: Daquele jeitinho, Mauri.
0: Que a cachaçaia do que você tá nela.
1: Se arrotar perto de um isqueiro, explode meio quarteirão, Mauri.
0: Olha, credo. Você tá doido.
1: Au!
0: Ai.
1: A turma da comitiva reuniu ontem lá no Daí. Você não foi? O que é?
0: Não
1: que
0: fui.
1: É, deixa, não?
0: Não posso ir, não. Vou, não. Mauri, quero, não. Posso, não.
1: Vou cobrar a mim daqueles meninos ali do lado, ali no Berlândia, aqueles meninos que estão começando agora. Toca aquela. Só quero te dizer que o meu coração tá pedindo atenção. Como eu sinto a sua falta. Sexta-feira.
0: Ai, ele é mal demais.
1: Vai morrer, André.
0: Vai morrer, desgraçado.
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0: Bruno e Marrone aí, ó.
2: Não vou dizer.
0: Juntamente com Eduardo Costa, hein?

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1: 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O encontro vai ocorrer na Feira do Empreendedor em São Luís no próximo dia 16. O objetivo é fortalecer o empreendedorismo entre pessoas com mais de 60 anos por meio de capacitações e conexões. É o que explica a analista Giovana Isaac.
2: 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Mais do que um evento, o Encontro Regional é um espaço de conexão, inspiração e fortalecimento dessas redes de apoio, mostrando que empreender depois dos 60 anos não é apenas uma alternativa de renda, é também um caminho para autonomia, pertencimento e qualidade de vida.
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3: Cidade, agora 8h53, hein? 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
3: 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Acabou? Acabou o programa? Acabou o programa, gente.
5: Bom
3: Acabou.
5: Dia, Maurinho Moraes. Sextou. Coloca meu nome no sorteio comercial, João Vitor. É a Márcia.
3: Acabou o programa, gente. Ah, nem isso. Chegou no final, chegou no finalzinho. Mas domingo, a partir do meio-dia, tem mais domingo. Vamos ver aí. Vai ter o nosso programa, né? Vai ter Maurinho Moraes com você na cidade no. Alegria! Forte abraço pra todos. Bom final de semana. Vamos fazer o sorteio aqui agora. O sorteio aqui agora pra ver quem vai levar. Quem vai levar aí, olha, um vale compras no valor, gente, ó, de R$100 lá do Super Três Irmãos, ali na Praça do Cruzeiro. Girou, girou, girou. Oi. Parou. Quem será que vai levar hoje? Quem leva hoje é o telefone 98897 final 62. 98897 final 62. Vamos lá puxar o nome da pessoa. É a Carmen. Ô Carmen, parabéns. Você acaba de faturar o Vale Compras no valor de R$100, tá? Pode passar aqui pela emissora, pegar o seu Vale Brinde, tem 3 dias para fazer a retirada do seu brinde, viu? Então perca tempo não, corre para cá para não ficar fora dessa. A todos um forte abraço, fiquem todos com Deus, eu tô indo embora nessa e até domingão, né? Tchau, obrigado, vem aí Cidade Urgente, ó, juízo, gente, final, bom final de semana.

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0: dia, bom dia. Começando mais um programa Cidade Urgente. Hoje, dia 14 de agosto, dia dela. É o dia da nossa querida Deise. Parabéns, minha linda, que papai do céu abençoe. Ela é linda por fora, é aquela famosa frase, mas linda por dentro também, né? Papai do céu, é a nossa menina dos olhos de ouro aqui da Rádio Cidade. Parabéns, Deise, papai do céu abençoe sempre. E também sextou, bebê, sextou. Uma sexta-feira linda chegando na terra de Benjamin. Show de bola. Nada melhor do que começar um dia feliz da vida. E hoje, sexta-feira, a gente vai falar de um assunto muito sério, muito importante. Sabe aquelas saidinhas pós Dia dos Pais? A pessoa sai e ainda acaba cometendo crimes. E um crime que abalou e muita aí a comunidade. Nós ficamos sabendo de um pai que matou duas crianças para se vingar da mãe. Após a saidinha. Então, esse tipo de saidinha, quem que pode ter, quem não pode? Aí todo mundo fala por que que uns têm direito, outros não têm. Então, nós vamos estar conversando isso com o doutor Leonardo Passos, advogado, daqui a pouquinho. E para me ajudar a fazer esse programa um programa cada vez melhor, eu conto com você, meu ouvinte, que me ajuda a fazer um programa com mais participação, interação, informação e, lógico, com muito mais credibilidade. Mas também conto com eles, com os homens de minha vida, Diogo Meira.
1: Bom dia, Eveline, bom dia, Armindo, bom dia, Dercinho, muito bom dia para você, ouvinte especial que nos acompanha aqui pela 94.5. Sejam todos muito bem-vindos ao nosso Cidade Urgente desta sexta-feira. A gente vai ali pro Procon conversar com Ezequiel, superintendente ali desta autarquia, porque haverá processo seletivo para contratação de estagiários. O pessoal tá reclamando que às vezes o atendimento do PROCON demora, a pessoa tem que chegar muito cedo, enfim, muitas reclamações nesse sentido, mas para tentar resolver essa situação, PROCON abriu um processo seletivo aí para contratação de estagiários dos cursos de direito que atuam no atendimento direto ali, enfim, as pessoas que procuram o PROCON para resolver alguma demanda aí, né? A gente vai conversar com ele daqui a pouquinho aqui no nosso Cidade Urgente. Chegou para nós também, Evelina, uma informação de que possivelmente haverá outra paralisação de funcionários ou da Santa Casa ou da Casa do Caminho que cobram mais uma vez o pagamento aí do PIS da enfermagem. A gente não chegou uma informação oficial pra gente, a gente tá correndo atrás disso aí, e se realmente isso aí se confirmar, a gente vai trazer essa informação para o nosso ouvinte também, direto aqui no nosso Cidade Urgente. Da última vez que nós tivemos lá, que nós cobramos, surtiu efeito, porque nós tivemos lá num dia, no outro dia caiu o piso da enfermagem do pessoal, né? Coincidência ou não, mas pelo menos deu certo. E a gente vai procurar saber sobre isso aí, trazer essa informação aqui também para os nossos ouvintes, daqui a pouquinho aqui no nosso Cidade Urgente.
0: Diogo, no dia 30 de julho já houve aí
2: uma manifestação.
0: Como é que chama? Um papelzinho?
2: Uma nota?
0: Uma nota do pessoal.
2: Papelzinho.
0: Mas ele entendeu, vai. Show, gostei.
2: O importante é isso.
0: Uma nota já dizendo que haveria paralisação se não houvesse pagamento. Isso no dia 30 de julho. E parece que ontem, ou anteontem, já veio uma outra nota já marcando a paralisação para hoje. Hoje deve sim parar tudo. E a gente vê que essa arenga, essa pendenga, não tem fim, né? Infelizmente, sempre em cima daquelas pessoas que atendem a gente tão bem. Ontem eu tive fazendo um exame lá na Unimed, como as enfermeiras, como os técnicos de enfermagem, a turma atende a gente bem nessa área de saúde. Então, na hora que você vê, aí não consegue atender de uma forma decente na contrapartida do pagamento, né, dos médicos. Eu acho que isso é inadmissível. Ninguém trabalha de graça, nem relógio, se você não der corda no pupilha, não vai para frente. Então, é inadmissível continuar dessa forma. Aquele dia, eu acho que você não conseguiu conversar com alguém da Santa Casa.
2: Não conseguimos.
0: E outra coisa também, né, gente? Eu vou chamar vocês, vou incluir todo mundo aqui, porque esse outro assunto também Tem coisas em Araxá que não se mudam. Descinho Bala, aquele que me leva, aquele que nos leva para todo lugar.
3: Já estamos nas nossas plataformas digitais, sabe onde nos encontrar? Vou adiantar aqui. Sextou, né? Hoje também é dia da unidade humana, dia do cardiologista, dia nacional de combate à poluição industrial, dia interamericano da qualidade do ar e dia mundial do lagarto. Hoje também, você viu? Ainda bem que não é da lagartixa, né? E hoje também é dia de faltar água, né? Hoje é dia, deve ser o dia internacional de faltar água. Não só hoje, né? Tem três dias que o pessoal ali do Guilhermina Vieira Chaia.
0: Era esse outro assunto que eu falei que eu queria chamar você, chamar então, o Armindo já... Maia, porque tá, é outra situação inadmissível em Araxá. Armindo Maia.
4: Bom dia, Eveline. Bom dia, Dercim, Diogo, todo mundo aí. Vamos pra cima. Eu acho que é um assunto que é recorrente, né? E a gente tem que chamar atenção, porque você não paga só a conta de água, não, ou de luz, vê se vocês não vão lá e cortam, né? Então e já tá virando rotina, né, Eveline? Essa questão tá virando rotina e é um transtorno que causa, ainda mais nessa época de umidade baixa, gente. Hoje a possibilidade de 25%.
0: Olha, de repente a gente até pode tolerar um dia. É. Mas eles estão desde terça-feira. É. Tem mais de 5 moradores, mas eles não sabem informar quase nada. Só estão dizendo que está sendo solucionado, mas não resolve. Ô, Cris, como é que a gente faz, Cris? Tá, divide. Ah, tá. Pessoal mandando meu celular quase constantemente, mandando aqui pra rádio.
4: Sim.
0: Precisa, gente. É essa solução da Copasa. Eles nem avisam, Armindo. Isso é que eu acho que é um absurdo.
3: Não saber por quê.
0: Por que assim, tá vai água? Faltar água. Não é só pra mim. Tem que contar para os moradores do Guilhermina Vieira Chay.
4: Do setor, né?
0: Tem que mandar pra lá, porque é inadmissível, gente. Não tem condição. Conversava ontem, como eu disse lá na Unimed, a menina... Tava lá junto comigo fazer colonoscopia, ela teve que cancelar, porque eu não tinha água na casa dela. Como é que você faz colonoscopia sem água? Ela teve que cancelar, porque não tinha água, infelizmente.
3: Não dá nem pra lavar os miúdos, né?
0: Não, não dá.
4: E o problema maior, gente, é que é recorrente. Todo dia tem um faltamento da água. É brincadeira, né, cara? Porque você paga a conta em dia, se você não paga, eles vão lá e interrompem. Eles ainda querem, a Eveline. Esse processo aí de privatização também, a gente não sabe o que vai acontecer, é complicado.
0: Não, e assim, será que a pergunta que todo mundo, quando me manda a nota, me manda falando que está faltando água, fala, mas garanto que não vai surtir efeito para nós, não vai cortar dia nenhum da minha conta, eu vou pagar bonitinho.
4: Pois é.
0: Do mesmo jeito, quer dizer, não há um desconto, não há uma contrapartida para o usuário de forma alguma.
1: A gente espera, o Eveline, já que o contrato com a Copasa está vencido e o governo tentou fazer uma força-tarefa muito grande aí para que fosse renovado esse contrato até o ano de 2072, salvo engano.
4: Goela abaixo, né?
1: Coisa boa que o atual gestor, o chefe do executivo, não aceitou essa proposta de renovação de contrato. Se a Copasa não fizesse um compromisso de melhorar os serviços aqui prestados com a cidade, a gente se vê numa esperança aí, ou de a Copasa melhorar porque precisa renovar o contrato. Sim. Já que o contrato está vencido, ou está vencendo pelo menos, ou então que se troque aí a empresa de concessão de água e esgoto aqui em Araxá, porque realmente da forma como está não dá para continuar.
0: O prefeito... aí você fala de Copasa,
4: inunda, né? Chove ali.
0: Minha esposa trabalha em um restaurante lá no Guilhermina. Em virtude da falta de água, hoje iriam ficar mais 80 refeições sem entregar. A Joana, que entrega marmita para um monte de gente, acabou a água, não teve como lavar a louça depois de fazer marmita para não sei quantos. Ricardo Pintor também falando aqui no Boa Vista, também está sem água. Village também sem água. Agora vamos para a resposta da Copasa.
3: Justamente assim, aí, né? Segundo, né, o pessoal da Copasa, eles estão fazendo a recuperação da drenagem lá no Boa Vista, que quebrou. Realmente começa ali no bairro Boa Vista. E eles fecharam essas torneiras aí para fazer.
0: Aí
3: essa,
0: ficou bom.
3: Para fazer essa manutenção. Onde que tá?
0: Aí fica bom. Fecha as torneiras, tudo. Mas desde então.
3: Eu falei, tá dando a manutenção antes. Lá na rua Miguel Martimiliano da Costa. O Alvorada e fechou a água, pessoal, provavelmente só à noite, a partir das 18 horas, para eles estarem religando, para estar abastecendo primeiro aí, né, os reservatórios, para depois começar a chegar água para o pessoal.
0: Vai fazer, avisa um pouco antes. Porque as pessoas têm compromisso, igual a Joana que faz as marmitas, é meu ouvinte que trabalha.
3: Mesmo se for um acidente, segundo, né, que quebrou, né, aconteceu esse acidente. Aconteceu, vai fazer isso, solta a nota.
4: Então, cara, já vem um turma,
3: quebrou aqui, a partir de hoje a gente tá fazendo a manutenção, sabe, o teor da obra, sei lá, da manutenção. É grave, vai demorar um pouco, mas
4: porque alerta, a pessoa, né? Economiza, reserva um pouco de água, não desperdiça.
0: É o que a Joana tá falando, é só avisar, gente. Aí a gente toma providência, se programa.
1: Se programa, né?
0: Começa a tomar um banho mais curto. Faz o almoço mais cedo.
3: Começa a tomar um banhozinho mais rapidinho.
0: Faz o almoço mais cedo, lava a cozinha, pra não ficar o pessoal sem receber. Que eu vou te falar, tá difícil. Tá. Ei, Copa, como diz Vitaline, bom dia. Copasa, falta água. A CEMIG, apagões. Saúde, sem pagamento. Terceirização das UPAs e aí vai. Eita, Brasil!
1: Isso. Aproveitando o embalo aqui, agora falando da CEMIG, da Sim, Eveline e Armindo, recebi uma reclamação de um empresário ontem, que tem o seu empreendimento ali naquele entroncamento das avenidas, naquela rotatória da João Paulo II, ali com a Araceli de Paula. Ele tem uma oficina mecânica ali naquela região. É o seguinte: tem um poste ali naquela região, que aquele poste começou a empenar. Ele começou a deitar no sentido do comércio dele, da empresa dele.
3: Cansou.
1: Exatamente. E com aquele desvio de trânsito que foi feito ali...
3: Eu só estou tentando localizar, Diogo.
1: Fica naquela rotatória ali, no final da João Paulo II, com a Araceli de Paula. Araceli de Paula, ele é muito grande.
3: Perto lá do Cameo Megamix?
1: Isso, naquela região ali mesmo, exatamente. Segundo ele, o poste começou simplesmente a empenar. Ou seja, ele começou a deitar realmente, penar para o lado ali da oficina dele, e com o desvio de trânsito que aconteceu em função ali daquelas obras de reforma da Avenida Geraldo Porfírio Botelho, parte daquele trânsito foi desviado exatamente para onde? Para aquela região ali do início da Araceli de Paula. E segundo ele, já está gerando um risco muito grande, porque alguns caminhões, esses caminhões de grande porte, pesado, carreta, pesado, impacta, né? além do impacto no próprio solo, né, com tremores em função ali da movimentação dos caminhões, alguns caminhões já esbarraram também no poste, o que gerou o que aumentou, na verdade, o ângulo de inclinação desse poste. E está muito temeroso, porque está receoso esse poste cair sobre o empreendimento dele, sobre a empresa dele. E ele, segundo ele, já tentou falar lá na CEMIG também várias vezes, ligou, mas infelizmente não obteve resposta nenhuma.
0: Meu ouvinte está falando que tem outra coisa também. Ele está tentando falar lá e o telefone da CEMIG, da Copasa, não atende para reclamar. A Cris reclamou, obteve exatamente essa resposta aí que você acabou de falar. A Cris até me manda aqui, olha. Teve uma obra de drenagem que provocou o grave rompimento de uma rede que abastece o bairro Guilhermina Vieira Chay, intermediações. O vazamento foi identificado e sanado. Não foi sanado, né, Cris? Se vocês ainda estão sem água, não, ele falar que foi identificado e sanado, não foi, né, amor?
3: Porque não foi restabelecido.
0: Se eles ainda estão sem água, o restabelecimento do abastecimento já ocorre da parte baixa do bairro e Casa Branca. O previsto de normalização dos imóveis localizados na parte alta do bairro é no fim da manhã de hoje. Trabalhamos para antecipar o prazo.
1: A Vanessa Borges também está por aqui, ela mora ali na região do Guilhermina Vieira Shire, e segundo ela, o pessoal está sem água já há 2 dias. Ela até pergunta aqui num tom de ironia: vamos ser indenizados, né?
0: Então, é o que meus ouvintes estão falando. Mas é isso.
4: Vamos lá para a contagem regressiva, gente, porque vão faltando, a partir de hoje, 47 dias para as eleições, hein? E agora não tem jeito, não. A partir de hoje, amanhã, tem que peneirar tudo, porque o prazo, né, da oficialização das candidaturas, né, Eveline, vence amanhã, e no dia 16 de agosto já começa a propaganda dos candidatos, né, boca a boca, santinho, e a eleitoral gratuita, obrigatória, dia 28 de agosto, e já tem novidades aí na praça, né, muita gente já tá definindo o que vai fazer, se sai ou não sai, né?
0: Nós tivemos ontem a desistência da candidata, que era candidata, a Lídia Jordão, né? A Lídia Jordão gravou um vídeo mostrando aí a desistência pela sua candidatura a deputada. E a gente conversava até fora aqui do ar, né? Que essas candidaturas a gente tem que bom, vamos lá, a Lídia não é mais, mas ainda continuamos com um número grande ainda para deputados aqui em Araxá. A gente ainda tem alguns nomes.
3: Mas a Lídia não é dessas não, né, Evelina? Ela falou que não vai, não vai.
0: Não vai. Não, não dá nem tempo.
3: Eu falei assim que agora, porque até dia 15, até sábado, né?
0: É. Ó, nós temos...
3: A gente toma um trauma com essa eleição, né?
0: É, ó, a federal, 1, 2, 3, 4, 5. A estadual, 2. Então a gente ainda continua com um número grande de candidatos a federal, 5 candidatos a federal por Araxá e 2 candidatos a deputado estadual por Araxá.
4: E a partir de amanhã a gente vai ter com certeza já aí essa definição, né? Não só no cenário local, doméstico, mas também estadual e nacional. Porque
0: Não, quando a gente fala sobre a questão dessa impugnação de campanhas, a importância de a gente esperar para saber se esse nome será impugnado ou não, que ontem as manchetes de todos os jornais era a impugnação, que poderia ser impugnado o nome do Flávio Bolsonaro. Então, é lógico, a princípio foi o que se foi falado, né? O Flávio estava filiado no Missão, sendo que o Missão já tem um candidato e o partido não pode ter dois candidatos à presidência da República, não. Ou é A ou é B, né? Então constava o nome do Flávio Bolsonaro no registro do partido Missão. Aí começa o disque-me-disque, começa a lereia de lá para cá. O Flávio fala que nunca se filiou ao Missão, o que não é dele essa candidatura. Inclusive parece que embaixo o endereço do Flávio Bolsonaro consta lá assim, tipo, Rua dos Bandidos, uma coisa bem esdrúxula. E por outro lado, o Missão também, o Renan diz que nunca cadastrou, não partiu por parte do Renan. Inclusive o partido alertou o PL, segundo ele, o Missão alertou o PL de que ele estava registrado lá. O PL não deu moral para o partido Missão. E fica aí esse imbróglio para a gente saber como é que vai findar essa situação para o candidato à presidência da República, Flávio Bolsonaro.
4: Até então, a Justiça Eleitoral desconsiderou, né? Parece que trata-se de um crime eleitoral. A Polícia Federal está investigando. Eles acham que pode ter sido hackeado o processo da filiação dele e normalizado, pelo menos até então. E a gente aguarda, então, mais uma vez, que essas definições possam ocorrer. E ó, é como eu te falei, né? De hoje para amanhã muita coisa vai acontecer, mas você vai, com certeza, rivais, inimigos vão estar no mesmo palanque e vice-versa. E a situação hoje, dentro tanto do panorama político doméstico nosso aqui, como estadual e nacional, tem que desenrolar, porque começa a propaganda domingo. O cara já está liberado a propaganda no próximo dia 16, né? Então, e as definições, a homologação, se o cara vai tomar bomba, se ele vai ser reprovado a oficialização da candidatura dele ou não, é tudo a partir de amanhã, define-se tudo amanhã, né?
0: O Renan que tá também, pode perder aí a sua candidatura, tá, né, nessa possibilidade. O Renan tentou se basear igual ao Pablo Marçal. Lembra que o Pablo Marçal fazia muito corte de vídeo e jogava nas redes sociais?
4: Sim.
0: E como é que ele fazia isso? Ele cadastrava você e te pagava para você
4: impulsionar
0: os cortes que ele fazia. Primeiro, ele te dava um curso, você fazia um corte para aprender a fazer esses cortes. E impulsionava, né? E pagava para você impulsionar. Conclusão. O Pablo Marçal está inelegível e ainda teve que pagar uma multa de 400 alguma coisa, mil aí, 420 mil.
4: E porque também é uma propaganda eleitoral irregular, porque é antes da hora, né?
0: Não só porque é antes da hora, porque você não pode pagar. Você não pode pagar para você como Armindo, por querer, você pode, e você pode falar do seu candidato na sua rede social. Agora, para impulsionamento, apenas o partido. E eu não posso te pagar para você me impulsionar a minha campanha. Quem pode...
4: Desleal, né? Fica a isonomia, né? Se eu tenho muito dinheiro, eu pago. Eu...
0: Exatamente. E aí é o que o Renan... Só que o Renan tá fazendo diferente. Ele também deu o cursinho para você fazer os cortes. Só que...
4: Professor, todo mundo pediu professor nessa época.
0: Aí você aprendeu. E eles conseguem muitos correligionários para fazer isso. Você pensa, o Pablo Marçal pagava R$170 por cada videozinho. Se você impulsionasse, se ele fizesse 10 por 170, você tinha uma graninha boa. E o caso do Renan, agora não. Ele entrega o vídeo para a pessoa e ele faz com que a pessoa ganhe através do TikTok e do YouTube. É a plataforma que vai pagar através das várias visualizações do vídeo do Renan.
4: Mas entendeu? É legal também.
0: Mas é uma forma de esperança de pagamento, de burlar. É. Então tá aí também esse processo do caso do Renan Santos, que pode também haver a cassação.
4: Época de política, o pessoal fica esperto e vendo cada coisa, né?
0: É complicado. É, porque aí você não vai receber qual foi o caso do Pablo Marçal. Eu não tô pagando para você impulsionar. Mas olha... Mas,
4: indiretamente tá.
0: Esse vídeo meu vai te dar não sei quantas mil visualizações e a plataforma monetizado. Vai te monetizar.
4: Por isso que eu falo, gente, dia 4 de outubro, tá faltando 47 dias para as eleições em primeiro turno. Você vai votar para presidente, esse é o Shaolin, é o Diogo Meira.
0: Adorei.
4: Vai votar para presidente, vai votar para governador, dois senadores dessa vez, um deputado estadual e um federal. E então vota naquele cara, aquele candidato que te representa de verdade. Porque vai ficar lá 4 anos, ou como senador, 8. E não são 4 meses, não, 4 dias, não. Isso pode impactar, tá? O cara que você eleger lá, você tem que ver se ele não fez rachadinha, se ele não guardou dinheiro na cueca, ver a vida pregressa dele, politicamente, o que que ele fez, pra você ser bem representado, né? Então a gente dá essa dica aqui para que a expectativa é que melhore, né? Porque, infelizmente, tudo gira em torno de política hoje, né? A política é uma ciência bela. Às vezes é o político, né? Não vou pôr todo mundo no mesmo balaio, que pi, né? A situação. E hoje é sexta-feira, Iverino. Sextou, né? Eu vou trazer algumas informações interessantes. Primeiro, parabéns, viu, Deise? Felicidades a você pelo aniversário. Decinho, toda sexta-feira eu vou trazer curiosidades bem rapidinhas, assim. Por exemplo, um recorde na Argentina. A dona Mabel, uma senhora de 62 anos.
3: Bolacha?
4: Ficou grávida e ganhou a criança. Depois da menopausa, viu? 62 anos, recorde mundial. Curiosidades bem rapidinhas, assim. Por exemplo, um recorde na Argentina. A dona Mabel, uma senhora de 62 anos.
3: Bolacha?
4: Grávida

0: 81, dia 14 de agosto de 1981. Isso aí é mais um detalhezinho. E dia 27 de agosto será realizada a cerimônia de batismo da Avenida das Bandeiras, que dá acesso ao complexo minerador do CBMM, que vai passar a chamar-se Dr. Zé Alberto Camargo, visionário, vendedor de nióbio, ele que vendeu e abriu mercados mundo afora para o nióbio do CBMM. Justa homenagem, vai ser 9 horas da manhã, né? Vai mudar de Avenida das Bandeiras para Avenida Dr. José Alberto Camargo, ele que foi por mais de 30 anos diretor executivo, CEO da empresa e que faleceu em outubro do ano passado. Muito, muito bacana essa homenagem, a família vai estar presente. E de 28 a 30 de agosto vai acontecer também, Verine, a 23ª edição do Araxá Motofest, lá no Barreiro. É um evento bacana, é um evento solidário, porque o que é arrecadado na portaria vai ser destinado à compra de cestas básicas para famílias, né? Para as entidades assistenciais da cidade. Então, de 28 a 30 de outubro, de agosto, acontece lá. Futebol, rapidão, final de semana tem Campeonato Brasileiro, né? Ontem o Botafogo perdeu de 6-1 pro Cusco, Odessinho, lá no Peru.
1: Rapaz, eu vi que tava só 4-0.
0: 6-1.
1: Só 4-0? Foi 6, então?
0: 6, é. Vamos pra cima.
1: Quem jogou muito ontem foi o Neymar, né? Deu passe. Pro centésimo gol do Gabigol no Santos e realmente fez uma partidaça. Coisa que ele não fez pela nossa seleção, né, infelizmente. Mas tá aí o Neymar nos campeonatos aí aqui no Brasil, sul-americano, né? Voando baixo.
0: Vamos pra cima, gente. 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
2: Vamos conversar com esses doutor bacana?
0: Vamos agora.
2: Eu gosto quando eles vêm aqui, que eles dão aula para nós, a gente sai danada, que sai prendendo tudo assim. Prazer, doutor Lucas, tê-lo aqui com a gente mais uma vez.
3: Bom dia, Eveline. Bom dia, pessoal da rádio, ouvintes. Um prazer estar aqui novamente, né? Obrigado pelo espaço e pela oportunidade de trazer um pouquinho de informação aí. Humildemente tentar trazer um pouquinho de informação aí para os ouvintes.
2: E prazer ter aqui também o doutor Leonardo aqui com a gente.
4: Bom dia, doutor. Bom dia, Mindo. Bom dia, Eveline, Decinho. Bom dia aos ouvintes da nossa querida Rádio Cidade. E como o doutor Lucas disse, é um prazer.

0: para nós receber um convite aqui de estar passando as informações, né? Referente à questão do direito penal, direito processual penal, que é sim, são sim dúvidas de muitos ouvintes, né? Muitos cidadãos aí. A gente está à disposição para esclarecer o que for necessário.
1: Nós tivemos aí o Dia dos Pais, né? E por causa do Dia dos Pais vem a saidinha. E nós tivemos dois casos que ficaram famosos na mídia, né? Um em que o pai, com a saidinha, pegou os filhos para dar uma volta e assassinou os dois filhos por vingança da ex. Ele já estava preso, saiu para matar os filhos, né? E o segundo caso é de o detento Breno, de 24 anos, que saiu também, e o outro de um caso de um estuprador, né? Que estuprou uma senhorinha, estuprou a neta dessa senhorinha, também numa dessas saidinhas aí. O que é essa saidinha, saidão?
2: É um benefício.
1: O que é? Fique à vontade.
3: É, em relação às popularmente conhecidas como saidinhas, né? Elas ficam conhecidas como saidinha Dia dos Pais, saidinha Dia das Mães, saidinha de Natal. Na verdade, as saidinhas, ela é o benefício da saída temporária. Ela até foi extinta no ano de 2024, mas ela consiste ali em...
1: Ela foi extinta?
3: Ela foi extinta, entre aspas, nós vamos explicar os pormenores. Porque, ó,
1: ela foi extinta e saiu tudo, né?
3: É extinta entre aspas, porque a lei nova ela não alcança aos crimes antigos. A gente vai explicar isso com mais detalhes. Mas essa saidinha, ela é a permissão para saída temporária. Saída temporária, ela é um benefício, um instrumento ali de política criminal, que ela propicia aquele condenado para que ele não saia direto para a rua em liberdade. Se ele está em regime fechado, ele vai progredindo aos poucos. O nosso sistema de execução penal, ele tem essa forma progressiva. Então, ao invés dele cumprir a pena e já ficar totalmente livre, o regime dele vai ficando mais brando aos poucos até que ele acabe com aquela pena. Isso é uma forma do Estado, ele testando aquele condenado para ver se ele está apto a voltar para a sociedade. Então, fica a critério do juízo de cada comarca, da execução de cada comarca, definir quando essa saída temporária vai ser deferida para os presos que têm direito.
1: Então, e a lei define quais são os presos ou o juiz é que pode falar, eu quero que o Armindo saia, desce e não?
3: A lei estabelece critérios. A lei,
1: então não é o juiz?
3: O juiz, ele estabelece mais questão de datas ou o que a lei tem algum tipo de omissão, fica a critério do juiz ele poder...
2: Interpretar a lei, né, os critérios.
3: Interpretar, exatamente.
1: A data dessas saidinhas, ou uma data para ele sair, para começar a socializar. Entendeu a minha pergunta?
3: Entendi, perfeito.
1: Data que o juiz determina?
3: Isso, a saída temporária, ela seria permitida para aqueles presos que cometeram o crime antes de 2024, 4 vezes por ano, por 7 dias. É isso que a lei define. Então, o juiz da execução da comarca, ele avalia a conveniência dessas saídas de acordo com feriados importantes, porque se a saída temporária ela era destinada à visita familiar, então o juiz ele entendia ali que aquele feriado Dia dos Pais, o feriado Dia das Mães, o Natal, seria o mais conveniente para que ele pudesse ter ali um relacionamento com a família dele. Porque, em tese, soltar o preso ali para uma saída temporária num período normal do ano, não seria tão propício a convivência familiar, porque a família está toda trabalhando, fazendo os afazeres do dia a dia, talvez ele não teria essa convivência plena com a família. Então, o juiz, ele escolhe esses feriados, não é obrigado a escolher esses feriados, né, Léo?
0: Isso.
3: Então, ele...
1: São 4 vezes no ano, 7 dias na semana, como é que é?
0: Isso. Virine, o legislador tem feito um filtro. Eu gostaria de comentar, em primeiro lugar, igual o Lucas também falou, sobre esse crime que houve, é um nome diferente, vicaricídio. O que que seria o vicaricídio? O cidadão sai, né? Mata os filhos numa crueldade absurda, digamos, né? Para ali atingir a mãe, né? Então, diferente do feminicídio, que o alvo, evidentemente, é a mulher. Então, o vicaricídio, ele vai para cima dos filhos.
1: Vicaricídio.
0: Então, ele mata os
2: crianças menores, né?
0: Crianças menores.
1: E aí é contra os filhos. Vicaricídio é contra filhos ou contra crianças?
0: É contra as crianças para atingir, né,
1: a mãe.
0: De forma devastadora, diga-se a mãe. É, o legislador, o que acontece? A saída temporária, ela foi criada, fazendo um breve histórico, em 84.
1: Sim.
0: Aí o que não consegue se resolver é com uma boa educação, não sobre o viés político, né, independente aí da questão partidária, independente disso, não se resolve na educação, tem que se resolver na legislação endurecendo a lei, né? Então, em 84 cria-se a saída temporária. Aí até 2009 todos poderiam sair, cumprindo um sexto, se primário, em quarto. Aí nós vimos aí Ristoven em saidinha, nós vimos Cravinhos na saidinha, nós vimos aí Nardone na saidinha. Em 2019 ficou proibido pelo pacote anticrime os crimes com violência com resultado morte, né? Já proibiu, já fez
1: em
0: 2019, né? E 2024, amigo, ele é assim, o que que nós tivemos, Evelino? Um novo filtro para segurar mais uma parte da população. Então, em 2024, aqueles presos por crime por violência ou grave ameaça ou crime hediondos também não tem direito à saída temporária. Mas o que aconteceu? O STF entrou no meio, foi acionado, né? E disse o seguinte: a partir do vigor da lei 14.483, ou seja, ela acabou com a saída familiar, com a saidinha dos pais, tá certo? Ela acabou com a terceira possibilidade, que é a atividade para o retorno social do convívio, e manteve só uma, Armin. Então, de 2004 para frente, a pessoa só pode sair para fazer o curso profissionalizante durante a duração do curso. Mas o STF entrou no meio e disse o seguinte: quem cometeu o crime antes de 2024 ainda tem direito às três hipóteses: a saída para visita à família, atividades ao convívio social e curso profissionalizante. Ou seja, quem comete o crime depois de 2024, agora só ficou com uma possibilidade.
2: Que é pro curso.
0: É. Qual que é a intenção do legislador? É justamente mitigar ou zerar esses casos grotescos. Então, quem comete o crime a partir de 2024, agora só pode sair para fazer um curso profissionalizante. Seja técnico, seja segundo grau, seja faculdade. Mas quem comete antes de 2024 ainda usufrui das três possibilidades. Por isso é que a gente vê esses casos aí lamentáveis.
1: Eu quero depois saber como é que é essa saída para curso profissionalizante, mas eu vou chamar meu amigo Diogo, ele está pronto, ele vai fazer nós vamos fazer um breve intervalo com o Diogo entrando.
2: Alô, Diogo Meira, meu cabuloso repórter, onde você tá? Conte-nos tudo, não esconda nada, bom dia.
4: Opa, bom dia. Bom dia, Armindo Maia, Evelina Decinho, o pessoal que acompanha a gente aqui pela 94.5. A gente está aqui no PROCON de Araxá, ao nosso lado está o Ezequiel Borges, ele é superintendente aqui do PROCON, vai falar para a gente sobre o processo seletivo para a contratação de agentes de atendimento aqui para o PROCON Araxá. São vagas para composição, obviamente, para preenchimento de vagas que estão em aberto e também para criação de cadastro reserva. Ezequiel, são quantas vagas que estão em abertas nesse momento, entre ali a contratação imediata e o cadastro reserva? Bom dia.
5: Bom dia, Diogo, bom dia, bancada. Diogo, nós estamos com um processo aberto, estamos hoje com uma vaga disponível, mas com formação de cadastro reserva, nós trabalhamos com estagiários aqui no PROCON no atendimento. De dois anos temos que fazer a renovação dos contratos, como demanda a lei federal. Então, de imediato, nós temos uma vaga em aberto, mas para os próximos meses já vamos chamar o cadastro reserva também.
4: Maravilha. E a pessoa, para poder se candidatar, quais são aí as obrigações, né? Quais são as exigências desse certame?
5: Diogo, a pessoa, o aluno tem que ser, está matriculado no curso de direito, tem que ser a partir do segundo período e no máximo até o sétimo período e estar devidamente cadastrado em uma instituição de ensino reconhecida pelo MEC.
4: Isso é independente da idade?
5: Independente da idade, né? Estando cadastrado, matriculado em uma instituição, pode sim fazer parte desse processo seletivo.
4: Agora, por onde? Quais são os meios aí que a pessoa pode utilizar para poder se inscrever?
5: Diogo, fazer a leitura do edital, pegar o anexo 2 do edital e enviar no e-mail procon@araxá.mg.gov.br, encaminhando esse e-mail junto com o anexo 2 do edital, o aluno estará devidamente cadastrado e podendo participar desse processo.
4: Agora, esse anexo, onde que o aluno faz o download dele?
5: no site da Prefeitura de Araxá, já está disponível para toda a população que tem interesse.
4: E tem alguma taxa que o aluno deve pagar para participar desse processo seletivo?
5: Totalmente gratuito, Diogo.
4: As provas acontecem quando?
5: A prova acontece agora, no dia 23 de agosto, abertura dos portões ao meio-dia e fechamento ao meio-dia e 30. O resultado preliminar é a partir do dia 26 e o resultado final dos aprovados dia 10 de setembro.
4: Já tem o local definido para essa prova?
5: A prova é aqui na sede do PROCON mesmo, Praça Coronel Adolfo, número 28, bem de frente aos banheiros municipais.
4: E via de regra, o conteúdo que os alunos devem estudar seriam assuntos relacionados ao próprio direito do consumidor, já que realmente esse é o foco, né, vamos dizer assim, das atividades daquele possível candidato?
5: Diogo, o tema da prova é uma prova objetiva, com 15 questões e uma redação. A prova objetiva, o tema principal e único é o direito consumidor.
4: Agora, esse contrato é para quanto tempo?
5: Ele é de dois anos, é renovado a cada 6 meses, mas o prazo máximo é de 2 anos.
4: Perfeito. E qual que é a remuneração que esse estudante, que esse estagiário, e os benefícios também, claro, que ele tem disponíveis em caso de aprovação?
5: Diogo, o grande atrativo para um aluno acadêmico de direito é justamente isso. A prefeitura, com convênio com a Fundação Mantenedora do Araxá, tem esse convênio que faz que nós temos 100% da bolsa do estudante, ou seja, o aluno receberá da prefeitura de Araxá o valor que pagaria de mensalidade para a faculdade.
4: A título de exemplo, caso, por exemplo, a mensalidade seja ali na casa dos R$ 2.000, é esse valor que o aluno receberá.
5: Hoje em Araxá, se eu não te salvo engano, Diogo, está em torno de R$ 1.800. Então, o aluno receberá R$ 1.800 da prefeitura, mais o vale transporte.
4: O aluno tem direito ao vale alimentação também?
5: Vale alimentação, infelizmente, ainda não. Esse já tem uma conversa, um projeto, quem sabe no futuro, para o estagiário, a gente consiga.
4: Perfeito. Agora, sobre aqui o quadro de estagiários que estão no PROCON hoje, são quantos estagiários que prestam serviço para a instituição?
5: Hoje nós estamos com, ao todo, na legislação fala que são 6 estagiários e hoje nós estamos com componente 5 estagiários.
4: O pessoal reclama muito, o Ezequiel, quanto a demora, né? O tempo, né, que o usuário espera, enfim, para receber atendimento aqui no PROCON. Essa demora, exatamente em função da falta de estagiários, existe algum outro agravante também que acaba implicando nessa demora? O que o PROCON está fazendo para tentar solucionar esse problema?
5: Diogo, melhoramos muito na questão do atendimento, não temos mais fila. Através do agendamento que foi implantado na gestão do prefeito Robson, não temos mais a questão da fila que a pessoa antigamente ficava esperando. E questão de demora do atendimento, o PROCON de Araxá, ele tem um atendimento personalíssimo, que é o quê? A pessoa vem no PROCON e ela sai com o resultado dela definitivo. Nós não enviamos e-mail para a empresa, nós tentamos resolver o caso do consumidor imediato aqui na sede do PROCON. Por isso, às vezes, pode acontecer de atrasar, de demorar um atendimento, não atrasar, mas de demorar um atendimento, uma hora e trinta, porque o atendimento, ele é personalíssimo e a gente quer resolver a situação do consumidor.
4: Perfeito, agora só para a gente reforçar então, por favor, traz para a gente novamente a informação de onde o candidato baixa ali o edital e a ficha de inscrição e o e-mail por onde ele deve entrar em contato com o PROCON para poder realizar ali a sua inscrição.
5: Diogo, o edital está no site da Prefeitura de Araxá. Para fazer, é só baixar o edital, ler o edital com atenção, pegar o anexo 2, preencher o cadastro e enviar no e-mail procon@araxá.mg.gov.br.
4: Última pergunta, o aluno deve comprovar de alguma forma estar matriculado numa instituição de ensino superior?
5: Dentro desses documentos que está dentro do edital, que o aluno tem que enviar através desse e-mail, está essa comprovação da instituição.
4: Perfeito, muito obrigado, Ezequiel, pela participação. Então tá aí uma oportunidade para alunos do curso de Direito que estejam entre o segundo e o sétimo períodos buscar aí um estágio remunerado nessa área que realmente é muito demandada. Pessoal do estúdio, alguma dúvida com vocês?
2: Agradecer aí, né, mais uma vez. E é importante esse reforço, né, dos claro. Estagiários para ajudar no trabalho, né? Que realmente vê que a demanda hoje do PROCON é muito intensa, né? E boa sorte aí a todos. Obrigado, viu, Diogão?
6: Um abraço, pessoal. Lembrando, pessoal, só uma última informação, que a remuneração é o valor da mensalidade. Hoje, segundo o Ezequiel, a mensalidade numa instituição de ensino superior aqui da cidade está aí na casa dos R$ 1.800. Então, o aluno receberá esse valor integral, mais o Vale Transporte também.
1: É direto para a faculdade, Diogo?
6: Não, ou não, não, isso conta? É pago para o aluno.
1: Tá.
2: Ajuda é muito, aluno. Né? Então tá bom, isso. Valeu. Obrigado. Um abraço. 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
1: Doutor, nós terminamos o senhor falando que ele pode sair para fazer um curso profissionalizante. Como é que é essa saída? Ele vai acompanhado ou ele vai sozinho? E a partir de quando que ele tem esse direito? Ele tem que mostrar bom comportamento? Quando que ele tem esse direito?
3: O preso que ele vai ter acesso aí a essa saída para fazer o curso profissionalizante, ele tem que, além daqueles requisitos de não ter cometido um crime hediondo nem com violência, ele tem que ter cumprido no mínimo um sexto da pena se ele for primário, um quarto da pena se ele for reincidente. E esses requisitos são cumulativos, né? Ele precisa atingir todos. E ele precisa também demonstrar ali que ele está apto a realizar essa saída. Quanto à vigilância, é sem vigilância direta. O que isso significa? Ele não vai escoltado. Muitas vezes a gente vê lá na UPA, né, o preso chegando escoltado, aquilo é outra modalidade de saída. Essa modalidade de saída temporária para fazer o curso, ele vai sem a vigilância direta. Mas isso não impede que o juiz da execução ele avalie a necessidade de colocar uma tornozeleira eletrônica nele, para que ele seja monitorado. A tornozeleira eletrônica, como a gente explicou há pouco tempo, é ali uma forma do juízo do Estado poder saber onde esse esse condenado está em tempo real.
2: Monitorar mesmo, né?
3: Isso, monitorar mesmo. Vai saber onde ele está em tempo real, vai acompanhar ali se ele não está saindo do local. E quanto ao tempo necessário para o curso, é restrito mesmo. Então, se ele frequenta o curso ali das 8 ao meio-dia, por exemplo, ele vai ficar das 8 ao meio-dia no curso e vai voltar para o presídio. E sem vigilância direta, é porque ali a execução ela está realmente promovendo esse teste, se ele está tendo esse senso de responsabilidade, essa autovigilância do preso, que é uma forma de abrandar ali o cumprimento.
1: Ele não pode, então, ter cometido crime hediondo. Que mais?
3: Perfeito, ele não pode ter cometido crime hediondo, nem crime com violência ou grave ameaça. Isso na lei atual.
1: Um homicídio normal.
3: Esse vai ter violência. Então ele não vai poder.
1: Entendi. Então, homicídio em geral.
3: Isso.
1: O homicídio normal também, a fala foi horrível, né? Um homicídio, então, qualquer homicídio. Latrocínio.
3: Isso, perfeito. O crime de homicídio, ele tem violência. Então ele não vai...
1: Mesmo que seja atirando, pronto, acabou.
0: Isso, mesmo se permitir, nós temos a lei de crimes hediondos, aí ela tem um traçado aqui, né? São as hipóteses: extorsão, feminicídio, vicaricídio, que a gente acabou de falar, inclusive homicídio que você falou, estupro de vulnerável, né? Tem aqui um crime que infelizmente acontece também, é falsificação de medicação, sequestro,
1: falsificação de medicação?
0: Isso é considerado falsificação, corrupção, adulteração de produto destinado a fins terapêuticos ou medicinais, né?
1: Olha.
0: Porque a gente entende que o legislador andou bem aqui. Você imagina, você vai comprar ali, amendo, uma aspirina. De repente tá adulterado.
1: Pode matar.
0: Agora imagina uma medicação tarja preta, medicação de alto custo falsificada. Então ele foi sim colocado aqui a partir de 98, na lei 9677 de 98. Ele foi incluído no rol de crimes hediondos. Então, todos esses crimes, quem comete esse crime, né,
1: efetivamente... Mas, por exemplo, essas canetinhas falsificadas que a gente compra.
0: A canetinha, ela não deixa de ser um medicamento, né, para fins medicinais e terapêuticos. Então, assim, a gente teria que estar checando para ter certeza, né, na tabela da Anvisa, mas a gente crê, sim, que ela está...
1: Que é um crime hediondo.
0: Que é um crime hediondo, né? E isso, o mais comum, infelizmente, acaba sendo ali a venda de anabolizante falsificado, enfim, né? E também nós temos no rol de crimes hediondos também proibidos, né, que a pessoa não pode usufruir da saidinha temporária, sequestro, cárcere privado e tráfico de pessoas cometido contra criança e adolescente. E tá certo. O que a gente gostaria de passar para vocês é que o legislador, como o país não consegue evoluir efetivamente do ponto de vista educacional, a criminalidade vai subindo. Aí, aonde tenta ali se conter, né? É enrijecendo a legislação. Então, por isso é que a gente fala, antes de 2019, Richthofen saiu, Cravinho saiu, não é? Nardoni saiu e bandidos de altíssima periculosidade. Então, hoje em dia, casos aí que são lamentáveis, péssimos, como esse vicaricídio e outros que você falou, né? São casos que não deveriam acontecer, nem deve, e o legislador tem tentado conter ou aplacar isso aí, zerar essa estatística.
1: E o que acontece com essa pessoa? Ele estava já com a pena, cumprindo pena, sai, mata duas crianças. O que acontece com a pena dele? Ele aumenta e ele pode, já que ele cometeu outro crime, entrar nessa nova lei? Entenderam?
3: Entendi. Primeiramente, só dele ter cometido um novo crime, independente da lei antiga e da lei nova, ele perde automaticamente o direito à saída temporária. Ele só vai retornar a ter direito à saída temporária se ele for absolvido nesse crime e ele passar por toda aquela análise de novo de bom comportamento, se ele tem ali a autorresponsabilidade suficiente para voltar a ter a saída temporária, o que vai ser muito difícil. E... levando em consideração que ele vai responder por esse novo crime, então vai aumentar muito a pena, vai ter uma falta grave na execução penal que muda completamente a data base para que ele possa ter novos benefícios, isso tem um impacto muito grande na execução penal. E ele sendo condenado por esse novo crime, então ele vai ter que cumprir aquela fração de novo. Agora, como ele, em tese, cometeu o crime depois da nova lei... e é um crime hediondo, é um crime com violência, ele já não vai ter mais o direito à saída temporária. Então, mesmo que ele tinha o direito antes, ele cometendo um crime que impede ele de ter direito à saída temporária após o vigor da nova lei, ele já não vai ter mais direito. Então, resumindo, mesmo na lei antiga, ele perderia o direito à saída temporária por ter violado as condições da saída temporária, e considerando a lei nova, ele fica impedido a receber o benefício da saída temporária porque ele cometeu um crime que impede a saída temporária, que é um crime hediondo ou um crime com violência.
1: E isso equivale tanto para mulher quanto para homem? É igual?
0: Sim, exatamente. Independente do gênero, né? As condições são a mesma aí. Então, no Código de Processo Penal, a partir do seu artigo 122, são estipuladas as condições ali, né? E cada vez mais o legislador, ele vem afunilando cada vez mais, justamente para evitar casos como esse. Mas sim, independente do gênero, as condições são a mesma.
2: Agora, a definição parte, são critérios que tem que ser cumpridos, mas é o juiz que vai determinar, né, doutor?
0: Exatamente. E você pontuou uma questão muito importante, amigo. Porque além do legislador ter estipulado condições que cada vez estão se enrijecendo mais, e esse é o caminho, não tem outro caminho, tem que enrijecer. Sim. Enquanto acontecer esse caso, tem que enrijecer.
2: Mas cabe ao juiz.
0: Isso, cabe ao juiz. Porém, existe também uma etapa antecedente, sabe, amigo? A administração penitenciária, tá? Ela tem que estar de acordo com essa saída temporária, é a primeira etapa do filtro, vamos dizer, administração Sim. penitenciária. O promotor público.
1: Ele tem que estar de acordo com a saída daquela pessoa ou de todos?
0: É o princípio da individualização da pena. Então, cada pena, cada cidadão, cada perfil de condenação é tratado de uma forma. Então, a administração penitenciária dá um parecer, o promotor público tem que dar um parecer, e aí sim, então são três etapas do ponto de
2: se vista. Se um desses negar, o juiz não pode.
0: É, o juiz até poderia, mas assim.
1: Ele vai. Querer, vai né? Pelo bom senso, vai, se a penitenciária está dizendo, olha, ele não é do bem, tá como é que eu vou achar que é?
0: Eu acho que assim, se o magistrado autorizar com um parecer negativo da administração penitenciária ou do promotor, ele corre um risco muito grande de um evento. Terrível.
1: Nesse universo de não sei nem quantos detentos nós temos hoje, Sim. né? É um universo muito grande. E passa todos eles por um promotor?
0: Sim. Todos em execução de pena, né? Porque quando a pessoa está respondendo um crime, já tem um promotor, que seria ali o órgão acusador, né? Mas nessa etapa de execução de pena, ele vai dar justamente um parecer sobre os requisitos legais, sobre a questão meritória, né? Se há uma falta grave, enfim, se ele tem aquele mérito, o requisito subjetivo e o requisito objetivo, que é o tempo. Ou seja, em todas as etapas, sim, o promotor ele vai dar o parecer técnico.
1: Não é um copiar e colar normalmente, porque a gente é demais, eu fico pensando, o promotor não deve nem olhar aquilo.
0: O que que acontece, Beline? De fato, eles têm, assim, uma assessoria muito boa, sabe? Um concurso para oficial de promotor é um concurso muito difícil. Nós conhecemos aí vários aí, são muito capacitados. E realmente a gente vê o seguinte, que além da assessoria, o próprio promotor, caso por caso, sim, ele dá
2: uma... Ele tem que ter o suporte, né? De auxiliares, né? Competentes.
0: Porque perceba bem, gente, um magistrado para dar conta de 4, 5 mil processos, 10 mil, é uma coisa praticamente desumana, né? A responsabilidade é do Estado. São poucos concursos e tal. Então, se ele não tem uma assessoria boa, pessoal, realmente, assim, fica praticamente inviável. Ele muitas vezes, ele mesmo, né? Ou às vezes a própria assessoria, mas sempre sobre ali a fiscalização dele, né? A opinião final vai ser dele. Mas uma assessoria, com certeza, facilita muito o trabalho dos poderes, sem dúvida nenhuma.
2: Eu vou dar mais um recadinho aqui, a gente já volta com os doutores aqui. 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
1: Na minha opinião, são os ouvintes agora. Na minha opinião, essa saidinha tem que acabar, pois ninguém vai preso à toa. Se não quer ficar fechado, não comete crime. Simples.
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1: Bom dia, um abraço, doutor Leonardo, nosso cliente querido. Melhor pessoa que já vi é a Michelle, ser cliente dela.
0: Posso retribuir?
1: Pode.
0: Inclusive, as duas mandaram um abraço grande pra vocês, são fã de vocês.
1: Obrigado. O que que a Michelle faz?
0: A Michelle e a Rosilda, elas são ali da cozinha das patroas, né? Então são pessoas maravilhosas, né? A gente não vai fazer um merchan aqui, mas
1: faz um almocinho bacana.
0: Eu estou lá com elas lá 2 anos, então são pessoas fantásticas, maravilhosas. Sabe aquela comida do fogão de roça mesmo?
1: Opa.
0: São pessoas
1: que... Se você tá 2 anos é bom, porque a comida todo dia do mesmo restaurante, aquilo é ruim, porque é no final a gente enjoa, né?
0: Um abração pra elas, e elas mandaram um grande abraço pra você.
2: Vou aproveitar, ver se é bom mesmo, viu?
1: Duvido. Se é bom. Você acredita que é bom?
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1: Ah, meu ouvinte já tá brava.
2: É.
1: Sobre a lei, tinha que ter a pena de morte, pena perpétua. Prisão perpétua.
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1: Ó, tá sobrando pra nós aqui, ó. Pode deixar que qualquer dia eu mando pra vocês. E vai ser bom, hein?
2: Ah, nós quer.
1: Ela falou que o Fernando pega lá com ela também. A justiça é muito falha, Magda. O Gleverson, bom dia, não dá para entender. Após a nova lei, não terá saidinha os crimes com violência. Mas os que cometeram atrás lá? A lei tem, antes da lei, acho que deve valer para todos que cometeram crime. Quem cometeu o crime tem que ficar preso, também acho, Gleverson. A gente acaba... mas isso é uma lei, né?
0: Sim.
1: Quer dizer, o que é o... Essa marca, 2024.
0: Isso, exatamente. Eu vou passar essa resposta pro doutor Lucas. Eu só queria fazer uma pontuação. A impopularidade da saída temporária, ela vai índice superior a 93%. Né?
1: Não é à toa.
0: Não é à toa.
1: Porque acontecem crimes que, infelizmente, sim, os poucos têm que pagar pelos muitos.
0: Exatamente, Verinho. E a gente sempre quando o legislador endurece uma legislação, acontece alguma desgraça. Então, essa lei, por que que ela veio? Vocês são muito, muito informados, né? O sargento Roger Dias, ele foi numa operação policial em BH, ele foi pra cima de um cidadão, e o cidadão armado. Só que o cidadão foi mais ali ligeiro do que ele. Deu, parece que 3 ou 4 disparos na face, ele morreu na hora. Então, essa lei, inclusive, 14.843, ela leva o nome de Lei Sargento Roger Dias, que foi morto daquela ação, né? Justamente para endurecer mais ainda, para diminuir as possibilidades da saída temporária. E só para pontuar aqui, isso não é só do Brasil, né? A gente pensa, o Brasil tudo é errado, né? É. Mas isso também tem em Portugal, por incrível que pareça, tem na Itália, tem nos Estados Unidos. Só que os Estados Unidos, hoje o formato do Brasil é de acordo com os Estados Unidos. É só para fazer o curso. Não tem essa história de visita para a família, de atividades de reinserção social, que é algo extremamente subjetivo, né? Porém, é o que o ouvinte muito inteligentemente perguntou. Então, por que esse marco de 2024? Por que que os que cometeram crime antes, eles ainda podem ter as 3 possibilidades, e os que cometeram depois só tem uma possibilidade com essa reforma, né? E a gente, pelas pesquisas, em 2035, a maioria deles só vão ter essa possibilidade. Ou seja, com o transcurso temporal, a maioria dos presos vão passar a ter só essa possibilidade.
1: Em 2035?
0: Ainda. né? Mas assim, vai ter que passar por essa fase de transição. Mas o doutor Lucas vai explicar por que que antes de 2024 os que cometeram crime ainda têm as três possibilidades garantidas.
3: Perfeito. O nosso direito penal, direito processual penal, principalmente direito penal, ele determina o seguinte: a lei, ela só pode prejudicar o réu do momento que ela entra em vigor para frente. Então, é o princípio da irretroatividade da lei penal que prejudique o réu. Então, se ela beneficia o acusado, ela pode retroagir. Se ela prejudica, ela não pode retroagir. Isso é uma garantia pro acusado. Porque, por exemplo, no momento que você comete algum ato, você tem que saber se ele é crime e as consequências desse crime. Não pode vir uma consequência mais grave do que aquela que você sabia que existia depois que você já cometeu o crime. Por exemplo, proíbe-se o uso de celular a partir da semana que vem. Celular, a partir da semana que vem, é proibido, é crime, você vai ser preso. Então, como que a gente sabe hoje que essa lei vai ser editada mais pra frente? Então, a gente precisa ter essa garantia de tudo que a gente tá fazendo hoje, que tem as consequências ou que não tem consequência. Esse é mais ou menos o princípio, é esse. Então, quando uma lei nova é editada, ela passa a entrar em vigor, ela passa a valer para tudo que acontecer daquele momento para frente. Então, os crimes cometidos após a entrada em vigor da lei que retira saídas temporárias para visita à família e para aquele critério extremamente subjetivo também, que é difícil definir, que é atividades que promovam o retorno social, é muito subjetivo. Então,
1: que atividade que promove? Não tem lei, não tem nada, não tem especificado.
3: Pode ser tudo e não pode ser nada.
0: Beach soccer, né, golfe, então é muito subjetivo, né?
1: Promova o bem-estar social?
0: Exatamente, a legislação.
1: Então é para estudar, para ver a família e algo que promova o bem-estar social. Eu fazer uma reunião regada, cerveja, pinga, é um bem-estar social. É um
0: convívio social, né?
1: Não é? Chamar meus amigos lá, colocar um som alto, ainda ter briga e. Isso é um convívio, não é?
3: Porém, a lei, ela traz uma outra definição ali, que a saída, o objetivo da saída, ela deve atender ao objetivo da pena. Qual que é o objetivo da pena nesse contexto? Seria a ressocialização, a evitar a reincidência. Então, o consumo de drogas, mesmo que seja drogas lícitas, ela não atende o objetivo. Tanto que nas saídas temporárias, na autorização para trabalho externo, o condenado, ele fica proibido do consumo de álcool. Então, a gente tem essas restrições justamente para não dar a entender que é festa. Que é para a pessoa realmente ela voltar a trilhar um caminho correto e não voltar a delinquir. E em relação à revolta da população, a gente compreende perfeitamente. Porque sempre que tem uma tragédia dessa, a gente for pensar na pessoa que morreu e na família dessa pessoa que morreu, é realmente muito revoltante. Porém, a gente precisa analisar essa saída temporária no seguinte aspecto. Ela deve ser restringida, como ela vem sendo restringida. A cada lei nova que vem, ela vem para restringir esse tipo de saída, mas ela tem um objetivo, ela tem uma finalidade, que é não soltar aquele condenado direto. Então, se o condenado ele cumpre a pena de ponta a ponta e terminou a pena dela, solta ela na porta da cadeia, como que a gente vai saber, como que a gente vai preparar essa pessoa para voltar pro convívio social? Por isso que o regime ele tem que ir ficando mais brando aos poucos. Porque ali o condenado ele vai voltando a conviver em sociedade, ele vai sendo testado. Se ele comete uma falta grave, ele volta pro regime fechado. Então, às vezes, já tá lá no aberto, já tá lá na condicional, cometeu um novo crime, cometeu uma falta grave, ele volta pro fechado.
1: Tem raciocínio, tem lógica, tem sentido. Só que a gente, a indignação da gente é que nesse início de convívio, o cara é liberado para convívio familiar, ele vai e mata os filhos.
0: É uma incoerência muito grande aí. Por isso é que o legislador, ele andou nesse sentido. Das três hipóteses que existiam até dia 11 de abril de 2024, foi resumida a uma só hipótese. Então, o que acontece na prática, Evelyn? Claro que aplacar totalmente essas possibilidades, né, não é uma missão fácil. Não é uma missão. Eu não quero ver, eu tenho três filhos, eu não quero ver um filho meu atacado, morto por um sujeito que está na saída temporária. De forma alguma. Mas, infelizmente, acontece esses casos marcantes aí, sabe, Diogo? Infelizmente acontece, né?
1: Como diz o Gleves, pena que a vítima do túmulo não tem saidinha, né?
0: Exatamente, exatamente. Mas sobre o outro viés, é aquela questão, né? As penitenciárias, muitas das vezes, 99% delas, elas não têm condição de oferecer ali cursos educacionais. Então a pessoa, nessa saída, o que que ela vai fazer? Ela vai ter uma condição de se reintegrar através do estudo, que já deveria ter sido oportunizado para ela antes dela entrar no sistema. Efetivamente, se ela tivesse uma... Claro que a questão de má índole, de maldade nata de algum perfil dos criminosos, né? Mas a intenção do legislador é o quê? Que ele saia para fazer o curso técnico, segundo grau, o curso da faculdade ali, durante o tempo do curso e volte. Então, aquela história de sair sete vezes, sete dias por semana durante cinco vezes, né? Que realmente é bastante criticável, né? Essa possibilidade acabou para aquelas pessoas que cometem crime a partir de 2024. Em 2035, a maioria vai fazer jus devido ao...
1: Só um.
0: Aí, realmente, nós vamos ter uma condição de diminuição, ou se Deus quiser, zerar esses casos de vicaricídio, como você falou, e outras coisas aí abomináveis, né?
1: Todos são obrigados a sair com tornozeleira? Todos eles? Tem tornozeleira para todo mundo na saidinha?
3: Não tem essa obrigação de ter a tornozeleira para todo mundo. Então, quando a lei fala sem vigilância direta, porém com a possibilidade de tornozeleira, isso vai ficar a critério de uma avaliação das condições daquele preso, através do exame criminológico dele, do parecer do diretor ali do sistema prisional, do parecer do Ministério Público. Analisando tudo isso, o juiz vai verificar se há necessidade ou não da colocação de tornozeleira. Porque através do princípio da individualização,
1: olha, vamos, vale a pena que cada caso é um caso. Eu falo que o trem é tão louco. Se eu tô colocando tornozeleira naquele cara, é porque eu acredito que ele não tá no bem. Se eu tô colocando, é porque eu tô achando que tem um qualquer coisa ali. Ou ele pode fugir, ou ele pode fazer alguma coisa errada. Porque senão sai sem a vigilância, concorda?
3: Perfeito. A gente analisa sobre a seguinte ótica. Como a gente vai abrandando o regime de pena dele de maneira gradativa, ela pode ser mais ou menos gradativa nesse sentido. Às vezes, o cara ele tá um pouco mais apto, então ele vai sair e já pula a fase da tornozeleira.
7: Uma pergunta, senhores. Bom dia. Entrando aqui na conversa, acabei de chegar. Sobre essa questão da concessão do direito de saidinha ou até mesmo a uma prisão domiciliar, um regime semiaberto. A justiça não leva em consideração o histórico do cidadão ou quem sabe até mesmo o histórico familiar desse sujeito?
0: Sim. Nós temos na lei, principalmente, um ponto, Diogo, uma pergunta interessantíssima, né?
7: Desculpa, já aproveitando, já emendando, não se leva-se também a tipificação do crime, sim, que o sujeito cometeu? Porque, por exemplo, o sujeito que cometeu um crime contra a vida, isso, automaticamente ele já é um risco para a vida de outras pessoas, isso, né? E o que eu gostaria de saber exatamente o que a lei leva em consideração quando ela concede esse benefício pro indivíduo.
0: Tá, Diogo, sua pergunta é muito pertinente. Não estão abrangidos aí pelo direito à saída temporária os presos que cometem crime com violência ou ameaça, né? Grave ameaça, por exemplo, roubo e extorsão e todos os crimes hediondos. Então nós temos o rol aqui, a lei de crimes hediondos, ela cita várias possibilidades. Homicídio é um deles, feminicídio, vicaricídio. O que seria o vicaricídio? Matar os filhos para atingir emocionalmente, devastar a mãe, né? Tem extorsão, estupro de vulnerável. Então, sequestro, cárcere privado, tráfico de pessoas contra criança ou adolescente. Então, esse rol não adianta nem pedir. Já é proibido legalmente, crime com violência ou grave ameaça, ou todos os crimes, já faz realmente um filtro aí. E também, Diogo, a própria administração penitenciária, ela tem que dar o aval, ou seja, existem profissionais, psicólogos, assistentes sociais, muitas vezes psiquiatras, para realmente fazer o exame, para realmente ver se o sujeito ele tem a condição subjetiva.
7: Agora, eu vou gerar uma outra polêmica aqui, então, quer dizer, os profissionais da área da psiquiatria, da psicologia, da assistência social, que seja, que estão fazendo essa análise, definitivamente não estão com preparo o suficiente para traçar o perfil desse sujeito.
0: É uma crítica a ser feita, porque se realmente uns profissionais, seja o médico, né, um psicólogo ali, que tem um preparo para fazer realmente essa avaliação, se há um crime cometido grave, né, em relação a uma anterior aprovação, um referendo desse profissional, é uma crítica a ser feita.
7: Esse profissional, ele não é responsabilizado de forma alguma, né? Por um crime cometido por um cidadão que lhe deu aval para ter o direito ali a saidinha.
0: Eu, particularmente, eu desconheço uma responsabilização de um profissional sobre essa natureza. Eu nunca vi.
3: Okay. A gente entende também que, por melhor que seja o profissional, a gente sabe que os profissionais aí de psiquiatria e de psicologia são excelentes profissionais, existem condenados extremamente simulados. Por exemplo,
7: o profissional é preparado para isso, né? Quer dizer, os senhores são advogados, vocês estudam, por exemplo, retórica até o osso. Quer dizer o quê? Que a arte do discurso, a arte de convencer. Aquele cidadão, ele não custou ter acesso aí ao ensino fundamental. Não é possível que ele vai ter estudado uma retórica presidiária, alguma coisa assim, dentro do presídio, ter acesso a uma informação dessa a tal ponto de conseguir até mesmo subjugar o conhecimento de um profissional que fez faculdade, às vezes até mestrado, doutorado nessa área. Então, quer dizer, são informações, coisas que não dá pra gente entender, né? Como que um presidiário consegue enganar um psiquiatra, um psicólogo, a ponto de convencer aquele psicólogo que ele é apto a estar em liberdade novo?
0: Muitas vezes, Diogo,
7: mesmo de forma temporária.
0: Perfeito. Muitas vezes a gente não pode generalizar em qualquer profissão. Mas tem profissionais que são negligentes. Tem o advogado negligente, tem o contador negligente. Então a gente pode estar diante ali de uma negligência de um profissional desse. Só que as consequências em cada profissão, elas têm um patamar. Nesse caso, realmente é devastador, sem dúvida nenhuma.
7: E não recaem sobre o profissional, né? Não que eu esteja propondo algum tipo de... Porque senão a gente volta ali pro código de Hammurabi, né?
0: Sim.
7: O advogado é condenado junto com o próprio condenado. Isso. Né? Mas realmente tem que haver uma... Vamos dizer assim, uma... Ou talvez até uma qualificação, alguma coisa assim melhor desses profissionais que são responsáveis por fazer essas análises.
1: São 5 datas escolhidas pelo juiz, que pode ser Dia dos Pais, Dia das Mães, Natal. Aí eu ainda fica faltando 2. Será? Eu fico pensando, Ano Novo, dia do aniversário do preso. Aí fica a critério do juiz. Se o juiz falar hoje Dia dos Pais, ninguém sai. Mas ele pode falar Dia de Finados, está liberado. É a bel prazer do juiz escolher. 7 dias para cada saída. Ou 7 dias no total das 5 saídas. Entendeu?
3: Entendi. São por partes, né? São 7 dias para cada saída. Lembrando, para aqueles crimes cometidos antes da entrada em vigor da nova lei. E o juiz, ele avalia aí a necessidade. Na verdade, ele emite uma portaria, ele edita uma portaria, já determinando todas as saídas que vão acontecer no ano.
1: No início do ano?
3: No início do ano, ou às vezes, depende ali do momento que é conveniente. Então ele edita essa portaria e já fica previsto ali quando vão ocorrer essas saídas temporárias. A gente via, eu já tive contato em outras comarcas que aconteciam saídas temporárias fora dessas datas também, a depender ali do caso concreto.
1: Então, mas pode ser mais do que essas 5?
3: Mais do que essas 5 para cada preso,
1: não. Tem jeito.
3: O preso, ele só teria direito a 5. Ele não tem direito a mais saídas temporárias, não. São 5 por ano.
1: E eu posso diluir esses 7 dias em mais saídas? Ao invés de eu dar... Você vai ficar 4 dias dia de finados e 3 dias no dia da mulher.
3: Eu entendo que não, porque a lei fala em até 5.
1: Entendi.
3: Então, se a lei traça esse limite... Aí o juiz, ele não tem a liberdade de mitigar esse limite que já está previsto em lei. Ele tem a liberdade de adequar ao caso das especificidades ali da própria comarca, no que a lei permite, né? No que a lei deixa em aberto para que ele possa atuar. Se a lei já traz um limite, o juiz, ele não tem ali a prerrogativa de passar por cima desse limite, não.
8: Sérgio, esse pessoal do 8 de janeiro tem direito a saidinha?
3: Vai depender de cada crime, né? Vai depender.
8: Mas não é julgado tudo um só, esse de 8 de janeiro? Tanto que não tem aquela dosimetria ainda. Não, questão, quem, por exemplo, quem levou o pessoal lá tem a pena da mesma da pessoa que fez cocô em cima da mesa do
3: ministro. Verdade, se eu tiver enganado, o senhor pode me corrigir, mas é o seguinte, o crime, cada conduta, ela é individualizada para que ela possa se encaixar um crime ou não. Os condenados pelo 8 de janeiro, eles estão ali envolvidos em diversos crimes. alguns em todos os crimes, alguns em só um crime, só em outro. Então, cada um deles vai precisar ser analisado qual crime ele cometeu. Se é um crime hediondo, se não é um crime hediondo, se houve violência, se houve grave ameaça ou não, para saber se eles vão ter direito a essas saídas temporárias. E é importante ressaltar também que, como é algo recente, eles precisariam também ter cumprido, no mínimo, um quarto da pena se eles forem reincidentes ou um sexto da pena se eles forem primários. Então eles precisam
1: ser analisado, né?
3: Tudo isso, né?
1: Tem o tempo, quer dizer, ainda não deu o tempo deles estarem cumprido esse tempo na cadeia.
3: Provavelmente não, a depender do tamanho dessas penas, né? Do que foi aplicado para cada um. Mas cada caso, a gente não pode generalizar todos os presos do 8 de janeiro, não tem como fazer essa análise, porque cada um recebeu uma pena de tamanho diferente, né, de quantidade de pena diferente, e também por crimes diferentes, de naturezas diferentes. Então a gente não tem como analisar de forma geral por causa disso. Mas analisando o caso, se ele tiver enquadrado nesses pormenores, eles teriam direito à saída temporária, porque, mesmo para visita à família, porque o crime foi cometido em 2022, né? Foi o ano 2023. A eleição foi em 2022, eles cometeram em 2023.
0: Só ressaltando aqui, pode haver uma movimentação, isso não é difícil de acontecer, não que esteja havendo, realmente do novo projeto de lei para acabar em definitivo com essa saída temporária. Porque o que o legislador está tentando fazer? Ele está tentando aplacar esses casos aí, né? Estancar esses casos aí, que a pessoa sai, comete um vicaricídio, comete um feminicídio, vai, volta pro tráfico de droga, começa a extorsão. Então, pode haver uma movimentação política, e a gente sabe que muitas vezes a resposta do legislador é de acordo com a opinião pública. Então, acontecendo, infelizmente, podem voltar a acontecer esses casos aí, pode haver uma movimentação política para acabar com isso aí. Porque 87% dos países do mundo, aliás, 97% não tem a saída temporária. Então o Brasil, ele pode entrar nesse rol. Agora, aí fica aquela discussão, né? Aquela discussão temática. Porque hoje a saída, a partir da lei 14.843, de 11 de abril de 2024, somente para frequência a curso profissionalizante, bem como de instrução de segundo grau, né? Ou seja, é só para estudar. Lembrando que quem cometeu o crime antes de 2024, aí usufrui dos três rolls. Visita familiar, atividade de reinserção, né? Então, mas pode acontecer sim, se lamentavelmente ocorrerem novos casos, pode haver essa movimentação para acabar com essa saída temporária.
1: Passar aqui um pouquinho pelos meus amigos, ouvintes. Bom dia, minha opinião, essa saidinha tem que acabar, pois ninguém vai preso à toa. Minha filha é estudante de direito, ela fala que muitas leis são antigas e fracas, e por isso a criminalidade está aumentando e ficando mais violento. Por isso que os crimes estão aumentando. Então os políticos que roubaram o dinheiro do povo não têm direito à saidinha temporária. Pela lógica, né, quem roubou da saúde é um crime hediondo, é pior do que quem... É como se estivesse falsificando um remédio, né? Tá tirando da gente, né?
0: Sim.
1: Uma pergunta. Cadê? Vamos lá. Bom dia. Na minha opinião, as leis do Brasil são relaxadas. Por isso que o país que tem mais crimes, porque cadeia aqui para muitos é fichinha. Não como nos Estados Unidos, lá e outros países. Aqui no Brasil, ninguém respeita a lei. Dinheiro compra justiça e anula também. Justiça falha demais. Uma pergunta. Meu primo fugiu 221 vezes. Ele até hoje não tem saidinha. Uai, tem sim, ele fugiu, uai. Ele saiu 221 vezes.
0: Não precisou de ninguém, né,
1: Libra? É, ele saiu. Aqui a Cris também fala o seguinte. Infelizmente, a polícia prende e a justiça solta. Bom dia, Eveline. A gente tem que tomar muito cuidado com o que fala, com o que se deseja, porque... Você sabe por quê, Eveline? Tem crime desse pai de família é obrigado a cometer para proteger sua própria família. Então, vamos lá, Carlos. Vou tentar. Até se me ajuda.
8: Bom dia, bancada. Bom dia, Eveline. A gente tem que tomar cuidado com o que fala, com o que desejam, como você sabe. Porque, Eveline, tem crime desse pai de família é obrigado a cometer para proteger sua própria família. Então, a gente criminoso tem que ficar preso. E não existe esse negócio de ter essas regalias dessas pessoas.
1: Se for fazer, igual vocês falaram, se for fazer uma pesquisa, eu acho que grande parte da população é contra.
2: Sim, sim, 93%.
1: Você passa por aí?
8: Pessoal que no YouTube, né, participando pelo nosso TV Rádio Cidade, grande abraço, Armindo, Evelinda, Sim, o Diogo, final de semana abençoado a todos, é o Regis lá da farmácia. Bora tomar uma cervejinha revoltada. Quero participar do sorteio do Comércio Aeroporto, é a Cristiane. É muito interessante comparar a pena do Rio de Janeiro com um psicopata ou assassino. Não teve comparação aqui.
1: Não,
8: teve?
1: Nós não comparamos, não.
8: Só tô falando só em todos os casos, né?
1: Possíveis ou não. Não.
8: Isso. É, o judiciário do Brasil solta traficante e outros bandidos todo dia, com várias passagens. A Cristiane aqui reforça, bom dia, para mim não deveria ter essas saidinhas, até porque essas pessoas cometeram crime e crime se paga na cadeia. E ela colocou no final um eu, hein?
1: Tá, e doutores, muito obrigada, sempre uma aula pra gente, né? Um conhecimento muito legal e ajuda a população a entender melhor o que acontece nesse país, que tem hora que a gente fala que tá no país de doido, né?
3: É, Eveline, agradecer de novo, né, ao espaço aqui, a confiança, né, por conceder esse espaço para a gente, para poder trazer um pouquinho do nosso conhecimento aqui e contribuir para que a
1: população... Tem hora que a gente fala que está no país de doido, né?
3: É, Eveline, agradecer de novo, né, ao espaço aqui, a confiança, né,

0: mas que a população ela tem realmente motivos para ter essa revolta que ela tem. Então, eles estão cobertos de razão, porque a sensação de insegurança ela realmente é muito grande, né? Não só pelas saídas temporárias, mas por tudo que envolve a criminalidade aqui no país. E antes de encerrar, passar a palavra aqui pro meu mentor, Dr. Leonardo, eu quero agradecer a ele por me permitir atuar ao lado dele, não só aqui, mas Tribunal do Júri, que a gente faz junto, dentre outras tantas ações. E um profissional de excelência, ética, que eu nunca vi na minha vida igual. E Dr. Leonardo, tá de parabéns por tudo que ele contribui aí para nossa sociedade. Antes de encerrar, só um abraço pro meu avô Edson, lá da Vila Guimarães, que tá ouvindo a gente.
1: Ô, vovô Edson, um abraço, né? Um abraço pro senhor.
0: Já rompeu a barreira dos 100 anos aí, graças a Deus, com muita saúde.
1: Você tá brincando? Que legal.
0: Graças a Deus.
2: Deus abençoa. Tá bom. Bom, Eveline, Decinho e Diogo, muito obrigado pelo espaço aqui, estamos sempre à disposição. Aquela vez falando sobre turno zeleira, né? Hoje, nesse tema tão polêmico aí, e não haveria razão de não ser. E eu que agradeço e replico as suas palavras, viu? Muito obrigado. E eu quero dizer que aqui, apesar de eu não pintar o cabelo ainda, mas eu escuto a Rádio Cidade desde a inauguração. A gente sabe quando a Rádio Cidade foi inaugurada. Foi aquele frisson, eu lembro que era garotão. Eu vim parar aqui na porta, fiquei aqui, a rua ficou praticamente interditada aqui, né? Então, para mim, é assim, tanto do ponto de vista do Rio, mas assim, com uma saudosa lembrança de toda a história da Rádio Cidade, que é maravilhosa. Muito obrigado, gente.
1: Obrigada a todos. Bom final de semana.
3: Vamos só pro sorteio aqui, Evelina, rapidinho. Sim. A primeira caixinha de cerveja lá do Comercial Aeroporto vai para Eliana, do 8721, final 03, Eliana, 8721, final 03, levou a primeira caixinha de cerveja para casa. E a segunda vai para Luciana, do 8821, final 96. Luciana, do 8821, final 96. São os dois ganhadores aí da nossa caixinha de cerveja de sexta-feira.
1: Fiquem com Deus, bom final de semana. Papai do céu abençoe. Até segunda.
3: Até segunda, gente.
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2: 10:40.

Vamos lá, vamos começar nossa receita, hein? Uma pitadinha de teclado. Aí tá bom. Guitarra a gosto. É um pouquinho de baixo. Boa! Vou misturar a bateria. Agora, um punhado de voz.

0: Bom dia. Sextamos, bebê. 14 de agosto de 2026. Vem comigo? Vem? Bora? Vambora! Sou Iris Santiago. Essa é a hora do rango. Seguimos até uma. Quero você participando comigo. Posso ter a sua companhia hoje? Então manda o seu recado pelo nosso WhatsApp 998-20-9450. Vou começar a programação assim, já dando aquele happy birthday para a nossa querida Daisy. Completando mais um ano de vida, felicidades mil pra você, viu, minha linda? Sucesso sempre, sempre, sempre. Vamos começar também bem informado, galera do campo, presta atenção, que agora tem Cidade no Agro.
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2: A Noruega, a China, outros países da África que já se manifestaram, mas ainda nada de forma oficial. E a União Europeia param de comprar a carne brasileira a partir de setembro. Trata-se de um comércio muito importante para a carne bovina brasileira, sendo que a posição da Noruega e União Europeia envolve também as carnes de aves e suína, inicialmente. A China praticamente esgotou a cota de 1.100.000 toneladas por ano. Os outros países para as compras em setembro por questões sanitárias. Enquanto isso, o mercado doméstico vai mantendo preços firmes e sem queda para o consumidor. Vamos ver até quando o mercado atacadista suporta, porque o consumo está abaixo do normal. E se os preços não baixarem, a tendência é de cair ainda mais para o consumo interno. Rondônia e Pará continuam com valores da arroba subindo, ao passo que as demais regiões produtoras mantêm os preços estáveis. São Paulo, R$350, Minas Gerais e Goiás, R$337, Mato Grosso, R$334 e Mato Grosso do Sul, R$343. Vamos ver como fecha o mercado amanhã, fechando a sexta-feira. Valdir Barbosa.
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1: 10h55 na cidade. Eita, a Fernandinha já veio aqui pedir música ao vivo. E já tá fazendo servicinho ali pra mim também.

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0: respeitar demais aqui.
1: Ô, Crujumar, pô, tamo
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1: junto,
0: aqui é pra nós pai. 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
1: É nóis.
0: A turma chora.
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4: 11:03 na cidade. Fernandinha veio pedir música e ainda veio ser minha secretária também, minha ajudante de hoje. Ah, é. Você curtiu aí, ó, Corações Egoístas, e ela disse, olha, a música que eu tava querendo que tocasse, é transmissão de pensamento, meu povo, você não sabe a conexão que existe aqui entre a cidade e você, Leandro e Romário, Ícaro e Gilmar, a gente curtiu também na 3 de 94, Corpo e Alma e Trai a Véia, três vícios, e a música não para não, porque a gente, quando tem espaço, a gente, né? A gente abusa do espaço. Vamos com o Campari? Aí vai pra Fernandinha. E também o senhor Avelino dos Reis fez questão de vir aqui pedir uma música do Chitãozinho Chororó, Fio de Cabelo. É, meu filho, oferecendo pra todo mundo que conhece ele e também pro prefeito de Perdizes, galera de Perdizes aí curtindo a gente. Também tem o Giovanni, o Cláudio e o Antônio Rodrigues. A gente tem Fio de Cabelo nesse bloco também.

0: Eita! Sextou, né? 11h10 da cidade. Nossa senhora, é pouco. Já que a gente tá nesse clima assim, festivo, saudoso, né? Tudo de bom. Vamos falar também do final de semana. Você sabe que domingo tem evento aí com a roda de samba, a primeira roda de samba, né? Do grupo Só Delas. E as meninas tá aqui pra dar um recadinho pra nós. Fala aí comigo.
1: Ei, pessoal, aqui quem fala é a Agnes, do grupo Só Delas, passando para convidar você para a primeira roda de samba do grupo Só Delas, dia 16 de agosto, domingo agora, lá no Espaço Mur, no antigo Espetos, de meio-dia às 22 horas, 10 bandas como participação, uma tarde inteira de música, alegria, roda de samba, promete fazer todo mundo cantar e sambar bastante. Espero vocês, beijo!
0: É, meu filho, 10 horas de puro samba com 10 atrações, tudo no 10, né? É, isso podia ser bem um aniversário dos 10 anos de Cidade do Samba também. Mas a gente vai fazer parte dessa história, por que que não? Por que não? Você vai, coloca o seu nome completo no nosso WhatsApp, participa da nossa programação, você está concorrendo à cortesia para curtir essa roda de samba. Participe aí, deixa o seu nome completo. Hora de ficar bem informado, vamos com o Minuto News na cidade.
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0: E atenção você, fãs do sertanejo e da colequinha Simária. Ela está oficialmente de volta aos palcos, anunciou ontem, quinta-feira, dia 13 de agosto. Depois de 4 anos afastada desde o fim da dupla, a irmã Simone, em 2022, né, que elas romperam aí, que anunciou esse desligamento, o encerramento da dupla, né? Ela não tinha lançado mais nada desde então, mas retorna aos palcos no dia 12 de setembro com a gravação do DVD em São Paulo. E ela avisou nas redes sociais que a pausa nunca foi o fim. E agora retornando com carreira solo, Simária. Chora não, coleguinha. É, meu filho. Ou chora, né? Porque afinal de contas ela está de volta. 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
0: 11h14.
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0: 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Bora pro WhatsApp, que a Silvana tá por aqui. Silvana, fala comigo.
13: Boa tarde.
0: Boa tarde.
13: É Silvana. Bom dia, boa tarde. Toca pra mim aí, Faxina com o Fred Gustavo. Eu peço para todos que estiverem ouvindo, para vocês aí da rádio.
0: Certinho, certinho. Super beijo para você. E é hora de se aumentar o som, que tem Fred, Gustavo, Simone e Simaria. Simaria, a gente falando aqui dela ainda agora, né? Retornando aos palcos aí para você. Aumenta o som.
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0: Simone Mendes, Direitos Iguais. Fechando mais uma super sequência, Cidade Arrependia e Voltava. Bizai, Juni César passou por aqui também. Fred Gustavo, Simone Simária, Faxina, atendendo ao pedido da Silvana. E falar em pedido? Bora pro WhatsApp, que a Fatinha tá por aqui. Fatinha do Torresmo, fala comigo.
1: Iris, bom dia, Fatinha do Torresmo. Tá. Deixa eu te falar, toca uma música do Natanzinho, por favor, oferecer pra minha amiga Josi, lá em Ibiá.
0: Eita.
1: Que tá arrancando mais um prego da botina hoje, viu? Ô, Rose, minha amiga, um abraço, viu? Parabéns, muita saúde, viu? Que Deus abençoe grandemente a sua vida, que você continua sendo essa pessoa maravilhosa, viu? Iris, toca pra nós aí, viu? Uma música do Natanzinho, que ela é apaixonada com ele.
0: Eita, nós! Olha que tem música dele aqui na programação. No próximo bloco tem Até Quando pra ela curtir. Natanzinho Lima, o rei do Arrocha. É bom demais. Deixa eu falar aqui pra você. 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
3: O Salão do Automóvel deixou de abrir as portas desde 2018 e só voltou no final do ano passado. Porém, não foi do inteiro agrado de seus visitantes. Enquanto isso, surgiu no Autódromo de Interlagos, em São Paulo, um novo conceito para este evento de automóveis, que custaria bem menos para os expositores, oferecendo mais aos visitantes. É o Festival Interlagos, com os automóveis expostos nos boxes e test drives realizados na própria pista. Neste ano, o Festival Interlagos acontece no final deste mês, de 27 a 30 de agosto, com a presença já garantida de muitas fábricas, além, naturalmente, de fabricantes de peças, acessórios, pneus. Sopa no mel para quem é fã de automóvel.

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4: 11:32 na cidade. 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Ó, gente, deixaram uma sacolinha aqui com documento, encontraram na rua, nome de Domingos Palhares. Domingos Palhares. Se você conhece, fala para ele que a sacolinha de documentos dele tá aqui, tá bom? Aqui na Rádio Cidade. Vamos com o Eduardo Costa? Tem Eduardo Costa. Imagina eu aí, Pati.

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2: Já já tem mais música pra você. Pede aí pelo nosso WhatsApp 998-20-9450. Sextou, né? Alegria, animação, final de semana. Tem show aí pra você. 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É, meu filho. 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
2: 11:40.
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5: Bora pro WhatsApp? Dona Ilma, chegue junto comigo, Dona Ilma. Bom dia.
6: Bom dia, Iris. Tudo bem, querida? Iris, toquei pra me amar demais com Paulo Fernandes. Não sei se você já tocou que eu saí, cheguei quando liguei o rádio. Ou então com Edson Nunes, Papel de Palhaço. Modéstia, não sei se você já tocou, manda pra galerinha aqui do Salão do Zé Chile, lembrou toda minha família, minhas amigas, menino do Pilates da Hidro, viu?
7: Tá bom.
6: Abadia, Zezinho da Padaria, toda a turma lá, toda essa turma que tá curtindo aí a cidade pra vocês aí, tá bom?
7: Certinho.
6: Um bom dia, quase boa tarde, né? Cidade dá gosto de ouvir. Yes, bom fim de semana aí.
5: Beijão pra você, viu, Dona Ilma? Uma ótima sexta, um ótimo final de semana. E vamos aumentar o som? A gente já curte a sua música. Não, é, a gente já curte a sua música. Já falei, né? Já falei que tá falado. Amor de... Amar de Novo com Paula Fernandes, aí pra toda essa galera que tá curtindo. E nesse bloco também tem Sorriso Maroto, Ferrugem, Grupo Benza Deus, Perdas e Danos, Kleber e Cauã, Mil Adjetivos. Pra curtir a sua, já sabe, peça aí no nosso WhatsApp.

0: Mil adjetivos pra chamar até de madrugada hoje, viu?
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4: Sexta-feira com um tempo seco em quase todo o estado de Minas Gerais. A massa de ar seco se espalha também para a área central do estado, deixando apenas a faixa leste sem previsão de baixos índices de umidade à tarde. As temperaturas máximas superam os 30 graus em todas as regiões mineiras, chegando a 36 no Jequitinhonha, Norte, Noroeste e Triângulo Mineiro. Céu parcialmente nublado com possibilidade de chuva na zona da mata. Céu claro a parcialmente nublado no Mucuri e Rio Doce. Demais regiões, céu claro a parcialmente nublado com névoa seca. BH terá uma sexta-feira de céu claro a parcialmente nublado, com temperatura elevada e tempo seco à tarde. Aqui na capital, a máxima deve chegar aos 31 graus e a umidade ficará em torno de 25% à tarde. Dos estúdios da Rádio Itatiaia, em Belo Horizonte, para a Rede Itasati, repórter Aline Neves. 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
15: 12 horas em pontinho na cidade. E aí, já chegou a sua hora do rango? O que você tá almoçando hoje nessa sexta-feira? Eu vou ser peixe. Peixe. Meu filho pegou uma marmitinha ali pra mim. Vamos de peixe. E vamos de pichote também? Tem. No meio do processo, você curtir nesse bloco, Ciro de Luca, Copo Virado. A música aí do meu querido amigo Anderson. Né, Anderson? Tá aí curtindo a nossa programação. Quando vier essa daqui, eu tenho certeza que você vai entrar em contato. 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Hoje de manhã tava um friozinho, né, gente? Ontem tava a mesma temperatura do que hoje. Ontem tava calor, hoje tava meio friozinho. Pela manhã. Agora já não tá mais. Agora já não tem mais. Hoje já estamos a 30? Estamos a 29 graus nessa sexta-feira. 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

0: 12 horas, já meio-dia e 14 minutos. Ó, o Wanderson, eu não falei que ele ia aparecer? É só tocar Ciro de Luca. Ah, boa tarde, Iri. Já ouvimos Mirosmar hoje? Agora toque Estrela Cadente com Natanzinho e bora encerrar a semana sem o copo virado. Um abraço pra você, Anderson. Obrigada aí pela companhia, viu? Eu vou pro comercial rapidinho. Daqui a pouquinho tem Estrela Cadente pra você curtir.
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0: 12:15.
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0: 12 horas e 18 minutos. Eu tô aqui morrendo de. Eu li a mensagem do Anderson na Estrela Cadente com o Natanzinho. Aí eu mando lá pra ele. Estrela Cadente com quem? Ah, é com o Natanzinho. Já chega aí pra você. Ô Anderson, estamos sorteando também cortesia pra você curtir aí o. A roda de samba do Só Delas no domingo. Serão 10 horas de pagode, meu filho. Começa meio-dia e termina às 22 horas. 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Você tá concorrendo aí também a cortesia, viu? 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Ligando que eu tô assim hoje desde manhã, só de te contar a história. Eu tenho que compartilhar. Hoje de manhã eu fui pra uma reunião, né? Peguei ali o carro do Rota e fui. Aí eu tô lá resolvendo problema do celular, né? Aí a pessoa que eu tava indo pra reunião me manda assim: você já tá chegando? Aí eu mando lá: já tô chegando. Sendo que o carro eu acho que devia estar parado uns 10, 5 minutos. Aí o moço olhou pra mim e falou assim: nós já chegamos. Aí eu levantei o rosto, eu olhei pra um lado, olhei pro outro. Faz quanto tempo que eu tô aqui? Já tinha chegado, ó. Faz tempo, entrei ali no modo alfa, sei lá pra onde é que eu fui, viajei. Na ida foi a mesma coisa, chamei o carro, tô lá resolvendo. Aí vejo a mensagem que o rapaz mandou, né? Na hora eu tô lá mandando pensar, dizendo onde é que eu tô. Na hora que eu levanto a cabeça, o carro tá lá na minha frente já. Sexta-feira, meu povo. É sexta-feira. Bora destacar a trend 94, que tem corpo e alma e trai a véia pra você curtir.
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0: Três vícios é o destaque da Trend 94. Na sequência, a gente atende o Anderson e tem Menos é Mais, Saudade e Conveniência.

0: Valdozão. Que honra demais poder estar aqui, viu?
1: Você tá doido.
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3: Só música boa na programação Cidade. Você curtiu aí Saudade Inconveniente, Menos é Mais, Corpo e Alma, Trai a Véia, passou por aqui também com Três Vícios e Natanzinho Lima, pra você curtir a nossa programação. Vamos com o Alto Papo, tem informação automobilística na cidade pra você.
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4: De repente, o motorista repara que está saindo uma fumaça estranha pelo escapamento. O que pode ser? Depende da cor da fumaça. Como assim? Ela pode ter três colorações: branca, azul ou preta. Se ela for meio esbranquiçada, é sinal de que sem dúvida tem água onde não deveria. O que pode ser natural se o carro estiver queimando etanol, mas não se for gasolina. Puxa a vareta e veja se o óleo está meio esbranquiçado e tem umas bolinhas por ali. É água misturando no óleo. E se a fumaça for que pode ser natural se o carro estiver queimando etanol, mas não se for gasolina. Puxa a vareta e veja se o óleo está meio esbranquiçado e tem umas bolinhas.

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5: 12h34, vamos pedalar. 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Fernandinha, fala comigo, Fernandinha.
6: Ah, tia, sextou, eu cheguei aí, eu peguei ela pela metade, você já tava tocando a música. Então toca Ícaro e Gilmar com Léo e Romário, fazendo um favor, obrigado. Eu sei que dá tempo, tá? Se dá, dá gosto ouvir, se daí como dá, tô nem escutar.
5: Certinho, Fernandinha, a gente toca, tem destaque na música de hoje agora? E já já eu falo, já já, pega aí, fica aí.
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5: Se liga na música de hoje, tem Gustavo Lima, Bala Lojada, tem Maiara e Maraísa, 9010, e também tem Leandro e Romário, Ícaro e Gilmar, Corações Egoístas.

0: Essa aqui é pra nós fazer.
1: É nóis.
0: A turma.
2: Esse bloco foi pra se viver, né? 12h47. Teve Ícaro e Gilmar, junto com Leandro e Romário, Corações Egoístas, Maiara e Maraísa, 90-10. E Gustavo Lima na música de hoje, Bala Alojada. Bloco bom, né? Bloco maravilhoso. Sextou, né, bebê? Bora aqui pro nosso último bloco? Então vem.
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2: Bora pro resultado do sorteio? Resultado não, vou gerar a roleta ali ao vivo. Vamos ver quem é você que vai curtir aí essa roda de samba só delas. Domingo, viu, gente? É 16 de agosto, a partir do meio-dia vai até as 10 horas. São 10 horas de só samba, música boa, aí com 10 atrações já confirmadas no Espaço Mu. É ali onde era o Espetos, sabe? Pois é, é lá. Primeira roda de samba só delas. Menina boa de samba, só crescendo aí na cidade. Sucesso sempre, viu? Sempre, sempre, sempre. E quem vai curtir é a Fernandinha Cruz. Fernandinha, é um par de ingressos, tá bom? Aí vai você e aquela pessoa. Não é só você que vai, não. Quem vai mais também? O Anderson também vai. Aí, Anderson, chama a patroa pra pagodear no domingo. O Anderson, Fernanda, Fernandinha, me dá um nome completo aí, por favor, pra eu poder passar aqui pro Celim. O nome tá na portaria, tá bom? O nome de vocês vão estar na portaria. Bom, gente, fico por aqui. E pra finalizar a Hora do Rango dessa sexta-feira e pra combinar com o clima de final de semana também, bora pagodear? Hoje eu vou pagodear. Boca Louca, você curte nesse bloco. E tem também Mari Fernandes, Telefone Sem Fio. E bora finalizar com Marcos e Belucci, Pena Que Você Já Namora. Fui!

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3: O governo federal elevou a previsão para o salário mínimo de 2027. A nova estimativa é de R$ 1.741, R$ 24 acima da projeção feita no mês de abril. Se confirmado, o piso nacional terá um reajuste de aproximadamente 7,4% em relação ao valor atual, de R$ 1.621. A nova previsão deve constar no orçamento do ano que vem, que será enviado ao Congresso até o fim desse mês. O cálculo considera a inflação acumulada até novembro e o crescimento do PIB de 2 anos antes. A alta também terá impacto nas contas públicas, já que benefícios como aposentadorias e o BPC são vinculados ao salário mínimo. Pela estimativa atual, o aumento deve pressionar as despesas do governo em cerca de 9 bilhões de reais. De Brasília, João Pedro Melo.
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9: 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Oi, Cidade, 1 e 10. Aqui você ligado nas redes 1675.

Cidade, 1h15, em Ana Castela, pra você ligado na 94,5. Manda um abração pra Silene, tá lá no São Geral, tá mandando abraço lá pra toda a turma, tá mandando aí abraço pra Eni, pra Joana, Keila, Maria, Edna, Tinha, o Lúcio, né? Então um abraço aí pra vocês, obrigado aí pela companhia. Rick Renner.

0: Love, Henrique Renner, instante mágico na sua tarde. É que eu não te esqueci, Ana Castela e fofoca do ano. Oi, Leandro, com Danilo e Davi, mais uma vez, abração pra Silene, pro Lúcio, lá no São Geraldo, aquele abraço, obrigado aí pela companhia. Olha, mais uma vez eu peço a gentileza da Copasa pra dar uma olhadinha lá no Guilhermina Vieira Chai, show, 3 dias, gente. Nossa caixa d'água lá já tá zerada, hein? Então a gente pede o pessoal da Copasa, é, não dá, né? A conta vem, chega, se a gente paga com 3 dias de atraso, paga multa, se ficar 3 dias, né, sem água não vai ter desconto, né? Então a gente pede aí por gentileza, a gente sabe o trabalho que é, né? As melhorias que tem que ser feitas, né? Mas pelo menos avisa antes, né? Porque pega todo mundo de surpresa. Então já tem 3 dias, né, sem água lá no bairro Guilhermina Vieira Chaia, né, no Jardim Imperial, aquela região ali, tá certo? Então, olhadinha pra nós aí, pessoal da Copasa. Tem um ouvinte nosso ali também pedindo ali pra chamar a atenção da Polícia Militar, que já tem mais de uma hora, né, ele que pediu ali a presença da Polícia Militar por um problema e até agora nada também. 1:20.
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0: Agora 1:23, o ouvinte tá me informando ali que a polícia chegou lá agora, hein? Valeu então, obrigado aí. Na guarnição e do 37º Batalhão da Polícia Militar. 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
4: Muito bem, 1h25, hein? Tá pintando o destaque de hoje.
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0: amor, né? Um abração pra você, daqui a pouco eu vou tocar do Zezé, hein? Aguenta a mão aí. 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
2: Agora 1h33.
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3: Agora 1:35, Daniel tá ligadinho. Daniel tá me informando aqui, ó, que lá no meu bairro, lá no Guilhermina, voltou água. Agora vamos ver se voltou na parte de cima, né, Daniel? Porque a hora que eu saí de casa pra vir pra rádio, não tinha voltado, hein, não. Eles falaram que ia voltar mais na parte de baixo, depois a parte de cima, né, na rua Luiz Leite ali, ainda não tinha voltado ainda, não. Mas você tá me informando, aí é bom, aí, ó.
4: É o seguinte, que no bairro Guilhermina Vieira Chá, a água já voltou, viu? Muito obrigado aí.
3: Graças a Deus, tomara.
4: E toca pra nós aí um Rio Negro Solimões. Peço pra todos aqui do bairro Guilhermina Vieira Shire. Todo mundo que estiver ouvindo aí.
3: Valeu então. Então daqui a pouquinho eu vou tocar do Rio Negro Solimões. E a gente fica feliz. Tomara mesmo, né? Que fique também esse final de semana aí pra não voltar agora e amanhã faltar, né? Aí complica tudo. 1:36.
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2: 38 agora, hein? Tá pintando essa aqui, ó, do Gustavo Lima, o destaque da música de hoje, Bala Alojada.

0: fechando mais esta sequência. Ainda teve o Zezé, vou ter que tomar um, hein? Lá pro Elvis, só do Elvis. Aquele abraço, obrigado aí pela companhia. Castelo de Sonhos, Rio Negro e Solimões, Emílio Eduardo. Foi pro Daniel, tá no Redelina. Aquele abraço, obrigado aí pela companhia. Ó, atenção, você que encontrou a placa de um veículo DXZ0B49, hein? DXB09, aliás, 0B49, por favor, deixa aqui na Rádio Cidade, você que encontrou essa placa, né? Quem perdeu tá precisando da placa, você encontrou, devolva, DXZOB49. 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
2: Temperatura máxima.
1: 94 graus.
0: Vai cartaz aí nos cinemais, em Shopping Boulevard Garden, O Fim da Rua e ainda Homem-Aranha, Um Novo Dia, na telona do cinemais Shopping Boulevard Garden. 9 para as 2, Cidade.
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5: Segundo a Serasa, houve aumento de 22% no primeiro trimestre do ano. Foram 474 pedidos, alta de 22% em relação ao mesmo período do ano passado. Isso envolve pessoas físicas e jurídicas, além de empresas ligadas ao agro. A expectativa com os pedidos ao longo dos próximos meses vai depender de outros fatores, como capacidade para geração de receita e margens que os bancos vão oferecer na negociação das dívidas. Mato Grosso liderou o número de pedidos em todo o Brasil, com 135. Na sequência vem Goiás, Paraná e Mato Grosso do Sul. No setor da soja, houve 137 pedidos, ficando o setor de gado com 42 pedidos de recuperação judicial, no caso, gado de corte. Diante desse volume de inadimplência, os bancos estão apertando os cadastros e muitos produtores não terão condição de apresentar as garantias solicitadas para financiamentos com juros controlados. Valdir Barbosa.
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0: Agora 1h57, vamos dar os parabéns hoje pra Deis, nosso companheiro de trabalho, tá me aniversariando hoje. Falou, Deis, parabéns pra você, abraço aí de toda a turma, toda a família Cidade, tá pintando, hein, Wesley Safadão.

trazendo a parte do seu dia a dia, a sua história, pra você que acompanha nessa sexta-feira, dia 14, Ellie Juste. Girl, hein? Deixando mais esta sequência pra você que tá acompanhando, hein? Uma super tarde, tudo de bom, temperatura 29 graus com aquela sensação aí de 33.

0: tá faltando em muitos lugares, hein? 2:02 agora.
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0: Oi, tá na hora, hein? 2:03, hein? Mais uma edição agora, hein? Pra você que tá acompanhando Minuto News aqui na Cidade FM, né? A sua rádio. E o Atlético Mineiro, né, anunciou oficialmente hoje a contratação do volante Fred. O jogador tem 33 anos, né, acertou a sua rescisão contratual com o Fenerbahçe da Turquia na quinta-feira ontem, portanto, né, e assinou um compromisso aí de 3 anos e meio com o Galo. Essa novela já vinha arrastando aí por um bom tempo e agora foi finalizada, né, o Fred é do Atlético.
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0: Agora há pouco o Daniel me falou que a água tinha voltado lá no Guilhermina, aí tô falando em algumas partes lá, né? Na parte de cima ainda não voltou ainda, né? O pessoal tá pedindo pra dar uma olhadinha ali, ó, principalmente na rua Luiz Leite, lá tá sem água, lá aquela região ali pra cima ali, que é um ponto mais alto, né? Ainda tá faltando, não voltou ainda, hein? 2:06.
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14: Temperatura máxima
10: 94 graus.
0: Mais uma vez, aquele abraço pra você que tá em casa, no como trabalho, você que tá acompanhando a cidade, hein? Bruno Rosa com Murilo Buffi. Olha, a travessia lá pra Romaria hoje nas voltas.

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1: Ó, 2h13 agora, hein? Mandar um abração pra turma que tá aí acompanhando aí na construção civil, a moçada da pintura, aquele abraço. Deixa eu falar com a Rayane. Fala, Rayane.
2: Maravilhosa sexta-feira para todos nós. Meu querido Marcos Roberto, eu quero pedir a música Proposta do Daniel, com participação do Zé Henrique e Gabriel. Quero dedicar pro meu marido Silvio nessa tarde, sintonizado aí na 94,5. Também deixar um super beijo para ele. Meu querido, sucesso sempre. E você já sabe, né, Marcos? 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
1: Valeu, aquele abração pra você. Obrigado aí pela companhia. 2h14, é moda boa, ó. Ei, Daniel cantando com Zé Henrique e Gabriel.

Cidade 12:16, Daniel com Zé Henrique Gabriel, pra você proposta. 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
2: Ó, 12h18 agora, Lutz. Agora que eu vi, Lutz, aquela hora, né, da música do Rio Negro e Solimões. Manda abraço pra turma aí.
3: Dá pra todas minhas amigas do Armaceira, Boa Vista, o Léo Lequinho, o Igor, o Renato, o Rogério Barão, a Carla, a Carmen, da Maria Luísa, a Kenia, a Rosa, a Linha, todas minhas amigas do Armaceira, da Boa Vista, viu? E pra vocês.
2: Certo. Aquele abração pra você.
3: Quero o Rio Negro e Solimões também, igualzinho.
2: Pois é, eu já toquei, né? O Rio Negro e Solimões com o Emílio Duarte. Foi na hora que o rapaz se abriu lá, mandou. Dá um abração pra você. Aquele abraço. 12h19. Assim que eu tocar de novo, eu mando pra você. 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
2: E é bom demais, hein? Sempre, sempre cidade com você. A Ilma tá lá no Leblon, hein? Fala comigo, Ilma.
14: Boa tarde, Marcos Roberto, tudo bem? Tô aqui pra mim, diferença com o Zezé de Camargo e Luciano.

0: todo mundo. Pra vocês aí, uma boa tarde, tá bom? Bom fim de semana, cidade dá gosto de ouvir.
1: Um abraço, obrigado aí pela companhia. 12h23, hein? É modão, Cidade FM, diferença. Na sequência, velho, Brand, o Pialma contrai a Beia.

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3: Vamos mandar um abração aqui pra minha amiga Thaís Fernandes. Alô, Thaís, como é que você tá? Aquele abração pra você, obrigado aí pela companhia. Tá ligadinha, acompanhando aí a programação Cidade. Patinha tá por ali também, né, Patinha? Aquele abração pra você. 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Esperando você, fale com meu amigo Delei, tá lá esperando. 2h35.
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1: Olha aí, 12h38, hein? Mais uma edição agora, hein? Pra você ligado, acompanhando, trazendo Bala Alojada, Gustavo Lima.

0: de ouvir com Bruno Marrone, Coração de Pedra. Cidade, dá gosto de ouvir.
1: Valeu, aquele abração pra você. Tudo de bom, boa sexta-feira, bom final de semana.

0: Fox, muito bem. 12h48, hein? Diferentemente, pra você ligado, Luísa Sonza, na programação Cidade, é o Temperatura Máxima. Vai em cartaz aí nos cinemas, em Shopping Boulevard Garden, né? O Fim da Rua, Homem-Aranha, Um Novo Dia. Então vá participando ali no WhatsApp pra concorrer a convites para os cinemas Shopping Boulevard Garden.
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0: Ó, 12h50, hein? 10 para as 3. 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
0: Ó, deixa eu dar um toque ali, ó, tem um ouvinte nosso ali, o filho dela perdeu ali 2 cadernos, né, de 10 matérias e um livro do colégio Gabarito, hein? Isso foi na quarta-feira, né, por volta aí das 12h30 na Avenida João Paulo II, próximo às lojas G. Então você que encontrou aí, deixa aqui na Rádio Cidade, por gentileza, né, esses 2 cadernos, né, de 10 matérias e um livro lá do Colégio Gabarito foi perdido, né, ali por volta ali das 12h30 na Avenida João Paulo II, na quarta-feira. Você encontrou? Devolva, deixa aqui.
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0: Ó, 2h54, essa música tem um sucesso danado com Cara Metade. Agora tá voltando com Ed Brito e Samuel. Puta mulher.

0: você já se programando aí pro final de semana da melhor qualidade, hein? Com Neto e Frederico Vida, irmão da Lua, amigo das estrelas, Zezé de Camargo, toda mulher, Ed Brito e Samuel aqui na programação Cidade.
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2: O governo federal elevou a previsão para o salário mínimo de 2027. A nova estimativa é de R$ 1.741,00, R$ 24,00 acima da projeção feita no mês de abril. Se confirmado, o piso nacional terá um reajuste de aproximadamente 7,4% em relação ao valor atual, de R$ 1.621,00. A nova previsão deve constar no orçamento do ano que vem, que será enviado ao Congresso até o fim desse mês. O cálculo considera a inflação acumulada até novembro e o crescimento do PIB de 2 anos antes. A alta também terá impacto nas contas públicas, já que benefícios como aposentadorias e o BPC são vinculados ao salário mínimo. Pela estimativa atual, o aumento deve pressionar as despesas do governo em cerca de 9 bilhões de reais. De Brasília, João Pedro Melo.
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12: É a sua rádio, hein? 3:13, tá com subir.
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12: Alô, Luiz, aquele abraço pra você. Leandro e Romário e

0: 94,5. Pra você que tá acompanhando essa sexta-feira. 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
5: Muito bem, conferindo a hora em 3:22 agora, aquele abraço. 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

0: Cidade, 3 horas e 32. Eduardo Costa, imagina eu, hein? Aqui na programação Cidade.
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8: O Salão do Automóvel deixou de abrir as portas desde 2018 e só voltou no final do ano passado. Porém, não foi do inteiro agrado de seus visitantes. Enquanto isso, surgiu no Autódromo de Interlagos, em São Paulo, um novo conceito para este evento de automóveis, que custaria bem menos para os expositores, oferecendo mais aos visitantes. É o Festival Interlagos, com os automóveis expostos nos boxes e até para este evento de automóveis, que custaria bem menos para os expositores, oferecendo mais aos visitantes. É o Festival Interlagos.

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1: Ó, então dê uma passadinha no Pezão e aproveite, hein? 24 voltando pras 4, gente. 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Ó, deixa eu falar mais uma vez ali, gente, por gentileza, né? Quem encontrou ali, né, um livro, são 2 cadernos, né, de matéria e um livro do Colégio Gabarito. Foi perdido aí na quarta-feira, né, na Avenida João Paulo II, às 12h30, próximo às lojas G. Então, se você encontrou aí, deixa aqui na Rádio Cidade, por gentileza, né, você que encontrou esses 2 cadernos, né, de matéria, são 10 matérias e um livro lá do Colégio Gabarito, né, o pessoal perdeu aí na quarta-feira, por volta aí das 12h30, na Avenida João Paulo II. A obrigação de quem encontrou é devolver, então deixa aqui na Rádio Cidade, na Canção Lemos 87. Quem leva convites aqui, ó, para os cinemais, hein? Para o filme que estreou ontem, O Fim da Rua, e ainda Homem-Aranha, Um Novo Dia, vai estar levando o Vitor, o Diogo, o Paulinho e também a Janaína, cada um levando aí um par de convites. Lembrando que são válidos de segunda a sexta, não é válido para estreia nem no final de semana.
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2: Ó, 3h39, a música de hoje tá pintando no seu rádio, hein? Gustavo Lima, Bala Alojada, pra você que tá ligado aqui na 94.

8h42 agora em Bala Alojada. Gustavo Lima aqui na programação da 94,5. 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E a Rádio Cidade é arte, é cultura. Eu tava conversando aqui com o tio Decinho, né? O tio da Cíntia, que tá agora, padrinho também, tio padrinho. Tio padrinho, né, da Cíntia, que é filha do Elismar, da Abadia. E a gente fica feliz demais. Ela tem um personagem, gente, que arrebenta, mata pau, que é a palhaça, né, Marieta. E a Marieta gravou a musiquinha legal do Boitatá. E a gente vai estar tocando aqui agora, né, na Rádio Cidade, pra você entrar nesse clima, no espírito de criança. Abração mais uma vez, né, pra Cíntia, a palhaça, Marieta, pro Elismar, pra Abadia. É o tio padrinho Decinho. Vamos ouvir. Olha ela aí, ó. Canta pra nós.

0: isso aí, gente. Tchau.
1: Tchau, viu só? Maravilha, hein? Tá aí, ó, Palhaça Marieta, gente, com essa canção bem infantil, bem cultural, que a gente, criançada, tem que reviver e voltar a ser criança novamente, e faz um trabalho bacana, legal, e parabéns mais uma vez, deixar as telas de lado, né? Brincar, voltar a ser criança, isso que é o mais legal, que é o mais gostoso, hein? Palhaça Marieta, é o Boitatá, a melô do William Tardelli. Aquele abraço, Lismar Abadia, aquele abraço, Cíntia.
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0: Liga do fim do canso. 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
1: Cidade 3h48 agora em Natanzinho Lima. Pra você que tá acompanhando a programação Cidade.
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1: Ó, 12h54 agora, em 6 para as 2. Sorriso Maroto, Ferrugem, Fofo, Pensa Deus. Voltou ainda, daqui a pouquinho tem Leandro Silva com você. Aqui na programação Cidade, aquele abraço.

um recadinho ali mais uma vez, ali do caderno, gente, ó, o pessoal perdeu ali dois cadernos, né, de 10 matérias e um livro do Colégio Gabarito, né, foi na quarta-feira, né, por volta aí das 12h30 na Avenida João Paulo II, próximo à loja GE. Então, se você encontrou, e deixe aqui na Rádio Cidade, ou entre em contato no telefone 988-89-7120, gente, ó, é um caderno e tem a capa, né, do Naruto também. É, então, ó, o livro é igual a isso, porém o volume é o 3, tá certo? Que eles mandaram ali, né? E o caderno tem a capa do Naruto e tem Lucas Gabriel Stack Silva, né, na capa. Então, se você encontrou, 988-89-7120 ou deixa aqui na Rádio Cidade, na Cassan Lemos 87.

0: Mil adjetivos pra te amar até de madrugada hoje, viu?
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1: 16:02.
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0: música nova do Menos é Mais. Menos é mais. Menos é tudo.
1: Ai, gostei.

O ano era 1981, cara. Hit! Alan, pra fechar mais uma de qualidade, bora lá pro WhatsApp, não. Pro telefone 6030, falar com a Bruxa Queca, lá do Sonho Azul.

0: E você é a bruxa do 72, do Chaves. Você é a bruxa do 71, do Chaves. Quê? Eu sou o quê?
1: Você é aquele lobão que anda à noite procurando galinha.
0: Como assim? Que lobão? Não, eu não sou o lobão. Eu não sou.
1: Você é o...
0: Eu sou o lindão da 94. Eu sou o mais lindo do
2: Brasil.
1: Então é por isso que ninguém te vê, né? Você só vive escondido, não é? Por isso, né? Ouve só a sua voz,
0: é,
1: né?
0: É claro, eu desapareço de repentemente.
1: É, porque você tem medo.
0: Eu sumo na neblina.
1: Largar você, abandonar você.
0: Eu tenho medo de cobra.
1: Deixar você passando fome, sem almoço, sem jantar.
0: Bruxa, bruxa come gente, é um perigo.
1: A bruxa, a bruxa cozinha gente no caldeirão.
0: Pois
1: sabão.
0: É, bruxa come gente, é um perigo.
1: E vampira adora mais ainda.

0: Como é que é o barulho do vampiro?
1: Desse jeito, vampiro.
0: Ah, não.
1: É, ué. Vampiro faz essa...
0: Misericroses. Valdete, como é que tá o clima aí? Tá tudo bem? Tá calor? Como é que tá aí?
1: Oh, mas tá bom demais. Nossa, tá de sol. Muito bom.
0: Como é que tá a poeira aí?
1: Ai, tá um pouquinho de poeira.
0: Pois
1: tá
0: é. Você quer que chove ou não?
1: Eu queria que chovesse. Queria que Papai Noel mandasse chuva pra nós.
0: Não vai demorar não, né, Valdete?
1: Não, pelo clima, assim, pelo jeito do tempo, eu acho que não vai demorar não.
0: Você que já é uma pessoa de experiência, uma bruxa de 100 anos ou mais, você 500, sabe.
1: Eu tenho 566 anos.
0: Não, você é antes de Cristo, só se for. E você tem muito mais.
1: Você
0: viveu, você nasceu, viveu e nasceu antes de Cristo.
1: 3 mil anos atrás.
0: Pois é, antes de Cristo.
1: Antes
0: meu Deus
1: do céu. Não existia.
0: Meu Deus.
2: Poderosa. Ai, gostei.
1: Eu vi quando Cristo nasceu.
0: Você é uma cobra, surucucu. Você tava na Arca de Noé, rapaz.
1: Eu
0: você
1: tava
0: é aquele
1: mesmo.
0: Casal de cobra que entra lá na Arca de Noé.
1: Eu sou mesmo, sou a bruxa. Sou poderosa. A família, sou a mistegona. Aquela mistegona que vai voar e vai beber o sangue. Eu sou a mistegona, aquela mistegona.
0: Você chupa pescoço de dia com sol quente, é um perigo.
1: Eu vou beber o sangue do seu lobo, vou deixar ele pra mim,
0: Você come gente, viu? Você é um perigo. Você é um perigo. Você come
1: na
0: gente.
1: Tribo, na tribo dos índios comemos lá no Mato Grosso, lá, ó.
0: Você é um perigo.
1: É a tribo dos índios lá, se aparecer mineiro lá, e passa isso no papo.
0: Misericórdia!
1: É, ué. Na tribo dos índios lá no Mato Grosso, se aparecer mineiro lá, não vai lá não, viu? Mesmo passa lá no papo.
0: Não vou
1: lá.
0: Não, ninguém. Eu sou invisível.
1: É, você é invisível. Ninguém
0: sumo na neblina. Já busca aí sua cobra surucucu do brejo, sua cobra do papo amarelo, mistura de jarucuçu do brejo com o capitão do mato.
1: Nossa, calma, isso é bravo demais, você tá doido. Mas você tá doido, menino, isso é bravo demais.

0: casa. E beijozinho, tá bom?
1: E pro Elvis Mix Presley.
0: Nada. Eu vou mandar um rolo de cum pra ele.
1: Pra quem?
0: Pro Elvis.
1: Vai criar.
0: Daquele bem grande, viu?
1: Oi, Elvis, aí, Elvis. Oi, Elvis, a Valdez falou que vai mandar um rolo de fumo. Essa Valdete não vale,
0: viu?
1: Nada, não vale nada. Ainda junta com o Leandro Silva, uh-huh. Meu Deus do céu.
0: Vale nada, né, os dois.
1: Cidade!
0: Tá gostoso.
1: Ah, moleque.
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2: Baixas consideráveis nos preços do café no mercado financeiro dessa quinta-feira. A saca do tipo 6, bebida dura, fechou em R$ 1.753, baixa de R$ 32. Tipo 7, bebida dura, R$ 1.690, baixa de R$ 33. Tipo 6, bebida riada, R$ 1.436, baixa de R$ 28. Tipo 7, bebida rio, R$ 1.199, baixa de R$ 25. No mercado futuro para dezembro, a saca fechou ontem valendo US$ 382,30, baixa de US$ 6,65. Informações do Centro do Comércio de Café de Minas Gerais. Repórter Estela Torres.
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1: Hora certa, 5:10.
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11: Sexta-feira com um tempo seco em quase todo o estado de Minas Gerais. A massa de ar seco se espalha também para a área central do estado, deixando apenas a faixa leste sem previsão de baixos índices de umidade à tarde. As temperaturas máximas superam os 30 graus em todas as regiões mineiras, chegando a 36 no Jequitinhonha, Norte, Noroeste e Triângulo Mineiro. Céu parcialmente nublado com possibilidade de chuva na Zona da Mata. Céu claro a parcialmente nublado no Mucuri e Rio Doce. Demais regiões, céu claro a parcialmente nublado com névoa seca. BH terá uma sexta-feira de céu claro a parcialmente nublado, com temperatura elevada e tempo seco à tarde. Aqui na capital, a máxima deve chegar aos 31 graus e a umidade ficará em torno de 25% à tarde. Dos estúdios da Rádio Itatiaia, em Belo Horizonte, para a Rede Itasati, repórter Aline Neves.
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1: Bora lá, rapaziada! Oi, dona Helena!
2: Leandro, boa tarde, Leandro, seu louco! Quero participar desses prêmios do sorteio. Bom final de semana.
1: Pra senhora também, dona Helena! Bora lá, continua!
3: Leandro, seu louco! Eu quero participar dessas promoções todas aí, mas antes, mete aí um Pink Floyd pra nós, talvez, tem que dar aula aí. Manda aqui no Robin, que tá todo mundo ligado aqui. Ah, beleza, meu chegado?
1: Abraço!
3: Fala, Leandro, seu louco!
1: Grande
3: Põe
1: bebê!
3: Aí.
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0: Zona de qualidade que você confere por aqui. Rádio Cidade 5:31. Bora lá pro WhatsApp, Leandro, seu louco. Eu quero esses prêmios aí, Leandro.
1: Leandro Silva, seu louco. Olha meu nome nesse sorteio que vai ter aí hoje, hein? Sextou, bebê. E eu tô com a cachorra. Cidade, dá gosto de ouvir. Um abraço.
2: Como é que é?
1: Cidade, a cachorra. Cidade, dá gosto de ouvir. Um abraço.
0: Fala, Rambinho.
3: Ô, Leandro, seu loucão. Oi, seu louquinho. Pô, eu quero ganhar e sorteio aí. Põe meu nome no sorteio, tá, seu louquinho?
2: Sua louca.
3: Cidade, agora eu já ouvi.
2: Ah, Rogério de Moura.

0: Franzia.
1: Boa tarde, Leandro Silva, seu louco.
0: Mas caro, hein?
1: Me coloca nesse sorteio aí, a Franciele do P3. Se der, toca Paradigmas do Jorge Matheus. Acho que é isso mesmo. Parece pra quem gostar da música e... Bora que bora. Boa tarde.
0: Mascarou demais.

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14: Rapazes, de volta! Vai lá, se joga, 9820-9450, fala Leandro Celando! Olha só, você vai concorrer ao prêmio hoje, tem aqui nada mais, nada menos que o kit festa pronta. Carne, carvão e cerveja. E tem também a caixa premiada para você, além de cerveja e linguiça. 2 metros de linguiça para você. Vai lá, se joga, 9820-9450. Basta você falar o seguinte: Leandro, seu louco, eu quero. Quanto mais louco você falar, Leandro, seu

0: se solta.
1: O Leandro Silva.
0: Ué, que é isso?
1: Tá louco, beleza.
0: Yeah. Ué, que merda. Jesus.
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0: Bora lá, agora 20 faltando pra vocês. Rapaziada, se joga pelo WhatsApp 9820-9450. Já já tem sorteio. Se você ainda não participou, ainda dá tempo, beleza? Kraftwerk 400, lembra dessa? A música que bombou o ano de 1999. Que é isso? Zombie Nation, na melhor.

0: 400 Domination, Henry Freitas, e fala que necessidade, qual necessidade? Fica aí, já já tem muito mais, já já tem o sorteio, o resultado do sorteio pra você que ainda não participou. Vai lá, se joga 9820-9450, dá tempo, tá? Vai lá.
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3: De repente, o motorista repara que está saindo uma fumaça estranha pelo escapamento. O que pode ser? Depende da cor da fumaça. Como assim? Ela pode ter três colorações: branca, azul ou preta. Se ela for meio esbranquiçada, é sinal de que sem dúvida tem água onde não deveria. O que pode ser natural se o carro estiver queimando etanol, mas não se for gasolina. Puxa a vareta e veja se o óleo está meio esbranquiçado e tem umas bolinhas por ali. É água misturando no óleo. E se a fumaça for meio azulada? Sinal de que o motor está queimando óleo. O nível da vareta está baixando? E se a fumaça for bem escura, quase preta? Deve ser um problema ligado à combustão, ou seja, excesso de combustível na mistura queimada pelo motor.
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16: Rádio Cidade 5:58.
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16: Em Araxá 6 e 2.

Rocha 6 e 6. Um abraço aqui pro Paulinho Corcel lá na adega. Que é isso, a adega do Corsa e da Cris Corsa. Abraço pra vocês, obrigado pela sintonia. Vai estar aniversariando nesse domingo e a gente entra em festa domingão então com o Paulinho Corcel. Muito bem, gente, vamos por aqui. Brindes, olha só, a Franciele Rufina. Rufina, ela que é moradora aí do P4, tá ligado aqui? E levou aí um kit

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0: 6h26, mais uma de qualidade total pra você aqui na Melhor e Mais. Curtindo a bola do rádio agora, 6h27. Um abraço aqui pro Pablito Teves. E vamos lá, o sorteio pra rapaziada. Depois desse giro aqui, é claro, você já vai conhecer aí todo mundo. Já teve aqui a Franciele mais conhecida como Franzinha. Como assim conhecida?
1: Poderosa.

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1: Bora lá, somente as melhores, a gente vai no giro. Agora 6h27, a gente volta trazendo os ganhadores.
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1: Muito bom, rapaziada, somente as melhores, agora 6:31 na melhor e mais. Fala, Pablito.
12: Grandmaster, mais louco. Grandmaster, mais louco. Grandmaster, mais louco. Fala, irmão.
13: É? Esse Pablito.
12: Hoje pode? Ou não pode?
13: Demorou.
12: São uma das antigas aí pra nós aí. Abraço, com Deus.
13: Abraço, Pablito.
12: O sorteio. Quero participar desse sorteio.
13: Como assim? Você chegou tarde, cara. Já foi feito o sorteio, Pablo. Lá no Pablo, você fica dormindo de botina. Misericórdia. Não. Gente, o Pablo ganhou uma camiseta aqui do Cidade do Samba. Tem 2 anos. Ele veio buscar ontem. Tem condições aí, gente? Ah, não. 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Muito bem, levou aqui lá do córrego de La Cocó. O kit festa pronta foi lá pro córrego. Condomínio fechado, o córrego de La Cocó. Aonde tem, é claro, meus amigos, Katana, aquela parada toda, né? Elião, nossa, só gente boa, que gangue, hein? Cê tá doido, Tchãozinho do Correio. top das galáxias. Tadeuzinho também faz parte lá do condomínio fechado Córrego de La Cocós. E é isso. Levou o kit de festa pronta, João Vitor. Do kit festa pronta, do telefone final 3871 do Córrego de La Cocós. Antigamente chamava Córrego de Galinha. Agora é condomínio.

0: O Frank Júnior, o Frank Júnior da cidade do Ibiá, lá do Ibiá, levou aí a caixa premiada. Telefone final 4279 da cidade do Ibiá. A Franciele Rufino, a Rufina, lá do P4. No final, telefone 3334, levou cerveja e mais 2 metros de linguiça e um pedação.
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E tira suco da década de 80, cara, isso aí. Fala sério. Please never forever think. Que top, cara. Top das galáxias. No local de Modern Morning. Marte, o local do Ahá, 1986. E essa aí pra matar a saudade, mas hoje qualidade total. Manda um abraço aqui pro meu amigo, grande, grande amigo Marquinhos. Ele que tá ligado, é claro, lá no alto do São Domingos, em frente ao CSU. Abraço aí pro grande Marquinho. Também a Sueli, a esposa, a primeira dama aí do meu amigo Marquinhos. Top das galáxias. Pessoal aí que é muito amigo da gente. Sensacional.

0: fala só no Marquinhos. Marquinhos de Saci, uma solinha. Só isso, cara. Tô curtindo, tô escutando, mas fala no Marquinhos aí, cara.
1: Marquinhos e a esposa Sueli. E por falar nisso, por falar em Marquinhos e a esposa Sueli, cara, a gente volta no domingo, tá? A partir das 9 da manhã a gente tá aqui de volta. A energia que te move vai ficando por aqui. E esse som aqui, ó. Marquinhos, fala comigo.

0: levava. Hoje eles falam house, mas eu levava o drops no bolso. Eu ia dançar com elas e elas sentindo o meu drops no bolso.
1: Poderosa.
0: A bala proibida. Soft. E é isso. Top das galáxias. Bora lá de Century.

0: 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O horário da Voz do Brasil foi remanejado de 19 horas para as 20 horas.
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0: achando que eu pipoco, pai? Aqui, ó. Que der assim pra você aqui, ó. Tá aqui, ó. Estilingue, rapaz. É isso mesmo, meus amigos. Sextou aqui. Cidade de Araxá, Rádio Cidade FM 94,5. Vamos falar tudo de futebol. Tem Copa do Brasil. Tem o jogo treino Araxá Esporte. Tem o Campeonato Brasileiro. Tem craque chegando, hein? Tem craque chegando lá na Cidade do Galo. Vamos falar tudo e mais um pouco. É futebol, é Cidade Esporte Clube 94,5 pela rádio. Rádio Cidade Araxá pelo Facebook e TV Rádio Cidade pelo YouTube. Eu vou convocar ele. Ele tá chegando. Eu acho que o Picuí parece um estilingue, né, Picuí? Vem pra cá, meu grande amigo.
1: É. Elimar.
0: Boa noite, Picuí.
2: Boa noite, Marcelinho do Brasil. Boa noite, Osmar. Boa noite. Grande Ederson de Souza de Bala. E todos os ouvintes a 94,5, plugado nosso radinho, né? Bom e velho radinho.
0: Plugado?
2: Né?
0: É. É isso, hein, pai?
2: E vamos que vamos, Marcelinho. Tem muita coisa boa. Isso aí hoje é chororô mesmo, viu?
0: É, já nós vocês deram aqui, sorte, hein?
2: Não, sorte não.
0: Juizão meteu a mão no Mengão. Expulsão claríssima, acabaria o jogo.
2: Então, viu? Expulsão e pênalti, você não conta.
0: Pênalti aonde?
2: Uai, teve dois lances ali, polêmico, pênalti? Né? É polêmico.
0: A bola bateu no rosto do.
3: É só a abertura do programa.
0: A bola bateu no rosto do Léo Pereira e no braço. É pênalti isso? Não, você não sabe a regra, não? É isso aí, deixa eu convocar ele. Ele tá chegando. Ele que tá com a camisa. Jamaica, não? É.
1: Costa
0: do Marfim. Vem pra cá, meu grande amigo.
2: Osmar.
0: Pequeno.
2: É Osmar?
0: Júnior.
2: Osmar.
0: Júnior.
2: Osmar.
0: Júnior.
2: Chega pra cá, Osmar.
1: Boa noite, meus amigos. Marcelinho, é sempre aqui. Nossa grande audiência. E a Copa do Brasil foi mais ou menos, a Libertadores pegou fogo e vamos debater os resultados que aconteceram nessa semana, né?
0: Que beleza. Vocês não estiveram lá no amistoso do Araxá, nós vamos falar também.
1: Sim, teve o Ganso.
0: Teve o Ganso, né? 7-1 pra cima do Tigres lá de Uberaba. Vamos convocar ele. Ele tá chegando. Ele vem pra cá, a caricatura dele ficou top. É, vem pra cá, meu grande amigo. Ele falou. Vem pra cá, meu grande amigo. Boa noite, Pitini. Tomando ar. Boa noite, Pitini.
3: Salve, salve todas as tribos e nações. Esse aí, vamos que vamos. Um abraço aí pro nosso querido Osmar. Meu amigo Piqui e o rei de Caldas Novas, Marcelinho Boizinho do Brasil. Vamos, que a partir de agora você vai ficar super bem informado aqui na 94,5. Com o que acontece aí? O que aconteceu nessa semana, na última rodada e nas próximas, né? O que vai acontecer no futebol, nas datas comemorativas? Temos para o nosso querido Elimar Piqui, né? Se o Marcelinho do Brasil,
2: larga o telefone,
3: vulgo, né? Ronivon. Né, já pegar aí nosso penteado.
0: Isso é problema nosso.
3: Ah, penteado. O Rony Von aí.
0: O Edinho, meu grande amigo, abraço, meu grande amigo Edinho.
2: Datas comemorativas.
3: Datas o quê?
2: Comemorativas.
0: Quê?
2: Comemorativas.
1: Ela acertou na primeira, foi enrolando.
2: Dia da Unidade Humana. Dia do Cardiologista.
0: O Rogério é a Unidade Humana, né?
2: É. Dia do Cardiologista, né? Dia Nacional de Combate à Poluição Industrial.
0: O quê?
2: Poluição Industrial.
0: Poluição?
2: Poluição, Marcelo. Poluição?
0: Poluição?
2: É, não vale um pô, né? Poluição. Dia Internacional de Qualidade do Ar. Pô, isso é bacana, né, rapaz?
0: Qualidade do ar.
2: É. E Dia Mundial
0: depende
2: do Ar.
0: Depende se você tiver. A qualidade do ar depende se você tiver do lado do sim.
3: É verdade.
0: Né? Ah, não, se tiver do lado dele, a qualidade é bem ruim, né?
3: Porque se você ficar embaixo de mim, a qualidade melhor.
2: Pai, para.
0: Aí o quê?
2: A última. Acabou.
3: Não, tem.
2: Dia Mundial do Largato.
3: É lagarto ou largato?
2: Cara, depende.
0: Não, se acelerar. É largato ou lagarto?
2: Isso tem sexo? O largato com a largata? É, porque
0: vai deixa largar pra lá.
2: É, larga esse bicho pra lá.
0: É isso mesmo, meus amigos. 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
0: Que beleza, que beleza. Começando o programa, lembrando, hoje tem. Hoje tem.
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0: 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Se eu falar pra vocês o que que são, o que que é o são os brindes hoje, uma pizza do 18 e um pastel grande e um refrigerante que lá é do isso, Que Sabor Pastelaria.
5: É na manga.
0: É, dois brindes pra você, é só ligar 3662-60, em quantos, Picuí?
2: 60-30, Marcelo.
0: 3662-60-30 ou 998-29-450 pelo WhatsApp, pelo telefone 3662-60, em quanto, Osmar?
1: 60-30.
0: Que beleza, é só ligar e participar com a gente. Três jogos: Galão da Massa e Grêmio, Atlético Mineiro e Grêmio, Corinthians e Cruzeiro e Fluminense e Palmeiras. Três chances para você acertar o placar. Acertou o placar, sozinho, você já ganha a pizza. Se tivermos dois acertadores, um ganha a pizza, um pastel, o outro pastel. Se tiver quatro acertadores, nós vamos sortear entre os quatro uma pizza do 18, um pastel grande e um refrigerante. 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Tem ouvinte na linha. Alô, boa noite. Quem
6: bora
0: tá falando?
6: Tomar uma.
0: Opa, Jefinho, bora. Bora tomar uma. Como é que tá, Jefinho?
6: Ué, ainda tá daquele jeito, né, Marcelinho? Você sabe.
0: Ô, Jefinho, se a arbitragem expulsasse o Matheus Henrique, hein, rapaz?
6: Ô, vou te falar, viu, cara? Brincadeira que esse árbitro, né? Apesar que hoje esse pessoal dos árbitros no Brasil hoje tá uma pouca vergonha, né, cara? Tá roubando demais, hein? Como é que passa a mão desse jeito, na cara dura?
0: Aquele lance lá.
2: É considerado
0: lá,
2: o melhor árbitro da Argentina.
0: Teve um lance duvidoso pro lado do Flamengo, né? Que foi aquele lance de expulsão. E eu até discordei do Picuí aqui em relação ao pênalti. Se você falar pra mim, Picuí, o lance do Mateus Fabrício Pereira. Bruno com Pedro. Aí eu poderia até, né? A gente poderia abrir uma discussão. Né? Agora, os dois pênaltis em cima do Matheus Pereira e o do Léo Pereira, pra mim não foram lances normais, né? Agora, aquele lance do Pedro, né? Que o Fabrício Bruno deixou o braço, aquilo ali eu acho que pode ser um lance, né? Discutível, né, Jefinho?
6: Pois é, cara, não tem como, né? Eu vou te falar, é lamentável essa arbitragem no Brasil hoje. Mas é assim, né? Os que querem ser campeões têm que roubar pra poder chegar lá, né, Marcelinho?
0: É, o jogo agora tem a volta no Maracanã. Vamos ver o que é que vai dar. Você tá confiante, Picuí?
2: Tranquilo, rapaz.
0: Você tá tranquilo?
2: Não, muito
0: tranquilo. Assim, vai pegar o Flamengo lá no Maracanã, tá tranquilo? Tranquilo.
6: Marcelinho, lá eu vou te falar pra você, viu, Marcelinho? Lá o Urubu vai cozinhar a raposa, viu?
0: Eu torci por Urubu. Eu torci por Urubu. E você, Osmar?
1: Nessa rodada também, com certeza.
0: Hoje é fim Atlético Mineiro e Grêmio.
6: 2-0 pro Galo.
0: Boa. Chegou o homem. Timão e Cruzeiro. São Paulo jogo.
6: 2-0 pro Cruzeiro.
0: 2-0. O Cruzeiro deve vai poupar alguns jogadores.
1: Com certeza. O Corinthians também, porque tem a rodada Libertadores.
2: Os dois.
0: Fluminense e Palmeira.
6: 3-1 pro Palmeira.
0: 3-1 para o Palmeiras.
2: Mais um do VAR.
0: Eu acho que todos esses jogos aqui, né? Fluminense e Porco, o Fluminense e o Palmeiras também se complicaram, né? No primeira rodada, empataram em casa. Vão também poupar, né, Osmar?
1: Ah, com certeza. Essa rodada os árbitros aí, misto.
0: Como é que é, Jefinho?
6: Os árbitros aí vão passar a mão em quase todos. Mesmo do Galo, que o Galo é mais honesto, né, cara? Pra jogar bola,
0: né? O Galo é roubado, né? O Galo é sempre roubado. Nós somos vítimas da história. Sempre roubados, viu?
1: Ele de 81 pra cá, não falta roubo.
0: Ô, Jefinho, valeu demais pela sua ligação. Valendo uma pizza grande lá do Que Sabor. Do... Pizzaria do 18.
6: Manda um abraço aí pro Picuí, pro Destinho Bala. Alô, Picuí, opa. Picuí do Ganso. Ele é do Gastão do Araxá Parque, né? Picuí.
0: O Jefinho é pintor, sabia?
2: Jefinho?
0: Já deu uma pintada lá? Na sua obra lá? Ó. Valeu, Jefinho!
6: Um abraço.
0: Que beleza, você pode ligar e participar com a gente em nome de Agroparafusos, uma loja com mais de 20 mil itens, com rolamentos e retentores, a Agroparafusos, aberta a partir das 5:30 da manhã. 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Fica à vontade aí, meu grande amigo ali.
2: Sabe quem tá plugadinho aqui no rádio aqui?
0: Plugadinho dessa.
2: É, ouvindo a gente aqui? Araxá Mil Grau, tá aqui. Um grande abraço a todos vocês, que Deus abençoe vocês.
3: Ô, Iaguinho, um abraço, irmão. Tamo junto, molecote.
2: E ele perguntou.
3: Sumiu, né? Que dia que você vai vir cá, ué?
0: É mesmo, Iago?
3: Cruzeirense. Iago, mas você não sabe o nome dele?
0: Iago. Falei, Iago. Mesmo Iago.
3: Você é mesmo Thiago.
0: Falei, Iago. Pode voltar na live aí. É mesmo Iago.
2: E ele tá te perguntando aqui, Marcelinho, que dia que é o primeiro jogo do Ganso?
0: O primeiro jogo do Ganso 18. É dia 18 de setembro contra o São João del Rei, lá em São João del Rei. Viu, meu amigo?
1: Na sexta-feira.
0: Vamos trazer o Iago
3: lá
0: aqui.
3: Na PQP, né,
0: Marcelinho? É isso aí, né? É
3: longe pra danar.
0: É pertinho, tá, né? Doido. O problema é aguentar o Dessinho daqui até lá, filho.
3: Você não me aguenta, não, Marcelinho?
0: Não. Ai, pai. É, né? O enjoamento, né, Dessinho? Você pode ligar e participar com a gente, 3662-6030. 3662-6030 ou 998-29-450. 998-29-450. Vamos falar da rodada Libertadores. Tivemos na terça-feira Fluminense 0, Independente Rivadavia também 0. Resultado horrível, né, para o Fluminense.
1: Péssimo. Empatar em casa com um time de pequena expressão da Argentina, né? Foi terrível pro Fluminense.
0: E o Hulk tá sendo
1: esculachado.
2: Tá sendo evocionado, né?
0: Tá sendo o quê?
2: Evocionado.
1: Não.
2: É.
1: Evocionado é elogiado.
0: Evocionado. Evocionado. Gente, o Hulk tá sendo evocionado, viu?
2: Evocionado.
0: É o quê?
2: Evocionado.
0: Como é que fala?
2: Ah, vai dormir.
5: Ah, Zé da Manga.
0: Não fala pra ele como é que é o certo.
2: Tá sendo
0: não,
2: prestigiado lá.
0: É, tá mesmo, né? O pessoal já tá
3: querendo. Igual a Dilma.
2: É, vou trocar.
3: Muda a palavra.
2: É, muda a palavra.
0: Que já tem ouvinte na linha, o telefone não para. 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Ah, Julinho sumiu, hein? Alô, boa noite.
7: Boa noite.
0: E quem tá falando?
7: É, por agora não.
0: É o Sorim?
7: Isso mesmo, meus amigos.
0: Ô, meu amigo Sorinho, empate lá no Mineirão, Flamengo e Cruzeiro, Cruzeiro e Flamengo, foi bom ou foi ruim, na sua opinião, você como cruzeirense?
7: Ah, foi um jogão, né, senhor? Um jogaço. Eu gostei do jogo.
0: Eu não entendo, tem uns negócios que a gente não entende, né, rapaz?
2: Que você não entende?
7: Como é que eu gostei do resultado, mas do jogo eu gostei.
0: Como é que o time igual o Flamengo deixa o Pedro no banco, né?
2: Tá descansando, cara.
7: Brincadeira,
0: né? Descansar em Libertadores?
2: Não, mas a carga de jogo.
0: Você vai descansar o cara em Libertadores, ou não?
3: Depende do elenco que você tem.
2: É lógico.
0: Mas Bruno Henrique de centroavante?
2: Você, quantas vezes você falou que Bruno Henrique de oportunidade? Deram oportunidade pra ele.
0: Não de centroavante.
1: Dá pra jogar os dois.
0: O Bruno Henrique é jogador de canto. Isso.
1: Na ponta, Pedro
0: centroavante. Agora, você, pô. Eu falei em relação ao Samuel Lino, Bruno Henrique. Agora, se você tirar um Pedro pra pôr o Bruno Henrique, é loucura, né, Sorinho?
7: Hein? Como é que é?
0: Você tirar o Pedro e colocar o Bruno Henrique de centroavante é loucura, né?
7: A loucura.
0: E que golaço.
7: Você joga muito mais que o Bruno.
0: E que...
7: Pedro joga muito mais.
3: Foi uma pintura, né?
0: Foi golaço.
3: Aquele ali até atleticano tira o chapéu.
0: Ele deixou o Samuel Lino.
3: Passou. E bateu igualzinho o chute na
0: cara. Bateu na canhota.
2: Aquilo ali é a famosa bananinha, né?
7: Paquetá entrou e aprontou, né?
0: Eu nunca escutei isso na vida. Aquilo ali é a famosa bananinha.
2: Ué, que é isso?
1: O Dessinho. Não é famosa, né? Não.
0: É cruzeirense. Agora o Picuí foi evacionado aqui na rádio, né? Ô, Sorim, Atlético Mineiro e Grêmio.
7: Atlético Mineiro e Grêmio? É lá no Beira Rio? Na
0: Arena? Não.
7: É na Arena?
0: É no Campo BH. Vila.
7: A Galo. O Galo vai ganhar. Ué.
0: Quanto?
7: O Galo?
0: Não, a Galinha.
7: É, que isso, meus amigos. É, o Galo vai ganhar.
0: É hora da...
7: 2-1.
0: A loucura. Senhoras e senhores.
2: Pra quem, Sorinha?
0: A loucura.
3: É a curva dos doidos.
7: Minha favora, não.
0: Não. Tem que chamar o presidente aqui do curva de rir, né, assim, do presidente do time aqui, né?
3: É verdade.
0: Sorim, quanto que dá Galo e Grêmio? Fala, só.
2: Ele falou, 2-1.
7: 2-1.
0: Pra quem?
7: O Galo.
0: Ah, beleza. Ainda
2: puxou seu saco, mas...
0: Corinthians e Cruzeiro, lá em São Paulo.
7: Corinthians e Cruzeiro, ai, isso é loucura. 1-1.
0: Zé da Manga.
7: 1-1.
0: 1-1.
5: Ai.
0: Fluminense Porco.
7: Fluminense o quê?
0: Palmeiras.
7: Ah, isso aí foi Palmeiras ganha.
0: Quanto?
3: Sei não.
7: 2-1.
0: 2-1 para o Porco. Valeu demais, Sorim.
7: Oh, um abraço vocês, a Pico e Will. Abraço vocês, hein?
0: Que beleza! É isso mesmo, meus amigos. 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Júlio Autopeças, já tem ouvinte na linha, o telefone não para. Alô, boa noite.
5: Boa noite, turma tradicional. Tudo bem?
0: Demósio, como é que você tá, Demósio?
5: Tudo bem com vocês aí?
0: Ué,
5: tudo
0: bom
5: bem.
0: Demais. Agora falando com o senhor, melhor ainda, né, Demósio?
5: Muito obrigado aí.
0: Ô, Demósio, o que você pode falar daquele jogo Flamengo e Cruzeiro e Flamengo lá no Mineirão?
5: Ah, foi um jogo bom, né, Marcelinho?
0: Agora o negócio que eu falei pra vocês aqui, né? O Matheus Pereira, camisa 10, jogo grande, ele some, né, Demônio?
1: Não dá conta.
2: Nossa.
5: Não, sabe o que é, o Marcelinho? É a marcação, bobo. O Flamengo é uma marcação.
2: Eles não entendem.
0: O Arrascaeta também não jogou nada, né?
1: Ele tá...
2: É 20 contusão.
1: Tá voltando de contusão.
0: É. O Caio Jorge também não aprontou a...
2: Esse aí você pode até falar, porque o Matheus Pereira tá bem marcado. Agora o Caio Jorge ali.
0: Pô, mas então o Matheus Pereira, o craque da camisa, só marcar que ele não joga?
2: Ué, lógico, aí você marca.
0: Por que o jogador contra o Mirassol ele joga? É. Contra o Bragantino ele joga? Eu não tô entendendo você, não.
1: Mas Curitiba faz gol.
2: Você não é bobo. Se
0: ué, então não é jogador de alto nível. Se pega um time bom e é marcado, né, Demócio?
2: É lógico, você é um técnico.
5: O Caio Jorge devia ter ido pro Flamengo aquele dia, rapaz. Quando ele estava negociando, ele tá jogando contrariado aí.
0: Por que não tá, não, ué? Ah, eu acho que não, acho que o Caio Jorge ele tentou, né? Eu acho que não tá jogando assim, a sua opinião, né?
5: Ah, Marcelinho, coloca você no lugar dele pra você ver se você não ficava contrariado.
0: Se bem que ele tem razão, né? Você tá num time pequeno, um time grande faz
1: uma proposta. Flamengo fica contrariado qualquer um também. Vai dormir.
2: Você sabe o que pode acontecer ali?
0: O que pode acontecer,
2: Pico? Tá faltando ali? Uma sombra.
1: Explica.
2: Se tivesse ali uma sombra...
0: Acho que o seguinte, o Flamengo tem a zaga boa, né? O Ortiz e o Léo Pereira marcaram bem o Caio Jorge, não deixaram ele fazer nada. Eu vejo por esse lado, né? Vai lá pra falar que o Caio Jorge, ele tá fazendo corpo mole, alguma coisa assim, eu não concordo.
2: Não, isso não.
0: Né, Demósio?
5: Não, em partes, Marcelinho, eu concordo com você. Mas o Caio Jorge há muito tempo tá jogando mal. Tá jogando corpo mole, presta atenção.
0: Ele vem numa fase ruim, né, Demósio?
5: Isso.
0: Mas, por exemplo, qual que jogo que ele entrou e fez aquele golaço? Foi o último aí. Ele entrou no penúltimo jogo e fez um golaço, Demósio.
5: Não, fez. Quando ele quando o jogador quer, entendeu? Ele joga.
0: Tá aí, né? É o meu grande amigo. Ô, Demósio, valeu demais, meu amigo. Ah, não, peraí, não te perguntei não. Chuta no placar. Atlético Mineiro e Grêmio, Demósio.
5: 2-1 pro Atlético.
0: Os cruzeirenses apostando o galão. O Galo tem 8 partidas que não perde, 5 vitórias e 3 empates. É Timão e Cruzeiro.
5: É 1-1.
0: 1-1? Última mensagem, penúltima. Peraí, Timão e Cruzeiro, então 1-1?
1: 1-1.
0: Então, beleza. E Fluminense e Porco?
5: 3-0 pro Palmeiras.
0: 3-0 Palmeiras é o placar do meu grande amigo Ademósio. Valeu demais, Ademósio.
5: Dá pra você abraço.
0: Que beleza.
5: E um final de semana abençoado pra vocês todos.
1: Amém, pro senhor
5: todos.
1: Também.
0: Pra você também. Chute no placar, valendo uma pizza lá da pizzaria do 18. E também um pastel grande e um refrigerante. Chute no placar, Atlético Mineiro e Grêmio. Timão e Cruzeiro, Corinthians e Cruzeiro e Fluminense e Palmeiras. 3 jogos você acertou, sozinho você leva. Se acertar aí mais de 2, né? 3, 4, nós vamos sortear entre todos os acertadores uma pizza grande lá do 18 e também um pastel grande e um refrigerante lá do Que Sabor Pastelaria. Já tem ouvinte na linha.
8: 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Foi aniversário do Bolão.
3: Parabéns.
8: Parabéns, Bolão, aí, meu grande amigo Bolão. Bolão, é...
3: Você já fez um bolão, Marcelo?
8: É, já fiz um... eu julgava um bolão, né, Dessinho?
2: Você tomou, já tomou bola nas costas?
8: Não! Já tem ouvinte na linha. Alô, boa noite.
9: Fala comigo, minha turma.
8: Quem tá falando?
9: Renatinho.
8: É o Renatinho. Renatinho.
3: Palmeiras mais feliz,
8: o argentino
3: da rodada,
8: voltou.
3: Né?
8: Complicou, hein, Renatinho? Empatar lá complicou, hein, só?
9: A competição já tá acostumada, para.
8: Filho. Como é que é, Renatinho?
9: Competição nós já tá acostumado.
8: É, o Abel.
2: A Leila fez um pix lá ontem, né?
8: Pra quê?
9: Pra quem? Pra quem? Pra quem?
2: Que bolo lá não tá me pedindo, não, hein?
9: Não, lá não
2: sei não.
9: Como é que... foi esse que meteram a mão no Cruzeiro aí.
8: Agora, aí, agora vem cá, peraí.
2: Repete aí.
8: O que vocês acharam daquele pênalti? Aquele pênalti.
9: Tirar a mão no Cruzeiro, que pênalti.
8: Aí, ó. Tá vendo? Não, o pênalti do Ser Portém em Palmeiras.
9: O cara que pisou no Carlos Miguel é pênalti?
8: Ué, mas o Carlos Miguel vai entrar na frente do cara lá e você quer que ele pisa aonde?
9: Não, você quer que o goleiro fique parado em cima da linha lá.
8: Você quer que ele pisa aonde? Você quer que ele pisa no ar?
9: Você é louco? Ele põe falta de tinta pra cartão.
8: Não, pá, pênalti claríssimo. Pênalti claríssimo para o Ser Portém.
9: Aham.
8: E o que que o Flamengo foi beneficiado?
9: Aquilo lá foi falta do Fabrício
8: Bruno? Aí a falta do Matheus Henrique?
9: Não, ele tinha que ser expulso.
8: Ah,
1: isso, ficou certo.
8: Então, ficou chororô pra cada lado.
2: É, ficou não.
9: Não, assim, não.
3: O Marcelinho serve só pra torcer contra.
2: Ele é dos contra.
8: É. Ô, Renatinho.
9: Eu tô coerente, aí eu falo a verdade.
8: É, mas eu não sei não, hein? Eu tô achando que aquela, aquele pênalti por Ser Portém foi ainda assim.
9: Pênalti, cara,
3: você
9: é louco. O cara que pisou no
3: Carlos
9: Miguel.
3: Foi pênalti.
8: Eu acho. O que você acha, Osmar?
1: Não, eu também acho que o juiz ali vacilou. Tinha que ter dado pênalti.
2: E o gol não tava impedido também, não.
8: É bola na marca da. Acerta o seu aí, que é o redondo. O meu aqui está. É bom, é bom. Foi pênalti, hein, Renatinho?
9: Não, que pênalti, rapaz. Para com isso.
8: Você lembra o Silvio Luiz?
2: Saudou o Silvio Luiz. Bacana.
8: Ô, Renatinho.
3: Eu lembro o Silvio Luiz, graças a Deus.
8: Renatinho, Atlético Mineiro e Grêmio.
9: Cara, eu acho
2: que foi
8: um a um.
9: Um
8: a
9: um?
8: Um
9: a um.
2: Pra quem?
8: Sava lá.
9: Um
8: a um. Sava lá. Timão e Cruzeiro.
9: Ah, pra cima pro Cruzeiro.
3: Timão e Pumba.
8: Quanto?
9: 2 a 1.
8: 2? 2
9: a 0 pro Corinthians, tá uma bosta.
8: 2 a 0 para o Cruzeiro?
9: 2 a 0 Cruzeiro.
8: E Fluminense e Palmeiras?
9: 3 a 0 Palmeiras.
8: Ah, vai. Vocês com o time reserva?
2: Não, Fluminense tá bom.
8: Sei não.
9: Tá. Maracanã, vai agora.
1: É, Fluminense sem teco, não anunciou ninguém ainda.
8: O Hulk jogando igual ele tá jogando, vocês acham que vocês ganham?
2: Aí vai mais dois, popô cinco.
9: Vai bem.
8: O Hulk tá mal demais, né? Como é que pode?
1: Uns três anos já.
2: Tá. Vocês deu uma sorte vendida, hein?
8: O Grêmio não tá em nenhuma competição, nem sul-americana.
1: Sul-americana.
8: Então,
9: o Grêmio tá mal.
1: Vai um time misto também.
8: Mas o Grêmio, qual foi o primeiro jogo do Grêmio? Foi contra.
2: Ele tá na Copa do Brasil também.
8: Aqui não,
1: na Sul-Americana foi eliminado, é a Copa do Brasil.
2: Copa do Brasil, então, Internacional.
8: Então o Grêmio vai com o time titular, né?
2: Vai.
8: Renatinho.
9: Vai.
8: O Palmeiras e Fluminense, você falou quanto, Renatinho?
1: 3x0.
9: 3x0,
8: Palmeiras. Ó, o mesmo placar do Ademósio. Ô, Renatinho, segunda-feira eu vou levar o casinho aí, beleza?
9: Ah, mas até hoje, hein?
8: Ué, eu já levei essa semana.
9: Fala pela ideia, assim, tem 2 meses que tá levando esse vodka lá.
3: É por isso que ele tá andando a pé, ué. Eu tô esperando um guincho pra você ajudar
8: ele. Eu vou te dar uma estilingada, viu, Dessinho?
3: Vermelho,
8: aqui, né? Ó, vou te dar uma estilingada, viu, Renatinho? 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
9: Tamo junto.
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8: Tem aquele molho, né? Aquele molho, é um molinho que sai lá, ué.
3: Rapaz, pão com molho?
8: É, pão com molho. Eu ia falar um negócio que vocês iam falar que é bobeira.
3: Ovos.
8: Não, é salsicha. Yes. É salsicha.
3: Você prefere os ovos ou a salsicha?
8: Ah, eu prefiro a salsicha. É, já tem ouvinte na linha, o telefone não para. Alô, boa noite.
10: Boa noite, Marcelinho.
8: Aô,
3: que mozo.
8: Maria, auxiliadora, como é que a senhora tá, Maria?
10: Bom, graças a Deus, vocês aí.
0: Maria, fala com a senhora aqui.
3: Oi, Maria. Boa noite.
10: Tá baixo, mas peraí. Aumenta aqui nas pontas aí embaixo, mas. Espera um cadinho.
0: Peraí, nós a gente espera. Pode esperar, Maria.
3: Até um minutinho.
0: Maria!
10: Oi, boa noite, vocês aí?
0: Ô, Maria, também
10: tá no
0: conversa,
10: mais,
0: conversa com a senhora mesmo, vai, Maria.
10: Conversar comigo mesmo? Ah, não, não gosto, não.
0: Por quê, Maria?
10: É, olha.
0: Maria, daqui, pergunta onde é que tá o demócio.
3: Cadê o demócio?
10: Manada,
0: Maria. Manada. Maria, auxiliadora, Atlético Mineiro e Grêmio.
10: Vou 1-1 pro Atlético Mineiro.
0: Aí, 1-1 galão. Que beleza. Oh, gostou do resultado, Maria?
3: Bom demais.
0: Ô, Maria, Corinthians e Cruzeiro.
10: Pode falar 0-0?
0: Pode. Não. Pode falar, Maria. Pode. 0-0. Fluminense e Palmeiras.
10: 2-1 pro Fluminense.
0: 2-1 pro Fluminense. É isso mesmo, Maria?
10: Não.
0: Ei, Maria. Maria, o que a senhora tá fazendo aí de comida?
10: Mas eu tava fazendo roscona.
0: Roscona?
3: A roscona do Demósio?
0: Você tá fazendo a roscona do Demósio?
10: Tá, agora.
0: Ô, Maria, é a roscona do Demósio?
10: Não, não, tá bom. Não tem jeito, não.
0: Maria, obrigado pela sua participação, viu, Maria?
10: Obrigada a você. Até, que beleza.
3: Não tá com saudade da senhora, viu?
0: É isso mesmo. Vamos dar um rápido intervalo, meus amigos. 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E já já a gente volta.
3: E volta.
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4: Que beleza, voltamos com o programa Cidade Esporte Clube. Chuta o placar, hein? Valendo uma pizza lá do 18 e também um pastel grande e um refrigerante lá do Que Sabor Pastelaria. Chute no placar, 3 jogos, Atlético Mineiro e Grêmio, Corinthians e Cruzeiro, Fluminense e Palmeiras. Você chuta pelo 998209450, WhatsApp 998209450, ou você liga pelo telefone 366260. Em quantos, Piqui?
5: 6030, Marcelo.
4: 60 em quantos, Piqui?
5: 6030, Marcelo.
4: É isso aí, vamos falar então da Libertadores da América. Tivemos Palmeiras 1, Cerro Porteño 1. Uma ficou difícil pro Palmeiras. O Carlos Miguel já tá falhando, rapaz, já tem muito tempo,
6: né? Pois é, não dá pra entender. Um time, Palmeiras, não pega um goleiro de confiança.
5: Tem que mandar lá no Renatinho, né? Começa a falhar assim, depois só uma revisão. Embora, né?
4: Cruzeiro 1, um, Flamengo 1.
5: Bom jogo.
4: Você acha que o Cruzeiro ainda tá na jogada? Tá, né?
5: Ah, tá no paro, é lógico.
6: Tá, levar... tá difícil, mas ainda
5: não
6: tá.
5: Tá, né? Difícil, não. Tá. Tá difícil, não. Levar pro Maracanã. Não,
4: difícil aí... tá. Difícil, cara, tá.
5: Depois que o Vitória.
4: O favorito é o Flamengo pelo elenco, né? Mas futebol é jogado.
5: Eu,
4: né,
5: vou te contar, porque o Vitória tirou o Flamengo da Copa do Brasil.
4: Ah, mas não tem, não. Uma coisa
5: que você não conta. Pode acontecer.
4: Mas eu falo assim, o Flamengo é favorito. Se fosse Palmeiras, lógico, e Flamengo no Maracanã, no Maracanã o Flamengo é favorito. Mas
5: também
4: futebol é dentro das quatro linhas.
5: Quatro, né, linhas é uma surpresa, né?
4: Mirassol 1, LDU Quito 1, também resultado ruim, né?
5: Sim. Ruim pro Mirassol, né?
4: Rosário Central 0, Corinthians 0. Lá já é um pro resultado tranquilo, né?
6: Decidir em casa, né?
5: É, mas não tá resolvendo muita coisa, não.
6: É tudo na teoria, né? O Corinthians não tá jogando nada
5: dentro de casa,
6: espetacular, mas... Esse dia em casa é melhor.
4: Já já nós vamos falar então da volta, né? Vamos atender o ouvinte. Alô, boa noite.
7: Que?
4: Quem fala?
7: Uai.
5: Se conhece, não?
7: O Corinthians vai arrebentando nosso Cruzeiro domingo, viu?
4: Ô, meu grande amigo Fabinho, você tá bom, Fabinho?
5: Uma coisa dessa, não.
7: Beleza, Marcelinho, carioca.
4: Bom demais, e você?
5: Seria o quê?
7: Ele. Nós arrebentamos o Mirassol 3-1, né? Nós arrebentamos sem dó, né, Marcelinho?
4: É, vocês, né? Você, né? Eu não, né? Ô, Fabinho, então vamos lá. Galo e Grêmio.
7: Galo e Grêmio?
4: É.
7: 3-1 com o Atlético Mineiro.
4: 3-1, Galão.
5: Fabinho, você é cruzeirense mesmo, sem certeza?
7: Não, eu até te alugando.
4: É porque o Galão tá voando, né, Osmar?
6: Não, ele é consciente, ele viu.
7: O Galão tá melhorando.
4: É galinha, né? Timão e Cruzeiro.
7: É, 4-1 pro Corinthians.
4: Uai, que beleza. 4-1 pro Corinthians pra cima do Cruzeiro?
5: Você sonhou que eu dou a cama, né?
7: É, sabe por quê? E o vozinho de bebê vai ficar assim, vai ficar babando. O Cruzeiro perdeu pro Corinthians.
4: Quem?
6: Vozinha de bebê?
4: Vozinha de bebê? Quem que é esse?
7: Não, o Piqui.
4: Ah, olha, Fluminense e Palmeiras.
5: Tinha que ter teste de bafômetro.
7: Fluminense e Palmeiras?
4: É.
7: Ah, eu vou pro porco, sabe por quê?
4: Quanto?
7: O porco vai ganhar de 3-0 em cima do Fluminense.
4: 3-0. Que beleza. Ô, Fabinho, valeu demais. Bom

0: fim de semana, meu amigo?
1: Você também, ô. Tô excelente, o Edinho.
0: O Edinho tá lá. O Edinho deve estar dormindo na hora dessa. Você dorme 7 horas da noite?
2: Ele é Rebeca.
0: É. Valeu, meu grande amigo.
1: Falou, valeu.
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0: É. Já tem ouvinte na linha, o telefone não para. Alô, boa noite.
4: Alô, boa noite.
0: Quem fala?
4: É Júlio Padeiro.
0: Meu grande amigo Júlio Padeiro. Como é que você tá, meu amigo?
4: Bom demais, né? E vocês aí, tudo bem, né?
0: Tudo jóia. Júlio atleticano, né, Júlio?
4: Isso, galão da gente mata.
0: Boa. E o Fred, o que você achou da contratação do Fred?
4: Cara, vai melhorar demais esse time do Atlético, né? Não Kevin... só ele, como Castanho também, né?
0: É, o Atlético anunciou hoje a chegada de Kevin Castanho, volante, estava no River Plate colombiano, e também o Fred, que estava no Fenerbahçe, né? Ele, ex-seleção brasileira, Manchester United, joga muito, né, Júlio?
4: Com certeza. Eu assim, a gente é atleticano, sempre sofre, né? Cobre uma coisa e estampa outra, né? Mas não tem a zagueira agora, né, Marcelo?
0: É, só tem dois ali, né, que estão...
2: Um machucou.
0: Só tem dois à disposição.
4: Tá complicado, mas assim, vai melhorar muito. Vai melhorar muito esse time aí.
0: Atlético Mineiro e Grêmio, Júlio.
4: Cara, nós temos que tomar um gol, 2-1 pro galão da mata.
0: Mas se bem com o Atlético com os 5 jogos sem tomar gol, né?
2: O Everson tá bem.
0: É, Corinthians e Cruzeiro.
4: Ó, Curica e Zerim, 1-1, porque os dois tá com a mente lá na Libertadores, né?
0: Fluminense e Palmeiras.
4: 1-1 também, pela fase dos dois times.
0: Você tá fazendo rosca aí, Júlio?
4: Eu faço rosca, mas eu não queimo não, eu sou meia-lela mesmo,
2: pincel. Os melhores padeiros que tem aqui na região.
0: Você já comeu a rosca do Júlio Padeiro?
2: Rapaz, lá na hora que nós dava uma fome, ele falou, tá com fome? Tá, fazia um pão lá, um sanduíche lá com presunto, mussarela, Marcelinho. Que pão quentinho.
0: Ai.
2: Rapaz, você tá lá dentro.
0: Aí a manteiguinha.
2: Ele só fala assim, vai lá, tá lá dentro, lá, vocês. Esse cara é gente boa.
0: A gente você não chama não, né, Júlio?
4: Não, o Dessinho comeu a rosca que eu fiz, né? A rosca que eu fiz.
2: Poderosa. Eu tentei ajudar.
0: É lindo. Ô, Júlio, sabe o que é você? Nossa. Sabe o que você é, Júlio?
4: Agora
0: é
4: lindo. Ele comeu minha bengala muito também. Bonito.
0: Aí.
2: Cabelo.
4: Aí não. É, não, eu comi a bengala.
0: Tchaca, valeu, Julinho.
5: Zé da manga.
0: É isso aí. Vamos ao rápido intervalo, Dessinho? Vamos. Rápido intervalo e já a gente volta.

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0: 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Um abraço, meu grande amigo Roberto do Sindicato, nosso grande amigo vereador. Ô, Dessim, teve título.
1: Diretor?
0: Não, teve título, meu grande amigo Rogerinho, o Rodriguinho Dambev, a sua filha.
1: Ah, eu vi, olha, rapaz.
0: É campeã estadual paraibana.
1: Que top.
0: Sub-17. Que beleza.
1: A Velasquinha.
0: A Velasquinha.
1: E ela pega muito, hein?
0: Mafê e Maria Fernanda, né? As três aí foram campeãs.
1: Tinha Araxá, né?
0: Que beleza, Velasquinha. Parabéns aí, meu grande amigo Rodriguinho. Rodriguinho até baba, né?
1: E o módulo 2 essa semana?
2: Pois é, o Democrata saiu na frente.
0: Quanto ficou?
2: 1-0.
0: Democrata
2: contra o Vila Nova. Os dois já tiveram acesso, né? Então já tá tranquilo. Agora decidindo o título. Tem a volta em Sete Lagoas pra ver quem fica com o caneco.
0: Que beleza. Ô, Dessim, então vamos.
3: Não, ia dar bobeira aqui.
1: Você
3: vai ficar com o caneco. Ô, Marcelinho, e cara, que vontade que eu tô. A gente fica vendo. Acabou a seleção agora, daí você vê campeonato módulo 2. O Alvinegro mais querido.
0: Tá chegando, entrar, chegando.
3: Rapaz.
0: Vamos falar rodada do Campeonato Brasileiro. Amanhã teremos Fluminense e Palmeiras às 16h30. Atlético Paranaense e Bragantino às 18h30. São Paulo e Coritiba às 9 horas da noite. Domingo, Chapecoense e Bahia às 11 horas da manhã. Atlético Mineiro e Grêmio às 16 horas. Vasco da Gama e Santos às 16 horas. Mirassol e Flamengo às 18h30. Vitória e Botafogo às 18h30. E Corinthians e Cruzeiro às 19h30. E segunda-feira, Internacional e Remo às 8 horas. Gansão tá voltando, é assim. Araxá Esporte Clube, né? Tivemos aí um jogo treino 7-1 pra cima do Tigre. O que que você achou do jogo dessa aí?
3: Ô Marcelinho, eu achei muito bacana, né? Aquela rotatividade dos jogadores, mesmo o time do Tigres, né? Somente com os 11 mais 3 ou 4, não sei, no banco ali de reservas, fez muito bom time também, por incrível que pareça.
0: Correria,
3: a gente fala, né, de um time que a maioria é sub-20, mas um time focado, já tá jogando, já tem entrosamento, mas o Araxá mostrou, né, lógico, ser superior no jogo, com a quantidade maior e aquela rotatividade, estreando jogadores, né, o Gago pôde mostrar trabalho.
0: O Andrew fez dois gols.
3: O Andrew fez dois gols, também o da Peneirada, né, o Pedro, que passou na peneirada, os dois que passaram na peneirada.
0: Renato, peraí, vou confirmar.
3: Confere aí, fez gol, né, mostrou que a peneirada aí realmente deu certo, tá colhendo frutos, bacana, eu acho muito bacana. Menino tem personalidade, rapaz, ele fez um gol e realmente ele é aquele que não esconde atrás dos outros ali.
0: Lucas Cambuí fez um, Igor Pará fez outro, Renato fez um, que é de Araxá, Andrew fez dois e Carlos Maranhão e Luan, de pênalti, fizeram aí 7-1, viu, Dessim?
3: Então, eu gostei muito, o goleiro também, né? O pessoal começaram a fazer aquela rotatividade. Chegou mais o jogador do Mamoré, que estava no Mamoré.
0: Pedro Rinaldi, lateral direito, chegou hoje.
3: Se apresentou e também tá para chegar aí o goleirão, né? Que seria o titular, né? Dito titular do Alvinegro mais querido. Eu te falo, o time ganhou corpo, né, com a chegada desses atletas que já estavam aí, que tem experiência, são jogadores, por mais novos que sejam, que é sub-23, tem bagagem já de ter disputado o Campeonato Mineiro aí da segunda divisão.
0: Jefão e Renan também, dois zagueiros que estavam sendo esperados.
3: Altos, né, Marcelo? A gente estava vendo ali o Araxá, certa parte do campo ali na meiuca ali, um time mais baixo, mas agora com esse pessoal chegando aí, a média aí de 1,87m, 1,86m, aumentando a estatura do time.
0: Vamos para as participações, Decinho?
3: Vamos que vamos, pessoal, participando pelo 998-20-94-50, no nosso WhatsApp.
0: Você achou que não tinha nada, né, Decinho?
3: Não, achei não, sempre achei que aqui é recorde de audiência.
0: Foi.
3: Tem quase três.
4: Valeu demais, meu amigo. Marcelinho, boa noite, Decinho, boa noite, Piqui, boa
0: fala,
4: noite,
0: Osmar.
4: Boa noite. Ó, Cruzeiro e... Cruzeiro 2x0, Galo vai perder de 2x0, dois gols do Pavon, viu? Além do Leite. E o Palmeiras vai ganhar de 2x0, ó, boi.
0: Que beleza. Informando.
3: Pizzaria do 18.
0: Os três jogos, 2x0, na opinião do meu grande amigo.
3: Romero boy. Dunguinha. Grêmio 1, Atlético 0, Fluminense e Palmeiras 0x0.
0: E o Cruzeiro ele não pôs?
3: Não. Nosso amigo Rambinho.
0: Rogério aí, de aí. Moura.
3: O Lindão.
5: Boa noite, Marcelinho, Dercim, Pinguim, Osmar, boa noite pra vocês.
0: Boa noite.
5: Cruzeiro 2x1, Atlético e Grêmio 1x1, Palmeiras e Flu 1x1. Cidade da Gojovi, o Rogerão, o Rambinho e tal.
0: Formando.
3: Que sabor pastelaria.
0: Meu pinguão?
3: Vou ter que ouvir ele de novo.
1: É um bonitão, o que falou.
5: Boa noite, Marcelinho, Dercim, Pinguim. Cidade da Gojovi, o Rogerão, o Rambim Bonitão.
0: Ah, bonitão.
3: O Rambim Bonitão.
0: Ah, tem gosto. Oh,
3: yeah.
0: O Helder.
3: Não, primeiro o Tigil, rapaz.
1: Tigil.
3: Ah, o Tigil. Tigil tá aqui.
6: Boa noite, Tumbo do Esporte.
3: Boa noite, seu Tigil.
6: Galão da Massa 2, Grêmio 0.
0: Boa.
6: Corinthians 2, Cruzeiro 1. Marilhada 1. Fluminense 1. Palmeiras 1. Chupa, Piqui. E outra, para de chorar. Na época que o Flamengo rouba do Atlético, né? Vocês achavam bom. Não tem problema roubar vocês, não. Pode roubar à vontade. Vocês podem chorar que o choro é livre. Mamadeira tem demais e bico pra vocês mamar.
0: É. Informando.
3: Eliseus Lava Jato.
0: Chupa, Piqui.
3: Ei.
0: O Éder.
7: Boa noite. É 1x0 pro Corinthians. O Éder, aqui de Biarra, meu palpite.
0: Que beleza. Opa. O Éder, 1x0 para o Corinthians. Ele apostou só no jogo do Cruzeiro aí, né? Ele
3: tá confiante, mas é.
0: Angélica, boa noite.
3: Opa, bom. Chute no placar. Galo, Grêmio, Corinthians. Galo, 2x1 pro Galo.
0: 2x1 pro Galo.
3: E o jogo do Cruzeiro, 2x2 e 3x1 para o Fluminense.
0: Informando.
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0: Enísio.
1: Completo.
3: Complexo o quê?
1: São aquático, Paulino. Mais completo.
3: É São
1: Paulino.
0: Enísio.
3: Abraço, Enísio. Torce bem, prendeu, hein?
1: É São Paulino?
3: Você é.
0: Andresa.
3: Tricampeão mundial, meu amigo.
0: Andresa.
3: É o André aí. Cruzeiro 0, Corinthians 1.
0: Cruzeiro 0, Corinthians 1.
3: Fluminense 1, Palmeiras 2. Galo e Grêmio 1x1.
0: Informando.
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3: A participação do Ebão. Cruzeiro 1x1. Fluminense e Palmeiras 1x1. Galo 2, Grêmio 0.
0: Informando.
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3: Oh, e os zagueiros? E os zagueiros tem pra chegar no Ganso?
0: Já chegou.
3: O goleirão que tá vindo é do Vila Nova, que subiu, né? Pro módulo 1.
0: Isso, os zagueiros tá chegando. Já chegou já, o Jefão, né?
3: O Jefão
0: e o Renan. A Nilson
3: Rocha. Boa noite, Cidade Esporte. Abraço a todos vocês. Galo 1x0.
0: Galo 1x0.
3: Corinthians 0x0. Fluminense 1x0.
0: Informando.
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3: Fechando a tampa do caixão pra gente cascar fora, vazando a branquear, Afrânio.
0: Afrânio.
3: Boa noite, amigos. Atlético 2x1. Cruzeiro 1x1. Palmeiras 2x1.
0: Informando.
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3: Tchau, obrigado.
0: Acabou já, Nessim?
3: Acabou.
0: Hoje o povo não tá querendo participar, não,
3: Glória Nessim. A Deus.
0: É isso aí, né? Vambora.
2: Bora.
0: Que beleza. É isso mesmo. Valeu demais, Osmar.
2: Valeu, um abraço.
0: Com os aqui, Osmar. Ainda tem 3 minutinhos. Você
1: comeu assim. Tudo?
3: Né? Bisplec.
0: Vamos falar então.
1: Aí. 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
0: 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Vamos só, Odessinho, pra gente finalizar aqui, que tá faltando 2 minutinhos ainda.
3: Sim, meu amigo.
0: Vamos falar? Os jogos de volta, né? Terça-feira, agora, teremos em Independente, Rivadavia e Fluminense às 19 horas.
2: O bicho vai pegar lá, hein?
0: Na quarta-feira, 19 horas, Cerro Porteño e Palmeiras e Flamengo e Cruzeiro às 9:30, né? O Cerro Porteño e Palmeiras 7 horas, Flamengo e Cruzeiro às 9:30 e É na quinta-feira, vamos falar os brasileiros, né? Corinthians e Rosário Central às 9:30 na quinta-feira. Vamos falar da Sul-Americana, que tivemos, né? 3-1 Boca Júnior ganhou do Recoleta. Bolívar 1, São Paulo 1. Resultado bom, né, Dessen?
2: Ótimo.
0: Bragantino 0, Galão 1.
2: Opa, maravilha.
0: O cara jogou bem, né? E o Everson não, mais uma
2: bem,
0: vez.
2: Bem, não.
0: E o Everson mais uma vez, hein?
1: Peraí, não. Foi bem. Para aí. Que não?
2: Bem, não. Soube aproveitar a oportunidade. Coelho acreditou na falha, o mérito foi esse, porque bem, não achei não.
0: E Bragantino resultado bom, sorte,
2: hein? Resultado ótimo, mas o desempenho ainda tá devagar.
0: Santos 2, Macará 1, o Neymar jogando muita bola, né?
2: 12 assistências. É.
3: Eu acho que tinha que ir pra Copa.
0: Vasco 0, Olímpia 0, Cienciano 6, Botafogo 1.
1: Esse é o bom.
3: Que vocês acreditam nessa... Essa tunda aí.
0: Ah, não sei, não. Foi tomando gol, tomando cara. Gol, tomando gol, que viu o primeiro tempo, 4-0.
1: Será que isso é desespero? Já entra em desespero? Sim. Toma 1, 2, 3.
0: Os jogos
1: desespero.
0: De volta.
1: Desalinha tudo.
0: Jogos de volta. Terça-feira teremos o São Paulo recebendo o Bolívar às 9:30. Na quarta, Atlético e Bragantino às 19:00. Estou falando os brasileiros, né? E quinta-feira, Macará e Santos às 19:00. Olímpia e Vasco às 19:00. Botafogo e Cienciano às 9:30. Vambora, Decinho!
3: Vamos com Deus.
0: Valeu, Osmar.
2: Valeu, um abraço.
0: Valeu,
2: Pipi.
1: Valeu demais, até segunda-feira e a gente volta.
0: 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Fiquem com Deus, nós vamos pegar o placar do Elvis ali primeiro, né, Dessin?
3: Vamos
0: pegar o placar do Elvis.
3: Boa noite, amigo. Zerão 2, Corinthians 1, é o único placar deles.
0: É isso aí. Fiquem com Deus, segunda-feira
1: a gente volta.
0: Tchau, pessoal.

0: 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As notícias do governo federal que movimentaram o país no dia de hoje.
1: Olá, boa noite.
2: Boa noite para você que nos acompanha em todo o país.
1: Sexta-feira, 14 de agosto de 2026.
2: Vamos ao destaque do dia.
1: Vícios em apostas.
2: 1.200.000 brasileiros decidiram bloquear o próprio acesso às plataformas.
1: E mais de 800 mil pessoas estão impedidas de apostar em bets por participarem de renegociação de dívidas. Dilson Santa Fé.
3: Desse total, aproximadamente 794.200 estão relacionadas à modalidade voltada a inadimplentes.
2: A regulação da publicidade para bets foi tema da entrevista de hoje.
1: Ricardo Morishita, da Secretaria Nacional de Defesa do Consumidor, faz um alerta para quem gosta de jogar.
4: Jogar faz você perder dinheiro. Você perde. A regra é perder.
2: E hoje vamos fazer um passeio por patrimônios históricos brasileiros.
1: O Brasil possui 26 locais com esse título mundial da Unesco.
2: Pela voz de quem vive no local, conheceremos mais sobre três cidades tombadas.
5: Sou nascido aqui em Ouro Preto, sempre fui apaixonado pela história, sempre ficava encantado, né, com aquele centro histórico ali, parecia a cidade que a gente vê nos filmes europeus.
6: São Miguel das Missões, que esse ano estamos comemorando 400 anos da história das Missões.
7: E as pessoas só conhecem a cidade de Olinda pelo carnaval, mas muita coisa em Olinda aconteceu primeiramente.
1: Hoje na apresentação da Voz do Brasil, Luciano Seixas e eu, Mariana Jungmann.
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1: O governo brasileiro abriu processo para avaliar a adoção de medidas de reciprocidade em resposta às tarifas impostas pelos Estados Unidos.
2: A análise tem como base a Lei da Reciprocidade Econômica, que permite ao Brasil adotar medidas para responder a ações comerciais consideradas prejudiciais ao país.
1: O Ministério das Relações Exteriores também informou a solicitação de consultas diplomáticas com o objetivo de buscar uma solução por meio do diálogo.
2: Enquanto isso, o governo brasileiro seguirá defendendo o multilateralismo e buscando novos mercados para os produtos brasileiros.
1: Uma resolução do Ministério de Minas e Energia define diretrizes para o combate a fraudes e adulterações no mercado de combustíveis e de derivados de petróleo.
2: A norma também apresenta medidas para o fortalecimento da fiscalização pela Agência Nacional do Petróleo, Gás Natural e Biocombustíveis, ANP.
8: O objetivo da norma é fortalecer a fiscalização do mercado de combustíveis. Elaborada pelo Conselho Nacional de Política Energética, o documento estabelece a atuação da Agência Nacional do Petróleo, Gás Natural e Biocombustíveis nas ações preventivas de fiscalização dos agentes regulados, nas atividades de produção, importação, distribuição e revenda varejista de combustíveis e derivados de petróleo. Assim, a ANP poderá fazer a identificação antecipada de falhas e a adoção de medidas corretivas para manter o adequado funcionamento dos equipamentos, contribuindo para o aumento da confiabilidade e segurança operacional. A norma determina ainda um maior intercâmbio de informações eletrônicas com institutos de defesa do consumidor, ministérios públicos, polícias civil e federal e Inmetro. Caberá também à ANP combater as fraudes no setor, com atenção especial para matérias-primas, tipos de petróleo utilizados, os derivados e biocombustíveis produzidos, atestando anualmente que a produção está adequada ao processo produtivo, garantindo uma maior confiabilidade aos consumidores. Nazi Brum para a Voz do Brasil.
1: Quem negociou dívidas de cartão ou de contrato com o FIES não pode realizar apostas nas chamadas bets.
2: De acordo com o Ministério da Fazenda, cerca de 800 mil pessoas estão impedidas por conta das renegociações.
1: A restrição também abrange beneficiários de programas sociais e aqueles que decidiram aderir à plataforma de autoexclusão.
3: Mais de 800 mil pessoas que renegociaram dívidas estão impedidas de apostar em plataformas autorizadas pela Secretaria de Prêmios e Apostas, a SPA. Desse total, aproximadamente 794.200 estão relacionadas à modalidade voltada a inadimplentes e 33.120 ao Fundo de Financiamento Estudantil, o FIES. Também há bloqueios para beneficiários do Bolsa Família e do Benefício de Prestação Continuada, o BPC. Segundo o Ministério da Fazenda, essas restrições seguem uma decisão do Supremo Tribunal Federal, o STF. Outra opção é a plataforma centralizada de autoexclusão, que permite solicitar o bloqueio de acesso às plataformas autorizadas. Já foram registrados mais de 1.200.000 pedidos. A plataforma também oferece cursos gratuitos sobre aspectos comportamentais e financeiros relacionados às apostas. Ainda um autoteste de saúde mental, com informações sobre riscos associados a apostas e pontos de atendimento no Sistema Único de Saúde, o SUS. Para obter mais informações e entrar na plataforma de autoexclusão, acesse gov.br/fazenda. Dilson Santa Fé, para a Voz do Brasil.
2: Pois é, e o vício em apostas, especialmente entre os consumidores que utilizam casas ilegais, vem preocupando os órgãos de controle do governo federal.
1: Para reduzir os prejuízos, uma portaria regulou as publicidades das casas de apostas, as chamadas bets.
2: Entre os órgãos envolvidos na regulação e fiscalização dessas propagandas está a Senacom, a Secretaria Nacional de Defesa do Consumidor.
1: E esta semana o tema foi discutido em oficina promovida pela secretaria com PROCONs de todo o país.
2: Hoje nós conversamos mais cedo sobre o assunto com o secretário da Senacom, Ricardo Morishita. Acompanhe.
1: Secretário Ricardo Morishita, bem-vindo à Voz do Brasil. Prazer ter o senhor com a gente. Bom, secretário, essa semana a Senacom promoveu duas oficinas voltadas para as entidades do Sistema Nacional de Defesa do Consumidor, né? Uma delas reuniu os PROCONs de todo o Brasil para tratar de crédito ao consumidor, fiscalização e combate ao endividamento. Queria que o senhor falasse para a gente, então, o que foi abordado e como os PROCONs podem ajudar nesses problemas das famílias.
9: Muito bom. Olha, esse é um tema que tem preocupado todos os consumidores, o endividamento. Ele é um tema muito relevante. A primeira medida é trocar informações. A segunda é trabalhar na prevenção, combater tudo aquilo que pode ser combatido preventivamente. E depois verificar os efeitos para que na reparação, na negociação da dívida do consumidor, a gente consiga dar sempre a melhor proteção.
2: Tem uma outra oficina, que a Mariana falou de duas, né? Que seria a capacitação desses órgãos de defesa do consumidor em relação às bets, né? As apostas de cota fixa, chamadas bets, que hoje é um problema nacional, né? Se não mundial. O que é que foi abordado nessa capacitação, secretário?
9: Olha, basicamente a gente estava bastante preocupado com a questão da publicidade. Essa oficina, ela reuniu, eu acho que isso é importante a gente comentar, os três grandes setores públicos, a área pública que tem poder de fiscalizar e ajuizar ações. Então, nós tivemos lideranças dos PROCONs, das cinco regiões do país, nós tivemos promotores que estão trabalhando com esse tema e também a Defensoria Pública, porque a tutela, a proteção e o acesso dos consumidores carentes individualmente, você tem a Defensoria trabalhando. E os três juntos, além de trocar informações, a gente pôde olhar, sobretudo, para como isso chega para o nosso consumidor. E o foco é sempre o combate à ilegalidade, o combate daquelas que são legalizadas, mas estão cometendo abusos, e o foco é sempre você ajudar nesse mecanismo de prevenção.
1: Inclusive, a gente teve recentemente uma portaria interministerial, né, para tratar dessa questão da publicidade das bets, e a Senacom faz parte dessa, desse grupo aí de organismos do governo que montaram essa portaria.
9: Exatamente, isso é fundamental, né? Você vê o Estado trabalhando junto, coordenadamente, melhora, potencializa os efeitos no dia a dia do nosso consumidor.
2: As plataformas que estão regularizadas, né, junto ao governo federal, estão autorizadas a funcionar tudo certinho, elas também têm limites, não é isso, secretário? O que que as propagandas delas não podem conter, por exemplo?
9: Olha, eu acho super importante, mas eu posso fazer uma observação? O primeiro grande alerta para o consumidor: cuidado com as ilegais. Não há como ganhar com as ilegais. Elas estão descumprindo a norma, não recolhem os valores, não tem segurança para o jogo. É perda certa. Jogar numa bet ilegal é um prejuízo gigantesco para os consumidores, para o bolso dele e para a saúde dele. Então a gente faz esse primeiro alerta: cuidado, consumidor, cuidado com a bet ilegal. Essa é a primeira grande frente. A segunda, Luciano, é aquela para as legalizadas. E aqui acho que tem uma contribuição importante, uma clareza que o Estado brasileiro está dizendo. três frases que ajudam a gente a entender quais as cautelas que o consumidor jogador, o consumidor apostador precisa ter. A primeira delas é o que o Ministério da Fazenda diz: jogar faz você perder dinheiro. Você perde, a regra é perder. Por isso, toda publicidade. Por exemplo, aquela que mostra que houve um consumidor que ganhou, aí mostra lá que aquele foi o premiado, mostra o valor que foi premiado. É enganoso, porque a regra é perder. Em mais de 90% dos jogos, em mais de 97%, 94%, eu tive agora no Espírito Santo, o Ministério Público fez uma mensuração. Pelo menos 94% dos jogos são perdidos, o consumidor perde. Mostrar que ele está ganhando é uma enganosidade. Não pode. Essa é uma questão. A segunda questão: como jogar? A regra é perder. Aquele que vai na internet ensinar como a pessoa ganha é profundamente enganoso. Como é que você ensina alguém a ter sorte? Quando, na maioria das vezes, você vai perder. Porque é essa a primeira frase de advertência que precisa ser observada. Você vai perder. Você joga por entretenimento, é para se divertir, mas não porque você vai perder. Essa é a primeira frase. E toda publicidade que for contrária a essa frase, ela é enganosa. Essa é a primeira regra: você vai perder. A segunda regra, que essa diz respeito à saúde e à segurança dele: pode causar dependência. É sério isso, porque é biológico. Há uma interferência no comportamento biológico. Então, pode viciar. Porque pode viciar, tem uma regra importante. Quando você faz uma publicidade e facilita o jogo, quando você, por exemplo, você, o consumidor entra ali e aí tem, por exemplo, um botãozinho para turbinar a jogada. Olha, turbinar a jogada, você está incentivando ele a jogar mais. São mecanismos que podem causar vício, dependência. Bonificar é proibido. Por quê? Porque a bonificação, você vai entrar na Bet, já ganha bonificação, é objetivo, é proibido. É prática abusiva. A 14.790, que é a lei que regulamenta, proíbe, e a portaria 73 interministerial diz a mesma coisa. Por quê? Porque na hora que você dá o bônus, você está incentivando a pessoa a jogar e está aumentando o risco em relação à sua saúde e sua segurança. Jogar pode causar dependência. Você perde dinheiro, pode causar dependência. É o Estado brasileiro dizendo isso. E a terceira coisa, qual é? É aquela que também machuca muito o consumidor. É quando se diz: apostar não é investimento. Não é. Não pode se dizer que é investimento. Não pode se criar cursos, né? Eu vi uma vez um influenciador dizendo assim: apostar é igual fazer investimento, você precisa ter resiliência, você precisa ter força, mesmo perdendo, se você não continuar jogando, você vai perder mais ainda. É profundamente enganoso.
1: Então, só pra gente concluir, secretário, quais são os canais de denúncias para quem observar propagandas de bet que estejam aí infringindo todas essas regras? Olha, ou propagandas de bets ilegais?
9: Perfeito. Há sempre o canal do Fala BR, que ele pode entrar e pode fazer a sua denúncia. Mas lembra, se a gente está falando das bets legalizadas, aquelas que são autorizadas a funcionar, essa ela tem o consumidor.gov.br, porque elas são obrigadas a se registrar ali. Agora, tem uma dica que eu acho que é bacana. Como é que você sabe que uma bet é legalizada ou não?
1: Tem um site que você pode conferir.
9: Tem um,
1: né?
9: Site. Essa é uma boa, exatamente. É o
1: site. Eu já fiz entrevistas antes sobre isso.
9: É isso mesmo. É a Secretaria de Prêmios e Apostas, que tem lá um site, e todas as legalizadas estão ali. Agora, a dica mais prática: veja se ela é bet.br. Ela pode ter qualquer nome, mas tem que ter o nome dela, .bet.br. Se não tem, precisa tomar cuidado. Tem uma exceção também. Tem seis estados que regulamentam bets: Rio, Minas Gerais, Paraná, Paraíba, Maranhão, Sergipe e Tocantins. Até agora são seis. 21 é fácil, em 21 estados.
1: Bet.br.
2: Muito bem, nós conversamos com o Ricardo Morichita, secretário nacional de defesa do consumidor. Muito obrigado por sua entrevista aqui à Voz do Brasil.
9: Uma alegria estar com vocês, sempre à disposição.
1: Música. Será realizado neste final de semana um mutirão com 10 mil vagas de atendimento em agências da Previdência Social.
2: Para participar, o cidadão deve realizar o agendamento previamente pelo site ou aplicativo Meu INSS ou pela Central 135.
1: E fique atento, golpes e informações falsas sobre benefícios previdenciários têm feito cada vez mais vítimas.
2: Para acessar serviços com segurança e evitar fraudes, aposentados, pensionistas e demais segurados devem utilizar apenas os canais oficiais do INSS.
1: O Meu INSS reúne mais de 100 serviços e permite resolver diversas demandas sem sair de casa.
10: A Ivanilce da Silva Santos é aposentada em Rio Branco, no Acre, e conta que sempre que precisa, usa o aplicativo Meu INSS.
11: Sempre passei, eu uso qualquer hora, através do Gov, né? Eu consigo entrar no Meu INSS e fazer tudo que eu quero pelo celular.
10: Atualmente, mais de 100 serviços do INSS são oferecidos de forma digital pelo aplicativo ou pelo site Meu INSS. A ferramenta foi criada para simplificar o acesso a serviços e evitar filas nas agências. E hoje, 6 em cada 10 requerimentos já são feitos pelas plataformas, segundo a diretora de Tecnologia da Informação do INSS, Aruana Espíndola.
12: Os principais serviços, além do requerimento de benefício por incapacidade, que hoje também é feito de maneira digital, além disso, salário e maternidade, pensão por morte e aposentadorias também são efetuados por esse site ou aplicativo.
10: Para acessar o Meu INSS, basta ter cadastro no gov.br. Mas quem ainda não tem, pode usar a própria plataforma para solicitar. Além da senha, o aplicativo oferece o duplo fator de segurança, mas é preciso tomar alguns cuidados para evitar golpes, como não compartilhar senhas e nem confiar em mensagens solicitando dados se passando pelo INSS. Reportagem Gabriela Noronha.
2: Você que é estudante e está escolhendo qual faculdade cursar, uma plataforma do Ministério da Educação pode te ajudar nessa missão.
1: É o Sistema Eletrônico de Acompanhamento de Processos da Educação Superior, o EMEC. A consulta é gratuita e pode ser feita diretamente pela internet.
2: Pelo EMEC, você pode verificar a situação cadastral e conferir as notas de qualidade de faculdades, universidades e cursos de graduação e pós-graduação no Brasil.
13: Estudantes podem verificar se os cursos de graduação e as instituições em que estudam ou desejam ingressar estão devidamente credenciados, reconhecidos ou autorizados pelo Ministério da Educação. A consulta ocorre por meio do Sistema Eletrônico de Acompanhamento de Processos da Educação Superior, o EMEC. O sistema gerencia, regula e monitora as faculdades, as universidades e os cursos de graduação e pós-graduação no Brasil. Instituições sem credenciamento e cursos sem autorização não podem funcionar. Já sem reconhecimento, os cursos não podem ter seus respectivos diplomas emitidos e validados. Ao consultar a instituição, também é possível verificar o índice geral de cursos e o conceito institucional. Eles são indicadores de qualidade do MEC, calculados pelo INEP. Rafael Arruda, diretor de Política Regulatória da Secretaria de Regulação e Supervisão da Educação Superior do MEC, destaca a importância de o estudante consultar esses indicadores.
14: É importante que as pessoas entendam a necessidade de observar essas informações para que possam fazer seus cursos em instituições adequadas, corretas e, ao mesmo tempo, de qualidade, e seus cursos também.
13: Antes de serem reconhecidos pelo MEC, os cursos de graduação passam por diferentes etapas de regulação da educação superior. O curso autorizado é aquele que recebe permissão para iniciar seu funcionamento e ofertar aulas. Já o reconhecimento é a confirmação para que o diploma tenha validade oficial em todo o país. Reportagem Júlio César de Oliveira.
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1: Próxima segunda-feira é o Dia Nacional do Patrimônio Histórico.
2: O patrimônio é o legado do nosso passado, aquilo com que convivemos hoje, e é considerado de valor excepcional para a humanidade, como define a Unesco, a Organização das Nações Unidas para a Educação, a Ciência e a Cultura.
1: No nosso primeiro episódio da Voz do Brasil, vamos falar sobre patrimônios mundiais localizados aqui no Brasil. Acompanhe. Identidade e tradição. Cada pedacinho desse país
15: que recebeu o título de Patrimônio Histórico Mundial, preserva a memória e garante a riqueza da história por gerações. O Brasil possui 26 locais que receberam essa classificação, seja pela importância da arquitetura e da cultura ou pela beleza natural e ambiental. Então, já que estamos pertinho do Dia Nacional do Patrimônio Histórico, vamos conhecer três desses lugares que já ganharam esse reconhecimento mundial da Unesco. Nossa primeira parada é no Nordeste do país. Vamos até Olinda, em Pernambuco, conhecer o Centro Histórico. Ao caminhar pelas famosas ladeiras da cidade, encontramos igrejas centenárias, conventos e casarões coloridos. O guia turístico Júlio de Paula diz que Olinda não se resume aos famosos bonecos gigantes.
16: As pessoas só conhecem a cidade de Olinda pelo carnaval, mas muita coisa em Olinda aconteceu primeiramente. A primeira ordem dos carmelitas do Brasil é em Olinda, primeiro convento franciscano do Brasil é em Olinda, primeira catedral que está de pé, né? Nos dias de hoje, de 1537, Catedral da Sé, é antigo, primeira faculdade de direito, primeiro hospital do Brasil, enfim, muita coisa primeiro em Olinda, o início da colonização.
15: E agora a gente viaja para outro destino. Estamos em Minas Gerais. E o hino do estado vem da gaita do nosso guia turístico Jim Neguinho. Ele vai nos apresentar a cidade de Ouro Preto. O município foi o primeiro do país a ser declarado Patrimônio Cultural da Humanidade pela Unesco em 1980. E aqui o passeio é completo: museus, esculturas e muitas igrejas, com destaque para São Francisco de Assis, feita pelo artista e arquiteto Aleijadinho. Além disso, podemos ver a história do Brasil por toda parte, como as Minas de Ouro, uma importante influência dos africanos, como nos conta Jim Neguinho.
17: Eram pessoas escravizadas, engenheiros, mineradores de regiões específicas do continente africano, que foram trazidos para aquelas condições de escravo para trabalhar na mina de ouro. Os portugueses trouxeram para Ouro Preto mão de obra especializada esse tipo de mineração. Então, eu super recomendo conhecer a mina de ouro e a senzala, conhecer seu legado do povo africano aqui na nossa cidade.
15: E para fechar a nossa viagem, atravessamos o país e vamos percorrer mais de 1.800 quilômetros para o nosso próximo destino. Estamos em São Miguel das Missões, no Rio Grande do Sul. Aqui é possível conhecer os trabalhos dos jesuítas durante os séculos 17 e 18. A principal atração da cidade é o sítio arqueológico de São Miguel Arcanjo. À noite, o turista pode participar de mais um espetáculo. Quem nos conta é a guia Cris Bueno.
18: De noite tem um espetáculo de som e luz, que é um dos espetáculos mais antigos do país, desde a sua criação, que jamais foi interrompido.
15: A Cris Bueno também falou sobre uma famosa tradição na cidade.
18: São Miguel também é reconhecido como a terra dos benzedores, tem vários benzedores que atendem na sua própria casa. Benzimento era indígena e foi passando de pai para filho.
15: E só de falar desses três lugares, já deu para perceber que o Brasil é muito rico de história e de patrimônios, não é mesmo? Para conferir a lista de patrimônios mundiais reconhecidos pela Unesco, é só acessar o site whc.unesco.org. Aqui é a Raquel Mariano e nos encontramos na nossa próxima viagem. Até lá!
1: Bom, e na próxima sexta-feira a gente traz mais um episódio da Voz pelo Brasil. Dessa vez a gente vai falar sobre folclore e trazer o Boi Bumbá do Maranhão.
2: E essas foram as notícias do governo federal.
1: Uma realização da Secretaria de Comunicação Social da Presidência da República.
2: Com produção da empresa Brasil de Comunicação.
1: Fique agora com as notícias do Poder Judiciário e do Congresso Nacional. Boa noite, um bom fim de semana.
2: A gente volta.

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1: Você vai ouvir agora notícias do Poder Judiciário.
2: Prazo para envio de propostas de modernização do sistema de justiça termina neste sábado.
3: STJ mantém multa do Ibama à importadora que comprou borboletas mortas da China.
2: Amanhã é o último dia para informar sobre o transporte gratuito de indígenas no dia das eleições.
3: Boa noite, eu sou Marcela Luiza.
2: E eu sou Walter.

0: portas na legislação.
1: A Câmara dos Deputados aprovou o projeto que autoriza o porte de armas de fogo para oficiais de justiça e auditores fiscais federais agropecuários. O projeto altera o Estatuto do Desarmamento para incluir essas duas categorias entre aquelas que já têm direito ao porte de arma no país. Hoje, essa autorização já vale para policiais, militares e outras carreiras ligadas à segurança pública, desde que cumpram os requisitos legais, como comprovação de capacidade técnica e aptidão psicológica. Pelo texto aprovado, esses profissionais poderão portar arma de fogo de propriedade própria ou fornecida pelas instituições, inclusive fora do horário de serviço, com validade em todo o território nacional, conforme as regras previstas em lei. Outro ponto do projeto é a atualização de regras relacionadas à idade mínima para aquisição de armas. A proibição para menores de 25 anos continua valendo, com exceção das categorias que têm autorização legal para o porte, incluindo agora os oficiais de justiça e os auditores fiscais agropecuários. Relator da proposta, o deputado Jonas Donizete, do PSB de São Paulo, argumentou que a medida reconhece o risco enfrentado por esses profissionais no exercício das funções. Segundo ele, oficiais de justiça e auditores fiscais atuam diretamente na execução de decisões judiciais e em atividades de fiscalização, muitas vezes em situação de tensão e exposição a ameaças. No plenário, o relator foi o deputado Coronel Meira, do PL de Pernambuco. Ele justificou a necessidade de porte de arma para oficiais de justiça.
2: O oficial de justiça exerce, sim, uma atividade marcada pelo risco. É o oficial de justiça que sai dos fóruns dos tribunais para fazer com que a decisão judicial chegue às ruas, às residências, às empresas e tantas vezes aos locais de conflito. É ele quem cumpre mandados de prisão, medidas protetivas de urgência, ordens de busca e apreensão, reintegrações de posse, afastamentos do lar, em situação que podem envolver tensão, resistência, violência e risco concreto à própria vida.
1: O projeto que autoriza o porte de arma para oficiais de justiça e auditores fiscais federais agropecuários seguiu para análise do Senado. Da Rádio Câmara de Brasília, com informações de Daniele Lessa e Antônio Vital, Marcelo Larcher.
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4: Segurança Pública.
5: Júnior Ferrari, do PSD do Pará, é autor de projeto que altera a Lei Maria da Penha para obrigar o agressor a ressarcir os custos com o uso da tornozeleira eletrônica. Pela proposta, os valores arrecadados serão destinados a fundos de combate à violência contra a mulher.
0: Júnior Ferrari argumenta que o custo médio mensal de monitoramento de cada tornozeleira varia entre R$200 e R$300, pagos integralmente pelo Estado. Ele salienta que a cobrança do agressor não será condição para aplicar a medida protetiva.
5: Júlio Arcoverde, do PP do Piauí, é favorável à redução da maioridade penal de 18 para 16 anos. Ele defende ainda a responsabilização de adolescentes entre 12 e 16 anos que pratiquem crimes com violência ou grave ameaça, crimes hediondos e crimes contra a vida.
0: Júlio Arcoverde argumenta que a medida endurece a punição de adolescentes envolvidos em crimes graves e reduz o uso de menores por organizações criminosas. Ele acredita que a proposta adequa a legislação à gravidade desses delitos e amplia a proteção da sociedade.
4: Comissões.
5: A comissão que analisa a redução da maioridade penal iniciou seus trabalhos sobre questionamento de inconstitucionalidade. O repórter José Carlos Oliveira nos traz os argumentos.
6: O deputado Aloísio Mendes, do Republicanos do Maranhão, foi eleito presidente da Comissão Especial da Câmara dos Deputados sobre redução da maioridade penal. Os parlamentares vão analisar três propostas de emenda à Constituição que tratam de plena maioridade civil e penal aos 16 anos de idade, redução excepcional da maioridade penal em casos de crimes hediondos e de extrema crueldade e redução geral da maioridade penal para 16 anos, com previsão de que adolescentes entre 12 e 16 anos respondam criminalmente por crimes cometidos com violência ou grave ameaça, crimes hediondos e crimes contra a vida. Aloysio Mendes escolheu como relator o deputado Mendonça Filho, do PL de Pernambuco, que afirmou o foco na construção de uma proposta tecnicamente estruturada nas boas práticas internacionais e moralmente à altura da dor das vítimas e seus familiares.
7: A unificação das PECs que tratam do tema nos permite fazer uma discussão aprofundada sobre como constituir e futuramente regulamentar um sistema prisional juvenil no país, modernizado o sistema de justiça criminal brasileiro para dar uma resposta civilizada à demanda social por justiça.
6: Mendonça Filho apresentou um plano de trabalho para buscar, entre outros pontos, o diagnóstico sobre a promoção da justiça às vítimas, o dimensionamento do impacto civil e o estudo da viabilidade institucional da medida. As audiências na Câmara, os seminários nas 5 regiões do país e as reuniões técnicas com especialistas e entidades vão se basear em 5 eixos temáticos: constitucionalidade, direitos humanos e tratados internacionais, segurança pública, crime organizado e dissuasão penal, infraestrutura e gestão dos sistemas prisional e socioeducativo, impactos jurídicos e legitimidade de eventual referendo popular sobre o tema nas eleições municipais de 2028. Os canais de interação da Câmara com a população, como o E-Democracia, também serão usados para recebimento de perguntas e contribuições por escrito. O relator apresentou um cronograma até a votação da proposta.
7: O debate vai evoluir, certamente numa velocidade reduzida no período eleitoral, mas passada a eleição nós teremos a oportunidade de aprofundar as discussões para que, na minha intenção, até dezembro, tenhamos a votação dessa matéria na comissão especial e no plenário da casa.
6: A redução da maioridade penal é tema polêmico na sociedade, com forte oposição, principalmente de entidades ligadas a direitos humanos. Antes do início dos trabalhos, o deputado Tarcísio Mota, do PSOL do Rio de Janeiro, apresentou questão de ordem para tentar barrar a instalação da comissão. Depois, utilizou o mesmo instrumento para apontar nulidades e inconstitucionalidades do tema. Também citou jurisprudência do Supremo Tribunal Federal, desrespeito a tratados internacionais e risco de transferência de adolescente do sistema socioeducativo para o falido e superlotado sistema prisional comum.
8: A inimputabilidade penal até os 18 anos, assegurada pelo artigo 228 da Constituição Federal, constitui um direito individual do cidadão em desenvolvimento. Artigo 60 da Carta Magna proíbe terminantemente a deliberação de qualquer proposta de emenda tendente a abolir, entre aspas, direitos e garantias individuais. A instalação de uma comissão destinada a suprimir direitos fundamentais em meio a um período de funcionamento prioritariamente remoto dessa casa configura grave cerceamento democrático.
6: O presidente da comissão, Aloysio Mendes, contestou.
9: Os pontos levantados por Vossa Excelência já foram vencidos na CCJ com relação à dissimilibilidade desse assunto e com relação à votação remota, existem precedentes na casa e hoje o plenário da Câmara está funcionando de forma remota e a comissão segue mesmo o caminho.
6: A comissão é formada por 38 titulares e igual número de suplentes. Os deputados Guilherme Derrite, do PP de São Paulo, Benes Leocádio, do União do Rio Grande do Norte e Sargento Faul, do PL do Paraná, foram eleitos para as 3 vice-presidências. Da Rádio Câmara de Brasília, José Carlos Oliveira.
4: Trabalho.
0: Ercílio Coelho Diniz, do MDB de Minas Gerais, propõe a criação do Programa Nacional de Retorno Profissional da Mulher 50+. A iniciativa busca facilitar a reinserção no mercado de trabalho de mulheres com mais de 50 anos que tenham ficado afastadas por pelo menos 2 anos.
5: Ercílio Coelho Diniz alega que essas mulheres enfrentam uma dupla barreira ao tentar voltar ao emprego: o preconceito relacionado à idade e a interrupção da carreira. Para ele, o programa valoriza a experiência dessas profissionais e reduz desigualdades de gênero e de idade.
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4: Economia.
0: O Congresso Nacional instalou a comissão que vai analisar a medida provisória que reduz a chamada taxa das blusinhas. A repórter Maria Neves acompanhou.
11: Deputados e senadores instalaram comissão especial para analisar a medida provisória que trata da chamada taxa das blusinhas. Apresentada pelo governo em maio, a proposta reduz a zero a alíquota do imposto de importação de produtos que custem até $50 dos Estados Unidos, taxa que atualmente é de 20%. Se não for votada até 8 de setembro, a MP perde a validade. O presidente da Câmara, deputado Hugo Mota, adiantou que irá discutir o assunto com o Colégio de Líderes e o presidente do Senado, Davi Alcolumbre, para votar a proposta nas próximas semanas.
12: Para que essa taxação não volte, é necessário que o Congresso Nacional se debruce sobre esse tema nas próximas semanas e eu irei tratar disso no Colégio de Líderes, bem como também com o presidente do Senado, o senador Davi, sobre o que nós iremos fazer juntos, já que é uma comissão mista que depende da participação das duas casas.
11: Para presidir a comissão, deputados e senadores elegeram o deputado Dorinaldo Malafaia, do PDT do Amapá. O vice-presidente será o senador Randolfe Rodrigues, do PT do Amapá, e o relator escolhido foi o senador Eduardo Gomes, do PL do Tocantins. Além de zerar o imposto de importação de produtos de até $50, a medida provisória reduz a alíquota do tributo de compras internacionais com valores entre $50 e $3.000 para 30%. Até a edição da MP, a alíquota era de 60%. Na justificativa da proposta, o governo sustenta que a medida visa simplificar a tributação e incentivar a adesão dos importadores a programas de regularidade fiscal. A tributação das compras internacionais de baixo valor foi criada no Brasil por meio de uma lei de 2024 que vigorou até a edição da medida provisória em maio. Antes da lei, um decreto de 1980 isentava essas compras do imposto de importação. Da Rádio Câmara de Brasília, Maria Neves.
4: Esporte.
5: Wellington Roberto, do PSD da Paraíba, é um dos autores de PEC que concede imunidade de impostos a entidades esportivas sem fins lucrativos. O texto impede a cobrança sobre patrimônio, renda e serviços das organizações que cumprirem as exigências do Código Tributário Nacional.
0: Wellington Roberto ressalta que o benefício será restrito a entidades certificadas dos setores olímpico, paralímpico, clubístico ou educacional. Ele afirma que a proposta busca ampliar os recursos disponíveis para a formação de atletas e manutenção de projetos esportivos com finalidade social.
5: João Carlos Bacelar, do PL da Bahia, também assina a proposta de emenda à Constituição que pretende incluir as entidades esportivas sem fins lucrativos entre as instituições com imunidade tributária. O objetivo, segundo ele, é equipará-las às áreas de educação e assistência social.
0: João Carlos Bacelar justifica que a medida fortalece o esporte como política pública e garante mais segurança financeira às entidades esportivas certificadas. O deputado diz ainda que o texto mantém a exigência de cumprimento dos requisitos legais para acesso à imunidade.
4: Educação.
5: André Fufuca, do PP do Maranhão, defende a criação de um incentivo educacional no programa Bolsa Atleta. Proposta nesse sentido prevê um adicional de 10% no benefício para atletas que comprovem matrícula e frequência regular em instituição de ensino.
0: Relator da matéria na Comissão de Esporte, André Fufuca avalia que a medida estimula a continuidade dos estudos sem afetar a categoria estudantil, que já exige matrícula como requisito. O deputado acredita que a iniciativa amplia as oportunidades dos atletas após o fim da carreira esportiva.
5: Termina agora o Jornal Câmara dos Deputados, produzido pela Rádio Câmara, com trabalhos técnicos de Wellington Teles, apresentação de Márcio Aquilissardi e Tércia Guimarães. Boa noite para você.
0: A Voz do Brasil volta na segunda-feira. Boa noite, bom final de semana.
13: Vamos lá, vamos começar nossa receita, hein? Uma pitadinha de teclado. Aí tá bom. Guitarra a gosto. É um pouquinho de baixo. Boa! Vou misturar a bateria. agora um punhado de voz.
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13: É, nós temos a receita dos maiores ritmos.